0: Botsuana é o país com mais elefantes no mundo. Inclusive, é um problema lá. Eles têm que exportar elefantes. De tantos elefantes que eles têm.
1: Caramba, agora, se a gente fosse falar sobre o destaque... E como é que exporta um elefante?
0: Hã? Vou te falar, agora, assim, ó... Vou te falar, eu não cheguei nesse nível de profundidade na minha pesquisa. De saber como é que se exporta um elefante, mas é um
2: na
0: problema.
2: Na próxima transmissão, de Costa do Marfim, Michele Silva vai te informar como se exporta um elefante.
1: Thalita, eu ouvi a sua risada do fundo aqui. Eu ouvi.
0: Cara, essa informação aí vai ficar para quando o Botsuana for para a Copa do Mundo. Que aí
1: tá
0: é
1: bom.
0: Uma questão deles. Mas se fosse pelo que Costa do Marfim é mais famosa, ou mais conhecida, talvez mundialmente, seria pela exportação de cacau. Sabia que é o país que mais exporta cacau no mundo? Cerca de 35 a 40% das exportações vêm da Costa do Marfim.
1: Mas teve uma crise esse ano na colheita lá, não teve não? Ficou mais caro, não teve?
0: É, teve por conta do El Niño, né? Por conta dos eventos climáticos.
1: É, tá vendo só? Olha...
0: Você estudou também, hein? Ah, tá achando o quê, rapaz?
1: É, na verdade, fizeram assim pra mim, ó... Aqui no estúdio.
0: Ah, sopraram? Depois eu vou conversar com essa pessoa.
1: É isso.
0: Deve ser a pessoa que sabe como exportar elefantes.
1: Com certeza. A pessoa vem com a reportagem daqui a pouco e tá com o dedo em negativo aqui. Não sei. Mas são 10 horas e 21 minutos. Pra gente falar ainda sobre Costa do Marfim e Equador, são duas seleções que chamam a atenção porque não conseguem ir tão longe assim. São seleções que ficam geralmente na fase de grupos, avançou somente uma vez para oitavas, a Costa do Marfim nunca avançou, né? A seleção equatoriana fez uma eliminatórias assim fantástica, ficou na frente da seleção brasileira, não só por ficar à frente da seleção, mas o que representou para o país e como eles conseguiram chegar até a Copa do Mundo. Então, Michele, o que eu te pergunto nesse momento é, dá para imaginar a seleção equatoriana avançando e complicando para os adversários? É uma seleção que te agrada ao ver os jogos?
0: Eu gosto, mas assim, eu sou suspeita para falar porque eu gosto de olhar e analisar defesas, né? E a seleção equatoriana se defende muito bem, né? Aliás, hoje a gente teve um encontro de duas seleções que se defendem muito bem, né? Destacamos a Costa do Marfim, que não sofreu gol durante as eliminatórias. Destacamos também a seleção equatoriana, que foi a melhor defesa das eliminatórias da Conmebol. Mas acredito que Equador pode acabar esbarrando no problema do ataque. Hoje teve várias oportunidades e não conseguiu fazer um gol. Isso aconteceu em vários jogos das eliminatórias, também foi um problema. Então é algo que precisa ser solucionado para a seleção do Equador dar esse passo adiante. Ainda acho que pode sim passar. A seleção de Costa do Marfim me parece um pouco mais equilibrada, né? Claro que precisa também aproveitar melhor as oportunidades que tem. Mas são duas seleções com capacidade de serem essas surpresas da Copa do Mundo. Eu só tô com um receio, Bruno.
1: Qual?
0: Um receio para essa Copa do Mundo. Por conta de vários se classificarem, aí classificam também os 8 melhores terceiros.
1: Sim.
0: Eu tenho receio dos grupos em que há um desequilíbrio um pouco maior, acabarem se classificando os terceiros não tão bons assim em qualidade técnica. E aí num grupo equilibrado como é esse, que tem a Alemanha, Costa do Marfim e Equador, esse terceiro colocado, ele não ter tantos pontos para ser um dos 8 melhores terceiros. Me fiz entender?
1: Claro, porque a derrota hoje do Equador coloca a seleção latricolor, nessa condição. E era isso mesmo que eu ia te perguntar. Porque mais cedo a Alemanha vence Curaçao por 7-1. E aí, o torcedor que nos acompanha pergunta o seguinte: é aquela mesma seleção que fez 7-1 no Brasil? Até perguntei mais cedo para o Gabriel Dudziak aqui sobre isso. Então quero te ouvir. O confronto deste grupo é, principalmente para Costa do Marfim e Equador, é a seleção alemã. Dá para extrair algo positivo desse confronto? É possível imaginar uma vitória para, quem sabe, conseguir avançar numa oitava colocação sofrida entre os terceiros colocados?
0: Dá para pensar nessa possibilidade. É claro que um 7-1 da Alemanha para cima de Curaçao, ele é algo impactante, né? Mas assim, é a seleção de Curaçao que está estreando em Copa do Mundo, que tem suas dificuldades, tem suas fragilidades e não se defende nem perto do que Costa do Marfim e Equador podem fazer. Sobre a pergunta daquela seleção do 7-1, não é. É uma seleção diferente, é uma seleção em formação ainda, um técnico, inclusive, muito jovem, né?
1: O mais jovem.
0: Nagelsmann. o mais jovem da Copa do Mundo,
1: e enfrentou o mais experiente.

0: Para não falar o mais velho.
1: Enfrentou o mais experiente, exato. Um abraço para o Rafael Prats, que aqui entre nós também a gente trata ele dessa forma, por todo o conhecimento que ele tem.
0: Daqui a pouco chega a mensagem. Você está cutucando a onça com baracuta. Ele escuta tudo, escuta mesmo. Ele deixa a TV no mudo e fica ouvindo a gente o tempo inteiro. Mas completa, Michele.
1: Não, e é isso, assim, não é aquela Alemanha, é uma Alemanha em formação, uma Alemanha que tem algumas lacunas defensivas, que tem algumas dificuldades que sim, Costa do Marfim e Equador podem explorar. O grande desafio é, acredito que Costa do Marfim e Equador podem fazer jogos em que eles controlem ou tentem controlar bem essa Alemanha que tem tanta qualidade no ataque, né? A gente tá falando de uma seleção alemã que hoje, inclusive, colocou em campo, vindo do banco de reservas, um Davi que tá fazendo gol pra caramba, que, enfim, foi um dos melhores em campo, vindo do banco de reservas já com o segundo tempo em andamento. Então tem muita qualidade do meio pra frente, né? Tem Florian Wirtz, tem Sané, tem o Musiala que fez um excelente jogo também, o Kai Havertz, mas o grande desafio é, Costa do Marfim e Equador vão tentar se defender bem contra essa seleção alemã, mas precisam melhorar o aproveitamento no ataque, porque senão o Equador ele não pode ficar contando com todos os placares de 0-0 que ele teve nas eliminatórias e foram 8. Agora, Copa do Mundo, não dá para contar só com isso, tem que produzir um pouco mais no ataque. Costa do Marfim tem o Diomandé para desequilibrar. O Equador precisa encontrar o seu caminho também.
0: É o jogador que possa desequilibrar nesta Copa do Mundo. Nós falamos sobre Julian Nagelsmann, de 38 anos de idade, treinador mais jovem desta Copa do Mundo. E foi bem curioso, porque assim, teve essa história de lados opostos. Porque o treinador da seleção de Curaçao é o veterano técnico Dick Advocaat. Ele tem 78 anos de idade, é o treinador mais velho barra experiente, tá? A comandar uma seleção em Copas do Mundo estava em 1994, só para se ter uma ideia. Ô Michele, antes de liberar você e a Thalita, você sabe que aqui em São Paulo, quando teve a abertura da Copa, na última quinta-feira, o Rodrigo Bittar fez uma brincadeira entre aspas, perguntando pra gente, e aí, é a primeira, segunda, terceira, quarta de cobertura? Qual é a sua Copa do Mundo? No Futebol Globo CBN é a primeira. Mas quantas Copas você já cobriu ou essa é a primeira mesmo?
1: Olha, aí que tá, depende, né? Cobertura envolve produção, aí é a segunda.
0: Ah, mas, legal, claro.
1: Se é só no comentário, aí é a primeira masculina. Tá. Porque eu já fiz materiais pra Copa do Mundo Feminina de 2019. Aí temos essa diferença.
0: Bacana. Thalita tá por aí também?
2: Tô aqui.
0: Ah, ô Thalita, quero te ouvir também. Primeira cobertura de Copa do Mundo?
2: Segunda. E a segunda aqui no Futebol Globo CBN. Olha, eu cheguei no Futebol Globo CBN bem em 2022.
0: Tá
2: em maio de 2022, fiz a Copa de 2022 aqui e agora eu tô fazendo a de 2026, Brunão.
0: Agora a pergunta que eu derrubo as duas da cadeira. Quer ver?
1: Vou ficar de pé, então.
0: E, por favor, porque é chata essa pergunta, mas essa pergunta é necessária. Qual é a primeira Copa do Mundo que você se lembra? Que você tá lá, na frente da TV, acompanhando jogos. Qual foi a primeira Copa?
2: A minha foi 2010.
0: 2000?
2: Eu lembro, assim, que eu tenho alguma memória mais afetiva, mais realmente
0: legal
2: de lembrar. 2010.
0: E aí, Michele?
1: Eu fecho com 2010 também.
0: Nossa
1: senhora. Não por ser muito jovem como a Thalita Júdice, mas...
2: Porque... A gente tem a mesma idade.
1: Porque a minha memória, assim, eu trabalho... Já mencionei isso até no Raio X de Seleções. Eu trabalho desde muito cedo. Então, a minha Copa de 2010, eu já estava trabalhando. E eu, claro, né, depois, como profissional e tal, a gente acompanhou todas, né, se informou sobre todas, mas de lembrar, assim, lembro da Copa de 2010, aquele lance do Suárez contra a Gana.
0: Nossa.
1: Ele fez o que todo mundo pensou em fazer já.
0: Com certeza, meteu a mão na bola, na sequência, Jean vem na cobrança e perde o pênalti. E o Luis Suárez está lá na beira do gramado, ele deveria ter ido pro vestiário, ele comemora feito um louco, tá certo ou não tá?
2: E falando em louco, ainda tem a cobrança de pênalti de Louco Abreu, né?
3: Ah,
2: que ninguém acreditou
3: histórica.
2: Que ele ia fazer isso na Copa do Mundo e ele fez também, né?
4: Muita gente novinha nesse futebol Globo CBN.
3: Ô, Chico, aí a gente chegou. Ô, Chico.
1: Aí você pode perguntar da Copa que for que ele vai saber.
3: Então, eu não ia deixar as meninas em maus lençóis. Eu ia falar, a primeira Copa que eu lembro é 1994. Mas o Chico Aiello também vai passar por essa. Você já chegou, Chico Aiello? Então, primeiro...
4: Não.
3: Tudo bem, meu querido? Boa noite, seja bem-vindo.
4: Boa noite pra você e pra galera toda ligada aqui nesse Futebol Globo CBN. Só ouvindo os novinhos aqui, Brunão.
3: É isso. Então vamos com experiência.
1: Ô, Chico, depois conta pra gente como é que foi a de 30.
3: Não, não, sim, senhor, isso é contar. Falta de respeito, eu não vou admitir.
4: Não é isso não, olha só,
3: eu
4: olha
3: não
4: só.
3: Quem...
4: Não é isso. Quem é que descobriu o Brasil? Quem é que descobriu o Brasil? Vamos lá, gente. Quem é que descobriu o Brasil? Em que ano foi?
1: Mas que não foi descoberto, né? A gente já estava aqui.
4: Não. A história diz que o Brasil foi descoberto em 1500 por Pedro Álvares Cabral. A gente não sabe disso?
1: Sim, ué,
4: e ninguém era vivo. E ninguém era vivo para saber.
3: É
4: só a gente pesquisar.
1: É isso.
4: Só a gente estudar.
1: É pelo teu conhecimento,
3: ele
1: pela tua bagagem.
3: Ele saiu pela tangente. Não, mas não vai escapar não. Fica aí, Michelle. Eu já me despeço de você, da Thalita também. Vamos ouvir. Chico Aiello.
4: Você quer saber o quê, Brunão?
3: Primeira pergunta pra você. Quantas coberturas de Copa do Mundo contando com 2026?
4: Essa é minha 10ª Copa do Mundo.
3: Olha só, tá vendo?
1: Desculpa, aplausos. Isso é carreira, rapaz.
3: Isso
4: comecei
3: é carreira
4: cobrindo Copa do Mundo. Comecei cobrindo Copa do Mundo com 5 anos de idade. É só fazer agora pra descobrir minha idade. Não, vamos lá. A resposta completa é a seguinte, essa é minha 10ª Copa do Mundo, tá legal? Eu comecei a fazer Copa do Mundo em 1990 como operador de áudio, sonorização da Copa do Mundo. Quem é que tá na mesa hoje do Futebol Globo CBN? Quem é que tá aí na mesa, Bruno?
3: Aqui em São Paulo, o famoso HD.
4: Então eu fazia essa função aí, ó. Essa função aí,
3: eu já
4: ó.
3: Já fiz também.
4: Disparar os sinais sonoros, as vinhetas dos clubes, das seleções.
3: Que legal.
4: Foi a minha primeira Copa do Mundo em 90.
3: Chico.
4: E aí já fazendo faculdade de jornalismo. Sim, Bruno.
3: Agora a segunda pergunta. Essa pergunta.
4: Manda
3: lá. Que quando você lembra da primeira Copa do Mundo? Como torcedor, novinho, a primeira Copa que me vem à memória foi quando o jogador X fez isso, aquilo, tal. Quando você se lembra?
4: 1978, na Copa da Argentina. Argentina campeã, final diante da Holanda. E aquele jogo histórico, né, entre Argentina e Peru, aquela goleada que eliminou a seleção brasileira. Então, 1978 é a primeira Copa da minha lembrança, com apenas 1 ano e meio de idade.
3: Sensacional! Chico Aiello vai ser o nosso comentarista. Daqui a pouco tem Suécia e Tunísia, com Hugo Lago. É a primeira rodada do Grupo F. Então, daqui a pouco eu chamo o Chico, porque chegou o momento de me despedir das mulheres que brilharam na transmissão.
4: Já vai se despedir de Michelle
2: Silva. Agora é a sua hora de brilhar, Francisco Aiello. Agora é a sua hora do André Neto. Bruno Faria tá brilhando desde as 4 da tarde. Daqui a pouco o Lago.
4: É muito rápido, gente. Estica mais um pouco aí nesse jogão, gente.
1: O Bruno Faria já tá competindo com o sol, né?
2: Já,
1: tanto que brilhou hoje.
3: Olha só, eu agradeço, mas o que eu já cometi de... Houve um equívoco, é muito, viu? Já aconteceu
1: acontece,
3: muito aqui.
1: Acontece.
3: Michelle
1: mas
3: Silva.
1: Mas vou deixar o Chico brilhar, porque... Vamos lá, né? É muita Copa
4: tanto.
1: Do Mundo, é muita bagagem.
3: Não, e vai chegar aqui, ó. É, quem rola é a bola, sabe como que é? Só dando aqueles toques de lado. Chico Aiello.
4: One, two, Brunão. One, two. Um, dois, Brunão.
3: Vamos
4: amanhã, 10 da manhã, tem treino de peito, é isso, Brunão?
3: Oi, você tava ouvindo, rapaz. Pois
4: é. Rapaz, tava acompanhando aqui o Futebol Globo CBN, né, Bruno?
3: Tá na minha companhia, isso é bom demais. Chico, amanhã é treino de peito, ombro, bíceps, tríceps.
4: Isso,
3: é um treino,
4: rapaz,
3: mais rápido amanhã.
4: Parte superior. Amanhã, né?
3: Parte superior amanhã, né? Terça e sexta,
4: isso.
3: Inferior.
4: Beleza.
3: Eu separo duas vezes na semana.
4: Maravilha.
3: O Chico Aiello, eu vou falar. Olha, prepare-se, porque Chico Aiello, Hugo Lago e André Neto, daqui a pouco esse trio que é parada dura. Michelle Silva, obrigado pela sua companhia. Uma excelente noite de domingo pra você e solta pra gente a braba, sua escala, amanhã, segunda no Futebol Globo CBN.
1: Valeu Bruno, valeu a toda a audiência do Futebol Globo CBN, sempre uma honra, sempre um prazer, esse jogo que Foi animado, foi bom. A gente fica aí na expectativa de mais jogos assim. E amanhã estaremos juntos em Arábia Saudita e Uruguai com o Renan Moura, com o Carlos Alexandre, com o queridíssimo craque das Copas, Chico Aiello.
3: É isso. E a Thalita Jutzi passa pra gente também. Thalita, sempre um prazer estar na sua companhia. Até uma próxima. Jogo, segunda-feira. Ou tá de folga?
2: Não, que folga? Folga é uma palavra que eu não escuto tem um tempo, Jane. Folga. Porque na folga, vamos lá, Copa do Mundo é o quê? Folga a gente fica o quê? Estudando, vendo o jogo, então a gente acaba não parando, mas é isso aí. A gente gosta desse clima de Copa do Mundo. Sempre um prazer, Brunão, fazer jogo com você aqui no Futebol Globo CBN. Sempre uma alegria ter a sua energia aqui com a gente no Futebol Globo CBN. É, amanhã eu tô em Bélgica, Egito. Vou fazer esse jogão lá do Hugo Lago, Carlos Eduardo Éboli. E esse menino aí que vai comentar daqui a pouco, Francisco Aiello, vai estar apresentando também.
4: Peraí. Eu tô nos dois jogos.
2: Você é amigo.
3: Vai dobrar. Vai dobrar.
4: É isso mesmo?
3: Banco de horas.
4: A Michelle tá no jogo só.
3: É.
4: A Thalita tá no jogo só. E
3: isso.
4: Eu tô em dois?
2: Quem fez 10 Copas do Mundo faz duas transmissões também.
3: Isso daí é banco de horas, rapaz. Não esquece o reloginho, banco de horas. Tem que anotar lá. Entrei tal hora, saí depois. Faz parte. Michele, Thalita, obrigado. Um abraço para vocês. Beijo no coração. Obrigado, Rodrigo Bittar. Nós fizemos Costa do Marfim e Equador. Os elefantes venceram Latri por 1 a 0. Vamos sair da Filadélfia. Vamos sair da casa de Will Smith. E vamos agora arriba, El Gigante de Acero. Vamos para Monterrey. É o estádio mexicano. Porque chegou a hora. Vem aí mais uma emoção do Futebol Globo CBN. Em 23 minutos, a bola vai rolar para Suécia e Tunísia.

0: porque agora vem a primeira rodada para a Suécia e Tunísia no El Gigante de Acero em Monterrey. Grupo F, neste mesmo grupo, Holanda e Japão estão e empataram mais cedo em Dallas, nos Estados Unidos. Holanda 2, Japão também 2. Só que a partir de agora, nós vamos colocar em campo duas seleções que querem ser protagonistas. Ou quem sabe, surpresas nesta Copa do Mundo. De um lado,
1: Suécia.
0: Sim, os gigantes nórdicos ou a seleção escandinava. A Suécia chega para enfrentar a
1: Tunísia.
0: A Tunísia, conhecida como Águias de Cartago. Estão prontos para o primeiro duelo. É Copa do Mundo, sem mais delongas, com as primeiras informações na noite deste domingão, ao vivo para você, ao vivaço. São 10 horas mais 39 minutos. Quero as primeiras informações da Suécia. As informações com ele, André Neto. Fala, Neto. Boa noite, amigo.
1: Suécia.
2: Tudo bem, você? Bruno Faria? Cheguei, cheguei.
0: Pô, não vai perder a hora,
2: não,
0: bicho.
2: Não.
0: O jogo é daqui a pouco.
2: Eu agradeço muito a sua animação. Boa noite, Bruno Faria, porque você tá aqui desde as 4 da tarde.
0: Estamos juntos e misturados.
2: Pulando, dançando aqui no estúdio.
0: Eu cheguei agora há pouco. Da Rádio Globo.
2: Tô precisando de um café, já cabisbaixo,
0: que
2: cansado.
0: Isso?
2: Mas tô empolgado que tem Copa do Mundo e a gente vai aqui varar a noite.
0: Boa.
2: Vamos até segunda-feira fazendo o jogo aqui. E a Suécia, Bruno Faria, tinha uma dúvida importante para o jogo de hoje. O técnico Graham Potter, em inglês, tinha uma dúvida na lateral esquerda, porque o Gabriel Gudmundsson, lateral esquerdo do Leeds United, passou a semana inteira doente, ficou fora dos treinamentos, mas se recuperou nos últimos dias, treinou de novo e vai para o jogo como titular. Novidade também na Suécia em relação ao último amistoso preparatório é a volta do zagueiro e capitão Lindelof, que forma o trio de zaga ao lado de Lagerbilk e Rien.
0: Treinou as pronúncias?
2: Treinei, bati tudo com o Hugo Lago, nosso artilheiro da emoção, tá tudo combinado certinho.
0: O homem conhece, bicho.
2: Ele é bom.
0: É um canhão. É, você fica esperto, hein? Do outro lado, nós temos a seleção da
1: Tunísia.
0: Como é que chega a seleção da Tunísia? Ô, André Neto.
2: Como você bem citou, as Águias de Cartago, depois eu explico um pouco mais da história desse apelido, a Tunísia do técnico Sabri Lamouche está escalada com muitas, mas muitas mudanças em relação ao time que foi goleado pela Bélgica por 5-0 no último amistoso preparatório. Praticamente todo o meio de campo e ataque diferente só mantém o capitão Skiri, do resto muda todo mundo. Khedira, Slimani, Meibri e Saad, novidades na equipe da Tunísia para a estreia na Copa do Mundo.
0: Nesse momento eu fico em pé, estendo o tapete vermelho, porque ele tem conhecimento, tem sabedoria, tem histórico de quem já cobriu muitas copas. Chico Aiello, tudo bem, Chico? Boa noite, amigo. A expectativa para o jogo de daqui a pouco.
3: Boa noite, Bruno. Mais uma vez para você, para a galera ligada aqui nesse Futebol Globo CBN. É a expectativa de um bom jogo. Só queria lembrar o seguinte. Quem vencer, se tiver um vencedor no jogo de daqui a pouco, já assume a liderança, tá? E aliás,
0: verdade,
3: eu acho que vale demais a gente pontuar isso, porque é desse grupo que vai sair o adversário da seleção brasileira. E aí é o seguinte, tá? Independentemente da seleção brasileira ser primeira ou segunda colocada do grupo C, o Brasil, ou seja, se for primeiro, joga contra o segundo de F. Se for o segundo de C, vai jogar contra o primeiro de F. Já houve o primeiro jogo no grupo F hoje, o empate 2-2 entre Holanda e Japão. É, antes de começar a Copa do Mundo, a previsão era de uma classificação de Holanda e Japão, a Suécia como uma terceira força. Só que já houve empate no jogo de hoje, o que significa dizer que se a Suécia vence ou a Tunísia, se uma das duas sair vitoriosa no jogo de hoje, já assume a ponta do grupo. Enfim, isso é, de certa maneira, pode causar uma surpresa na próxima fase da Copa do Mundo, né? Aquela chamada segunda fase, uma fase de playoff, 16
0: avos
3: da competição. Enfim, tem muita gente falando aí várias coisas, né? Usando uma nomenclatura diferente para essa fase, depois da fase de grupos. Então, acho que vale a pena demais a gente acompanhar esse jogo de hoje. A Suécia fez uma campanha muito ruim nas eliminatórias europeias, só conseguiu jogar a repescagem por causa do bom desempenho que teve na Série C da Nations League, e aí lá na mesmo, né, na repescagem, a Suécia elimina a Ucrânia e depois vence a Polônia por 3-2 e garantiu presença na Copa do Mundo. Diferentemente da Tunísia, que fez uma ótima campanha nas eliminatórias. A equipe africana, em 10 jogos, teve 9 vitórias, um empate, ou seja, não perdeu nenhuma partida, e mais, 22 gols marcados e nenhum gol sofrido. Ou seja, a gente pode esperar uma postura defensiva da equipe da Tunísia e, sobretudo, com muita eficiência, porque jogar 10 partidas, vencer 9, apenas um empate e não sofrer nenhum gol é muito significativo, Bruno.
0: É isso, acho que você levantou a bola e é um ponto importantíssimo, porque é o grupo que, se o Brasil passar e é o que a gente deseja, vai enfrentar. E aí, Chico, eu já te pergunto, depois de um empate por 1-1 contra a seleção de Marrocos na estreia, você acredita que a seleção brasileira passa em primeiro ou em segundo? Como é que você analisa essa seleção brasileira amadurecendo na Copa, ou vai ser difícil mesmo?
3: Eu acho que vai depender muito, né, daquilo que Brasil e Marrocos for fazer diante do Haiti. Eu acho que a Escócia ontem, ela perdeu uma grande oportunidade de vencer o Haiti com uma quantidade de gols maior. Foi apenas 1-0. E, obviamente, eu acho que as duas vagas vão ficar com Brasil e Marrocos. Ou seja, primeiro e segundo. Alguém pode até se classificar em terceiro. Não acredito que seja a seleção do Haiti. Mas eu acho que as vagas ficam com Brasil e Marrocos. O empate de ontem deixou aberto, né? Assim, está muito aberto para saber quem é que vai ser primeiro e quem é que vai ser segundo. E para mim, o que vai decidir, o que vai definir a primeira ou a segunda colocação de Brasil e Marrocos vai ser justamente quem conseguir vencer o Haiti por uma diferença maior de gols. Acho que Brasil e Marrocos vencem Escócia. Como é o terceiro jogo da seleção brasileira, eu acho que a chance do Brasil chegar mais entrosado, mais encorpado, com mais confiança no jogo com a Escócia é melhor. Se esse segundo jogo fosse diante da Escócia, eu ficaria preocupado, porque ontem a seleção brasileira deixou uma imagem muito negativa, uma atuação muito ruim no primeiro tempo. O segundo tempo até melhora, mas não consegue ser tão superior à seleção de Marrocos. Mas como o segundo jogo é com o Haiti, a possibilidade do Brasil vencer e vencer bem, isso pode gerar uma confiança muito grande no grupo de jogadores e o Brasil ir com tudo nessa partida com a Escócia. Por isso que eu acho que quem conseguir, entre Brasil e Marrocos, vencer o Haiti com o maior número de gols, vai ser o primeiro do grupo.
0: E aí vai enfrentar o segundo colocado de um grupo F, que, como o Chico Aiello já adiantou, eu também já falei, Holanda 2, Japão 2 e daqui a pouco Suécia e Tunísia. Dessas 4 seleções, tem alguma que te preocupa muito? Que se caísse na fase 16avos, enfim, antes das oitavas, você falaria, aí complicou pro Brasil? Tem alguma seleção assim que bate de frente hoje com a nossa seleção, Chico?
3: Eu acho que, independentemente de ser, eu acho que o melhor para a seleção brasileira era torcer por uma segunda colocação, o Brasil ficar em primeiro e torcer por uma segunda colocação no grupo F de Suécia ou Tunísia. Eu acho que se for Holanda e Japão, a seleção brasileira vai ter muita dificuldade. Não quero dizer, não estou dizendo que o Brasil não vai passar, que o Brasil vai ser eliminado da Copa do Mundo, mas serão dois jogos dificílimos. A Holanda é uma equipe muito consistente, a Holanda tá vivendo um grande momento e é um momento já de manutenção de trabalho em relação a tudo aquilo que aconteceu na Copa de 22 no Catar. E a seleção japonesa fez um ciclo para a Copa do Mundo espetacular. Das 48 seleções classificadas para essa Copa do Mundo, a seleção japonesa é aquela que tem o maior número de gols, de saldo de gols. Ou seja, tem uma média de gols muito boa, né? De 3 gols. Recentemente teve um amistoso contra a seleção brasileira e jogou demais contra o Brasil. Dificultou demais a vida da seleção brasileira. Então, assim, eu acho que o Brasil deveria torcer demais para ter uma Suécia ou uma Tunísia nessa fase aí, depois da fase de grupos. Porque se pegar Holanda ou Japão, serão dois jogos, ou seja, um jogo muito difícil, ou com Holanda ou com Japão.
0: É isso, só lembrando os resultados que aconteceram neste domingo. Austrália 2, Turquia 0, Alemanha 7, Curaçao 1, Holanda 2, Japão também 2. E há pouco você curtiu aqui na voz de Rodrigo Bittar, Costa do Marfim 1, Equador 0. Daqui a pouco, às 11 horas da noite, sabe em quanto tempo? Em 11 minutinhos. Sim, a bola vai rolar para a Suécia e Tunísia. E quem vai narrar é o artilheiro da emoção. Ele tá por aí? Fala, Hugo Lago. Tudo bem, amigo? Boa noite. Ele tá chegando. Só ouvi assim, ó.
3: Tá aquecendo.
0: Pera um pouquinho, pera um pouquinho.
2: É. Estamos por aqui. Estamos no aquecimento vocal. Tá vendo? Tem que dar tempo de fazer todo o aquecimento.
0: Não, e tá no gargarejo. Ele tá só.
3: Patracá, patracá, patracá, petrequê, petrequê. Tá só desse jeito aí,
2: ó. Quase isso, quase isso. Até porque o jogo começando às 11 é mais importante ainda, né? Que aí o cérebro já não começa a acompanhar a língua, vai uma coisa travando a outra. Então, importante o Gulago chegar aquecido.
0: Mas ele é o artilheiro da emoção. Fala, amigo. Tudo bem? Boa noite.
4: Tá tudo bem, Bruno Faria, alô Chico Aiello, grande André Neto, todo mundo ligado aqui com a gente no Futebol Globo CBN, nesta noite de domingo, finalzinho de mais um dia de Copa do Mundo, e a gente tá por aqui, todo mundo tá pronto pra essa transmissão de Suécia e Tunísia, já já a bola rola em Monterrey, no México.
0: Hugo Lago, antes de passar a bola pra você, a pergunta que eu fiz há pouco pra... Chico Aiello.
3: Experiência também, rapaz.
0: Michelle, tem experiência Thalita. Também. Tem? É. Então, vamos ver.
3: Tem.
0: Vamos
3: tem
0: ver. Hugo Lago, contando com a Copa de 2026, quantas coberturas de Copas do Mundo? Pode ser como produtor, operador, enfim, trabalhando na Copa.
4: Essa é a sexta, né? Sou ainda um jovem, mas
3: estou
4: para a sexta Copa
0: Recebeu?
4: Do Mundo.
3: Que experiência do artilheiro, hein, rapaz?
0: Ele já é hexa. Ele é hexa.
3: O Brasil não é, mas ele já é hexa, tá vendo?
0: Tá vendo? Olha a diferença.
3: Já temos um hexa.
0: Agora, Hugo Lago, rapidinho, a última pergunta. Quando é que você se lembra, lá jovem, em casa, acompanhando a seleção, a primeira Copa, porque a seleção brasileira é a única que disputou as 23 edições. Então, quando é que foi que você lembrou pela primeira vez e começou a acompanhar a Copa do Mundo?
4: Olha, a primeira lembrança que eu tenho de Copa do Mundo é em 1986, eu ainda era criança, tinha ali 5, 6 anos de idade, mas meus irmãos, primos ali na sala de casa, pai, tio, assistindo o jogo e tal, e lembro vagamente da irritação após a perda do pênalti do Zico, né, naquele jogo com a França, que acabou depois nos pênaltis eliminando o Brasil. Essa é a minha primeira vaga lembrança como torcedor de Copa do Mundo. Aí daí pra frente já clareando, né, 90, eliminação do Brasil, aquela pressão em cima da Argentina, mais a derrota com o gol do Caniggia, aí vem 94, 98, e aí foram as Copas do Mundo que a gente já acompanhou, torcendo primeiro, já consciente, né, e depois trabalhando.
0: É, a experiência do nosso artilheiro da emoção, ele vem aí então pra acompanhar, para narrar, para trazer toda a emoção de mais uma partida de Copa do Mundo. A bola vai rolar em 8 minutinhos. Então, é hora de passar a bola para quem é o artilheiro da emoção. 10h51, vem aí Hugo Lago, vem aí Suécia e Tunísia.

é dia 14 de junho e já já a bola vai rolar no estádio El Gigante de Acerro em Monterrey, no México, para esse que é um confronto válido pelo grupo F da competição. Suécia e Tunísia já já em campo e nós estamos por aqui no Futebol Globo CBN. Eu tô nessa, o Francisco Aiello também, ele que vai opinar, palpitar, vai cornetar, que é aquilo que todo mundo gosta durante os 90 minutos do intervalo e fim de jogo. As informações da partida com o André Neto e o Bruno Faria, dentro da central da bola, acompanhando o que de mais importante estiver acontecendo por aí. A gente vai falar sobre Copa do Mundo, jogos de hoje encerrados, as partidas de amanhã, as classificações, uma em cada grupo, como é que tá a situação, e o Brasil. O Brasil, depois do empate ontem, 1-1 com o Marrocos, já tá se preparando para o segundo confronto na Copa do Mundo, diante da seleção do Haiti. Na sexta-feira a bola vai rolar e, claro, nós vamos transmitir para você, ligado, ligada, aqui no Futebol Globo CBN. São 10 horas e 53 minutos, faltam 7 minutos para a bola rolar. Por isso eu confirmo que tá na hora do pontapé inicial, na nossa conexão com você, você que tá por aqui, pronto, pronta para acompanhar as emoções de Suécia e Tunísia. E a partir de agora vai conferir com o repórter André Neto as escalações da partida. Ele vai trazer pra gente a formação inicial da Suécia, a da Tunísia, o time de arbitragem, tudo isso a partir de agora no Futebol Globo CBN com o repórter

0: seleção azul e amarelo, comandada pelo britânico Graham Potter, a Suécia está escalada com Nordfeldt, camisa 23, no gol. Na ala direita, camisa 21, Bernardsson. O trio de zaga tem Lagerbilk, camisa 2, Rien, número 4, e 3 para o capitão Lindelof. Na ala esquerda, Gudmundsson veste a camisa de número 5. Meio de campo sueco com Karlström, camisa 16, Ayari, 18, e Nygren, camisa 10. No ataque, a dupla de centroavantes tem Gyökeres, camisa 17, e Alexander Isak, número 9. Repetindo, a Suécia, escalada com Nordfeldt, Bernardsson, Lagerbilk, Rien, Lindelof e Gudmundsson, Karlström, Ayari e Nygren, Gyökeres e Isak.
1: Tunísia!
0: Do técnico francês Sabri Lamouchi, a Tunísia, as águias de Cartago estão definidas com Chamakh, camisa número 1, no gol. Na lateral direita, Valéry, camisa 20. O trio de zaga tem Taubi, 3, Rekik, 4 e Ben Hamida, 21. Pela esquerda, camisa 2, Abidi. Meio de campo do capitão 17, Skiri, 13 para Kedira, 25, Slimani e 10 para Mejbri. No ataque, o centroavante é o camisa 8, Saad. Repetindo, a Tunísia, escalada com Chamakh, Valéry, Taubi, Rekik, Ben Hamida e Abidi, Skiri, Kedira, Slimani e Mejbri e Saad no ataque.
2: A arbitragem do jogo.
0: Arbitragem sul-americana no estádio BBVA em Monterrey, no México. Apita Yael Falcón Pérez, da Argentina. O assistente número 1 é Maximiliano Del Vesso. O assistente número 2 é Facundo Rodrigues. No VAR, o chileno Juan Lara. Fica de olho em tudo o que acontece no jogo que fecha a primeira rodada do Grupo F. É contigo, Golago.

0: portanto, as escalações de Suécia e Tunísia no Futebol Globo CBN, para quem quer saber mais e melhor sobre futebol.
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0: A pouco, faltam 3 minutinhos pra bola rolar em Monterrey, no México, onde Suécia e Tunísia vão jogar pela primeira vez nesse Mundial. E eu tô aqui nessa transmissão com Francisco Aiello. Cadê você, Chico Aiello? Boa noite.
1: Boa noite, Hugo. Boa noite pra galera. Mais uma vez ligada aqui nesse Futebol Globo CBN. E eu vou mais uma vez lembrar aqui, tá? Depois do empate hoje entre Holanda e Japão, quem sair vencedor desse jogo já assume a liderança do grupo, porque a previsão, ou de repente a aposta nesse grupo F da competição, era para uma vaga ficar para a Holanda e a outra vaga para a seleção japonesa, uma em primeiro e outra em segundo. Mas diante do empate que aconteceu no jogo de hoje, 2-2, um ótimo jogo entre Holanda e Japão, se Suécia ou a Tunísia, um dos dois, uma das duas seleções conseguir a vitória, já larga na frente. Isso pode mexer, inclusive, com o adversário do Brasil na próxima fase da competição, né? 16 oitavos,
0: sim, sim.
1: Na segunda fase da competição. Porque o Brasil no grupo C, sendo primeiro ou segundo, se for primeiro, joga contra o segundo de F. Se for segundo, joga contra o primeiro de F. Então, assim, é um jogo que interessa também a todo mundo da seleção brasileira, porque se a Suécia sai na frente, assume a liderança do grupo e mais pra frente termina em segundo lugar e o Brasil é primeiro, teremos um Brasil e Suécia. Você já viu, né, Hugo?
0: É.
1: O que teve em 94 duas vezes?
0: Olha, teve em 94, pois é, e tudo em território norte-americano,
1: isso,
0: tudo 24 isso, anos depois isso, de uma conquista isso. De título.
1: Pra tudo... quem é supersticioso, amigo, pra quem é supersticioso, houve dois Brasil e Suécia em 94, dois. O primeiro na primeira fase, o Brasil venceu o jogo, aliás, empatou o jogo 1-1, e depois a seleção brasileira no mata, né, venceu a Suécia por 1-0 com aquele gol de cabeça do Romário. Então, de certa maneira, é um jogo para quem é da seleção brasileira acompanhar com atenção e de repente aí, né, eu acharia melhor para a seleção brasileira jogar contra uma Suécia do que encarar Holanda ou...
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0: dá para imaginar uma Escócia fazendo frente para Marrocos e Brasil? Dá para imaginar uma Escócia surpreendendo nesse grupo?
1: Olha, eu acho que para a seleção brasileira foi ideal demais o segundo jogo ser contra o Haiti. Eu acho que se fosse contra a Escócia, depois do que a gente viu, sobretudo no primeiro tempo, a má atuação do Brasil no primeiro tempo, esse clima de instabilidade, de insegurança, sabe, de desconfiança, jogar contra a Escócia, eu acho que seria muito perigoso, muito perigoso. Mas como será o Haiti, eu acho que isso ajuda demais essa sequência de tabela para a seleção brasileira. E acho que Marrocos é mais time que a Escócia. Agora, a Escócia, na matemática do grupo, se a Escócia vence Marrocos, já coloca 6 pontos, tá? E aí iria para um jogo diante da seleção brasileira,
0: tranquila,
1: em busca de um empate, para chegar a 7 e garantir presença na próxima fase.
0: E até mesmo se perder, pode garantir vaga mesmo...
1: Como terceiro.
0: Como terceiro, sim.
1: Isso.
0: Porque daí já vai ter 6 pontos somados. Voltando...
1: Mas aí, olha só, Bruno. Ah. Eu acho assim, eu acho que esse grupo do Brasil, e talvez haja até, por exemplo, o grupo que está na Alemanha, né? O que a Alemanha fez com o Curaçao nesse...
0: 7-1.
1: Nesse domingo, isso indica demais que, por exemplo, Curaçao no grupo da Alemanha e Haiti no grupo do Brasil, essas duas seleções não têm a menor possibilidade de incomodar ali alguém que vai ficar em terceiro lugar. Não tem. Não acho que o Haiti pode incomodar a Escócia, ou Brasil, ou Marrocos e tentar ficar em terceiro lugar. Ou seja, Curaçao será o quarto colocado do grupo dele, do grupo da Alemanha, e o Haiti será o quarto colocado do grupo do Brasil. A questão da Escócia é tentar deixar de ser terceira para ser uma segunda colocada. A briga da Escócia, para mim, é essa.
0: Até em cima disso que você está falando, acho que é importante eu trazer aqui a diferença. A diferença a gente consegue ver no ranking da FIFA. O Brasil é o sexto colocado, isso antes do início da Copa. Atualização depois do fim do torneio. A seleção haitiana aparece na posição de número 83. Há uma diferença no ranking de 77 posições. E aí o Chico falou, por exemplo, de Alemanha e Curaçao. Alemanha, décima colocada, Curaçao na posição de número 82, são 72 posições de diferença.
2: Ô, Bruno,
0: fala, André Neto.
2: Não, nessa história aí do ranking, né? A Suécia chegou pro jogo de hoje no ranking 38, a Tunísia no 45. A diferença foi bem maior do que 7 posições no ranking.
0: Tá vendo? E faz mesmo, né? Mas a maior diferença entre as seleções é de Brasil e Haiti. Por isso que o Chico tá falando sobre isso. E eu acho que faz todo sentido. O Brasil tem que aproveitar. Ah, tem outras diferenças? Tem, por exemplo, no grupo G, a Bélgica chegou para a Copa na 9ª posição. A Nova Zelândia na posição de 85. São 76 posições de diferença. Falei também de Alemanha e Curaçao. E tem Inglaterra e Gana. Inglaterra, 4ª colocada no ranking. Gana, número 73. E... são 69 posições. Fala, Chico.
1: Não, e nessa primeira fase da Copa do Mundo, qual é a posição de Marrocos? O Brasil é sexto, Marrocos é o quê?
0: 8º.
1: Então assim, nessa primeira fase, na fase de grupos, o único confronto envolvendo as 10 primeiras seleções, Brasil e Marrocos. Não há outro confronto na fase de grupos que envolva as 10 primeiras seleções classificadas no ranking.
0: Só fazer uma correção, Brasil 6º colocado no ranking, a seleção de Marrocos 7ª colocada. A seleção marroquina. Então assim, é um atrás do outro, estão colados.
1: Quais são as 10? Vamos lá, quais são as 10?
0: Vamos lá, o André Neto vai ajudar a gente aqui.
2: Vamos lá,
1: Argentina. Ah, achei que você tivesse na mão.
2: Não, eu tenho aqui.
0: Não, fácil, que Chico. Isso, Chico.
2: Argentina primeiro, lá, Espanha em segundo, França em terceiro. Essas 3 primeiras muito próximas. E depois tem uma disparidade grande para Inglaterra em 4º. Aí depois tem outro degrau para Portugal em 5º, Brasil em 6º, Marrocos em 7º, Holanda em 8º, Alemanha em 9º e Bélgica em 10º. E o ranking da FIFA agora ele está atualizando já direto após as partidas. Então, a Alemanha com o 7-1 hoje em cima de Curaçao já passou a seleção da Bélgica. A Alemanha chegou na Copa em 10º. Com a vitória já passou a Bélgica, assumiu o 9º lugar.
1: Então assim, a gente não tem

0: Assim, vamos usar o ranking antes de começar a competição. Antes de começar a competição, o confronto Brasil e Marrocos foi o único, repito, antes de começar a competição, que envolvia seleções entre a primeira e a décima colocação. Por isso que o jogo do Brasil foi difícil.
1: E assim, as pessoas, eu vi muita gente criticando a seleção brasileira, tinha que ter vencido, estreou com empate. Para mim, foi a estreia mais difícil da Copa do Mundo e deve ser a mais difícil, porque são as seleções mais próximas do ranking. Só para terminar aquela discrepância, aquela diferença grande de seleções, ainda pelo Grupo H, no estádio de Atlanta, que vai acontecer nesta segunda-feira, tem a Espanha, que antes da Copa do Mundo estava na segunda posição do ranking, e o Cabo Verde, seleção de Cabo Verde, na posição de número 67. São 65 posições de diferença. Chico Aiello, 1h28 desta segunda-feira.
0: Você tá na hora, né?
1: Você tá de volta daqui a pouco, né, amigo?
0: Daqui a pouquinho nos dois jogos. Primeiro no jogo da Bélgica e depois no jogo do Uruguai. No jogo do Uruguai, Renan Moura vai transmitir para Rio e parte da rede. E para São Paulo e parte da rede, quem é que transmite esse jogo, hein, Bruno?
1: Vem aí o Bruno Faria na sua companhia.
2: Em terceira pessoa, assim?
1: O cara fica fazendo na terceira pessoa e não para, André Neto, Chico
0: Aiello. Diz assim, ó, é comigo mesmo, pronto.
1: É isso, é comigo aqui, ó, Arábia Saudita e Uruguai. Rapaz, o Uruguai teve problema para sair de Cancún e ir para os Estados Unidos, mas deu tudo certo, a documentação foi aprovada, já desembarcaram na noite de ontem,
2: Bruno,
1: de domingo.
2: Eu acho que a gente deveria sugerir aqui pro nosso 013, pra gente começar a fazer preparação pra Copa do Mundo em Cancún também. O que você acha?
1: O quê, rapaz? A última vez que eu fui ali perto, República Dominicana, em Punta Cana, ali tem história, hein? Chico Aiello, obrigado pela sua participação.
0: Valeu, e bom
1: amigo. Treino
0: às 10 da manhã. É peitoral e ombro, né?
1: É isso, é a cebola, né? A gente fala cebola pro ombro.
0: Tem Valeu, Bruno, bom treino então, hein?
1: Obrigado, meu querido. Um abraço pra você. Bom descanso, Hugo Lago, Chico Aiello, André Neto. Obrigado, meu querido. Amanhã, sua escala. Amanhã, rapidinho, André Neto.
2: Amanhã estarei na reportagem de Bélgica e Egito e depois na sua companhia em Uruguai e Arábia Saudita, no Central da Bola.
1: Estaremos juntos. Obrigado. Um abraço para o Reginaldo, que está lá na mesa de som, não é isso? É, Reginaldo, um abraço pra ele. Obrigado pela sua companhia, amigo. Obrigado ao Ricardão, o Ricardão tá aqui. Fica na paz, tranquilo, o homem tá aqui. Tá vigiado até às 6 da manhã. Depois, ninguém sabe o que acontece. Obrigado, Renato Nagio, Sagui. Obrigado pela sua audiência, pelo seu carinho. Amanhã o Futebol Globo CBN estará de volta. Fique agora com o CBN Madrugada. Vem aí o Clauson. Tá tudo pronto por aí, né? É isso, 1h30 da manhã. Bom dia pra você. Daqui a pouco o Futebol Globo CBN estará de volta. Um ótimo descanso e até já. Beijo no seu coração. Tchau, fui!
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0: Segunda-feira, 15 de junho de 2026. O governo do Irã declarou que todas as operações militares em todas as frentes, inclusive o Líbano, vão terminar nesta segunda-feira. Mais cedo, o presidente americano Donald Trump publicou um texto na rede Truth Social celebrando o acordo com o Irã e mencionando a reabertura do Estreito de Hormuz. A cerimônia oficial de assinatura do tratado está marcada para o dia 19 de junho, sexta-feira, na Suíça. A imprensa norte-americana e a iraniana publicaram alguns pontos com base em fontes dos dois governos. Os relatos incluem a operação imediata para a abertura de Hormuz, com 30 dias para retorno dos níveis pré-guerra e a garantia de que uma arma nuclear iraniana não vai existir. O pagamento do abono salarial PIS/PASEP 2026 terá novo pagamento nesta segunda-feira. Nesta edição, o benefício será destinado aos trabalhadores que nasceram nos meses de julho e agosto. O ano base é o de 2024. Os valores ficarão disponíveis para saque até o encerramento do calendário em 30 de dezembro. Acontece nesta segunda-feira o quinto dia da Copa do Mundo 2026. Espanha e Cabo Verde abrem as partidas à 1 da tarde pelo horário de Brasília. Bélgica e Egito jogam às 4 da tarde. 7 horas da noite é a vez de Arábia Saudita e Uruguai e o dia é fechado às 10 da noite por Irã e Nova Zelândia. No horário de Brasília, 1h33.
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1: Olá, bom dia, bem-vindo, bem-vinda. Vamos juntas e juntos até 5 horas da manhã com CBN Madrugada, edição de segunda-feira, 15 de junho de 2026. Copa do Mundo aquecendo os motores pela madrugada aqui na rádio que toca notícias. Muito a te informar, te passar análises, prestação de serviço, informações sobre a Copa do Mundo, tudo que impacta a sua vida. As entrevistas das últimas 24 horas aqui no CBN Madrugada. Estou nos trabalhos técnicos de Ricardo Garcia, que segue até 6 horas da manhã. Eu vou até 5, Ricardão vai até 6. Estou nos trabalhos técnicos de Ricardo Garcia, produção aqui no estúdio, leitura do repórter CBN, apuração da madrugada Matheus de Souza, chefia de Edmilson Fernandes, além, claro, da produção deste programa também de Karina Almeida. Você pode, deve mandar mensagem para a gente participar do nosso programa pelo 999119981. Manda mensagem para a gente, fala do jogo da seleção brasileira, participa do nosso programa. Além, é claro, chat do YouTube liberado para você mandar mensagem para a gente por lá também. Ou então, meu e-mail, clauson.dutra@cbn.com.br. Na última sexta-feira, você foi convocado para participar em áudio, adorei a sua participação. Muita gente, mas muita gente falando sobre a seleção brasileira naquela expectativa, né? E muita gente, mais de 65% do público, apostando na vitória da seleção brasileira. O placar que ganhava era 2-1. E aí, passado o jogo do Brasil, estreia, péssimo jogo do Brasil, principalmente nos primeiros 30 minutos do primeiro tempo, nós tivemos um empate contra o Marrocos. Por 1-1. Você bem já sabe, ouviu aqui, já sabe de todos os comentários, já sabe o que se passou. E agora a gente vai projetar a semana da seleção brasileira e as prováveis mudanças do técnico Carlo Ancelotti. Mas antes, vamos aos destaques desta segunda-feira. O Paquistão anunciou um acordo de paz na guerra entre Estados Unidos e Irã, mais de 3 meses após o início do conflito. Segundo o primeiro-ministro paquistanês, o cessar-fogo entra em vigor imediatamente. Já o presidente Donald Trump afirmou que o Estreito de Hormuz será reaberto sem cobrança de taxas e que haverá a suspensão imediata do bloqueio naval dos Estados Unidos. De acordo com o Conselho Supremo de Segurança Nacional do Irã, o acordo prevê o fim do conflito em todas as frentes, incluindo o Líbano, com efeito imediato, além do encerramento com o bloqueio naval norte-americano ao país. Uma agência de notícias iraniana divulgou o que seriam 14 pontos presentes em um memorando, que até o momento não foi publicado oficialmente por nenhuma das partes. A Casa Branca apresenta o acordo como uma vitória do presidente Donald Trump, que completou 80 anos neste domingo, enquanto o Irã trata o entendimento como uma vitória do regime. Durante o anúncio do acordo, uma troca de ataques entre o grupo extremista Hezbollah, apoiado pelo Irã no Líbano, e Israel, colocou o entendimento em risco. O Hezbollah lançou um ataque com drones contra o norte de Israel. Em resposta, Israel atingiu alvos do grupo em Beirute, capital libanesa. 3 pessoas morreram e outras 16 ficaram feridas, segundo o governo do Líbano. O acordo de paz foi comemorado pela comunidade internacional, mas com cautela. Matheus de Souza.
2: Clauson, autoridades europeias apoiaram oficialmente o acordo de paz entre os Estados Unidos e o Irã. Alemanha, França, Itália e Reino Unido afirmaram que estão prontos para suspender sanções contra o país persa para auxiliar na normalização das relações. Todas as nações defenderam a reabertura urgente do Estreito de Hormuz. Apesar do apoio ao acordo, os líderes europeus fizeram ressalvas. O primeiro-ministro britânico, Keir Starmer, falou que o Reino Unido mantém a posição de que o Irã não deve possuir armas nucleares. O secretário-geral da ONU, Antônio Guterres, classificou o acordo como um passo crucial para uma solução diplomática do conflito. Segundo os mediadores, o entendimento abre caminho para negociações de um acordo de paz permanente e, consequentemente, para o fim da guerra. Clauson.
1: Os mercados financeiros reagem de forma positiva ao anúncio do acordo. Os contratos futuros do petróleo caem 4%, refletindo a expectativa de redução das tensões na região. Nos Estados Unidos, os índices futuros operam em alta. O S&P 500 avança 0,9%, o Nasdaq sobe 1,4% e o Dow Jones registra ganhos de 0,6%. 1:38. Colisão entre dois helicópteros no Rio de Janeiro. Juliana Prado.
3: A Força Aérea Brasileira, a Polícia Civil e o CENIPA iniciaram as investigações do acidente aéreo envolvendo dois helicópteros que deixou 6 pessoas mortas nesse domingo no Recreio dos Bandeirantes, zona sudoeste do Rio de Janeiro. As duas aeronaves bateram no ar, uma delas explodiu e ambas caíram no pátio de uma concessionária de veículos elétricos. 5 pessoas estavam em uma das aeronaves, o outro helicóptero caiu a aproximadamente 100 metros de distância e dentro dele foi encontrada mais uma pessoa morta. Entre os ocupantes estava o cantor norte-americano Oliver Tree, que tinha 32 anos e estava no Brasil depois de fazer uma apresentação musical em São Paulo no dia 6 de junho.
1: Testemunhas relatam ter ouvido uma série de explosões.
4: Eu ouvi um barulho muito alto, tipo uma explosão, e aí eu olhei pro lado. Quando eu olhei, eu vi aquela cena, já os dois helicópteros já, né, caindo já. Os destroços.
5: Foi um barulho terrível. Imediatamente todo mundo já começou a ver fogo, fumaça.
6: Quando eu olhei, né, na direção, né, desse barulho, eu já observei um helicóptero caindo.
1: Quem são as vítimas? Volta Juliana Prado.
3: 2 dos 6 homens mortos no acidente aéreo entre dois helicópteros no Rio de Janeiro nesse domingo tinham uma carreira marcada por forte presença nas redes, com milhões de seguidores. Oliver Tree, de 32 anos, era norte-americano e estava no Brasil a passeio. Ele também fazia gravações no Rio depois de um show em São Paulo na semana passada. O amigo dele, parceiro profissional, Gaspar Prim, o Gasp, tinha 23 anos e era um dos fenômenos do humor na Argentina.
1: 1:40. Morte de mulher durante assalto aqui em São Paulo, Maria Cecília Dalau.
7: 3 homens estão presos preventivamente por envolvimento na morte de uma jovem após saltar de rope jump. Maria Eduarda Rodrigues de Freitas, de 21 anos, foi jogada de 40 metros de altura, sem cordas, num local chamado Ponte do Esqueleto, em Limeira, no interior de São Paulo. A prefeitura da cidade informou que vai processar o governo federal por omissão na fiscalização e controle de acesso da ponte.
1: Atritos políticos entre Eduardo Bolsonaro e Romeu Zema. Débora Costa.
8: Em uma nova escalada de tensões entre Zema e a família Bolsonaro, o ex-deputado federal Eduardo Bolsonaro defendeu o rompimento com o ex-governador mineiro e o Partido Novo. Eduardo reagiu às declarações de Zema contra Flávio Bolsonaro e o caso Master. Em entrevista, o político mineiro disse novamente que ficou indignado com as conversas vazadas entre Flávio e o banqueiro Daniel Vorcaro e sugeriu que quem anda com bandido merece ser visto com cautela.
1: Em Brasília, destaca Felipe Igreja.
9: Depois de 2 negativas da Polícia Federal à proposta de delação premiada do banqueiro Daniel Vorcaro, a PGR ainda avalia se há espaço para um acordo de colaboração e também deve opinar sobre o local onde o empresário permanecerá preso. A Polícia Federal quer a saída dele da superintendência da corporação e o retorno para Papuda. A decisão final caberá ao ministro André Mendonça do Supremo Tribunal Federal.
1: Atualizações sobre o tarifaço dos Estados Unidos contra o Brasil, Samantha Klein.
10: O governo teve uma nova rodada de negociação sobre o tarifaço que poderá chegar a 37,5% sobre alguns produtos da pauta brasileira a ser imposto a partir do dia 15 de julho. No entanto, ainda não há um indicativo de que a Casa Branca vá retroceder na imposição das sobretaxas. Ao mesmo tempo, o presidente Lula embarcou para o G7, onde poderá conversar com Donald Trump.
1: Astroturismo cresce no Brasil, Débora Costa.
8: Os parques nacionais brasileiros vêm sendo cada vez mais procurados para visitação noturna e contemplação das estrelas. Sem poluição luminosa, a Chapada, serras e campos em diferentes regiões do país têm sido descobertos por quem gosta de observar os astros. De olho nesse crescimento, o Parque Nacional da Chapada dos Veadeiros, em Goiás, por exemplo, lançou uma nova trilha noturna para avistamento de constelações em meio às paisagens do Cerrado.
1: 1:43.

0: A expectativa da comissão técnica da seleção brasileira é que Neymar volte a trabalhar com bola nos próximos treinamentos da equipe, que agora se prepara para enfrentar o Haiti nesta sexta-feira, às 9:30 PM, na Filadélfia, em partida válida pelo Grupo C. Neymar está afastado dos gramados desde a lesão sofrida em 17 de maio. Mesmo assim, foi convocado para a competição. Neste domingo, ele voltou a realizar atividades na academia, assim como os jogadores que não atuaram na partida contra o Marrocos. O trabalho foi de recuperação física, o chamado treino regenerativo. Já os atletas que participaram do jogo tiveram folga. Eles aproveitaram o dia para passear em Nova York com visitas à Ilha de Manhattan e à Times Square. A representação do elenco está marcada para hoje, até o meio-dia, no hotel da delegação. Pelas redes sociais, o técnico Carlo Ancelotti transmitiu uma mensagem de otimismo. Ele escreveu, abre aspas, "Demos o primeiro passo para a Copa do Mundo. Fizemos isso com muita alegria e orgulho de representar o Brasil." Fecha aspas. É, Carlo Ancelotti, tá difícil, né, essa vida. Não escalou bem contra o Marrocos e, ao que tudo indica, deve fazer pelo menos 3 ou 4 mudanças pro jogo diante do Haiti. Que não vai ser fácil, viu? É contra o Haiti. É. Vai entrar de novo pressionado porque vai querer vitória. Vai precisar da vitória. Mas contra o Haiti não é possível que não vença por pelo menos 2 ou 3 gols de diferença. Tem que fazer saldo de gols agora. O outro jogo entre Marrocos e Escócia vai ser interessante para a gente aí sim entender o quanto a Escócia pode ser ou não um perigo para o Brasil. Exatamente. A Escócia. Seguimos falando sobre Copa do Mundo. 4 partidas movimentaram a primeira rodada da Copa do Mundo neste domingo. Pelo Grupo E, a Alemanha goleou o Curaçao por 7-1 e assumiu a liderança da chave. A segunda colocação ficou com a Costa do Marfim, que venceu o Equador por 1-0. O único gol da partida saiu aos 44 minutos do segundo tempo. Rodrigo Bittar narrou.
1: Quem sabe agora sim, gol. Rolou por dentro de Alô!

0: aos 45 minutos do segundo tempo. O Xingu, o zagueirão, tava com ar no pulmão, correu, velocidade pura, cruzamento na medida pro Amadi Alô.
1: Pelo grupo F, Japão e Holanda empataram em 2-2 e dividem a segunda posição. O gol de empate da seleção japonesa foi narrado por Oscar Ulisses.
2: Japão no ataque no finalzinho, 43, segundo tempo, lá vem bola na grande área, o toque de cabeça!

0: pode entrar e faz de cabeça o grandalhão japonês, aparece para empatar o jogo. 43 minutos 30 segundos do segundo tempo, Japão empata. Lado direito, cruzamento, Ogawa, grandalhão na grande área. Desvia, o goleiro cai na bola, toca nela, mas não é suficiente. O toque do goleiro balança a rede da Holanda. Agora, no placar da CBN.
1: Japão!
0: Japão 2!
1: Holanda!
2: Também pelo grupo F, a Suécia garantiu a liderança ao derrotar a Turquia por 5-1. Foi a terceira goleada registrada nesta Copa do Mundo. Em 12 partidas disputadas até agora, foram marcados 37 gols, média de 3 gols por jogo. Nesta segunda-feira, será a vez das estreias de Espanha e Bélgica no Mundial. Pelo grupo G, a Bélgica enfrenta o Egito, enquanto Irã e Nova Zelândia também se enfrentam pela mesma chave. Já pelo grupo H, a Espanha encara Cabo Verde. No outro jogo do grupo, a Arábia Saudita e Uruguai medem forças.
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2: Agora, 1:49.
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2: A semana começa com previsão de chuva em grande parte da região sudeste, segundo a Climatempo. Rio de Janeiro, São Paulo e Belo Horizonte têm mais de 89% de probabilidade de chuva hoje. As três capitais também devem registrar céu encoberto durante parte do dia e ventos de fraca a moderada intensidade. A previsão indica ainda chuva em áreas da região norte e do litoral do nordeste, enquanto o tempo permanece mais seco em parte do centro-oeste. Já na região sul, o avanço de sistemas atmosféricos mantém o céu nublado e favorece temperaturas mais amenas ao longo do dia. Agora 1:50. Aí os destaques do CBN Madrugada, com você já participando, mandando mensagens pra gente pelo 9911-9981. A Débora manda o seguinte, ó. Bom dia, finalmente acabou os jogos. Outro dia você falou que todo mundo gosta de Copa. Eu não sou todo mundo. Tá bom. Débora, direto da Zona Leste de São Paulo, ouvinte da Rádio CBN, que não gosta de Copa do Mundo. Tá certo, Débora. Forte abraço pra você. Mais mensagens chegando aqui do Luiz, o Estevão Zizi, direto de Vitória, Espírito Santo, Isaura Ferreira, direto do Rio de Janeiro, bom dia. A minha preocupação sobre o jogo Brasil-Marrocos foi correta, poucos gols e empate, bom programa. É, exatamente, a dona Isaura Ferreira. Não sei qual foi o seu placar, acho que você deu 2-1 para o Brasil, né, Isaura? Não estou me recordando agora. Eu lembro que eu também registrei 2-1, mas jogo de empate em 1-1, o Brasil jogou nada no primeiro tempo, jogou meia boca no segundo tempo. Aliás, a gente tem que agradecer, né? O empate ficou de bom tamanho, no fim das contas, para a seleção brasileira. Como muitos ouvintes, inclusive, durante a sexta-feira, antes do jogo do Brasil, já diziam aqui no CBN Madrugada. Uau, vai ser um jogo tão fácil, vai ser um jogo difícil. Tá aí, muita gente acertou, portanto, nesse bolão aí. Ou colocou o empate, ou disse que a seleção brasileira ia fazer um jogo ruim. Acertaram. Os 35% dos torcedores aqui do CBN Madrugada que depositaram ou o empate ou que o jogo da seleção brasileira ia ser ruim, acertaram. Vamos tocar a notícia, informação que vem do Rio de Janeiro. O CENIPA e a Polícia Civil iniciaram as investigações do acidente aéreo envolvendo dois helicópteros que deixou 6 pessoas mortas nesse domingo no Recreio dos Bandeirantes, no Rio de Janeiro.
5: O Centro de Investigação e Prevenção a Acidentes Aeronáuticos, o CENIPA, e a Polícia Civil do Rio investigam as circunstâncias da queda de 2 helicópteros nesse domingo no Rio. 6 pessoas morreram na colisão entre as 2 aeronaves. Uma delas explodiu e caiu no pátio de uma concessionária de veículos elétricos, no Recreio dos Bandeirantes, zona sudoeste da capital. 20 carros foram destruídos pelo fogo. Os mortos são o cantor e produtor norte-americano Oliver Tree, o youtuber e comediante argentino argentino Gaspar Prim, o Gasp, o diretor de videoclipes argentino Lucas Vignali, que trabalhava para os dois artistas, o produtor musical brasileiro Lucas Brito, o Lucas Frota, e os pilotos das duas aeronaves, Alexandre Souza e Charles Marcilac. Mais de 40 bombeiros foram acionados às 9 da manhã para atender a ocorrência. A área foi isolada para a perícia da Polícia Civil e do próprio CENIPA. Os corpos foram levados para o IML do centro do Rio para ser feita a liberação pelas famílias. Porta-voz dos bombeiros, Tenente Coronel Fábio Contreiras, diz que depois do combate às chamas, os bombeiros encontraram 5 vítimas mortas em uma das aeronaves. A outra caiu a aproximadamente 100 metros de distância, onde foi encontrada mais uma vítima. O delegado Alain Luchardo informou que a Polícia Civil aguarda o resultado da perícia e o trabalho do CENIPA para avançar na investigação.
6: Numa aeronave havia o piloto, mais 4 passageiros, e na outra havia só o piloto. Agora nós estamos aguardando os resultados periciais e o CENIPA já foi acionado para fazer a constatação da parte técnica das aeronaves e agora vamos aguardar a investigação.
5: Moradora da região, Cíntia Soares, contou sobre o susto que levou ao acordar com o estrondo provocado pela explosão e a queda.
7: Foi um susto, hoje eu acordei por volta de 9 horas com um barulho muito grande. Dei um pulo da cama, olhei pela janela e na hora que eu olhei pela janela eu vi uma coisa caindo do céu com fogo. Na hora não entendi, vim correndo para a varanda, cheguei na varanda, eu olhei e vi os carros começando a pegar fogo. Muito barulho, coisas explodindo. Na minha casa ficou algumas fuligens.
5: Um dos helicópteros estava indo para a região serrana do Rio e o outro para Costa Verde Fluminense. A Agência Nacional de Aviação Civil informou que tomou ciência do acidente e que as investigações sobre as causas ficam a cargo do CENIPA. Também em nota, a FAB informou que o Terceiro Serviço Regional de Investigação e Prevenção de Acidentes Aeronáuticos foi acionado para a ação inicial da ocorrência envolvendo as aeronaves de matrícula PPMAC e PRDJJ. Até o fechamento dessa reportagem, não havia informação sobre enterro dos brasileiros e do traslado do corpo dos 3 estrangeiros. Com a colaboração de Isa Morena, do Rio de Janeiro, Juliana Prado.
2: Logo mais depois do repórter CBN das 2 da manhã, a Tânia Morales conversou com um especialista sobre esse acidente. Ele é professor doutor associado no Instituto Tecnológico de Aeronáutica, nos programas de bacharelado em Engenharia Civil Aeronáutica, mestrado profissional em Segurança de Aviação e Aeronavegabilidade. A Tânia Morales conversou com esse professor e a gente vai trazer mais detalhes, não só a entrevista da Tânia com esse professor, como também a gente vai trazer mais uma matéria da Juliana Prado, direto do Rio de Janeiro, sobre o perfil das vítimas, das pessoas que estavam nesses 2 helicópteros que se chocaram no céu do Rio de Janeiro. Gravíssimo acidente. E ainda nesta edição, eu vou te trazer as últimas informações da guerra no Oriente Médio. Mas essa informação eu vou trazer depois desta reportagem de agora, que a gente vai colocar no ar para você, que vem direto de Brasília com a Samantha Klein. Porque os nossos ouvintes aqui, o Fernando Souza... Foi o Fernando que falou? Ah, não, foi o Auro Brandão, falando o seguinte: a vida continua, deputados e senadores deveriam estar trabalhando para a população. Penso que a Copa mascara os problemas aqui no Brasil. Então vamos falar sobre política, com a Samantha Klein, que vai trazer as informações sobre o governo, que teve uma nova rodada de negociação sobre o tarifaço de 25%, que poderá ser imposto a produtos do Brasil a partir do dia 15 de julho.
8: Representantes do governo brasileiro e americano realizaram mais uma rodada de negociações sobre as tarifas propostas pela gestão Donald Trump contra alguns produtos brasileiros. A reunião ocorreu no sábado, virtualmente, entre os ministros do Desenvolvimento, Indústria e Comércio, Márcio Elias Rosa, e o representante comercial dos Estados Unidos, Jameson Greer. O encontro foi realizado um dia antes do embarque do presidente Lula para a cúpula do G7 na França, onde o petista deve encontrar o presidente Donald Trump. A conversa com Greer dá continuidade às negociações iniciadas depois da divulgação do relatório da investigação no âmbito da sessão 301, que visa sancionar o PIX e tarifas preferenciais do Brasil para o México e a Índia. O escritório do representante de comércio dos Estados Unidos propôs a imposição de tarifas de 25% sobre todas as importações do Brasil, exceto para mercadorias que se enquadram como sujeitas à tarifa de segurança nacional. E com isso foi aberto um período de negociações entre os dois países. Segundo o Ministério da Indústria e Comércio, o diálogo vai continuar nos próximos dias, o que indica que não houve um avanço concreto até o momento. O governo brasileiro busca pelo menos adiar a aplicação do tarifaço previsto para a segunda metade de julho. Para o especialista em relações internacionais pela USP, Guilherme Meirelles, o governo tem demonstrado ao agro um esforço para reverter a imposição norte-americana.
9: Se vai conseguir reverter, a gente não sabe, porque tudo é uma questão de depender do Donald Trump. Mas em termos de esforço, tem ficado muito claro. Também tem caído muito no colo do Flávio Bolsonaro essa imposição de tarifa, né? Que a proximidade da família Bolsonaro com o Trump pode ter impactado essa decisão do Trump de aumentar as tarifas contra o Brasil novamente.
8: Já no G7, o Palácio do Planalto descarta expectativas para o encontro entre o presidente Lula e Donald Trump. O governo não pediu reunião bilateral na cúpula sob pena de obter uma negativa ou ainda um retrocesso nas negociações com o representante comercial dos Estados Unidos. De Brasília, Samantha Klein.
2: Sobre a guerra no Oriente Médio, os Estados Unidos e o Irã chegaram, como você bem ouviu aqui na abertura do CBN Madrugada, um acordo para encerrar a guerra e reabrir o Estreito de Hormuz. Só que os detalhes desse acordo ainda não foram divulgados imediatamente. O Paquistão, principal mediador, afirmou que a assinatura vai ocorrer na próxima sexta-feira na Suíça. Questões como o programa nuclear iraniano deverão ser abordadas posteriormente. Inclusive, o presidente dos Estados Unidos, Donald Trump, confirmou que um acordo havia sido alcançado e disse ter autorizado o fim do bloqueio naval americano aos portos iranianos no Estreito de Hormuz, imposto em retaliação ao controle do Irã sobre essa importante via navegável. Os Estados Unidos já haviam declarado que iriam aliviar o bloqueio aos portos iranianos com a reabertura do estreito e que concordariam em flexibilizar as sanções para permitir que o Irã vendesse mais petróleo e fortalecesse sua economia debilitada. Só que o Irã afirmou que a previsão de reabertura do Estreito de Hormuz é de até 30 dias. Essa informação é de uma agência ligada ao regime iraniano. O vice-ministro das Relações Exteriores do Irã confirmou o acordo na televisão estatal, mas disse que o Irã não começaria a implementá-lo até que fosse assinado na próxima sexta-feira. Também disse que a previsão é de um acordo final em um prazo de 60 dias. 2 horas em ponto. Entra em campo o repórter CBN na voz de Matheus de Souza.
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0: quinta-feira, 15 de junho de 2026. O cantor norte-americano Oliver Tree está entre os 6 mortos da colisão entre 2 helicópteros registrada na manhã de domingo no Recreio dos Bandeirantes, zona oeste do Rio de Janeiro. 5 pessoas ocupavam uma das aeronaves, enquanto a outra transportava apenas o piloto. Com quase 20 milhões de seguidores nas redes sociais, Oliver Tree estava no Brasil como parte de uma turnê mundial. O cantor havia se apresentado em São Paulo no último dia 6 de junho. A Meta é alvo de um pedido de investigação por causa da ferramenta de localização em tempo real do Instagram. A empresa, também dona do Facebook e do WhatsApp, lançou na última semana a ferramenta que permitia o compartilhamento da localização do usuário em tempo real. Segundo a Meta, o lançamento foi acidental. No documento em que solicita a investigação, a ONG Control Z diz que a ferramenta se baseia em dark patterns. O termo é utilizado por autoridades regulatórias para descrever interfaces projetadas para induzir o usuário a decisões contrárias ao próprio interesse. Lewis Hamilton, da Ferrari, venceu o Grande Prêmio de Barcelona-Catalunha de Fórmula 1. O inglês não alcançava o lugar mais alto do pódio desde o GP da Bélgica, em 2024. George Russell, da Mercedes, chegou em segundo e Lando Norris, da McLaren, em terceiro. Já o brasileiro Gabriel Bortoleto, da Audi, terminou a prova na 11ª posição. No horário de Brasília, 2:02.
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2: Seguimos juntas e juntos com o CBN Madrugada, edição de segunda-feira, dia 15 de junho de 2026. Até 5 horas da manhã, levo muita informação, análise, prestação de serviço. As entrevistas da CBN das últimas 24 horas. Você é meu convidado, participa do programa pelo 999119981 ou pelo YouTube, chat de conversas liberado. Pode mandar mensagem por lá também. 2:04, ainda sobre o caso, sobre as investigações do acidente aéreo envolvendo 2 helicópteros que deixou 6 pessoas mortas nesse domingo no Rio de Janeiro, a repórter Juliana Prato preparou uma reportagem sobre as vítimas desse acidente. 2 dos 6 homens mortos no acidente entre 2 helicópteros no Rio de Janeiro tinham uma carreira marcada por forte presença nas redes com milhões de seguidores.
3: Entre as 6 vítimas do acidente aéreo envolvendo 2 helicópteros no Rio de Janeiro nesse domingo, estavam o cantor norte-americano Oliver Tree e o youtuber argentino Gaspar Prim, o Gaspi. Os 2 tinham juntos quase 30 milhões de seguidores nas redes sociais. Os artistas estavam juntos em uma das aeronaves que explodiu e caiu. Oliver Tree passava alguns dias no Brasil, depois de se apresentar em São Paulo no último dia 6 de junho. Ele iria completar 33 anos de idade no próximo dia 29 de junho. Natural de Santa Cruz, na Califórnia, Estados Unidos, ele também atuava como produtor musical e comediante. Com quase 20 milhões de seguidores nas redes, era conhecido pelos vídeos caricatos e virais. Com forte presença no TikTok e no YouTube, o próprio artista dirigia os clipes que produzia. Seu maior sucesso é a música Life Goes On, de 2021. A faixa ultrapassa a marca de 708 milhões de reproduções no Spotify. Entre outros hits do cantor estão são When I'm Down, Alien Boy e Miss You. Oliver também ficou famoso por fazer acrobacias nos clipes. A última publicação feita por ele nas redes, ainda no sábado, mostrava o músico com a camisa da seleção brasileira, jogando futebol com crianças em uma quadra, fazendo churrasco e andando de moto. O título do vídeo era Gringo 24 Horas no Brasil. Já um influenciador e humorista argentino, Gaspar Prim, o Gasp, tinha 23 anos e é natural da capital do país, Buenos Aires. Assim como Oliver Tree, ficou bastante conhecido pela excentricidade e humor provocador. Ele era tido como um dos maiores fenômenos do humor na Argentina e tinha 7 milhões e meio de seguidores nas redes. Ele fazia vídeos em que mostrava desconhecidos pelas ruas da cidade portenha, sempre usando como saudação o bordão Buenas, que ficou famoso entre seus fãs e seguidores. O início da carreira foi em 2018, ainda adolescente, aos 16 anos. Um dos seus vídeos mais famosos e virais foi publicado em 2024, depois de um tempo afastado das redes. Nele, Gasp falava de saúde mental. O jornal argentino El Clarín fez uma postagem neste domingo relembrando a carreira de Gasp e destacando a notoriedade dele na Argentina. A publicação também destacou o cancelamento a que foi submetido no passado por causa de vídeos polêmicos. Os amigos Oliver Tree e Gasp se aproximaram por meio de colaborações no meio digital e compartilhavam o mesmo diretor de videoclipes, o Lucas Vignali, também morto nesse acidente. Do Rio de Janeiro, Juliana Prado.
2: Agora, 2:07, espaço no CBN Madrugada para Tânia Morales, que conversou com um especialista justamente sobre esse acidente envolvendo dois helicópteros no Recreio dos Bandeirantes do Rio de Janeiro.
4: Pode ter acontecido. É claro que a gente tem que esperar as investigações para ter uma certeza, né? Mas pelo que se ouviu até agora, o que a gente pode mais ou menos concluir?
5: Muito difícil realmente nesse momento falar sobre o acidente, porque realmente os fatos, os acontecimentos ainda são muito escuros, difíceis de ser percebidos. O que a gente sabe é que essa região ali é uma região onde nós temos um fluxo intenso de helicópteros, é um local onde o voo ocorre basicamente visual, onde os pilotos têm uma autonomia sobre o seu voo, né? Existe ali nessa região, Tânia, o que a gente chama de rotas especiais de helicópteros, aonde os controladores de tráfego aéreo, eles sabem da existência daqueles helicópteros naquele espaço, mas eles não tomam decisão sobre o voo. O voo ali é decisão do piloto. Então é muito estranho realmente esse fato. Muitas hipóteses podem ser lançadas nesse momento. Eu ainda não tenho mais informações sobre as condições visuais do voo, mas são voos visuais, onde o piloto toma a decisão sobre a ação dele. Então, nessas rotas especiais de helicópteros, os aviões voam em unidirecional, não eram para estar em mesma direção. Então, parece que eles estavam em sentidos contrários, na mesma linha, uhum. É algo estranho. E também tem um ponto importante a ser destacado, que essas aeronaves, elas não têm por obrigatoriedade ter um equipamento chamado TICAS, que poderia alertar um sinal alerta sonoro de que elas estavam indo em direção uma contra a outra. Então, assim, vai realmente as investigações vão ser necessárias, porque não é algo que ocorre todo dia. Nós sabemos disso, né, Tânia?
4: Não, absolutamente. Mas por que nesse local de fluxo grande de helicópteros a torre de controle não fala com os pilotos e as decisões ficam a critério dos pilotos, justamente por causa do fluxo grande?
5: Isso, e até porque ali o fluxo, ele está segregado, né? Então, quer dizer, a aproximação ali é uma região onde a gente chama de TMA, Área Terminal do Rio de Janeiro, onde tu tem vários aeroportos ali, Galeão, Santos Dumont, Jacarepaguá, né? Então tu tem um fluxo muito intenso de aeronaves, mais o fluxo intenso dos helicópteros offshore. Então realmente o fluxo ali, ele não é que seja livre, mas ele tem um conjunto de regras e procedimentos que os pilotos de helicópteros conhecem. Então normalmente, né, o que a gente vê, não ocorre problemas nesse voo visual do piloto, né? Porque ele sabe o procedimento que tem que realizar, mas ele controla a existência de outras aeronaves na região. Então, assim, muitas possibilidades podem ter ocorrido aí, né? Vale a pena a investigação sobre a condição visual, se tínhamos ali a gente acordou agora exatamente, né, onde poderia ter impedido a visualização, visto que possivelmente esses helicópteros não tinham TCAS. Hipóteses iniciais podem ser as condições do voo de visibilidade e teto reduzida naquele momento, é uma possibilidade, ou realmente a imprudência do piloto, né, de, enfim, até uma situação mais drástica, um suicídio, por exemplo, por que não levar em consideração essa possibilidade? Eu sei o que eu falo é forte, mas não era para dois helicópteros se colidirem naquela direção.
4: Não é, porque é muito fora do protocolo.
5: Totalmente fora do protocolo. Então, assim, realmente as autoridades vão ter que fazer uma investigação muito detalhada. Como bem você sabe, Tânia, a premissa segurança, ela é sempre a prioridade um para todos os sistemas de gestão de tráfego aéreo. E alguma coisa ocorreu estranha, né? E eu não sei, nesse momento, apontar maiores possíveis fatores que levaram.
4: O provavelmente um erro humano, não sabemos se intencional ou não, ou um descuido.
5: E veja bem, eu falo isso com todo cuidado e respeito, né? Porque não era para ocorrer esse acidente, obviamente. Porque é um voo muito controlado nessa região, né? Os pilotos conhecem os pontos visuais, né? Então é um voo visual aonde, durante as cartas, os pilotos sabem por onde eles têm que passar, eles conhecem os níveis que eles têm que voar, e se ele tivesse voando em situação contrária, nós teríamos que ter ali uma, pelo menos uns 150 metros de diferença de altitude entre esses dois helicópteros para que não ocorresse essa situação. Então, tudo leva a crer, pode ter sido não na mesma direção, parece que os primeiros apontamentos eles voavam em direção, na mesma direção, mas pode ter sido um voo cruzado, né? E ter as probabilidades terem jogado a favor deles se cruzarem, né? De ter esse choque, algo muito difícil de ocorrer.
4: Sim.
5: Então, é uma região muito controlada, onde as regras são muito bem conhecidas, Tânia. As cartas são muito bem feitas, então os pilotos estão acostumados a voar ali, eles conhecem os procedimentos, então foge totalmente. Do convencional.
4: E não é uma área de nevoeiro, frequentemente?
5: Não é, né? Não. A gente tem um voo visual ocorrendo ali diariamente, né? A gente sabe ali as operações offshore, o volume de operações que ocorrem diariamente de helicópteros, e parece também que eram pilotos experientes. Pode ter sido uma falha de equipamento, né? O helicóptero ter perdido o controle, o piloto não ter tido mais condições de controlar a aeronave, mas os radares das aeronaves eram de alguma forma informar que tinha alguma ocorrência ali. Então, falta de comunicação pode ter ocorrido entre pilotos e a torre, porque a torre, apesar de não enviar, não a torre, né, a área de controle,
4: A torre,
5: ela é focada no aeroporto, tá? Então a área de CTR ali, que a gente chama
4: de helicóptero,
5: sabe da existência daqueles helicópteros, ela pode eventualmente emitiu algum tipo de alerta.
4: Entendi.
5: Mas pode ter sido uma situação tão inesperada, tão rápida, que não tenha dado tempo, né?
4: Sim. Agora, o fato desses helicópteros não terem esse radar que avisaria a proximidade de outro também é um problema, né? Isso é comum, eles não terem, nenhum dos dois
5: esses
4: ter?
5: Esses helicópteros não é comum, a legislação vem obrigando, mas tem um prazo para que isso ocorra. Já os aviões comerciais todos possuem esse equipamento, mas esses helicópteros que voam no nível visual não têm obrigatoriedade ainda de ter o TCAS, né? Tanto o TCAS 1 como o TCAS 2, né? Então, quer dizer, um poderia ter, mas o outro não, enfim. Realmente as investigações vão ser imprescindíveis para que a gente possa melhorar sempre os níveis de segurança, que essa é a busca, né? Do órgão regulador, ANAC, DSEA, e aqui cabe dizer que o sistema é muito bem organizado, muito bem gerenciado por esses atores, de tal forma que o nível de acidentes que ocorre é muito pequeno, né? Então, tudo leva a crer que não foi uma falha desse sistema de gerenciamento de tráfego aéreo, isso é importante dizer. Tudo leva a crer que possa ter sido falha humana ou falha de equipamento, né? Não do sistema de gerenciamento.
4: Sim. Bom, para nós que somos leigos, acho que vale a explicação. Quando o senhor fala que é um sentido único, porque quando é o tráfego, aí é uma pergunta, né? Porque eu não sei exatamente. Quando é o tráfego de helicópteros, quer dizer, a altitude é como se fossem vias, né? Então,
5: isso.
4: Eles sabem exatamente a altitude em que eles estão e o sentido em que eles deveriam estar naquela altitude, é isso?
5: Exatamente, né? Então, essa região do Rio de Janeiro, ela existe o que a gente chama essas aerovias especiais de helicóptero e aerovias especiais de aviões, que é justamente para manter uma organização perto daqueles aeroportos. Então, os helicópteros, de maneira geral, eu também não tenho certeza se ele estava numa rota especial de helicóptero. Isso é um ponto muito importante saber. E eu não tive tempo de olhar os mapas, o local, se ele estava numa rota especial ou não. Se ele estava fora, aí o controle, realmente, o controle de tráfego aéreo perde mais ainda capacidade de fazer o gerenciamento. Então, essa é uma pergunta importante saber se ele estava voando uma rota especial de helicóptero, aonde a gente tem um nível de coordenação, onde o piloto conhece o nível de detalhamento daquela rota, sabe a velocidade, sabe a altitude que ele tem que manter, justamente para evitar conflitos. Agora, se ele estava fora ali, aí a circunstância é um pouquinho mais complexa. Mas, de maneira geral, como o espaço é pouco, é um espaço restrito, onde a gente tem que ter uma coordenação muito grande, porque muitos helicópteros, muitos aviões voando, ele deveria estar voando numa rota especial. Então, ele voa um pedaço numa rota especial. E quando ele vai sair para um procedimento de aproximação, e pode ter sido o caso, eu não sei se ele estava perto da operação de pouso ou decolagem, ele está fora da rota. Então, imagina uma grande avenida, eu estou num condomínio, eu pego uma ruazinha lateral para entrar nesse fluxo. O acidente pode ter ocorrido nessa circunstância, assim, né? Como se fosse um cruzamento, né? Ele entrando e se perdeu e cruzou.
4: Mas aí não seria um erro, exatamente?
5: Possivelmente seja um erro, né? Porque o que está entrando na avenida, vamos dizer assim, estou tentando ser mais lúdico.
4: Por favor.
5: Ele tem no controle dele que vem alguém vindo entrando em prioridade. Quem está na rota especial tem prioridade.
4: Ele teria,
5: né,
4: que olhar, ele teria que saber, né? Se tem alguém vindo.
5: Ele tem que olhar o equipamento dele dizendo, ó, bem-vindo. Bem-vindo um equipamento ali. Ele conhece a velocidade, ele pode entrar em contato por uma frequência. Tô entrando, aguarda, segura. É o exemplo nosso aqui. Eu tô numa avenida, eu vou entrar numa avenida, eu tô saindo de uma periférica, eu cuido o carro, eu controlo.
4: Paro, olho, né? Vejo se tem alguém vindo, claro.
5: Claro que não. E além do parar e olhar, que é possível no visual mesmo, eu tenho o equipamento de radiofonia, onde eu posso perguntar, posso entrar em contato, né?
4: Então realmente
5: é muito importante olhar o quê? O desenho, a localização exata de onde ocorreu o toque, né? Onde ocorreu esse acidente. Isso é muito importante, né? Eu tô curioso eu tentei olhar antes, mas as informações nesse momento ainda não surgiram isso. Com esse desenho, de onde ocorreu, melhora a nossa capacidade de fazer algum tipo de interpretação. E lembrando, sempre é temerária qualquer tipo de interpretação, de levantamento de hipóteses agora, sem um detalhamento maior, né? Sempre claro, muito prematuro.
4: Claro, estamos aqui fazendo alguns exercícios, mas o fato concreto, exato, né, professor Marcelo, é que chama atenção, é algo que não, a gente não vê, né? Helicópteros se chocarem. O senhor tem na memória algum caso recente?
5: Acho que agora, recentemente, nos Estados Unidos, ocorreu um caso de um helicóptero e um avião muito raro. Foi por uma situação também, assim, muito atípica. Mas falando para a nossa comunidade que nos escuta, temos que entender que o sistema é seguro, que podemos continuar voando, que podemos continuar confiando nos órgãos reguladores, tanto TCEA, CGNA, ANAC, que os sistemas são robustos, eles têm camadas grandes de segurança. Realmente deve ter sido um caso muito, mas muito atípico, que foge ao controle. E que cabe ser investigado, e, né, Tânia, tu sabe muito bem, tu já participou de muitos tipos de reportagens dessa natureza. Essas investigações sempre, infelizmente, mas felizmente na outra ponta, geram inputs que vão melhorar o sistema, né? Sim. Que vão gerar, se, por mais que a gente tente mapear todas as possibilidades, o mundo aí de probabilidades nos leva a coisas que a gente nunca imaginou quando está projetando um sistema.
4: Pode ser identificado que havia uma brecha ali e aí é aperfeiçoado,
5: exato,
4: né?
5: Exato.
4: Chama muita atenção mesmo esse acidente, é muito fora dos protocolos, né?
5: Muito triste, a gente que é do meio de aviação, quando acorda de manhã e escuta isso, a gente fica em

0: coisa são o órgão regulador, né? Os órgãos reguladores da Força Aérea Brasileira e a Agência Nacional de Civil. Aqui a gente está levantando possibilidades, simplesmente é importante fazer esse esclarecimento, tá, Tânia? Muito obrigado pelo convite.
1: As investigações. Muito obrigada, o professor.
0: Até logo, Tânia. Muito obrigado.
1: Marcelo tchau. Xavier Guterres, ele é professor doutor associado do ITA, que é o Instituto Tecnológico de Aeronáutica. É, chama realmente muita atenção, né? O choque de dois helicópteros. Isso aconteceu hoje no Recreio dos Bandeirantes, no Rio de Janeiro.
2: Ainda não há detalhes sobre o que teria causado o acidente entre os dois helicópteros, ouvintes do CBN Madrugada. Como o especialista trouxe a informação para Tânia Morales, a colisão no ar de duas aeronaves, como ocorreu entre esses dois helicópteros no Rio de Janeiro, neste domingo, é um acidente muito raro na aviação brasileira, apontam dados do CENIPA, a autoridade brasileira responsável por investigar desastres aéreos. Foram 5 acidentes desde 2016, de um total de 1.625 acidentes aéreos. 2 deles foram em 2016, 1 em 2018, 1 em 2019 e 2 neste ano, já contando com o acidente no Rio de Janeiro. Em nota oficial, a FAB disse que a investigação será feita pelo Centro de Investigação e Prevenção de Acidentes Aeronáuticos. A Agência Nacional de Aviação Civil informou que está apurando a situação das aeronaves e pilotos envolvidos no caso. Durante a ação inicial, profissionais qualificados e credenciados aplicam técnicas específicas para coleta e confirmação de dados, preservação de elementos, verificação inicial dos danos causados à aeronave ou pela aeronave, além do levantamento de outras informações necessárias à investigação. Essa é a nota mais recente divulgada pela FAB e pela ANAC. Portanto, não há detalhes sobre o que teria causado esse acidente. 2:25. Agora aqui em São Paulo, 3 homens estão presos preventivamente por envolvimento na morte da jovem após saltar de rope jump. Maria Eduarda Rodrigues de Freitas, gente, 21 anos, foi jogada de 40 metros de altura sem cordas num local chamado Ponte do Esqueleto, em Limeira, no interior de São Paulo.
3: A Justiça de São Paulo manteve a prisão dos 3 instrutores envolvidos na morte de uma jovem após saltar de rope jump. Luiz Felipe Feliciano Egoroff, Vitor de Freitas Gonçalves e Maicon Fernandes Sintra estão presos preventivamente por homicídio com dolo eventual. Maria Eduarda Rodrigues de Freitas, de 21 anos, foi jogada de 40 metros de altura sem cordas ao pular de rope jump na manhã de sábado, em Limeira, interior de São Paulo. Ela foi enterrada neste domingo em Jandira, na Grande São Paulo, cidade onde morava. Em depoimento à polícia, os 3 homens não conseguiram explicar como a vítima foi lançada sem estar ligada à corda e relataram que não se recordam qual foi a falha. Uma testemunha disse que os funcionários da empresa responsável esqueceram de colocar o equipamento antes do salto. A Polícia Civil afirmou que a corda ficou enrolada no chão da plataforma. Em um vídeo divulgado nas redes sociais, é possível ver o momento em que funcionários carregam a vítima até a plataforma. Eles a jogam e instantes depois é possível ouvir outras pessoas alertando que a mulher estava sem a corda. O caso aconteceu num local chamado Ponte do Esqueleto, na cidade de Limeira. A empresa responsável cobrava R$180 pelo salto. A Prefeitura de Limeira informou que vai processar o governo federal por omissão. Segundo a administração municipal, a União seria responsável pela fiscalização, manutenção e controle de acesso da Ponte do Esqueleto. No entanto, o advogado e ex-secretário nacional de Defesa do Consumidor do Ministério da Justiça, Arthur Rolo, alerta que a Prefeitura de Limeira deveria fiscalizar as empresas que atuam no local com esportes de aventura.
4: Então a responsabilidade, sem dúvida nenhuma, é da União, que deveria impedir o acesso àquela área, se for o caso, até demolir o esqueleto da ponte, mas a responsabilidade também é da Prefeitura de Limeira, a quem cabe fiscalizar aqueles prestadores de serviço que não podem executar os seus serviços sem alvará.

0: De acordo com o governo federal, a empresa responsável pela atividade não possuía autorização para realizar esse tipo de prática. O rope jump, esporte conhecido como pêndulo humano, não é regulamentado no Brasil e não possui leis de segurança. A advogada especialista em direito empresarial, Mariana Arteiro, explica que o Ministério Público deve tomar medidas para que a ponte do esqueleto seja fechada ou policiada.
1: Bom, a ausência de legislação federal ou estadual específica para a prática de rope jump não significa que a empresa pode operar num vácuo legal da maneira como ela achar melhor. Para abrir e formalizar uma atividade empresarial, existem vários passos que têm que ser respeitados, como, por exemplo, abertura de um CNPJ, auto de vistoria de bombeiros. Então, diante do histórico de acidentes graves em locais isolados, como, por exemplo, a ponte do esqueleto, cabe sim ao Ministério Público instaurar um inquérito civil para obrigar tanto o município quanto a União a tomar as medidas físicas urgentes de fechamento ou vigilância permanente lá desse acesso.
0: A ponte do esqueleto tem um histórico recente de acidentes graves. Em abril de 2024, uma ciclista morreu ao cair da beirada do local enquanto passeava com um grupo de amigos. De São Paulo, Maria Cecília Dalau.
2: A pergunta que todo mundo se faz é por que essa corda não foi presa à jovem na hora do salto, né? E segundo testemunhas, e a Polícia Civil, houve uma falha grave na checagem dos equipamentos e os instrutores simplesmente, gente, esqueceram de conectar o sistema de segurança em Maria Eduarda. Um cliente que saltaria logo em seguida relatou que os funcionários ignoraram a conferência padrão na vez dela. A corda grossa que deveria segurar a queda da jovem ficou enrolada no chão da plataforma. Em depoimento à polícia, os três instrutores presos não souberam explicar o motivo do erro. A delegada responsável pelo caso afirmou que eles se mostraram desnorteados e alegaram não se recordar de quem era a obrigação de colocar a corda, nem o porquê de a fiscalização final não ter sido feita antes de empurrarem a vítima. A polícia também informou que o grupo não tinha nenhum tipo de autorização para realizar saltos na região da ponte do esqueleto. Mesmo sem a permissão legal para o uso do espaço, a atividade organizada por eles naquele sábado reunia cerca de 100 participantes. Os três foram presos em flagrante e serão investigados pela Polícia Civil por homicídio com dolo eventual, que é quando a pessoa não tem a intenção direta, mas assume o risco de matar. E esse caso, gente, está no mundo inteiro, tá? A imprensa internacional está repercutindo esse caso. A tragédia ocorreu em Limeira, no interior de São Paulo. O La Nación, jornal argentino, reforçou que a morte trágica chocou todo o Brasil. A rede NBC News dos Estados Unidos destacou que a vítima foi lançada sem os equipamentos de segurança e noticiou as prisões dos três envolvidos. O jornal britânico também classificou o caso como erro mortal, citou a tentativa de fuga dos homens que lançaram a jovem. 2:31. Entra em campo o repórter CBN.
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0: segunda-feira, 15 de junho de 2026. A França sedia hoje a cúpula do G7, o grupo das maiores economias do mundo. A principal pauta é a análise do acordo do presidente Donald Trump para encerrar a guerra com o Irã. O presidente anfitrião, Emmanuel Macron, pretende discutir uma série de temas sensíveis, como a redução dos desequilíbrios econômicos globais e o aumento do controle sobre a tecnologia digital, especialmente a inteligência artificial. O presidente Volodymyr Zelensky chegará na terça-feira para uma sessão sobre a Ucrânia, enquanto líderes árabes estarão presentes para discutir o Irã. O presidente Lula também deve comparecer, assim como os líderes de Egito, Índia, Quênia e Coreia do Sul. O árbitro somali, Omar Artan, vai receber o pagamento integral da FIFA pela Copa do Mundo. Ele foi barrado de entrar nos Estados Unidos ao chegar no aeroporto de Miami. O governo americano disse que ele foi considerado inadmissível devido a preocupações na verificação de antecedentes. Omar Artan foi eleito árbitro do ano de 2025 pela Confederação Africana de Futebol e seria a primeira pessoa na história da Somália a apitar na Copa do Mundo. O juiz foi selecionado para apitar a partida da Supercopa da UEFA entre Aston Villa e Paris Saint-Germain em 12 de agosto. Ninguém acertou as 6 dezenas do concurso 3.018 da Mega Sena. Os números sorteados foram 5, 6, 17, 27, 57 e 58. 30 apostas fizeram a quina e vão levar quase R$50 mil cada. O próximo sorteio da Mega Sena será na terça-feira. O prêmio estimado é de R$16 milhões. No horário de Brasília, 2h33.
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2: De volta com o CBN Madrugada e direto com Tânia Morales, que conversou com Rodrigo Simão de Moraes sobre o livro Música de Mortos Suaves.
3: E hoje nós temos um convidado aqui no estúdio, um convidado muito especial, até porque ele já trabalhou aqui na CBN e vamos falar sobre isso inclusive, é o Rodrigo Simão de Moraes. É, quando ele apresentava aqui na CBN era só Rodrigo Simão, mas agora na versão acadêmico é Rodrigo Simão de Moraes. Ele é doutor em teoria e história literária pela Unicamp, pesquisador da Universidade de Princeton nos Estados Unidos, onde ele dá aula, ele mora lá. Ele está no Brasil, vai passar aqui um mês e meio no Brasil, aí aproveitamos e trouxemos ele aqui para conversar, porque ele está lançando um livro que é resultado de uma pesquisa que ele fez, é o livro Música de Mortos Suaves, que sai pela editora Record, que reúne contos inéditos de um escritor brasileiro que foi esquecido, que Rodrigo Simão reencontrou, né? E nos reapresentou para nós, leitores brasileiros. Daqui a pouco falaremos sobre tudo isso. Mas antes de mais nada, bem-vindo à CBN, Rodrigo Simão.
4: Obrigado, Tânia. Boa noite para você. Boa noite ao ouvinte da CBN, com quem eu falei durante muito tempo, então, mas há muito tempo.
3: Há muito tempo, os ouvintes mais antigos talvez lembrarão. Você apresentou, estava puxando na memória aqui com Edmilson Fernandes. O Sintonia CBN, não existe mais. É isso,
4: pois,
3: né?
4: Pois é, na verdade, eu fui repórter durante alguns anos.
3: Sim.
4: E daí eu me tornei apresentador justamente no Revista CBN, que veio para substituir o Sintonia CBN.
3: Ah, você já veio no Revista.
4: Eu fui quem estreou com Revista CBN. Exatamente.
3: Ah, você foi o primeiro apresentador do Revista CBN.
4: E ali, nossa, acho que depois da estreia, eu segui por mais 3 anos à frente do Revista CBN.
3: Demais, hein? Uhum. E agora voltando, aí você virou acadêmico, né? Foi lá pra Princeton e tal, e de repente você volta aqui, dá um friozinho voltar pro microfone do rádio?
4: Na verdade, sabe que dá uma alegria muito grande. Eu tenho, claro, vai parecer que eu tô dizendo isso porque eu tô aqui, mas a CBN foi a primeira redação onde eu trabalhei realmente. Na verdade, tive uma pequena experiência antes, foi inclusive na TV Globo, mas por alguns meses. Mas a CBN foi a primeira redação onde eu trabalhei com um jornalista formado, onde eu passei 6 anos do total. E eu posso dizer onde eu aprendi os fundamentos básicos do jornalismo e especialmente onde eu fiz muitos amigos que se mantêm até agora. Você é o melhor exemplo, como você viu, reencontrei velhos amigos.
3: Nossa,
4: aqui.
3: Nossa, foi uma festa.
4: De muito tempo, com quem eu mantenho certo contato ainda. E eu diria que especialmente, Tânia, esse trabalho, que hoje é claro, o trabalho de um pesquisador, um trabalho de teoria literária e tudo mais, tem muito do jornalista. E eu não consigo falar do jornalista, que eu ainda sou de alguma maneira, se eu não falar da CBN. Então, a CBN tem, claro, uma participação nesse livro de alguma maneira também.
3: Vamos chegar no livro, mas só para dizer aqui, olha só, o pessoal está lembrando.
4: Ah, que bom.
3: A Fátima Morales Sanches, olha, Rodrigo por aqui, quanto tempo, surpresa muito boa revê-lo. E a Fátima é uma ouvinte muito frequente. A Isaura Ferreira, lembro da voz, não conhecia a figura do Rodrigo Simão.
4: Porque na minha época não tinha isso que temos hoje, né?
3: O Cláudio André, lembrei da voz também, porque não tinha imagem. Tem uma ouvinte aqui dizendo, nossa, muito lindo esse Rodrigo Simão. Mariana Couto.
4: Ah, suspeita.
3: Que é a esposa. Pronto, muito bom, é isso, gente. Bom, Simão, vamos falar do livro que você está lançando? Que é, bom, você está lançando porque você resgatou esses contos, né? O autor é o Ricardo Guilherme Dick.
4: Isso.
3: E um escritor que já foi muito importante na nossa literatura, mas que foi esquecido, né? E que importante que você fez esse resgate. Mas só dá uma situada nesse autor para a gente entender o tamanho dele, a importância dele.
4: Tá. Tânia, como você disse, o Dick foi um autor que teve um reconhecimento inicial ali, final dos anos 60, início dos 70, até o começo dos 80, especialmente entre escritores. E quando eu falo escritores, não estou me referindo a um escritor qualquer.
3: Sim.
4: Eu estou falando de Hilda Hilst, de Guimarães Rosa, de João Baldo Ribeiro, uma série de escritores que consideravam Dick um escritor fabuloso. Então, Dick foi realmente um escritor genial, que como acontece não só no Brasil, em muitos lugares do mundo, por uma série de circunstâncias, acabou se perdendo ao longo do tempo, no sentido de se tornando esquecido. Tem aquela velha frase no Brasil do Milor, que o Brasil esquece, a cada 15 anos, o Brasil esquece o que aconteceu nos 15 anos anteriores. Eu acho que não é só no Brasil, mas tem muitos casos na arte, por exemplo, que isso aconteceu. Por exemplo, eu estava pensando agora, o Cartola, o genial Cartola sambista. Ele é um cara que também desapareceu por um período, ficou sumido, até que um jornalista, o Sérgio Porto, Stanislau Ponte Preta, o reencontrou lavando carros no Rio de Janeiro. E só nos anos 70, ele que nasceu em 1908, eu sei disso porque ele nasce no mesmo ano, pouco depois que Machado de Assis morre, o Cartola vai lançar o primeiro disco já com 70 anos de idade. Então, muitos artistas acabam desaparecendo. Foi o caso do Dick, que desapareceu, ficou esquecido, e felizmente eu tive a honra, a felicidade de reencontrá-lo.
3: Muito bom, sabe? Já vamos falar sobre como é que foi esse processo de reencontro, né? E de resgate do Ricardo Guilherme Dick. Mas o fato dele não ter sido... Ele era de Goiás, né?
4: Ele era do Mato Grosso.
3: Ele nasce
4: na Chapada dos Guimarães, num acampamento garimpeiro, filho de um pai alemão e uma mãe de Cuiabá, neta de índios Bororo. E ele nasce ali no meio da natureza mato-grossense, muito exuberante, característica, e cresce em Cuiabá. E ele fica em Cuiabá até os 29 anos, quando então ele muda para o Rio de Janeiro e de fato começa a carreira como escritor.
3: Mas o fato dele não ser exatamente do eixo Rio-São Paulo, será que isso contribuiu para ele ficar esquecido?
4: Completamente, Tânia. Eu acho que essa é a razão principal. Existem outras, mas essa é a principal e não são apenas fatos concretos que indicam. O próprio Dick dizia isso. Ele passa 10 anos no Rio, onde ele conhece, ali tem um certo reconhecimento, e ele, por algumas razões, volta a viver em Cuiabá. Você imagina, década de 70, pré-internet, Ele diz em entrevistas que os telefonemas eram caros, que ele tinha dificuldades para falar com as editoras.
3: Então.
4: Já naquela época, se hoje o mundo literário depende muito da presença do escritor em eventos, naquela época não era muito diferente. O Dick afastado, ele vai sendo esquecido, esquecido, esquecido, até que ele desaparece. É, assim como o Raizama, o lugar onde ele nasceu, um dia desapareceu, porque ela foi, hoje está debaixo de uma represa, lá no Mato Grosso, represa do Manso, a obra literária do Dick também foi desaparecendo, ficou presa por um pequeno fio que a sustentava e que eu tive a felicidade de resgatar.
3: De resgatar, né? Que são esses contos que você encontra. Mas já que o Dick estava esquecido, como você, né, se interessou pela obra dele?
4: Esse fato está ligado justamente ao grande entusiasmo de escritores pelo Dick e também, claro, a um pouco de acaso. E, claro, também uma certa curiosidade, para que você entenda. Eu tinha acabado de começar meu doutorado na Unicamp e eu estava esperando o começo das aulas e eu estava lendo de maneira despretensiosa, assim, não havia nenhuma conexão com a pesquisa, um livro em que a Hilda Hilst, fabulosa escritora paulista, é um livro de um compilado com entrevistas que a Hilda deu ao longo da vida. E daí eu tô lendo ali despretensiosamente, e daí o Caio Fernando Abreu, também um grande escritor, gaúcho, já falecido, está entrevistando a Hilda para um periódico chamado Leia, e ela tá falando de como a literatura é difícil, de chegar a um ponto profundo, e daí ele pergunta, mas Hilda, quem no Brasil chegou a esse ponto? E ela diz, Ricardo Guilherme Dick. E eu pensei, quem? Porque eu, Tânia, você imagina, eu estava começando doutorado, era um iniciante em pesquisa, mas eu já vinha de um mestrado na USP, eu julgava conhecer relativamente bem a literatura brasileira. No entanto, eu fui apanhado completamente surpreso, eu nunca tinha ouvido falar de Dick. E assim, eu segui lendo entrevistas da Hilda, em outras quatro ocasiões ela aponta o Dick como um dos maiores escritores brasileiros. Ela diz, quem são os maiores, Hilda? Machado de Assis, Clarice Lispector, Ricardo Guilherme Dick. Eu pensei, bom, o mínimo que eu devo fazer é conhecer esse autor. E aí começa o meu interesse por ele.
3: E aí, como é que você chega nesses contos inéditos do Dick?
4: É outra história que eu imagino um pouco curiosa. Eu fico muito entusiasmado com essa história, primeiro. Compro os livros dele com imensa dificuldade, porque eles estavam todos esgotados. Quando eu passo a ler os romances, os três primeiros romances, eu fico encantado pelas características muito únicas do Dick, uma linguagem fabulosa, assim. E falo, caramba, esse autor, eu quero saber mais dele. E eu tinha um outro detalhe, que ele tinha sido pintor, eu me interessava também por artes plásticas, comecei a tentar descobrir onde teriam, talvez, algumas obras dele. E procuro daqui, procuro de lá, e nada de Dick, ninguém conhece, até que eu chego. Eu consigo o telefone da filha dele, a filha única, Ariadne Dick, uma pessoa fundamental para a manutenção da obra dele. Eu falo com ela despretensiosamente, um dia normal, ainda jornalista, trabalhava em redação. Eu falo, olha, Ariadne, eu sou um grande fã do teu pai, eu sei que ele foi pintor, eu estou lendo os livros dele, queria conhecer a pintura também, mas eu não achei nenhum lugar. Ela diz, olha, Rodrigo, realmente as obras dele estão aqui comigo, né, os quadros e tal. Ou melhor, está na UNEMAT, boa parte delas, que é a Universidade Estadual do Mato Grosso. E comigo ficaram só alguns papéis. Eu já tomei um susto, claro. O senso de jornalista e de pesquisador.
3: Sim.
4: Eu pensei, peraí, Ariadne, que tipo de papéis? Que papéis são esses? Ela diz, são os papéis, o que, que ele escrevia. Eu falei, peraí. Eu fiquei tão entusiasmado, isso era uma quinta-feira. Eu falei, eu posso ir até Cuiabá para conhecer esses papéis? Ela disse, pode. A gente combinou rapidamente que eu ficaria uma semana ali para poder conhecer tudo isso. No domingo eu embarquei para Cuiabá, e quando eu chego a Cuiabá, quem conhece a cidade, os cuiabanos conhecem aquele calor característico.
3: Calor, já fui.
4: Em Cuiabá, ela tinha separado, sabe a área gourmet do prédio? Por conta do ar-condicionado, eu falei, vou deixar você aqui trabalhando com ar-condicionado. Enfim, fica à vontade. E eram sacos, caixas de papelão, assim, onde estavam esses papéis todos. E eu comecei a ler tudo aquilo, já muito aflito pelo volume de coisas,
3: sim,
4: mas encantado, já sabendo, sentindo estar diante de um tesouro, porque eu percebi que no mínimo eram originais do DIC. Não sabia o que tinha ali. E passei uma semana. Datilografados. Na maioria. Passei uma semana tentando ler tudo isso. E desde então, eu vi logo de cara, me chamou a atenção, um pequeno caderno, esse sim manuscrito, com uma caligrafia muito difícil, que eu não conseguia ler. Mas ele me chamou a atenção. E daí, só encurtando um pouco a história, no final da semana, uma sexta-feira, eu me despedi da Ariadne, já muito preocupado, porque eu sabia do valor daquilo tudo, mas eu não tinha tempo de olhar tudo e copiar e dar o tratamento necessário.
3: Sim.
4: Eu falei, Ariadne, você precisa tomar muito cuidado com esses papéis, que isso aqui é um tesouro, realmente, e são originais, isso pode se perder. E ela não falou nada naquele momento. Eu estava no hotel, me preparando para voltar para São Paulo, arrumando minha mala, toco meu telefone, e ela fala, Rodrigo, estava pensando aqui, você que gosta tanto disso, você não quer cuidar desses papéis para mim? Tânia, ela estava dizendo isso, eu já estava correndo pelo corredor do hotel, que eu estava correndo em direção a um shopping para comprar a maior mala de viagem que eu conseguisse, porque eu sabia que eu precisaria de espaço. Eu comprei essa mala e eu embarquei para São Paulo no dia seguinte com 50 quilos de papel. Me lembro que eu paguei uma fortuna de excesso de peso. E então eu tive tempo, e foi, acho que, ali arredondar para um ano, pelo menos, lendo aquele material todo, para descobrir o que tinha ali, identificar o que eram
3: originais.
4: Porque
3: aí eram folhas esparsas, né? Não tinha uma continuidade.
4: Tânia, tinha desde... Eu tenho ali originais dos romances, versões, até que daí eu começo a ler. Todo dia de manhã, eu dava uma pequena lida nesse caderninho, sofrendo muito, porque a letra do dia que é difícil. Mas sempre tentando um pouco. E um dia eu acho, entre os papéis soltos, um conto chamado Os Olhos, que tinha o mesmo nome de um conto que eu tinha visto no caderninho. E eu falei, talvez seja esse conto manuscrito datilografado. Uhum. E ali eu passo a encontrar, e eu encontrei, no final das contas, 14 dos contos datilografados, que são os 14 contos que estão nesse livro.
3: Uau!
4: Foi
3: esse processo levou quanto tempo? Porque fazer uma pesquisa, um garimpo dessa monta, não é para qualquer um, tem que ter fôlego, né? Quanto tempo você levou?
4: Olha, assim? Eu tive o privilégio de estar fazendo doutorado, então eu tinha 4 anos, no final das contas foi uma pesquisa de 5 anos no doutorado, então eu pude me dedicar um ano todo basicamente para ler esse material e ler outras coisas, e ler a respeito, e procurar. Eu gosto sempre de dizer isso porque eu me sinto sempre muito devedor da universidade pública no Brasil, que eu estudei na USP, na Unicamp, de graça, elas me formaram de graça, então eu acho que o mínimo que eu posso fazer como cidadão é reconhecer e defender sempre a universidade pública. Então, a Unicamp, eu hoje trabalho em Princeton, mas eu tenho a Unicamp como minha alma mater, né? Foi quem me formou no doutorado. Então ela me permitiu esse trabalho.
3: Sim, precisa de tempo, né?
4: Então foram 5 anos pesquisando o DIC no doutorado. Eu terminei o doutorado em 2021. Eu comecei em 16. Então, na verdade, são 10 anos de trabalho sobre esses contos. Muitas vezes a gente não consegue compreender os detalhes desse trabalho. Mas para você ver, um livro singelo, digamos assim, muito potente literariamente, mas um livro de 142 páginas, são 10 anos de pesquisa.
3: 10 anos de pesquisa, né? Porque você tem que resgatar esse material depois. E para você encontrar a editora Record que se interessou, foi um processo? Ou você passou por outras editoras? Como foi esse
4: Isso
3: aspecto?
4: Também é muito importante, porque desde o começo, Tânia, eu queria lançar por uma grande editora. Existem algumas no Brasil. E claro que as médias e pequenas editoras também vêm fazendo trabalhos muito interessantes no Brasil, mas eu sabia, por conta dessa dificuldade do DIC ser desconhecido, que eu precisaria de uma editora que pudesse trabalhar no resgate da obra dele, com divulgação, com distribuição. O Brasil é tão grande, o livro precisa chegar aos lugares, ainda que a internet hoje tenha um papel fundamental nisso. E eu tive a sorte de um grande escritor, de quem eu sou realmente admirador, e me tornei um pouco amigo dele por ser admirador, que é o Joca Reiner-Sterron, que é um escritor cuiabano também. Eu falei, fui contando para ele ao longo das etapas minhas descobertas, e ele me apresentou ao Rodrigo Lacerda, então editor da Record, que era também um admirador de Dick, e enfim, foi muito sábio, dizendo, olha, vamos relançar um romance para reintroduzir a literatura dele. Então, 2024 sai Uma Dona dos Páramos e agora sai já sob o comando da Ana Lima Cecílio, da Duda Costa, as editoras fantásticas da Record, saiu Música de Mortes Suaves.
3: É muito legal, né? Porque você veja, um escritor importante, reconhecido pelos seus pares na época e que fica, desaparece. E aí, de repente, vem lá um pesquisador jovem. Não é? Eu acho bonito isso, um encontro assim no tempo. Esse resgate que você vai lá e faz assim, né? De uma obra, de um nome que volta a ser publicado e publicado por uma editora grande. Estamos aqui falando sobre ele. É algo que tem um valor, né? Tem um valor muito profundo e muito importante. Né? Se ele estivesse vivo, certamente seria muito feliz.
4: Você, né, sabe que eu digo, eu acho que até nos agradecimentos da tese, do doutorado, eu agradeço primeiro a ele. Eu não tive a chance de conhecer o Dick pessoalmente, infelizmente ele morreu em 2008. Eu só fui conhecer a obra dele quase uma década depois. Mas você imagina, Tânia, você conviver com alguém durante 5 anos lendo tudo que ele escreveu. E eu sempre falo da literatura, eu realmente não... consigo pensar em outro gesto de tamanha generosidade como a literatura, de ambas as partes. Por quê? O gesto de quem lê, ou seja, você está deixando de fazer outra coisa, com tantas coisas disponíveis na vida,
3: sim,
4: você deixa e dedica um espaço do teu tempo e se permite mergulhar num universo de um outro, que criou aquilo. Não é como um livro de não ficção, que você está lendo uma reportagem, algo assim. Você está se permitindo mergulhar nos devaneios, nas aflições, nos desejos de um alguém. Então, um ato de generosidade. E você imagina um ato de generosidade que é por parte de um escritor que oferece ao leitor o que ele tem de mais íntimo, de mais profundo, a toda, talvez, inseguranças e tudo mais.
3: Sim.
4: E dedica o tempo a escrever sem garantia nenhuma de publicação ou de leitores, como o caso
3: de
4: Dick. Então, eu passei 5 anos mergulhado nesse universo, pesquisando sobre a vida dele, para eu produzir a tese. E eu até pretendo um dia lançar uma pequena biografia dele, que eu acabei escrevendo também para entender a vida dele. Eu entrevistei mais de 70 pessoas, eu mergulhei nos documentos, nas cartas do pai dele. Então eu sinto como se eu fosse um grande amigo do Dick.
3: Sim, conhecedor
4: ainda
3: da alma do Dick, né?
4: É muito curiosa essa experiência.
3: Por meio da literatura.
4: De você ser íntimo de uma pessoa, conhecê-lo profundamente, sem, na verdade, nunca ter tido a oportunidade de conhecê-lo de verdade.
3: E pelo que eu li, que quando a editora lançou o romance Madonna dos Páramos, né? Que, como você disse, foi uma estratégia, né? Primeiro vamos lançar esse romance para depois lançar esses contos inéditos que vem na sequência. E aí, bom, eu conheço o Simão há muito tempo e tal. Inclusive te entrevistei na época. Aí eu fui ler o livro Madonna dos Páramos. E realmente é denso. Não é para qualquer leitor. Eu gosto de ler e tal, mas eu senti dificuldade. É um texto difícil e ao mesmo tempo riquíssimo. Nos contos não. Né? É uma linguagem acessível, assim, a construções mais fáceis, embora esse universo do Dick seja tão profundo quanto nos contos, quanto nos romances, imagino, né?
4: Sabe o que eu acho interessante, Tani? E que os contos têm uma série de camadas e de importâncias, de ver uma faceta do Dick nunca vista antes, porque ele teve livros lançados como contos, que na verdade eram novelas, enfim, é um outro gênero. Por ver como nasce a obra de um escritor, são os primeiros escritos da vida dele.
3: Ele começa com contos.
4: Ele começa com esse caderno. E eu sei disso, porque no caderno tem a data, 1967, quando ele acaba de chegar ao Rio de Janeiro. Então tem uma carta que ele escreveu para o Guimarães Rosa, enfim, isso indica que o caderno foi produzido, esses contos foram escritos ali no fim da década de 60. Então é quando ele está realmente começando a escrever de maneira mais organizada. Então, para além de tudo isso, tem essa dimensão que você ressaltou, que é o Dick, para quem não conhece, uma característica dele, ele tem, a Hilda dizia, uma linguagem oleosa. Ele, ao contrário de muitos outros grandes escritores também, uma característica até modernista no Brasil, de uma linguagem mais curta, telegráfica, o Dick, acho que eu posso dizer, ele tinha uma linguagem assim, de estilo barroco, cheio de adjetivos e nuances e prolixa e tudo mais.
3: Sim.
4: O que às vezes dificulta realmente, exige um pouco mais. Nos contos acontece uma coisa tão interessante que é, ele mantém essa característica, porém, muitas vezes num conto de uma página e meia. Veja que a habilidade dele era o que a Hilda, por exemplo, mais admirava nele, esse trabalho com a linguagem. Ele consegue construir uma história em que ele é prolixo, cheio de adereços, mas em uma página e meia.
3: É sintético.
4: Exatamente. Então, eu acho fantástica a habilidade dele e a possibilidade de a gente conhecer o Dick. Por exemplo, eu tive surpresas de pessoas que eu não conheço, que eu vi a repercussão, que quando leram o Madonna dos Páramos, falavam exatamente isso. Gente, que domínio, que profundidade. Mas eu entendo que também não seja muitas vezes um livro tão fácil. Por exemplo, Dona Cida Moraes,
3: minha mãe, uma grande leitora. Minha mãe é professora de literatura, né?
4: E adorou, não é?
3: E ela adorou. E ela falou assim, nossa, no começo eu achei parecido com Guimarães Rosa, mas depois eu vi que não, porque as pessoas confundem, né?
4: E quando ela disse isso, mostra que ela realmente é uma grande professora de literatura. Porque o primeiro impulso é compará-lo com Guimarães Rosa. Mas quando a gente conhece o Dick, vê que sim, também há muitas diferenças. E uma das frases de Hilda que me capturou foi, ela diz uma frase famosa que é, o texto do Dick é mais bonito do que o de Guimarães Rosa. Eu, enfim, nem sei se eu concordo, eu sou um grande fã do Rosa, eu acho que são estilos diferentes, mas isso dá a dimensão do tamanho do Dick, né?
3: Sim, agora o Dick, você também mergulhou na biografia dele, né? Ele é um homem do Mato Grosso, da região centro-oeste, e os textos, né, tem essa Madonna dos Páramos, tem. Mas ele não é um sertanejo, ou é?
4: Enfim, assim. O sertão mato-grossense é central na obra dele. Aliás, eu digo que tem uma coisa muito moderna, que é, a gente hoje, felizmente, começa a olhar para a natureza de uma maneira não só como um material a ser derrubado. O Brasil, durante muitos anos, a gente sabe, olhou para a Amazônia, por exemplo, da seguinte maneira, vamos derrubar, transformar tudo em pasto, e a gente consegue hoje ver a importância da natureza em pé. E o Dick, que escreveu muito sobre a entrada da Amazônia, ali a boca da Amazônia do Mato Grosso, seguindo em direção ao norte, ele transforma a natureza justamente em um espaço sagrado, onde ele vai mergulhar nas questões mais profundas do ser humano. Então eu diria que o Dick é, em alguma medida, um sertanejo ao usar a natureza, o sertão mato-grossense, como veículo para uma grande universalidade, que o Dick é, ele pode ser comparado aos grandes escritores universais, quando ele se põe a pensar grandes temas que perpassam de uma pessoa na China, no Japão, no leste europeu ao Brasil, que são as questões vida e morte, enfim. Então, Dick era um homem de nenhuma maneira regionalista. Um sertanejo, no aspecto geográfico, prende uma universalidade absurda.
3: Muito bom. Rodrigo Simão de Moraes, ele que é pesquisador da Universidade de Princeton, nos Estados Unidos, ele dá aula lá em Princeton, ele é doutor em teoria e história literária, e ele pesquisou a fundo esse autor, o Ricardo Guilherme Dick, que estava absolutamente desconhecido, e nessa pesquisa, como o Simão contou pra gente, ele descobriu contos inéditos do Dick, e agora esses contos estão sendo publicados pela editora Record. Aí até perguntei pro Simão, tem 2 minutinhos aqui, Simão, falei, e aí, vai ter lançamento? Você falou, eu fico constrangido porque o autor é ele, né?
4: Pois é.
3: É complicado você estar lançando um livro também cujo autor não é você. Tem uma questão também, né, que precisa ser colocada.
4: Eu prefiro não. Eu tenho certeza que o Dick, esteja onde estiver, tá muito feliz e orgulhoso. Porque muita gente ao longo dos anos talvez tenha pensado que o Dick não fazia questão do sucesso de ser lido. Pelo contrário, ele gostaria muito de ser lido, conhecido, reconhecido. Mas ele não abria mão de certos ideais em nome disso. Assim, ele não negociava, ele mantinha a literatura dele. Mas a Ariadne, por exemplo, que é a filha dele, uma grande amiga, está muito feliz com esse reconhecimento.
3: Claro, né,
4: então, e ela sempre disse que ele estaria muito orgulhoso. Então eu fico muito feliz também.
3: Muito bom. Simão, muito obrigada.
4: Obrigado você, Tânia, pela chance. Obrigado ao ouvinte da CBN por me permitir matar saudades.
3: Maravilhoso. Volte sempre. Quer dizer, agora você vai voltar para os Estados Unidos, né? Você vai ficar um mês e pouquinho no Brasil e volta lá para a Universidade de Princeton. Chiquérrimo. Simão, beijo, viu?
4: Obrigado, beijo.
3: Até a próxima. Rodrigo Simão de Moraes, o livro Música de Mortos Suaves, que sai pela editora Record, é o livro que reúne os contos do Ricardo Guilherme Dick, que é esse escritor né, super importante, reconhecido pelos seus pares e que, no entanto, ficou aí, né, caiu no ostracismo e que agora é resgatado pelo olhar atento, né, e pelo esforço do Rodrigo Simão de Moraes.
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0: Segunda-feira, 15 de junho de 2026. Um ataque russo em grande escala na madrugada desta segunda-feira deixou 5 mortos e destruiu parte de um mosteiro cristão histórico em Kiev. O bombardeio também provocou um incêndio e deixou 20 pessoas feridas na capital ucraniana. Em resposta, um ataque da Ucrânia com drones atingiu 2 pontes que ligam a região de Kherson, controlada por Moscou, à península da Crimeia, anexada pela Rússia. O tráfego na região foi totalmente suspenso. A Justiça de São Paulo manteve a prisão dos 3 instrutores envolvidos na morte da jovem após saltar de rope jump. Luiz Felipe Feliciano Egoroff, Vitor de Freitas Gonçalves e Maicon Fernandes Sintra estão presos preventivamente por homicídio com dolo eventual. Maria Eduarda Rodrigues de Freitas, de 21 anos, foi jogada de 40 metros de altura sem cordas no sábado em Limeira, interior de São Paulo. Ela foi enterrada neste domingo em Jandira, na Grande São Paulo, cidade onde morava. Em depoimento à polícia, os 3 homens não conseguiram explicar como a vítima foi lançada sem estar ligada a cordas. A Polícia Civil afirmou que a corda ficou enrolada no chão da plataforma. De acordo com o governo federal, a empresa responsável pela atividade não possuía autorização para realizar esse tipo de prática. A Prefeitura de Limeira informou que vai processar o governo federal por omissão e que a União seria responsável pela fiscalização, manutenção e controle de acesso da ponte. O pagamento do abono salarial PIS/PASEP 2026 terá novo pagamento nesta segunda-feira. Nesta edição, o benefício será destinado aos trabalhadores que nasceram nos meses de julho e agosto. O ano base é 2024. Os valores ficarão disponíveis para saque até o encerramento do calendário em 30 de dezembro. Horário de Brasília, 3:04.
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2: A gente vai falar sobre memória agora. A gente vai falar sobre arte e a relação entre elas. A partir do livro Brumadinho, Espaços e Tempo da Memória, um livro que reúne arquitetura, fotos e literatura. Os textos são do escritor Milton Ratum, o mais recente imortal integrante da Ilustríssima Academia Brasileira de Letras. É sempre um prazer te receber aqui no Estúdio CBN, Milton, bem-vindo.
3: Muito obrigado pelo convite, Tatiane falando.
4: Muito obrigado.
2: Bom, esse livro começa com a construção do Memorial Brumadinho, cujo responsável é o arquiteto Gustavo Pena. As imagens são feitas pelo Leonardo Finotti, ele que fotografou o memorial, e os textos são seus. Para começar, Milton, queria te ouvir sobre onde é que essas 3 formas de arte se encontram, como é que a arquitetura, a fotografia e a literatura se unem?
3: Olha, elas têm, vamos dizer assim, em comum a imagem, vamos dizer assim, não é? A fotografia trabalha diretamente com a imagem, a arquitetura também com o projeto, que é, acaba sendo uma edificação concreta, que tem, vamos dizer, uma imagem, e a literatura, que trabalha com símbolos e metáforas, com a linguagem. E as 3 têm em comum também, e eu acho isso fundamental, a memória. Né? Quer dizer, as fotos num álbum de famílias, por exemplo, nos leva nos conduz a lembranças do passado, né? Dos que já, ou da nossa infância, ou das pessoas que já nos deixaram, dos entes queridos que já nos deixaram. E a literatura também fala do passado, né? Porque ela ela basicamente se inspira no passado para reverberar no presente. E a arquitetura, embora ela seja uma obra do presente, vamos dizer assim, como esse memorial, ela se refere basicamente, profundamente ao passado das pessoas que perderam suas vidas, a dor, ao luto, enfim, a memória dessas pessoas. Então, acho que há aí uma intersecção, vamos dizer, algo em comum entre essas três linguagens artísticas, vamos dizer assim.
4: Milton, o memorial foi inaugurado no ano passado. Você esteve lá? Você pode descrever para a gente como é que ele é, para quem não conhece?
3: Olha, eu estive lá quando, antes de ser inaugurado, estive depois quando ele foi inaugurado. E você sabe, a arquitetura, quando ela é de fato, vamos dizer, muito trabalhada, quando ela tem, vamos dizer, uma forma, não diria exuberante, mas que é uma forma que nos humaniza, a arquitetura nos emociona. Quando eu entrei no memorial, eu fiquei muito emocionado. É muito, vocês um dia, se tiverem uma oportunidade de conhecer o memorial, vocês vão sentir logo na entrada algo ao mesmo tempo solene. Há uma drusa, quer dizer, uma escultura de pedras em que incide do zênite, do teto, uma luz no horário exato em que houve a tragédia, às 12:50, se não me engano, 53 minutos. E aquilo, quando se ilumina naquele espaço um pouco sombrio, um pouco não muito aclarado, te dá uma sensação realmente de, enfim, te leva a memória da tragédia, mesmo quem não tem parentes que foram vítimas da tragédia. O projeto é fenomenal. Não é preciso dizer que o Gustavo Pena é um dos maiores arquitetos brasileiros. Ele é da Escola Mineira de Arquitetura, da Escola Brasileira, da melhor Escola Brasileira de Arquitetura, do modernismo, do Niemeyer, por exemplo. Ele tem afinidades com a obra do Niemeyer. Ele é um arquiteto que já fez centenas de projetos, desde casas até planejamentos urbanos, enfim, escolas importantes, hospitais, fábricas. Ele é, sem dúvida, um dos maiores arquitetos brasileiros. Ele ganhou esse concurso para fazer o projeto de Brumadinho, que não é um projeto grandioso, espetacular. Isso é que é interessante, né? Ao contrário, é um projeto, vamos dizer, a forma é muito horizontal, está assim, perfeitamente assentado, ajustado ao terreno e ao entorno, ao meio ambiente, e ele é carregado de elementos simbólicos também importantíssimos. Aí eu faço essa descrição no meu relato, na apresentação. Falo também da relação entre poesia e arquitetura, porque o Gustavo é um poeta bissexto, um grande leitor de poesia. Então, eu faço essa relação, porque muitos dizem que a arquitetura do Gustavo Pena é poética. E aí eu fui atrás dessa poesia. Onde está o poético na obra de um arquiteto? Porque eu também fui arquiteto. Um arquiteto fracassado, vamos dizer, um arquiteto. Por poucos anos, 2 anos. E aí eu tive uma recaída vendo esse projeto e estudando a obra do Gustavo. Eu tive uma recaída de teórica, vamos dizer assim, do arquiteto que eu não fui, infelizmente ou felizmente, porque ninguém ia ganhar nada com a minha arquitetura, com a minha pobre arquitetura.
2: Mas a gente ia perder um imortal, hein, Milton? Acho que foi uma boa troca essa.
3: Imortal, mas com muita moderação, sabe?
4: Leia com moderação.
2: Como é a sua relação com a arquitetura hoje?
3: Então, eu sempre acompanhei, eu não fiz mais projetos desde quando eu voltei da Europa para Manaus, em 84. Eu ainda fiz 2 ou 3 projetos em Manaus. E depois eu parei, porque eu fui professor, entrei na Universidade Federal do Amazonas, fui professor de francês, de literatura francesa, e nunca mais fiz um projeto. Mas eu sempre acompanhei a arquitetura brasileira. Eu morei em Brasília quando era muito jovem, então Brasília já era um laboratório vivo de arquitetura e urbanismo, né, contemporâneo. E eu sempre fui fascinado pela arquitetura, né? Eu acho que a arquitetura, quer dizer, o que um ser humano mais preza além do amor aos seus e às suas, é a casa, é o espaço onde ele mora, onde ele habita, né? É o que a gente mais preza, né? Quer dizer, é ter um lar, ter um teto, ter um abrigo, né? Sei lá. E isso, essa relação, vamos dizer, entre o espaço e a sociedade é uma relação muito forte. Eu sempre gostei disso. E eu conhecia já a obra do Gustavo, quando fui convidado para escrever esse texto. Então, a minha relação com a arquitetura é uma relação muito viva, né? Quer dizer, eu tento acompanhar o que acontece no Brasil e no exterior. Tenho, eu mesmo na FAO, quando estudava arquitetura, eu conheci vários projetos de arquitetos que eram não só professores da FAO, mas arquitetos daqui de São Paulo, ou do Rio, ou de outros lugares.
2: Uhum. Né? O livro tem como base o memorial, né? Memorial, e você é um autor que fala muito sobre a memória, né? No seu discurso de posse na ABL, você disse da importância das suas vivências infantis, das suas lembranças para escrever as histórias dos seus livros. Eu eventualmente penso na destruição que pode ser promovida pela especulação imobiliária, por exemplo, ou pelas guerras, que destroem justamente as edificações, os bairros, às vezes cidades inteiras, que têm história, que guardam as memórias de quem viveu ou de quem esteve lá. E lendo o Memorial Brumadinho, eu acho que se aplica também, Milton. Eu quero te ouvir sobre essa relação. Como é que a destruição física de lugares, de edificações, pode impactar a nossa memória, as nossas lembranças e a nossa capacidade, sobretudo, de imaginar futuros a partir dessas lembranças, de criar histórias a partir delas?
3: Essa é uma ótima observação, uma ótima pergunta, Tatiana, porque o que mais me amargura quando eu volto à minha cidade, Manaus, é saber que os espaços da minha infância, já alguns não existem mais e que não vão mais existir para gerações que nasceram depois e daqui para frente. Quer dizer, não é uma nostalgia, sabe? Não é uma saudade daqueles tempos, não é isso. É que o espaço urbano, o espaço histórico de uma cidade, esses são espaços da nossa memória, da memória individual e coletiva. Então, para um manauara que nasceu nas duas últimas décadas, ele não reconhece mais aquela cidade do Fausto, da Borracha, daqueles edifícios belíssimos, alguns edifícios neoclássicos, as praças que foram destruídas, praças históricas. Só que isso não aconteceu só em Manaus. Isso aconteceu em Belém. Eu dei o exemplo outro dia do grande hotel de Belém, que era maior que o Copacabana Palace, era um hotel grandioso, maravilhoso, um dos maiores edifícios neoclássicos da América do Sul. Acontece aqui em São Paulo, né? São Paulo é uma cidade para você ver o céu, você tem que gargarejar, você tem que olhar para cima, porque já não há mais horizonte nessa cidade. Então, a opção das construtoras é uma opção errada de construir torres de 40, 50 andares, uma lá em Camboriú, parece que vai ter 80, não sei quantos andares. Para que isso? O Brasil não é um país pequeno, é um país imenso. Você pode trabalhar com edifícios horizontais, sabe? Com janelas grandes. Quer dizer, toda a lição de modernista de Brasília foi esquecida.
2: Sim.
3: Foi banida. Né? Você olha para Brasília, para aqueles edifícios de 6 andares, com janelas grandes, com iluminação, né? Jardinados, você diz, puxa, será que as construtoras brasileiras não viram isso, não estão vendo isso? Será que nós estamos fadados a esse amontoado de edifícios, de caixotes de 40 andares com vidro fumê? Será que é isso a arquitetura brasileira? Não é isso.
2: Uhum.
3: Né? Então, a memória, e aí entra a literatura, eu nos meus romances, sobretudo no Dois Irmãos, no Cinzas do Norte, na trilogia também, A Noite da Espera, eu falo da arquitetura, falo da cidade. Manaus é uma personagem no Dois Irmãos. E eu conto a história dessa decadência, que ela não existe, vamos dizer, fora do sentimento da personagem, do pai do Dois Irmãos, do Halim. Ele se angustia, se deprime, porque os espaços daquele imigrante libanês, que, enfim, ele não está falando do Líbano, ele está falando da cidade adotada, do país adotado. Ele vê os espaços da juventude dele, quando ele era mascate, serem destruídos. E o que causa uma enorme amargura. Quer dizer, a tragédia da família dele, o drama familiar, vem junto com o drama da cidade, da decadência da cidade, da destruição da cidade pela especulação imobiliária.
4: Uhum. Milton, te ouvindo, imediatamente, bom, você é descendente de libaneses, e aí te ouvindo, imediatamente pensei no que está acontecendo agora no sul do Líbano, ou que acontece ainda na faixa de Gaza. Queria te perguntar, você tem contato com libaneses que estão lá, tem conversado com alguém, tem ligação? O que que você acha de tudo isso que está acontecendo lá?
3: Eu acho muito mais uma tragédia, sabe? Eu acho que eu conheci, é curioso que eu conheci várias cidades do sul, cidades que tinham 500 anos, que tinham templos cristãos lindos e foram totalmente destruídas. O que aconteceu em Gaza está acontecendo no sul do Líbano. Sim. Eu acho, sinceramente, que Israel não quer paz. Esse governo de extrema direita, ele quer guerras contínuas e anexação de territórios. É isso que ele quer. Porque o Hezbollah, você pode ser crítico, e muita gente eu acho que, enfim, mas ele, antes do Hezbollah, Israel invadiu o Líbano em 78. Não vamos esquecer disso. E antes de 78, no projeto mesmo de criação de Israel, já havia anexação do sul do Líbano e de outras áreas da Síria e de toda a Palestina. O que está acontecendo é uma violação ao direito internacional, como aconteceu em Gaza, que destruiu uma sociedade inteira, de 2 milhões de pessoas. 2 milhões de pessoas. Tudo em ruínas. Você imagina a cidade de Campinas toda arruinada, toda em ruínas. E 5 mil pessoas mutiladas, 20 mil crianças assassinadas, não sei quantos mil mortos. Harvard fala em mais de 100 mil mortos. Eu acho que esse governo não quer paz, o governo de Israel não quer criar um Estado palestino, não quer, já falou isso, falam isso abertamente, não sei o que estou dizendo, são eles. Eles falam isso, não haverá Estado palestino. Então o que será dos palestinos? Qual o destino dessa população que está lá há 1.500 anos? E eu acho que o mundo está percebendo, já percebeu isso, sabe? O mundo já percebeu isso. Os próprios judeus norte-americanos, os jovens judeus, já perceberam, a maioria já é contra essa política do Estado de Israel. Essa é a grande mudança no mundo. Os próprios judeus que estão criticando esses massacres e dos grandes estudiosos do Holocausto, né? Judeus, em sua grande maioria, já falaram abertamente que se trata de um genocídio. Uhum. As maiores autoridades do Holocausto, inclusive o professor Omer Bartov, que é uma das sumidades dos estudos do Holocausto, um judeu israelense, historiador seríssimo. Então, eu não sei quando isso vai, onde isso vai dar, eu acho tudo muito triste. As cidades do meu avô paterno, a cidade foi totalmente destruída. A casa, meu primo me mandou uma imagem da casa, dá vontade de chorar, porque não sobrou nada. Eles levaram 10 anos para construir e em um dia já foi. E assim, não só o sul do Líbano, mas Beirute mesmo, sim, o sul de Beirute foi totalmente destruído. Enfim, acho que nós estamos vivendo um período muito, muito triste, mas acredito, acho que nós temos que ter esperança também que essas coisas mudem e que o extremismo não, não permaneça por muito tempo e que o extremismo não volte ao Brasil.
2: Eu tô te ouvindo, Milton, tô pensando em duas coisas. O que vem depois primeiro a analogia entre a especulação imobiliária, os bombardeios de uma guerra ou uma tragédia ambiental que vitimiza 272 pessoas, como foi tragédia ambiental, um crime ambiental, né? Que vitimiza 272 pessoas, como aconteceu em Brumadinho. Primeiro penso no luto, né? Que é um luto coletivo, mas vou deixar essa pro Fernando e vou fazer antes uma outra. O que vem depois da destruição? Vem, não raramente, uma reconstrução, que imagino que seja base para outras histórias, para outras vivências, para criar outras memórias a partir das quais se pode também criar, imaginar e fabular novos futuros, não?
3: Exatamente, é isso. Essa é a ideia também do projeto e é isso que eu escrevi no meu texto, porque a gente sabe que para as pessoas que perderam seus parentes ou amigos, essa dor nunca vai acabar, mas ela, como fala no texto, mas ela pode ser ressignificada, ela pode ser, vamos dizer assim, talvez mitigada, e ao mesmo tempo ela não é uma dor em vão. É isso que o projeto mostra. Nossa dor não será em vão, né? E no fim do meu texto, eu escrevi que a consciência da tragédia de 25 de janeiro de 19 não deve nem pode ser repetida, porque ela é uma forma eficaz de aprendizagem, né? E nesse sentido, o memorial cumpre também um elevado papel formador e pedagógico, porque além de sua beleza estética, que irradia tantos símbolos, o memorial é e será sempre

0: quer dizer, o memorial cumpre também uma função muito didática, além de simbólica, uma função muito didática, né? Que é, vamos dizer, conscientizar as pessoas de que aquilo não pode mais acontecer, não pode mais ser repetido, né? É esse sentido de civilizador que o projeto do Gustavo Pena aponta para o futuro.
1: Uhum.
0: E nesse caso ele está falando do futuro já. Diz: olha, não podemos mais deixar que isso aconteça, né? Aconteceu, foi horrível, foi trágico, mas não podemos mais deixar que isso aconteça. Isso, além do projeto ser, do ponto de vista estético, belíssimo, belíssimo. Ele trabalhou com materiais da própria destruição da barragem, usou materiais de construção do próprio rompimento da barragem, né? O barro misturado com a fachada, tem uma cor meio terrosa.
2: Isso foi o que mais me pegou, Milton, sabia? Foi o marrom de tudo. O marrom de tudo.
0: A fachada. É lindo. E a fachada com fendas. As aberturas, as entradas são fendas. Como se aquela montanha estivesse ali com fendas. E depois tem uns espaços de meditação, de reflexão. Tem um longo corredor com o nome de todas as vítimas numa flor de um ipê. Gravado numa flor de ipê, e à noite, quando cada ponto de luz dessas folhas se iluminam, dá uma impressão linda, ao mesmo tempo serena, mas muito evocativa. E há uma escultura central, que é a única coisa grandiosa, uma cabeça estilizada, que aponta para o ponto do rompimento da barragem.
1: Uau.
0: É lindo.
1: Lindo.
0: É lindo. É um projeto muito pensado. Muito pensado.
1: Milton.
0: Muito pensado.
1: Eu fiquei super curiosa. O pessoal de BH está dizendo aqui pra gente nos bastidores que as escolas têm levado, bem na mesma hora que você dizia isso, que as escolas têm levado os alunos para, enfim, para que essa história não se perca mesmo, para que todos conheçam em detalhes os nomes das pessoas que viviam ali, como é que aquilo aconteceu e no que aquilo se transformou, né? Eu queria falar um pouco de cinema agora. A última vez que você esteve aqui, acho que veio com Marcelo Gomes para falar sobre Retrato de um Certo Oriente. Vocês estiveram aqui no estúdio. Eu estou falando do filme dirigido pelo cineasta Marcelo Gomes, que foi baseado no livro do Milton Ratum. E agora, o Marcelo está produzindo um documentário sobre a sua história. Um escritor entre dois mundos. Milton tem raízes libanesas, também é muito conectado à cultura brasileira, amazonense, manauara. Tem a verve do caboclo e é um intelectual imortal, membro da ABL, como mais ou menos diz o Marcelo Gomes. Eu queria te ouvir, queria saber se você pode falar um pouco mais sobre como esse projeto nasceu, sobre essa parceria de vocês, que já vai para o segundo fruto, e contar da sua expectativa para esse filme, como é ser retratado no cinema.
0: Eu morro de vergonha de... Primeiro que ser imortal já é um desafio enorme, né?
1: Sustentar, né?
0: Sustentar a imortalidade, enfim, eu acho que é claro que todos se referem às obras. Eu nunca tive essa pretensão, não tô sendo modesto nem nada disso, mas o Marcelo, bom, ele é um grande cineasta, muito mais talentoso do que eu. Ele fez filmes que já são clássicos do nosso cinema. E eu tomei um susto, porque ele disse: olha, vamos fazer um documentário sobre a tua vida e sobre a tua obra. E eu não estava muito preparado para isso. E o fato é que ele veio aqui quando o Alfaiate veio fazer quando eu experimentei o Fardão, aquela bela fantasia. O Marcelo Gomes filmou na ABL a posse, né? E ele quer ir para Manaus, quer ir para o Líbano, quer viajar de barco pela Amazônia. E eu fico um pouco perplexo, sabe? Porque tudo isso, enfim, primeiro eu não sei

0: não sei se eu mereço, e depois eu acho que ele é um cineasta tão bom que ele, eu não sei, ele vai ter que tirar leite das pedras, porque
1: Até parece.
0: eu vou falar sobre literatura, sabe, Tatiana, que é o que eu gosto.
1: Sim.
0: No fundo, eu gosto mesmo de ler e de escrever. E minha única ambição na vida é, além de ter um pouco de paz interior e amor pelas pessoas e pelas crianças, é ler e escrever. Quer dizer, é o que me resta, né, da minha imortalidade duvidosa.
1: Ah, muito bom te
0: Muito
1: ouvir,
0: bem.
1: Milton. Muito bom. Milton Ratum, escritor imortal da Academia Brasileira de Letras, e é o autor dos textos desse livro lindo, Brumadinho, Espaços e Tempo da Memória, que começa com a construção do Memorial Brumadinho. Responsável é o arquiteto Gustavo Pena. As imagens são feitas pelo Leonardo Finotti. E os textos de Milton Ratum. Sempre um prazer te ouvir, te receber aqui no estúdio CBN. Venha sempre, Milton. Um beijão para você.
0: Muito obrigado, um beijão também, um abraço para todos e todas. Muito obrigado pelo convite. E visitem Brumadinho, porque o projeto vale a pena, é belíssimo.
2: Obrigado, Milton. Sempre um prazer. Um grande abraço.
0: Obrigado, um grande abraço. Até logo.
2: 3h30. Vem aí, repórter CBN na voz de Matheus de Souza.
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0: Segunda-feira, 15 de junho de 2026. A imagem do presidente dos Estados Unidos, Donald Trump, deteriorou entre eleitores brasileiros. É o que revelam dados da última pesquisa Genial Quest divulgados pelo jornal O Globo. A parcela que vê negativamente o americano passou de 39% em maio para 45% este mês. Outros 27% hoje veem a imagem de Donald Trump como regular. No mês anterior, esse percentual foi de 33%. Já os que a classificam como positiva se mantiveram em 22%. O aumento na rejeição ocorre após os anúncios de medidas como a classificação do PCC e Comando Vermelho como organizações terroristas e da proposta de um novo tarifaço contra o Brasil. A pesquisa fez 2.004 entrevistas entre 5 e 8 de junho. A margem de erro é de 2 pontos percentuais para mais ou para menos. O ministro André Mendonça, do Supremo Tribunal Federal, enviou à Procuradoria-Geral da República o pedido da Polícia Federal para transferir o banqueiro Daniel Vorcaro para o Complexo da Papuda, em Brasília. A PF rejeitou a segunda proposta de delação premiada do empresário por falta de novas provas. Ele é suspeito de comandar um esquema de fraudes financeiras de 50 bilhões de reais no Banco Master. Acontece nesta segunda-feira o quinto dia da Copa do Mundo 2026. Espanha e Cabo Verde abrem as partidas à 1 da tarde pelo horário de Brasília. Bélgica e Egito jogam às 4 da tarde. 7 horas da noite é a vez de Arábia Saudita e Uruguai. E o dia é fechado às 10 da noite por Irã e Nova Zelândia. No horário de Brasília, 3:32.
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4: Seguimos com CBN Madrugada ao vivo para todo o Brasil, edição de segunda-feira, dia 15 de junho de 2026, agora 3 horas e 34 minutos. Você pode e deve mandar mensagem para a gente participar do programa pelo 99911-9981. Além, é claro, do chat do YouTube, liberado para você mandar mensagem para a gente por lá, ou então pelo meu e-mail, clauson.dutra@cbn.com.br. Seguimos tocando notícia com foco em Brasília. Felipe Igreja preparou uma reportagem sobre a questão do Vorcaro. Depois de 2 negativas da Polícia Federal, a proposta de delação premiada do banqueiro Daniel Vorcaro, a Procuradoria-Geral da República ainda avalia se há espaço para um acordo de colaboração e também deve opinar sobre o local onde o empresário permanecerá preso.
5: O destino do banqueiro Daniel Vorcaro está nas mãos da Procuradoria-Geral da República, depois da Polícia Federal ter negado pela segunda vez uma proposta de delação premiada. A corporação, inclusive, entende que o dono do Banco Master deve retornar para a penitenciária da Papuda, ao invés de ficar na superintendência da PF em Brasília. Mas o ministro André Mendonça, relator do caso, quer ouvir antes uma manifestação do Ministério Público. A expectativa é que a resposta consulta dos procuradores possa acontecer nesta semana, para que o ministro decida o local da prisão de Vorcaro. Embora a PF já tenha comunicado por duas vezes a desistência formal do acordo de colaboração, a PGR ainda não fez isso. Os procuradores, assim como os delegados, também já manifestaram aos advogados que as informações apresentadas não seriam suficientes para uma delação, mas não fecharam a porta, como a PF já fez em duas ocasiões. A avaliação da Polícia Federal é que grande parte das informações apresentadas pelo banqueiro já era conhecida a partir das provas reunidas durante a investigação, inclusive dados extraídos do próprio celular do banqueiro. Nos bastidores da investigação, a percepção dos delegados é de que Vorcaro continua preservando aliados e apresentando uma colaboração considerada seletiva. O professor de Direito Constitucional da Universidade Federal Fluminense, Gustavo Sampaio, explica que, embora não seja inviável apenas a PGR fechar a delação, é improvável que isso possa acontecer sem que Vorcaro, de fato, apresente informações relevantes para a investigação do caso Mar.
6: Nós tivemos, tempos atrás, a colaboração famosa do tenente-coronel Mauro Cid. Nós verificamos que houve muita claudicância até que a colaboração efetivamente acontecesse. De modo que não há impedimento que mais à frente a colaboração seja aceita caso haja uma nova proposta. Mas é bom dizer, para concluir, que a chance cai muito. Porque quanto mais tempo passa, mais a Polícia Federal, no seu esforço investigativo, ajunta provas e cada vez mais aumenta a chance de ser desinteressante o que Daniel Vorcaro tem a oferecer.
5: Caso a PGR também rejeite a colaboração, Daniel Vorcaro poderá responder às investigações sem os benefícios de uma delação premiada. Mesmo que a PGR também siga a PF e rejeite a delação, a defesa dele ainda deve solicitar benefícios, como prisão domiciliar ou uso de tornozeleira. De Brasília, Felipe Igreja.
4: Agora, 3:37, o presidente Lula embarcou neste domingo para a França. Lula vai participar da reunião de líderes dos países do G7, marcada para terça-feira, portanto, amanhã. O governo trabalha com a possibilidade de um encontro entre Lula e o presidente dos Estados Unidos, Donald Trump, durante a reunião da cúpula, mas não há reunião previamente marcada entre os presidentes. A estratégia do Palácio do Planalto é garantir que o presidente brasileiro esteja presente nesta segunda-feira, primeiro dia do evento, diante da possibilidade de Trump participar apenas da abertura da reunião, repetindo o que ocorre no encontro do G7 realizado no Canadá no ano passado. Não houve uma orientação de Lula para que seus auxiliares pedissem uma reunião bilateral com Trump. Também não houve nenhuma solicitação de encontro por parte da Casa Branca. A falta de pedidos formais dos dois lados, no entanto, não é vista como um impeditivo para uma reunião. O possível encontro ocorreria após uma nova ofensiva dos Estados Unidos contra produtos brasileiros, que pode elevar a carga total a 37,5% caso as medidas sejam implementadas. No governo, a avaliação é de que a proposta de uma tarifa adicional de 25%, justificada por Washington com base em supostas práticas comerciais desleais, ainda pode ser revertida por meio de negociação. Já a sobretaxa de 12,5%, vinculada à alegação de falta de ações suficientes contra o trabalho forçado, é vista por integrantes da equipe brasileira como uma decisão praticamente consolidada. Aí você soma 25% mais 12,5%, a gente chega no total de 37,5% de taxas que os Estados Unidos podem aplicar contra produtos brasileiros. Essa taxa de 25% pode ser aplicada a partir do mês de julho, a partir do dia 15 de julho. Já essa sobretaxa de 12,5% ainda deve ser avaliada a data específica para que ela comece a valer. 3:40, ainda falando sobre política, em nova escalada de tensões entre Romeu Zema e a família Bolsonaro, o ex-deputado federal Eduardo Bolsonaro defendeu o rompimento com o ex-governador mineiro e o Partido Novo. Eduardo reagiu às declarações de Zema contra Flávio Bolsonaro e o caso Master. Em entrevista, o político mineiro disse novamente que ficou indignado com as conversas vazadas entre Flávio e Vorcaro e sugeriu que quem anda com um bandido merece ser visto com cautela.
7: Em resposta às novas críticas de Romeu Zema a Flávio Bolsonaro pelas relações com o banqueiro Daniel Vorcaro, o irmão do pré-candidato à presidência pelo PL, o ex-deputado federal Eduardo Bolsonaro, sugeriu o rompimento com o ex-governador mineiro e com o Partido Novo. A reação ocorreu após o político mineiro e também pré-candidato à presidência novamente dar declarações públicas sobre a relação do bolsonarista com o banqueiro. Em uma entrevista ao Brasil Paralelo, Zema comentou os vazamentos de conversas de Flávio com o empresário e pedidos de dinheiro para o filme Dark Horse, que trata da vida política do pai dele, o ex-presidente Jair Bolsonaro, também do PL. Na ocasião, o político mineiro afirmou que ficou indignado e que quem anda com bandido merece ser visto com cautela. Após a declaração, Eduardo Bolsonaro usou as redes sociais nesse sábado para rebater as críticas. Na ocasião, ele afirmou que Romeu Zema age com postura vagabunda e critica o irmão dele apenas porque ele queria estar no lugar de Flávio na disputa eleitoral. Ainda segundo Eduardo, por ele, rompia geral com o Partido Novo. Zema ainda não se pronunciou sobre a nova escalada de tensões com a família Bolsonaro. Desde o vazamento das conversas de Flávio com Vorcaro, o governador mineiro vem dando declarações contra o bolsonarista que disputa o mesmo eleitorado com ele. No início deste mês, em agendas em Belo Horizonte, em que Flávio Bolsonaro também esteve presente, Romeu Zema chegou a recuar das falas, adotou um tom de bandeira branca e de união da direita e disse que não comentaria mais sobre o assunto. Afirmou ainda que estará com Flávio Bolsonaro num segundo turno contra Lula. De Belo Horizonte, Débora Costa.
4: 3:42 aqui no CBN Madrugada, espaço para o bate-papo sobre as expectativas da semana política entre Nadédia Calado e Marco Rüdiger.
8: A gente falando muito de Copa do Mundo, mas a política a gente sabe que não para, algumas coisas dão uma pausa aí, mas a gente está inclusive falando muito de pauta bomba, né, essa semana.
9: Pois é, assim, essa semana, óbvio que vamos lá, em primeiro lugar, né? A Copa do Mundo também mexe com a política, né? A gente sabe disso. Desde o debate das camisas até a discussão sobre como o técnico anda, não anda, o que está acontecendo nos Estados Unidos também, é uma coisa bastante importante. Então, a política, ela está em tudo, está no futebol, em especial, digamos assim, no Brasil, né? Mas aqui, assim, essas pautas bomba, são quase que um ensaio entre a relação potencial, no caso de vitória do atual governo, né, nas eleições, na relação com o Congresso, né? Então isso daí é um jogo de tensionar a corda para um lado e para o outro. É claro que essas pautas bombas, elas também refletem uma resposta muito grande nas redes sociais, né, que tem a ver com a militância política e como ela pressiona e força, digamos assim, em cima do Congresso uma espécie de contrapoder, né? Onde tem poder, tem contrapoder. Então, quando o Congresso vem com uma pauta bomba, né, a militância digital, ela também reage e opera em cima, colocando isso como uma atitude, digamos assim, de antipática e com consequências sérias para a vida pública no Brasil. Então, esse é um jogo de poder que está, digamos assim, em exercício, já com vistas ao próximo ano. Né? Não é uma coisa nem só desse ano especificamente, mas é claro que conversa com a eleição também nesse momento. É uma eleição bem tensa, mas no qual, nesse momento, o governo está numa posição mais confortável.
8: Tem todo aquele debate que a gente fala, né, que a Copa acaba distraindo de algumas pautas, mas fato é que a gente está vendo nas redes que as pessoas estão de olho também nessas questões.
9: Não, as pessoas estão de olho, sim, e é claro que tem a política, tem a ver com a Copa, mas a Copa não vai definir a política do Brasil. O que vai definir a política do Brasil é a inflação, que vai definir a política do Brasil são as taxações do exterior e a defesa da soberania do Brasil. Então, assim, são essas questões que vão afetar tanto a oposição quanto o governo na construção de narrativas e no debate político. Por exemplo, se a gente olhar essa última semana, né, a gente está falando aqui das pautas bombas, né, eu posso dar um dado aqui para os nossos ouvintes, aqui só a questão da candidatura do Flávio Bolsonaro, por exemplo, né, foram mais de 690 mil posts com quase metade dos posts que houveram foi em cima da questão das taxações do Brasil e das possibilidades dessas pautas bomba gerarem um problema sério na economia. Então, assim, é claro que existe uma repercussão direta e resposta direta, ainda que a gente esteja nesse mês ainda com as atenções meio divididas, mas há um posicionamento dos diferentes candidatos e isso joga, digamos assim, nesse momento, a favor do governo, que tem uma discussão de que, não, nós estamos vendo uma melhora para o Brasil, uma distribuição mais justa das oportunidades sociais, a defesa do Brasil, a defesa contra as taxações são injustas. Isso foi uma coisa que pegou muito mal, digamos assim, para a oposição, em especial Flávio Bolsonaro, a ida dele a Washington, logo seguido de novas sanções ao Brasil, reafirmou aquele movimento inicial daquela carta célebre lá que o Trump fez quando taxou o Brasil pela primeira vez e associou ao ex-presidente Bolsonaro. Então isso daí gerou um desgaste muito grande. Mas, por outro lado, a oposição também não ficou totalmente inerte. Por exemplo, a questão da discussão da redução da maioridade penal, para 16 anos, isso daí repercutiu muito dentro da pauta da oposição, o que é claro, é uma simplificação da questão da segurança pública no geral, porque se você olhar, existe evidentemente questões que são federais, que têm que ser observadas, mas existe também uma responsabilidade constitucional da segurança nos governos estaduais. Então, problemas, a gente viu um ano atrás a invasão de favelas no Rio de Janeiro com a morte de mais de 100 pessoas, 120 pessoas, inclusive de policiais, e na época muita gente foi a favor disso, mas na verdade o que isso estruturalmente mudou da segurança pública? A pessoa que mora no Rio de Janeiro, que transita por aqui, não percebe claramente essa mudança. Então, isso é um ponto importante. São Paulo, os furtos celular, etc., são questões assim, bastante dramáticas e estão no campo do governador resolver também. Então, a questão da segurança pública não é uma questão federal, não é uma questão estadual, é uma questão federativa, que envolve os diversos níveis e precisa de um trabalho de concertação. Esse trabalho só pode ser possível pós-eleição. Ele vai ser objeto de um debate. E eu acho que uma grande estratégia que deveria ter um dos campos políticos, ou os dois preferencialmente, seria dizer o seguinte: apesar de toda a discussão que a gente tiver, quem ganhar a eleição vai chamar todo mundo em volta da mesa. O Brasil precisa de uma reforma política, o Brasil precisa de uma discussão estrutural da segurança pública, não só simplesmente uma atribuição de culpa de um para outro jogando a bola enquanto nada se resolve na vida real. Então são questões que deveriam ser pensadas e o Brasil precisa repactuar uma série de coisas. Mas eu acho certamente uma reforma política, uma revisão da estrutura orçamentária com essas emendas parlamentares e a questão da segurança deveriam estar no topo das prioridades.
8: Você mencionou o que o governo tem falado nas redes, e aí tem um ponto também que segue tendo muito material para explorar em termos de treta, né, do outro lado, né? E aí a gente fala sempre aqui, sempre aparece o tentacular Daniel Vorcaro, que agora apareceu com Alcolumbre, né? Com conexões com Alcolumbre, uhum. Que está numa desconexão muito profunda com o presidente Lula, essa relação não está sendo reparada, isso também está sendo explorado.
9: Não, isso totalmente é explorado pela militância digital, vamos colocar bem claramente, né? E ainda que seja uma coisa que é imaterial, é simplesmente uma narrativa que está sendo construída, e ela certamente ela é construída no sentido de fazer uma contrapressão nas iniciativas da presidência do Senado. Veja bem, esse é um tensionamento que sempre aconteceu e ele se acirrou bastante a partir da rejeição do nome do ministro Messias como para o STF. Então houve um tensionamento aí, esse é do jogo político, isso não tem como se evitar, mas de fato essa narrativa, essa boataria, ela tem prosperado bastante nas redes. E é como a gente está vendo, enfim, e a gente vai ver muito mais nos próximos 3 meses. A gente vai ver direto, na verdade, a política se tornou um grande debate de narrativas e a construção de narrativas a partir, inclusive, de toda uma estrutura imagética bastante e crescentemente sofisticada. Principalmente, isso é um ponto de atenção, a utilização da inteligência artificial para construção de cenários, imagens, narrativas que parecem reais, repercutem como se fossem reais e de fato não são. Eu não estou querendo dizer com isso, nem querendo julgar hipótese alguma o presidente do Senado. Eu só estou dizendo que é isso que está acontecendo nas redes hoje, nesse momento, mas isso faz parte de uma disputa entre poder contra poder e as eleições, como estão se processando.
8: E a gente ouvia agora há pouco a nossa reportagem em Belo Horizonte falando de um tema político que é muito importante nesse sentido, falando do campo da oposição, né, Marco, que é o tensionamento da relação entre Eduardo Bolsonaro e Romeu Zema. Porque nesse momento pré-eleitoral em que a gente está observando, a gente já viu uma série de movimentos e esse possivelmente um dos mais importantes até agora.
9: Eu acho que esse é um grande ponto, pelo seguinte, o único candidato que certamente está no segundo turno, digamos assim, é o atual presidente Lula. O presidente Lula está no segundo turno, ele tem um campo da esquerda consolidado em torno dele, o centro, digamos assim, mais centro-esquerda também apoiando ele, setores do centro, né, senador Renan e outros, apoiam MDB, alguns segmentos apoiando ele também. Então ele está numa situação, digamos assim, de uma relativa tranquilidade, em que ele pode produzir pautas, está na presidência da República, ele é um candidato único do campo político dele, né? E ele tem condições, portanto, de ditar, digamos assim, o ritmo do jogo, usando uma expressão futebolística. Já a oposição, ainda que haja um favoritismo muito óbvio em cima do nome do Flávio Bolsonaro para o segundo turno, o fato é que a oposição tem outros candidatos a presidente que se declaram como tal e estão disputando com seus partidos esse espaço. E é absolutamente impossível que em algum momento os outros candidatos, principalmente Zema e Caiado, não cheguem e digam assim: olha só, nós somos melhores que o Flávio Bolsonaro, nós representamos nosso campo com muito mais chances no segundo turno do que Flávio Bolsonaro. Então, essa discussão do Eduardo Bolsonaro querendo esticar a corda e quase romper com Zema, ela tem que ser entendida numa proteção do campo. Ou seja, quem lidera o campo ultraconservador no Brasil, quem lidera a direita no Brasil. Daí, o nome de Flávio Bolsonaro, ele é obviamente um nome que vai se tentar a presidência com ele, mas ele é muito mais um nome para preservar a liderança, a hegemonia no campo da direita. E daí é até curioso você supor que o Zema não pudesse em algum momento criticar o Flávio Bolsonaro. Como é que ele vai se dizer melhor para representar e progredir com a candidatura dele sem em algum momento contrastar com o Flávio Bolsonaro? É evidente que isso vai ter que acontecer. Caiado vai ter que também em algum momento botar a cabeça para fora e falar: eu sou melhor que esse outro candidato por isso. E isso obviamente gera rupturas e fraturas e tensionamentos no campo da direita. Por isso que eu digo que eu acho que nesse momento, pelo menos, o presidente Lula tem uma vantagem bastante significativa, e eu acho que se essa vantagem se mantiver, ela repercutirá nos estados onde o PT está apoiando outros candidatos ou tem seus próprios candidatos. Eu diria no Rio Grande do Sul e mesmo em São Paulo com Haddad. Óbvio que um candidato que puxa votos para presidente da República, isso repercute na chapa como um todo, inclusive nos níveis subnacionais.
8: Perfeito. Para terminar, Marco, o que tem de sussurros das redes essa semana?
9: É vinculado ao futebol, evidentemente, não poderia ser diferente, e tem muito a ver com a questão da postura dos Estados Unidos em relação à não aceitação, por exemplo, do juiz Somali entrando nos Estados Unidos para um jogo, a delegação iraniana ter que ficar no México e não poder dormir nos Estados Unidos, e coisas desse tipo que deixam não só uma imagem muito antipática, mas também muito agressiva, digamos assim, do governo americano. E na medida que um dos nossos candidatos, digamos assim, o líder da oposição, ele se posiciona de forma tão aderente, eu diria lá, vamos deixar o aderente para ficar mais simpático, né? Junto ao presidente dos Estados Unidos, o que acontece? Óbvio que essa visão, esse mal-estar, ele permeia também essa outra candidatura. Então, até que ponto, de fato, essa adesão absoluta, né, reflete de forma positiva aqui internamente, para além do campo já consolidado desse candidato, quando ele precisa ir mais para o centro? Essa é uma grande questão. Então, eu acho que a Copa do Mundo está tendo essa nuance também.
8: Perfeito, Marco Rudinger, sempre bom te ouvir, muito obrigada por hoje, Marco, e até logo.
9: Até logo, obrigado a vocês e obrigado a todos os nossos ouvintes.
4: 3:55, os Estados Unidos e o Irã chegaram neste domingo a um acordo para encerrar a guerra e reabrir o Estreito de Hormuz. Os detalhes desse acordo não foram divulgados imediatamente. O Paquistão, principal mediador, afirmou que a assinatura vai ocorrer na próxima sexta-feira na Suíça. Questões como o programa nuclear iraniano deverão ser abordadas posteriormente. Autoridades europeias apoiaram oficialmente um acordo de paz entre os Estados Unidos e o Irã. A Alemanha, França, Itália e Reino Unido afirmaram que estão prontos para suspender sanções contra o país persa para auxiliar na normalização das relações. Todas as nações defenderam a reabertura urgente do Estreito de Hormuz. O secretário-geral da ONU, Antônio Guterres, classificou o acordo como um passo crucial para uma solução diplomática do conflito. Segundo os mediadores, o entendimento abre caminho para negociações de um acordo de paz permanente e, consequentemente, para o fim da guerra. O Conselho Supremo de Segurança Nacional do Irã informou que concluiu o memorando de entendimento sob a liderança do Ayatollah Mojaba Khamenei. De acordo com a imprensa estatal iraniana, o documento prevê o fim imediato dos confrontos entre todas as frentes, incluindo o Líbano, além do encerramento do bloqueio naval imposto pelos Estados Unidos ao Irã. 3:57, uma reportagem muito bacana produzida por nossa equipe em Belo Horizonte, através da Débora Costa, sobre a observação das estrelas. Sem poluição luminosas, chapadas, serras ou campos em diferentes regiões do Brasil são ótimos destinos para quem gosta de observar os astros. Com o crescimento desses visitantes, parques nacionais lançam novos passeios noturnos.
7: A Chapada, Serras e Campos brasileiros têm sido cada vez mais procurados por visitantes para outro tipo de turismo, o de contemplação das estrelas. De olho no crescimento da modalidade, os parques nacionais vêm abrindo novos passeios no período noturno com foco na observação dos astros em meio à natureza exuberante. Localizado no nordeste do estado de Goiás, o Parque Nacional da Chapada dos Veadeiros lançou recentemente uma nova trilha de 11 quilômetros que passa pelos principais atrativos, como saltos do Rio Negro, mas para visitação à noite. Devido à ausência de poluição luminosa, o passeio é ideal para observar os astros como estrelas, planetas e constelações, ouvir os sons do cerrado e sentir a natureza de um jeito único. A visitação é feita de quarta a domingo, sempre com contratação de guia credenciado, além do pagamento da entrada do parque, que custa R$ 49,00 inteira. A supervisora operacional da Parque Tour no Parque Nacional da Chapada dos Veadeiros, Tamires Rodrigues dos Santos, afirma que os diferentes públicos vêm descobrindo o atrativo natural a partir da visitação noturna.
10: Acaba puxando, né, sendo convidativo para as pessoas que não tinham o menor interesse em observar céu. É muito específico, né? Como a atividade está tendo um crescimento bem bacana, assim, as pessoas elas começam a se interessar por curiosidade mesmo. A partir do momento que a pessoa está em contato com a natureza, ela se sente pertencente, né, ao local, com certeza ela sai daqui transformada. Tem um outro olhar, ela consegue mensurar a importância de ter espaços como esse conservados. Então tem esse despertar mesmo de conscientização.
7: Em Minas Gerais, o Parque Nacional da Serra da Canastra, na região noroeste do estado, berço da nascente do Rio São Francisco, também vem registrando maior interesse pela visitação noturna. O guia de turismo Sami Naufel explica que o passeio é realizado em pontos mais altos da serra, com melhor foco para observação dos astros. Ele destaca que a experiência é única.
11: Foi feito um estudo que colocou a Serra da Canastra como um dos melhores lugares do país para observação astronômica. Esses passeios noturnos, eles até começaram há pouco tempo, porque até então a gente não tinha essa noção de que o local era tão bom para observar os astros. E aí agora a gente começou a fazer esses passeios. Por consequência, como a gente está rodando no período noturno, a gente acaba visualizando também bastante animais. por exemplo, o lobo-guará, a gente tem onça-parda aqui, tem jaguatirica. Então são animais que a gente consegue visualizar mais no período da noite ou de madrugada.
7: No caso do Parque Nacional da Serra da Canastra, a entrada é gratuita e a atividade noturna pode ser realizada todos os dias da semana. Porém, os turistas só podem ter acesso ao local à noite com um guia credenciado e aluguel de veículo 4x4. Um carro para 6 pessoas, por exemplo, custa entre R$1.000 e R$1.500, dependendo do roteiro. No Paraná, o Parque Nacional Iguaçu também lançou recentemente o passeio O Céu das Cataratas, que convida os visitantes a viverem uma jornada sensorial sob a luz das estrelas. A atividade é realizada exclusivamente aos sábados para grupos reduzidos de até 20 pessoas e custa R$ 550. De Belo Horizonte, Débora Costa.
4: 4:01, repórter CBN na voz de Matheus de Souza.
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0: quarta-feira, 15 de junho de 2026. O governo do Irã declarou que todas as operações militares em todas as frentes, inclusive o Líbano, vão terminar nesta segunda-feira. Mais cedo, o presidente Donald Trump publicou um texto na rede Truth Social, celebrando o acordo com o Irã e mencionando a reabertura do Estreito de Hormuz. A cerimônia oficial de assinatura do tratado está marcada para o dia 19 de junho, sexta-feira, na Suíça. A imprensa norte-americana e a iraniana publicaram alguns pontos com base em pontos dos dois governos. Os relatos incluem a operação imediata para a abertura de Hormuz, com 30 dias para retorno aos níveis pré-guerra e a garantia de que uma arma nuclear iraniana não vai existir. O pagamento do abono salarial PIS/PASEP 2026 terá nova campanha nesta segunda-feira. Nessa edição, o benefício será destinado aos trabalhadores que nasceram nos meses de julho e agosto. O ano base é o de 2024. Os valores ficarão disponíveis para saque até o encerramento do calendário em 30 de dezembro. Acontece nesta segunda-feira o quinto dia da Copa do Mundo 2026. Espanha e Cabo Verde abrem as partidas à 1 da tarde pelo horário de Brasília. Bélgica e Egito jogam às 4 da tarde. 7 horas da noite é a vez de Arábia Saudita e Uruguai. E o dia é fechado às 10 da noite por Irã e Nova Zelândia. No horário de Brasília, 4:03.
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2: Agora, 4:04. Bom dia. Vamos juntas e juntos até 5 horas da manhã com o CBN Madrugada, edição de segunda-feira, dia 15 de junho de 2026. Seguimos tocando notícia, muita informação, prestação de serviço, análise, entrevistas das últimas 24 horas aqui da Rádio que Toca Notícias. E, é claro, você com a gente fazendo esse programa, mandando mensagens pelo 99911-9981, WhatsApp da Rádio CBN. Você pode mandar mensagem também no chat do YouTube, liberado, é rádio com imagem, chat de conversas por lá. Muita gente, inclusive, debatendo os assuntos políticos no chat do YouTube. Lembrando que você pode mandar mensagem pelo meu e-mail, clauson.dutra@cbn.com.br. Agora, 4:05.
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2: A semana começa com previsão de chuva em grande parte da região sudeste. Segundo a Climatempo, Rio de Janeiro, São Paulo e Belo Horizonte têm mais de 88% de probabilidade de chuva nesta segunda-feira. As três capitais também devem registrar céu encoberto durante parte do dia e ventos de fraca a moderada intensidade. A previsão indica ainda chuva em áreas da região norte e do litoral do nordeste, enquanto o tempo permanece mais seco em parte do centro-oeste. Já na região sul, o avanço de sistemas atmosféricos mantém o céu nublado e favorece temperaturas mais amenas ao longo do dia. Agora, 4:06. Seguimos com os destaques do Jornal da CBN, aqui no CBN Madrugada. O Irã aceitou o acordo com os Estados Unidos que estabelece o fim imediato das operações militares e a desobstrução do Estreito de Hormuz a partir de hoje. O presidente Donald Trump e autoridades iranianas anunciaram que o tratado será assinado na sexta-feira na Suíça. A agência estatal de notícias do Irã informou que a reabertura física e total do Estreito de Hormuz deve levar até 30 dias, porque o canal precisa passar por varreduras de segurança. Ao anunciar o acordo nas redes sociais, o presidente Donald Trump disse que autorizou a abertura total do Estreito de Hormuz e determinou a retirada imediata do bloqueio naval aos portos iranianos. O vice-ministro das Relações Exteriores da República Islâmica explicou que o cessar-fogo abre um período de 60 dias para negociações técnicas. Nenhuma das duas partes divulgou o conteúdo do novo acordo, mas a imprensa norte-americana e a iraniana publicaram alguns pontos com base em fontes dos dois governos. Segundo a CNN, o memorando prevê um novo cessar-fogo de 60 dias em todas as frentes, incluindo o Líbano, a reabertura imediata do Estreito de Hormuz, a flexibilização progressiva das sanções ao Irã e o comprometimento do regime em não obter uma arma nuclear. Em entrevista à Globo News, o conselheiro do Centro Brasileiro de Assuntos Internacionais, Hossein Kalut, avaliou que o Irã saiu fortalecido. O cientista político ponderou que o ponto-chave para a implementação do pacto será a postura de Israel. O primeiro-ministro Benjamin Netanyahu tem ignorado os apelos de Donald Trump em relação ao Líbano e ainda não se manifestou sobre o caso.
3: Eu acho que o Netanyahu não pretende, pelo menos até o momento, e não há como forçar o Netanyahu a se retirar do Líbano. E ele precisa da guerra contra o Hezbollah, pelo menos até o período eleitoral. Há de se lembrar também que o próprio governo Netanyahu constatou que é muito difícil desarmar o Hezbollah. Eu não vejo, em hipótese alguma, o Hezbollah se desarmando. Porque para o Hezbollah se desarmar, é preciso que haja garantias de não agressão de Israel ao Líbano. E todas as garantias no passado, elas fracassaram, elas falharam. O Estado de Israel não cumpriu nenhum dos, digamos, nenhum dos memorandos de entendimento, nenhum acordo em relação ao Líbano.
2: Autoridades da Alemanha, França, Itália e Reino Unido afirmaram que estão prontas para suspender sanções contra o Irã para auxiliar na normalização das relações. Todas as nações defenderam a reabertura urgente do Estreito de Hormuz. O secretário-geral da ONU, Antônio Guterres, classificou o acordo como um passo crucial para uma solução diplomática do conflito. O anúncio da pacificação provocou uma queda imediata de 4% no preço do barril de petróleo, que recuou para o patamar de 84 dólares. 4 horas, 9 minutos. O presidente da França, Emmanuel Macron, informou que as consequências do tratado entre Estados Unidos e Irã e o monitoramento de segurança do Líbano serão os temas centrais da cúpula do G7, que começa hoje. O presidente Donald Trump embarca hoje à noite para o encontro no Alpes franceses. A viagem foi adiada em 24 horas por causa das negociações sobre o acordo para pôr fim à guerra no Irã. Donald Trump permaneceu em Washington para participar da abertura de um evento de MMA nos jardins da Casa Branca. O mandatário apareceu ao lado do CEO do UFC para acompanhar os combates que terminaram nesta madrugada. Oficialmente, o governo Trump trata o evento como parte das celebrações do aniversário de 250 anos da independência dos Estados Unidos, comemorado no próximo dia 4 de julho. Mas a luta foi antecipada para coincidir com o aniversário de 80 anos do presidente, comemorado ontem. O evento reuniu 4 mil pessoas no octógono provisório, construído nos jardins da Casa Branca, para ver a luta de 14 competidores do UFC. No G7, além de Trump, o presidente da França vai receber os líderes da Alemanha, Reino Unido, Itália, Japão e Canadá, além da União Europeia. Como anfitrião do encontro, Emmanuel Macron convidou os líderes de Brasil, Índia, Coreia do Sul e Quênia. O presidente Lula chega hoje à França e cumpre agendas bilaterais com os mandatários da França e da Confederação Suíça. O Palácio do Planalto descartou a realização de uma audiência bilateral entre o presidente brasileiro e Donald Trump durante o evento para discutir a questão do tarifaço. No sábado, o ministro do Desenvolvimento, Indústria, Comércio e Serviço, Márcio Elias Rosa, se reuniu por videoconferência com um representante comercial dos Estados Unidos. Para o especialista em relações internacionais pela USP, Guilherme Meireles, o governo tem demonstrado reforço e esforço para reverter a imposição dos Estados Unidos.
4: Se vai conseguir reverter, a gente não sabe, porque tudo é uma questão de depender do Donald Trump. Mas em termos de esforço, tem ficado muito claro. Também tem caído muito no colo do Flávio Bolsonaro essa imposição de tarifa, né? Que a proximidade da família Bolsonaro com o Trump pode ter impactado essa decisão do Trump de aumentar as tarifas contra o Brasil novamente.
2: 4 horas, 12 minutos. O CENIPA e a Polícia Civil do Rio vão investigar as causas da colisão de 2 helicópteros que matou 6 pessoas no Rio de Janeiro. As aeronaves bateram no ar e uma delas explodiu ao cair no pátio de uma concessionária de veículos elétricos. 20 carros foram destruídos pelo fogo. Os mortos são o cantor e produtor norte-americano Oliver Tree, o youtuber e comediante argentino Gaspar Prim, o Gasp, o diretor de videoclipes argentino Lucas Vignali, o produtor musical brasileiro Lucas Frota e os pilotos das duas aeronaves, Alexandre Souza e Charles Marcelac. Cíntia Soares, moradora da região, relatou o susto ao ouvir a explosão e a queda dos helicópteros.
5: Foi um susto, hoje eu acordei por volta de 9 horas com um barulho muito grande. Dei um pulo da cama, olhei pela janela e na hora que eu olhei pela janela eu vi uma coisa caindo do céu com fogo. Na hora não entendi, vim correndo para a varanda, cheguei na varanda, eu olhei e vi os carros começando a pegar fogo. Muito barulho, coisas explodindo, na minha casa ficou algumas fuligens.
2: O delegado Alain Luchardo informou que a Polícia Civil aguarda o resultado da perícia e o trabalho técnico do CENIPA para avançar na investigação.
6: Numa aeronave havia o piloto mais 4 passageiros e na outra havia só o piloto. Agora nós estamos aguardando os resultados periciais e o CENIPA já foi acionado para fazer a constatação da parte técnica das aeronaves e agora vamos aguardar a investigação.
2: Uma das vítimas do acidente no Rio foi o cantor americano Oliver Tree, de 32 anos, que tinha quase 20 milhões de seguidores nas redes sociais.

0: O maior sucesso da carreira de Oliver Tree é Life Goes On, de 2021, que ultrapassa a marca de 700 milhões de reproduções no Spotify. A última publicação feita por ele nas redes sociais mostrava o músico com a camisa da seleção brasileira. No vídeo postado no sábado, o cantor aparece jogando futebol com crianças, fazendo churrasco e andando de moto. O influenciador carioca Thiago Alcântara, que fez vários passeios no Rio ao lado do cantor americano, chegou a ser convidado para o voo que terminou em tragédia.
1: O Oliver veio pro Brasil na intenção de se conectar com os brasileiros. Ele falava que os brasileiros têm energia muito parecida com a dele. Inclusive, eu ia estar no helicóptero hoje, nesse acidente, que eu fui convidado, só não pude ir porque eu tinha um compromisso que já estava marcado.
0: Agora, 4 horas e 15 minutos. A Justiça de São Paulo decretou a prisão preventiva dos 3 instrutores envolvidos na morte de uma jovem de 21 anos após a tirada de uma ponte num salto de rope jump sem qualquer proteção. Luiz Felipe Feliciano, Vitor de Freitas Gonçalves e Maicon Fernandes Sintra estão presos por homicídio com dolo eventual. Em depoimento à polícia, os 3 homens não conseguiram explicar como Maria Eduarda Rodrigues de Freitas foi jogada de 40 metros de altura sem estar ligada à corda. O episódio aconteceu num local chamado Ponte do Esqueleto, na cidade de Limeira. A empresa responsável cobrava R$ 180 pelo salto e não tinha autorização para prestar o serviço. A Prefeitura de Limeira informou que vai processar o governo federal por omissão, por não ter impedido o acesso à ponte. O advogado Arthur Rolo alertou que a Prefeitura deveria fiscalizar as empresas que atuam no local como esportes de aventura.
2: A responsabilidade, sem dúvida nenhuma, é da União, que deveria impedir o acesso àquela área, se for o caso, até demolir o esqueleto da ponte, mas a responsabilidade também é da Prefeitura de Limeira, a quem cabe fiscalizar aqueles prestadores de serviço que não podem executar os seus serviços sem alvará.
0: Conhecido como pêndulo humano, o rope jump não é regulamentado no Brasil e não possui leis de segurança. A advogada especialista em direito empresarial, Mariana Arteiro, explica que o Ministério Público deve tomar medidas para que o local do acidente seja fechado ou policiado.
3: A ausência de legislação federal ou estadual específica para a prática de rope jump não significa que a empresa pode operar num vácuo legal da maneira como ela achar melhor. Para abrir e formalizar uma atividade empresarial, existem vários passos que têm que ser respeitados, como, por exemplo, abertura de um CNPJ, auto de vistoria de bombeiros. Então, diante do histórico de acidentes graves em locais isolados, como, por exemplo, a Ponte do Esqueleto, cabe sim ao Ministério Público instaurar um inquérito civil para obrigar tanto o município quanto a União a tomar as medidas físicas urgentes de fechamento ou vigilância permanente lá desse acesso.
0: 4 horas, 18 minutos. O técnico Carlo Ancelotti comanda hoje o primeiro treino da seleção brasileira para o segundo jogo do Brasil na Copa do Mundo. Na sexta-feira, às 9:30 da noite, o Brasil enfrenta o Haiti, pressionado pelo mau desempenho na estreia. Depois de empatar por 1-1 com o Marrocos, a seleção brasileira ocupa a terceira posição do Grupo C. O primeiro colocado é a Escócia, que derrotou o Haiti por 1-0 na primeira rodada. Os possíveis adversários do Brasil na segunda fase da Copa, se a seleção se classificar, jogaram ontem pelo Grupo F. A Suécia goleou a Tunísia por 5-1. A Holanda e Japão empataram por 2-2. Pelo Grupo E, a Costa do Marfim venceu o Equador por 1-0. E a Alemanha fez 7-1 na estreante seleção de Curaçao. Hoje, à 1 da tarde, a Espanha pega Cabo Verde. Às 4, tem Bélgica e Egito. Às 19h, a Arábia Saudita joga contra o Uruguai. E no último jogo da noite, às 10h, o Irã enfrenta a Nova Zelândia. Esses são os destaques do Jornal da CBN, aqui no CBN Madrugada. Agora, 4h20. Seguimos com o noticiário, ainda falando de seleção brasileira. O Leonardo Daia preparou uma reportagem e vai te explicar como vai ser a semana da nossa seleção.
4: Nada de folga para a seleção brasileira depois do empate com o Marrocos no último sábado na estreia pela Copa do Mundo. Ontem os jogadores já foram para o treino regenerativo e os que não jogaram contra o Marrocos e que, portanto, não precisavam desse treino regenerativo, ficaram na parte interna do CT trabalhando neste domingo. E aí vem a questão, né, do porquê que essa não folga é importante. Porque se houvesse uma folga, por exemplo, neste domingo, né, os jogadores fariam o trabalho regenerativo hoje e aí restaria só terça, quarta e quinta para preparar de fato, né, especificamente o jogo contra o Haiti na sexta-feira. Então agora a gente vai ter 4 dias de treinos aí sob o comando da Comissão Técnica do Brasil para mudar esse time, não é necessariamente mudar os nomes, né, mas mudar o time para esse jogo contra o Haiti na sexta-feira no Lincoln Financial Field na Filadélfia. Lembrando que a disputa pelo primeiro lugar do Grupo do Brasil já ficou bastante aberta, né, com a vitória da Escócia sobre o Haiti e o empate do Brasil com o Marrocos, e lembrando também que os dois primeiros colocados do Grupo do Brasil se encontram olimpicamente, né? Ou seja, o primeiro de um contra o segundo do outro e vice-versa, se encontram na segunda fase, no primeiro mata-mata da competição. Então, nós tivemos neste domingo os jogos do Grupo F, primeira rodada, né? A Suécia goleando a Tunísia por 5-1 e o empate 2-2 entre Países Baixos e Japão. É bom sempre a gente ficar de olho nesses jogos aí, porque vai sair deste grupo o primeiro adversário do Brasil no mata-mata, se o Brasil confirmar a expectativa de se classificar em primeiro ou em segundo lugar. Domingo de Copa do Mundo, que teve também a grande goleada da Alemanha em cima da estreante seleção de Curaçao por 7-1, jogo do Grupo E, que teve ainda a vitória da Costa do Marfim sobre o Equador com um gol no finalzinho do jogo. Hoje tem estreia de duas campeãs mundiais pelo Grupo H, né? A Espanha, que joga contra Cabo Verde ao meio-dia, Arábia Saudita e o Uruguai, bicampeão mundial às 18 horas, esses jogos do Grupo H. Tem aí Bélgica e Egito também às 15h pelo Grupo G, mas a grande expectativa do dia, evidentemente, é pela partida do Irã contra a Nova Zelândia às 21h. O Irã com todas as relações aí rompidas com os Estados Unidos, embora a gente esteja entrando nessa segunda-feira diante aí da perspectiva de um acordo de fim do conflito, né? De todo jeito, o Irã já viveu aí durante todo o processo dessa Copa do Mundo as consequências deste conflito geopolítico e hoje estreia na Copa do Mundo contra a seleção da Nova Zelândia a partir das 21h em território americano.
0: Algumas coisas a gente tem certeza sobre a seleção brasileira. Primeiro, Ibanez não dá, tem que sair. Casemiro, tem que sair. Lucas Paquetá, tem que sair. Igor Thiago, obviamente, tem que sair. Rafinha, boa opção para o banco de reservas. Bruno Guimarães, apesar dos questionamentos, pode ficar na vaga que ocupa. Marquinhos, Guilherme Magalhães, até o Douglas Santos, até acho ok, tá? Não acho maravilhoso, não. Mas esses quatro, pelo menos, têm que sair da seleção brasileira para o jogo contra o Haiti. Ibanez, Lucas Paquetá, Igor Thiago e Casemiro. Né? Isso é um fato, né? Ah, quem coloca à disposição, como é que vai ser então o Clauson Dutra? Bota o Endrick para o jogo.

nos dois amistosos contra o Egito e contra o Panamá é que a seleção brasileira está totalmente perdida na ligação meio-campo e ataque. A defesa nem se fala, né? Ah, mas Clauson, tem que acreditar na seleção brasileira. É, uai, fazer o quê? Tem que acreditar, né? Não tem para onde fugir. Mas as mudanças precisam acontecer agora e precisam acontecer nesta semana. Eu tô muito curioso para ver o que o Carlo Ancelotti vai fazer na seleção brasileira, principalmente no meio-campo. Né? Principalmente no meio-campo. Porque se permanecer do jeito que tá, contra o Haiti, ganhe. Mas assim, tem que ser um tipo de jogo honroso para a seleção brasileira. Tem que ser uns 3-0, uns 4-1, vamos lá? Até porque tem que fazer saldo de gols, né? Porque do outro lado, Marrocos versus Escócia vai ser um jogaço. Aí a gente vai entender o que, que essa seleção da Escócia tem para oferecer. A gente sabe que o Haiti é o patinho feio do grupo, é a mais fraca. Contra a seleção da Escócia, jogou no contra-ataque, levou algum certo perigo, mas não tem para onde fugir. É a mais fraca do grupo. O Brasil tem que vencer. Vai passar? Vai. Nem que seja na terceira posição, né? Lembrando que os 8 melhores terceiros colocados de cada grupo avançam, né? Queremos que passe em terceiro? Não. O ideal é passar em primeiro. Mas, diante das circunstâncias, é rezar e torcer, e torcer, e torcer. Para que não seja um vexame a Copa do Mundo, né? Registrar a participação dos nossos ouvintes aqui no chat do YouTube antes de uma nova rodada de esportes. A Elaine Santos está falando assim: bom dia, meu caro Clauson Dutra e ouvintes participantes do chat, te ouço aqui da Zona Sul de Recife. O Erickson Robert com a gente também, o Nivaldo Piazzani, bom dia para todo mundo lá no chat do YouTube. O Cristiano Pessoa, bom dia, ótima semana para todos, direto de Jaboatão dos Guararapes, Pernambuco. Ribamar Leite, bom dia, amigo, no trabalho nesse momento no município de Porto Grande, Amapá, ligado nas notícias do programa CBN Madrugada. É o porteiro Ribamar, sempre com a gente também. Obrigado pela companhia, assim como o Francisco lá de Iguatu, Ceará. Obrigado pela companhia de todos vocês aí no chat do YouTube, aqui no WhatsApp da Rádio CBN. Tem gente opinando sobre seleção brasileira. A Brisa tá falando o seguinte: fui ousada, Clauson, apostei que seria 3-1 na sofrência. Só acertei a sofrência no jogo contra o Marrocos, né? Ah, eu apostei 2-1 já prevendo um jogo difícil. De fato, foi um jogo difícil. O Brasil no primeiro tempo não jogou absolutamente nada. Aí a gente viu e ficou bem escancarado os problemas da seleção brasileira, né? Principalmente nos primeiros 30 minutos. É como eu tô falando, o empate no fim das contas não foi um negócio ruim para a seleção brasileira, tá? De bom tamanho, até porque merecia sim perder. Luiz de Petrolina, Pernambuco, bom dia, Clauson Dutra. Leopoldo Veloso Júnior, ouvinte diário do CBN Madrugada, legal que esteja ao vivo hoje, é muito boa apresentação com você, um forte abraço, obrigado, meu querido, forte abraço. Dito isto, como disse o nosso ouvinte Celso, é Brasil, vamos que vamos, é isso, né? A gente se apega nas 5 Copas do Mundo que a gente tem, entretanto, infelizmente, só se apegar nas 5 estrelas não está dando certo. E pelo que eu observei contra o Marrocos, foi-se o tempo que o Brasil levava algum perigo quanto à camisa pesada da seleção, né? Porque se fosse pesada de fato, Marrocos não começaria do jeito que começou. Ou seja, futebol não é só camisa, futebol não é só 5 estrelas no peito. Futebol é coletividade, jogo junto, todo mundo unido em busca da 6ª estrela no peito, que vai sair, eu torço para que saia, mas tem que mudar. Carlo Ancelotti tem que mudar, já está pressionado, eu sei que o trabalho começou há pouco mais de um ano, mesmo assim, é pouco para um técnico que chegou com toda a pompa, chegou com todo o garbo e com toda a eficiência de Carlo Ancelotti. Lembrando que é a primeira seleção que ele está à frente. E logo, o Brasil. 4:28. Os ouvintes agora estão participando, né? Quase nessa reta final de programa. A gente vai aí até 5 horas da manhã. Depois eu entrego, passo a bola para Frederico Goulart com o CBN Primeiras Notícias. Então tem mais meia hora para você participar, mandar mensagem para a gente no 99911

0: 81 e também no chat do YouTube da rádio. Aqui o nosso ouvinte, o Rubens Rocha. Um vexame, bom dia. É bom que ganhe do Haiti. É isso. Saindo pra cá, minha caminhada aqui em Friburgo. Obrigado, Rubens. É isso. Vamos torcer, né? Júlio de Mauá com a gente também. Tá falando que chove muito em Mauá. Bom dia pra todos. Armindo Souza, de Baturité, lá no Maranhão. É, rapaz, muito bacana a companhia de todos vocês aqui pela madrugada. Agora, 4 horas e 30 minutos, em campo, repórter CBN, na voz de Matheus de Souza.
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0: quinta-feira, 15 de junho de 2026. O cantor norte-americano Oliver Tree está entre os 6 mortos da colisão entre 2 helicópteros registrada na manhã deste domingo, no Recreio dos Bandeirantes, zona oeste do Rio de Janeiro. 5 pessoas ocupavam uma das aeronaves, enquanto a outra transportava apenas o piloto. Com quase 20 milhões de seguidores nas redes sociais, Oliver Tree estava no Brasil como parte de uma turnê mundial. O cantor havia se apresentado em São Paulo no último dia 6 de junho. Autoridades europeias apoiaram oficialmente o acordo de paz entre os Estados Unidos e o Irã. A Alemanha, França, Itália e Reino Unido afirmaram que estão prontos para suspender sanções contra o país persa para auxiliar na normalização das relações. Todas as nações defenderam a reabertura urgente do Estreito de Hormuz. A Meta é alvo de um pedido de investigação por causa da ferramenta de localização em tempo real do Instagram. A empresa, também dona do Facebook e do WhatsApp, lançou na última semana uma ferramenta que permitiu o compartilhamento da localização do usuário em tempo real. Segundo a empresa, o lançamento foi acidental. No documento em que solicita a investigação, a ONG Control Z diz que a ferramenta se baseia em dark patterns. O termo é utilizado por autoridades regulatórias para descrever interfaces projetadas para induzir o usuário a decisões contrárias ao próprio interesse. Horário de Brasília, 4:31.
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1: De volta com o CBN Madrugada, última meia hora do nosso programa ao vivo, agora 4 horas e 32 minutos. Última chance para você mandar mensagem para a gente participar pelo 99911-9981. Também no chat do YouTube, é Rádio com Imagem. Por lá você participa também. Ah, tem uma reportagem feita por Belo Horizonte, muito bacana, da Débora Costa. Abrigos de animais têm apostado na temática da Copa do Mundo para promover a adoção de pets como cães e gatos. Em Minas Gerais, animais resgatados de áreas de barragens da Vale passaram por ensaio fotográfico com o tema Seleção Brasileira. Vestidos de uniforme e com muito carisma, os cães ganharam também nomes dos craques do futebol, como Ney Dog e Cão Zemiro, com o objetivo de atrair mais tutores.
2: Em clima de Copa e de celebração da seleção brasileira, abrigos de animais do país têm aproveitado o momento para incentivar a adoção de pets que há muito tempo aguardam um lar. Em Minas Gerais, cães resgatados de áreas de barragens da mineradora Vale passaram por um ensaio fotográfico com o tema Seleção Brasileira para ajudar a atrair novos tutores. Vestidos de uniforme e com muito carisma, os pets do programa Me Leva Pra Casa, criado pela empresa para adoção, ganharam nomes inspirados em ídolos do esporte e em jogadores que disputam o Mundial. Entre os convocados estão Ney Dog Júnior, Cão Zemiro e Vini Dog Júnior. A campanha ainda trouxe Leonel Dog e Caramelo Ronaldo em homenagem a dois dos maiores nomes do futebol mundial atualmente, Lionel Messi e Cristiano Ronaldo. A coordenadora de gestão ambiental da Vale, Daiane Kozirski, explica que a brincadeira é uma forma de alcançar mais potenciais tutores, considerando que muitos desses animais estão há anos esperando um lar.
3: Quanto mais o tempo passa, mais fica difícil dos animais serem adotados, porque as pessoas têm um certo receio de adotar animais com idade um pouco mais avançada, e a gente tem percebido uma redução nas adoções nos últimos meses. Então, nós criamos então essa campanha lúdica, inspiradora, que tem como objetivo aí dar vitória para um cãozinho encontrar um lar, encontrar amor e afeto com pessoas que realmente terão esse momento de adoção responsável, né?
2: Ao todo, 215 animais, sendo 174 cães e 41 gatos, estão atualmente disponíveis para adoção nesse programa coordenado pela Vale. Todos são pets retirados de áreas de barragens e com risco de ruptura, sendo que alguns estão aguardando um lar desde 2019, devido à idade mais avançada ou condições de saúde. A confeiteira Tabata Lima adotou recentemente o cão Regi, um pastor alemão retirado de áreas de barragens. Ela afirmou que campanhas como essa da Copa ajudam a sensibilizar para a adoção de animais mais velhos, pois, segundo a tutora, o amor não tem idade.
4: O cachorro sabe quando a gente é carinhoso, eles sabem quando a gente tem amor por eles. Então, assim, quem adota e realmente quer adotar não se arrepende, porque faz muito bem pra gente mesmo. É uma coisa maravilhosa. Eu, se eu pudesse, eu tinha um monte de cachorro. E eu apaixonei com ele. Da primeira vez que eu vi ele, eu fiquei apaixonada com ele.
2: Os interessados podem conhecer os animais disponíveis na página Me Leva Pra Casa, onde estão disponíveis fotos, perfil comportamental, porte e informações sobre cada pet. O processo inclui preenchimento de formulário de interesse, entrevista remotas e acompanhamento especializado. Ainda segundo a mineradora, a adoção pode ser realizada à distância e até mesmo por interessados de outros estados. Ainda seguindo esse clima de Copa do Mundo, algumas prefeituras pelo país vêm promovendo a adoção de pets de abrigos municipais, como o município de Uruguaiana, no Rio Grande do Sul, que criou um álbum de figurinhas com os cães disponíveis para adoção. Os animais também ganharam nomes de jogadores da atual seleção brasileira. Com colaboração de João Vitor Rangel, de Belo Horizonte, Débora Costa.
1: 4 horas e 37 minutos, ouvintes, a Copa pode estar empolgando menos gente que de costume neste ano. Mas a ciência mostra que quando a bola rola, o contágio comportamental e a sensação de pertencimento a um grupo, no caso um país, realmente ampliam o entusiasmo da torcida. É o que explica o neurocientista Thiago Bortolini. Ele conversou com a Nadédia Calado no revista CBN, falou sobre o comportamento do torcedor na visão científica. Entrevista bacana para a gente acompanhar agora.
5: Na linha para conversar com a gente agora aqui no Revista CBN, Thiago Bortolini, neurocientista, pesquisador apoiado pelo IDOR Ciência Pioneira, iniciativa filantrópica do Instituto DOR de Pesquisa e Ensino. Thiago Bortolini, você que estuda o cérebro do torcedor, é sobre isso que a gente vai falar hoje. O que, que a ciência vê que a gente não sabe quando a gente está na arquibancada lá gritando?
6: Sim, a gente desenvolveu alguns trabalhos no nosso laboratório no Rio de Janeiro, durante o meu doutorado e depois no meu pós-doc. A gente focou principalmente na sensação de apego ao time de futebol, né? Então, no nosso caso, a gente fez um estudo com ressonância magnética funcional, que nos ajuda a identificar áreas cerebrais que se ativam durante alguma tarefa, né? E o que a gente pôde ver é que regiões semelhantes do nosso cérebro, quando a gente está colaborando, interagindo com indivíduos do mesmo time, por exemplo, são áreas semelhantes a quando a gente está, por exemplo, pensando em familiares ou relacionados ao apego a indivíduos, né? Então, o que a gente vê é que o nosso cérebro ele parece ter se adaptado para grupos sociais da mesma forma que a gente responde a indivíduos, que é uma característica da espécie humana, né? A gente não se apega somente a nossos pais, às nossas famílias, nossos amigos, mas a gente se apega também a grupos sociais como time de futebol, nacionalidade, religiosidade. Então, a gente vê que o cérebro ele parece se adaptar de uma forma semelhante a esses casos mais complexos que a gente vê na espécie humana.
5: E eu sou vascaína, acho que isso explica muita coisa da próxima pergunta, sobre ilustrar isso que você falou, né? Porque quando a gente fala de família, né, faz a gente passar tanta raiva, traz tanta dificuldade, mas a gente também tem tanto apego, perdoa tudo, faz tudo por aquela pessoa, ou sofrimento, meu Deus do céu.
6: Exatamente. Esse é um bom paralelo, porque uma das questões que a gente estudou nas nossas pesquisas foi justamente essa sensação de pertencimento muito extrema que alguns torcedores têm, que é quando o time ele passa a fazer parte da identidade do indivíduo, e o time e o indivíduo é praticamente a mesma coisa, né? Então, quando o seu time perde, você perde. Quando o seu time ganha, você que ganha também. Então, tem essa relação muito próxima e passa a ser quase uma família mesmo, né? Então, a gente teve pesquisas com torcidas organizadas, que são, né, grupos muito filiados a um time, né? E eles são muito unidos, e aquilo passa a ser uma família mesmo, tanto a torcida como mas também o time como um todo, né? E isso é um dos aspectos também muito relacionados com decisões mais extremas, tanto de colaboração quanto de, às vezes, violência, né? Porque uma vez que você ameaça um time, você ameaça uma torcida, o indivíduo ele passa a ver aquilo como uma ameaça a si mesmo, né? Então isso é uma das questões que podem desencadear violência, e é um exemplo bom também na família, né? Quando alguém ameaça a sua família, você se sente ameaçado. Então tem esse paralelo realmente.
5: E da mesma forma tem as pessoas que vendem carro, casa, geladeira, né? Para ir ver o time, para comprar o ingresso, para pagar a viagem.
6: Exatamente. Esse foi um dos motivos que a gente começou a estudar torcedores de futebol como um modelo de um grupo social de altíssima força, né? Porque é isso que você falou, as pessoas elas fazem sacrifícios enormes pro time. E ao mesmo tempo é um grupo social que, ao menos na grande maioria, né, no Brasil, ele não está relacionado a nada a priori. Geralmente é o pai, a mãe, a família ali que passa um time, mas às vezes nem isso, né? A criança escolhe um time ou a localidade. Então, assim, não está relacionada à moral, não está relacionada a nenhum dogma que é diferente. Por exemplo, se você for estudar outros grupos sociais, Então é um grupo quase puro, entre aspas, mas uma vez que você se apega ao time de futebol, realmente as pessoas elas são capazes de fazer qualquer coisa, né? Isso aí que você falou, vende geladeira para ir no Mundial. Então, realmente é um grupo muito forte, principalmente no Brasil, e é um modelo muito bom para se estudar justamente comportamentos sociais em seres humanos, né?
5: Queria te ouvir sobre o que você estudou, sobre aquele momento de união e de estar em uníssono, né? Cantando, pulando, vibrando junto na arquibancada. Eu acho muito bonito quando a gente encontra um paralelo do comportamento humano com o comportamento animal que a gente acha inexplicável, porque eu me pego muito, sei lá, vendo a revoada de pássaros que sabe que tem que migrar junto para o sul e faz uma formação perfeita, e eu fico, meu Deus, como é que eles sabem? E ao mesmo tempo, como é que a gente faz aquilo, né? Aquele bandeirão gigante, como é que tem um tecido daquele tamanho, como é que as pessoas fazem exatamente a mesma coisa? A gente é animal também, né?
6: Sim, sim. É, a gente fez um estudo especificamente focado na sincronia, né, dos cantos de futebol em estádio. O estudo não foi feito no estádio per se, mas as pessoas escutavam áudios, né, de torcedores cantando em sincronia ou assincrônicos. E o que a gente viu é que realmente tem um efeito parecido com o que acontece em outros animais, que essa demonstração síncrona é percebida como uma coisa muito mais formidável, né? Então as pessoas elas tendem a imaginar aquele grupo maior, né, mais forte, e de fato parece ser o mesmo efeito que a gente vê em outros animais quando você tem essas demonstrações de sincronização, e geralmente em conflitos entre grupos, né? Então o futebol é um modelo ali de uma batalha, né, entre dois times, mas de fato você vê esses padrões de rituais quase como se fossem tribais, né? E a sincronia ela parece ter esse efeito tanto para mostrar um poder, né? Então você vê que aquele grupo ele está mais unido, mais único, né, formado de uma forma coesa, mas também é para criar esse ambiente de eu sou um com o meu time, com a minha torcida, né? Então tem essa sensação também de transcendência no estádio, que é outra coisa que a gente tem estudado também, que é você sentir parte de uma coisa muito maior do que você mesmo, né? E acho que isso quem vai em estádio, quem gosta de estádio, sente direto, e isso na vitória e na derrota, né? A gente sente um só com aquela torcida, e principalmente nesses momentos de cantos ou demonstrações como bandeiras, né? Enfim.
5: Muita gente que é fanática por clube não tem a mesma ligação com seleção, né? É diferente?
6: A gente não teve dados específicos comparando a seleção e o clube, né? Mas o que a gente nota é que, de fato, no Brasil, pelo menos, o clube ele é uma filiação do dia a dia, né? Você faz parte daquilo segunda, né, de quarta, domingo, normalmente quando tem jogos, mas é a semana inteira você está envolvido com jogos do clube, é um campeonato longo, enfim, aquilo faz parte da vida das pessoas. Enquanto a seleção não tem essa mesma frequência, né, e também ela é muito distante das pessoas, né? Então, assim, hoje em dia, acho que depois da Copa de 2014 teve mais gente que pode acompanhar algum ou outro jogo, mas ainda assim é muito raro até as pessoas assistirem jogos da seleção no estádio, os jogadores cada vez mais, né, saem do país cedo, então essa identificação ela fica muito mais frouxa, né? E a gente de fato nos nossos estudos estudou sempre a filiação ao clube, porque essa sim é muito mais forte, né? Então ela tende a ser uma filiação e um pertencimento maior, e o pertencimento da seleção acaba sendo de 4 em 4 anos na Copa. Ainda que nos últimos 24 anos a gente esse pertencimento está caindo, eu acho, né? Porque realmente está ficando complicado.
5: E um motivo para estudar, né, o comportamento do torcedor é o fato de ser um grupo que não é um grupo político, não é um grupo ideológico, né, não é um grupo dogmático, mas acaba ensinando sobre como o ser humano forma outros tipos de grupo, né? O que ele ensina sobre como a gente forma agremiações de ordens em geral?
6: Exato. É, isso que é muito interessante nos estudos de comportamento humano, porque você vê essa distribuição de fenômenos em diferentes grupos, né? Então, assim como o pertencimento ao futebol, a gente vê essa questão da fusão de identidade, né? Que era o fenômeno que eu estava descrevendo antes. Por exemplo, quando o indivíduo ele vê a sua identidade e a do grupo como uma coisa só, a gente vê isso também quando a gente estuda nacionalismo, quando a gente estuda religião. Então, os diferentes grupos sociais parecem ter mecanismos parecidos psicológicos e neurais, né? Então, o futebol ele acaba tendo, obviamente, peculiaridades, mas quando a gente tenta extrapolar para outros grupos humanos, parece ser muito equivalente os mecanismos, né? Então, é por isso que é um modelo muito interessante, porque é muito comum na população. Então, você encontrar torcedores de futebol é fácil, para você fazer o estudo, isso facilita, obviamente. E também é um grupo que não é tão complicado, justamente por não ter esses dogmas, não ter esses aspectos ideológicos. Então, de certa forma, é um modelo bem interessante para se estudar essas questões de pertencimento humano.
5: Você gosta de futebol?
6: Sim, foi um dos motivos que eu fui estudar futebol. Eu não sou fanático, assim, nunca fui extremamente fanático, mas sempre frequentei estádio e foi uma das coisas que me fascinou, né, a vida inteira. Era justamente os outros indivíduos e como aquilo era possível, assim, esse nível de fanatismo. Ainda que uma das coisas que me afastaram do futebol é que eu sofria demais também. E aí, não sou vascaíno, mas eu sou gremista e a gente passou por algumas fases aí bem complicadas. Então, foi um dos motivos, né, que me aproximaram desse tipo de pesquisa também.
5: É verdade. E uma coisa que me chamou a atenção foi que nesse período da Copa do Mundo, né, a gente que está muito descrente, você falou, né, sobre a fase difícil, porém em motivos, mas aí foi se fazendo pesquisa sobre o otimismo do brasileiro, sobre o Hexa, sobre a opinião positiva, sei lá, sobre o Neymar. E assim, a gente não deu nenhum indício que fizesse com que as pessoas ficassem mais otimistas, mas elas ficaram mesmo assim. E aí eu não sei se é possível explicar isso, não sei se só tem a cada 4 anos, a gente só tem essa chance, é muito raro da gente viver isso, se a gente é contagiado, não sei se dá para entender o que acontece.
6: Bom, especular, né, também, porque não temos dados sobre isso, mas acho que uma das questões que me vem à cabeça é a esperança última que morre, né? Então, acho que quando começa a chegar ali perto do campeonato, considerando também, a mística da seleção brasileira, você sempre tem esperança, né? Talvez daqui a alguns, se continuar nessa fase magra aí de sair nas quartas de finais por mais 20 anos, talvez essa mística vai realmente perder, mas eu acho que tem essa questão de que a esperança está sempre ali. E isso é um componente interessante da identificação também. Porque por mais que às vezes a gente não seja extremamente identificado, mas como você falou, começa a chegar perto do campeonato, todo mundo falando sobre aquilo, aquela começa a se contagiar, a identidade ela te dá essa sensação de que não, é possível, vamos lá, agora vai, né? Você começa a acreditar no impossível e que de fato no esporte, no futebol, pelo menos às vezes é um dos segredos, né? De fato, se você entrar achando que vai perder, você perde geralmente, mas eu iria por essa linha, talvez, né? Que no Brasil a gente ainda tem essa esperança de que vai dar certo, e, enfim, mas hoje em dia é isso aí, o Curaçao estava empatando com a Alemanha, não tem, vamos ver o que vai acontecer com o Haiti, né? Uma vez era jogo fácil, agora não existe mais, né?
5: É verdade. Tiago Bortolini é neurocientista, pesquisador apoiado pelo IDOR Ciência Pioneira, iniciativa filantrópica do Instituto DOR de Pesquisa e Ensino IDOR. Ótimo te ouvir, parabéns pelo trabalho e obrigada pela conversa aqui na CBN. Volte sempre, Thiago.
6: Muito obrigado, bom trabalho.
1: Bacana, porque nessa pesquisa o Thiago Bortolini, neurocientista, ele mapeou a mente de torcedores de clubes usando técnicas que vão da ressonância magnética à psicologia experimental. Além dessa entrevista na rádio CBN, o jornal O Globo também o entrevistou e fez uma pergunta bacana. Na DED eu também fiz essa pergunta, mas eu quero trazer para o debate agora. como a mente do torcedor de clube difere da do torcedor de seleção e por que muita gente fanática por times não dá bola para a seleção. Eu acompanho muito isso aqui no WhatsApp da Rádio CBN, a gente falando de futebol, de Copa do Mundo. Tem gente que torce mais para o clube do que para a própria seleção. A resposta dele: nós não temos dados produzidos sobre isso, mas na época em que estávamos desenvolvendo esses estudos, escolhemos trabalhar com torcedores de clube justamente por causa dessa diferença. Existe essa percepção meio empírica de que, pelo menos no Brasil, a identidade dos torcedores com os clubes é muito mais forte. A nossa interpretação é que isso ocorre em parte pela proximidade. O clube com as pessoas escolhem quando ainda são crianças e acompanham por muito tempo, vendo jogar duas ou três vezes por semana. Se o torcedor puder e quiser, tem como ir no estádio toda semana. Mas com a seleção não dá. Os jogos são muito esporádicos e a identificação é mais difícil porque os jogadores nem jogam mais em times do Brasil. Eu mesmo, como ele deu o caso dele, nunca fui num jogo da seleção. O clube, além disso, se beneficia de um apego estendido. Você cria proximidade porque o clube é da sua cidade e você aprendeu a torcer com seu pai ou outro familiar. É verdade que a Copa do Mundo tem um papel em gerar algum apego pela seleção, mas é uma competição que só ocorre a cada 4 anos. As pessoas se juntam ali, a Copa vira o assunto do momento, mas não é uma coisa que tem continuidade. O intervalo entre uma Copa e outra é muito grande. E é muito comum também, não são com todos, claro, observar que tem gente que tem 2 clubes, né? O clube da sua cidade e um clube mais nacional, né? Ouço também muita gente falando isso. Ah, eu torço pro clube da minha cidade quando joga. Tá lá na Série B, na Série C, na Série D, vai pro estádio, acompanha, torce, mas também sempre costuma ter um clube maior. Claro que isso não é regra, claro que isso muda.

0: Não é todo mundo. Tem gente que fica com seu time, seja ele estando na Série C, na Série D, na Série E, na Série C. Tá tudo certo. Mas tem gente que tem dois clubes, né? E tem gente ainda que torce para clube internacional, né? Escolhe lá um clube da Espanha e fica fanático por aquele clube, compra a camisa do clube, seja da Espanha, seja da Inglaterra, enfim. Tem gente que tem mais de um clube, né? Não só pela proximidade, mas porque também gosta de futebol. Bacana essa entrevista, que você acompanha, inclusive, completa no site da rádio CBN. Logo mais, eu registro sua participação no 99911-9981. Agora 4h55.
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2: Acabou a espera. Lewis Hamilton venceu pela primeira vez com a Ferrari na Fórmula 1 na manhã de domingo. O heptacampeão fez uma estratégia diferente das Mercedes para vencer o GP de Barcelona-Catalunha e acabar com a invencibilidade da equipe alemã na temporada de 2026. A vitória do heptacampeão acabou tanto com o jejum do piloto, que não vencia desde o GP da Bélgica de 2024, quanto da Ferrari, que não ganhava desde o GP do México de 2024, com Carlos Sainz. Foi também a primeira vitória da equipe italiana em Barcelona desde 2013, quando Fernando Alonso venceu em casa. O espanhol, curiosamente, foi peça importante na vitória de Hamilton. A Aston Martin de Alonso quebrou na metade final da prova e permitiu que o britânico fizesse sua terceira parada nos boxes com o safety car virtual na pista. Com isso, Hamilton voltou à frente da Mercedes de George Russell e rumou para a vitória. E mesmo na 106ª vitória na Fórmula 1, Hamilton se emocionou com o primeiro triunfo com a Ferrari. Lando Norris completou um pódio 100% britânico na Catalunha, algo que não acontecia desde 1968. Líder do campeonato, o italiano Andrea Kimi Antonelli abandonou a corrida com apenas 4 voltas para o final, quando estava na segunda posição por conta de um problema mecânico em sua Mercedes. Max Verstappen, Oscar Piastri, Isaac Hadjar, Pierre Gasly, Franco Colapinto, Liam Lawson e Arvid Lindblad completaram os 10 primeiros que pontuaram em Barcelona. O brasileiro Gabriel Bortoleto ficou em 11º. Largando na 12ª posição, o piloto da Audi teve problemas na largada e caiu para o fim do pelotão. Gabriel revelou que acabou danificando o carro em uma disputa com o francês Esteban Ocon, o que também prejudicou o seu ritmo em Barcelona. Com a vitória, Lewis Hamilton cortou a vantagem de Kimi Antonelli na liderança do Mundial de Pilotos para 41 pontos. A Fórmula 1 agora faz uma pausa de uma semana e retorna entre os dias 26 e 28 de junho para o GP da Áustria, 8ª etapa da temporada de 2026. De São Paulo, André Neto.
0: Registro a sua participação nessa reta final de CBN Madrugadas, ouvintes aqui opinando sobre a entrevista da Nadédia com o neurocientista. O Alan Dantas fala o seguinte: fora que os ingressos para o jogo da seleção são caríssimos, de fato, né? Então essa proximidade não existe, né? Mas tem jogo de clubes que varia, né, o preço do ingresso. Tem as arquibancadas que são mais sociais, tem outras que são mais caras, enfim, né? Tendo aí os preços dos ingressos estão ficando mais caros, até mesmo para quem é torcedor de um Flamengo, de um Palmeiras, de um São Paulo da vida. Mas tem aquelas arquibancadas feitas especificamente para pagamentos. Isso é importante ter nesses estádios gourmetizados, né? Que viraram, que estão mais gourmets, né? Obrigado, Alan, por estar com a gente aqui. O Gama também fala: o clube a gente escolhe e a seleção é tipo imposta para você. É isso aí, concordo. O nosso Ricardão aqui, o Ricardo Garcia, concordou também com o seu comentário. Nessa reta final de programa, tem aqui os ouvintes falando sobre a seleção brasileira, falando que um vexame, bom dia, é bom que ganhe do Haiti, concordo com você. Tenho aqui também o nosso outro ouvinte aqui, tá aqui. Bom dia, Clauson, nossa camisa só é pesada para nossos atletas, fracos e sem personalidade alguma, né? É bom aliar isso, né, com a chegada da internet, essa globalização, né? Todos nós estamos mais dispersos, né, com os jogadores mais novos da seleção brasileira também. Mas ao que tudo indica, o Endrick é diferente, né, nesse sentido. Eu tava vendo uma reportagem sobre o Endrick, ele falando justamente sobre ser um atleta mais focado, 19 anos, né? Diferentemente de uns, com mais de 30 anos. 4 horas e 59 minutos, reta final do nosso programa. Obrigado pela companhia, pela audiência de hoje. O CBN Madrugada teve a produção de Karina Almeida, Matheus de Souza na apuração da madrugada, leitura do repórter CBN, chefia de Edmilson Fernandes, trabalhos técnicos de Ricardo Garcia. Sai CBN Madrugada, depois do repórter CBN, entra em campo, direto dos estúdios do Rio de Janeiro, Frederico Goulart, as principais informações do dia. Forte abraço para você, volta a te encontrar amanhã, 12h, aqui na Rádio CBN. Tchau, tchau.
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0: segunda-feira, 15 de junho de 2026. Um ataque russo em grande escala na madrugada desta segunda-feira deixou 5 mortos e destruiu parte de um mosteiro cristão histórico em Kiev. O bombardeio também provocou um incêndio e deixou 20 pessoas feridas. Em resposta, um ataque ucraniano com drones atingiu 2 pontes que ligam a região de Kherson, controlada por Moscou, à península da Crimeia, anexada pela Rússia. O tráfego na região foi totalmente suspenso. A Justiça de São Paulo manteve a prisão dos 3 instrutores envolvidos na morte da jovem após saltar de rope jump. Luiz Felipe Feliciano Egorov, Vitor Ferreira Gonçalves, Vitor de Freitas Gonçalves e Maicon Fernandes Sintra estão presos preventivamente por homicídio com dolo eventual. Maria Eduarda Rodrigues de Freitas, de 21 anos, foi jogada de 40 metros de altura sem cordas no sábado em Limeira, no interior de São Paulo. Ela foi enterrada neste domingo em Jandira, na Grande São Paulo, cidade onde morava. Em depoimento à polícia, os 3 homens não conseguiram explicar como a vítima foi lançada sem estar ligada a cordas. A Polícia Civil afirmou que a corda ficou enrolada no chão da plataforma. O abono salarial PIS/PASEP 2026 terá novo pagamento nesta segunda-feira. Nessa edição, o benefício será destinado aos trabalhadores que nasceram nos meses de julho e agosto. O ano base é o de 2024. Os valores ficarão disponíveis para saque até o encerramento do calendário em 30 de dezembro. O horário de Brasília, 5:01.
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1: Olá, bom dia para você, ouvinte da CBN em todo o Brasil. Estamos chegando para mais um dia, para mais uma semana aqui com o CBN Primeiras Notícias. No ar, a partir de agora, pelo rádio, pelo aplicativo, pelo site cbn.com.br, com imagens pelo YouTube, pelo Globoplay. Vamos acordar que o despertador tocou. Agora são 5:03. Hoje é dia 15 de junho de 2026. Você que tá pulando da cama agora, você que passou a madrugada ligadinha aí com o Clauson no CBN Madrugada, vem com a gente. Não só escute, não só assista, participe também do CBN Primeiras Notícias. A gente gosta daquela interação com os ouvintes. Você pode mandar o seu bom dia, pode mandar o seu recado lá no nosso chat do YouTube. O canal já está aberto e o WhatsApp também. Já está com o canal aberto aqui no 21 99764-2381, 99764-2381. É isso, Ana Paula Jalme mais uma vez comigo aqui. Tudo bem com você, Ana Paula? Bom dia.
2: Oi, Fred. Bom dia para você, bom dia também para o nosso ouvinte. Tudo bem, mais uma semana aqui, começando com os nossos ouvintes no CBN Primeiras Notícias.
1: Dia 15 de junho, metade de junho já foi, né?
2: Já foi, rapidinho.
1: É,
2: com Copa, festa junina.
1: Tudo isso.
2: Junto passa mais rápido ainda.
1: Final de semana, aquela maratona de Copa do Mundo, né? É. A gente...
2: Sábado teve o jogo do Brasil.
1: Sábado, nem lembro, nem fala. Deixa pra lá isso aí. Vamos guardar essa preocupação só pra sexta-feira, né?
2: Vamos, próximo jogo.
1: E como se não bastasse aquela estreia mal ou menos do Brasil, ontem ainda teve um 7-1 da Alemanha,
2: edição,
1: né? Pra gente relembrar, pra gente destravar essa memória do 7-1. É, Brasil, vamos melhorar esse negócio.
2: Passamos
1: aí
2: o bastão, né, do 7-1
1: pois
2: agora.
1: É. Alemanha 7, Curaçao 1.
2: É.
1: É, o Brasil vai jogar de novo na sexta, né?
2: Sexta-feira. Vai jogar sexta-feira. E Fred, não sei se dá pra ver na nossa... Isso, não sei se dá pra ver na nossa live, mas eu até pintei, ó, minhas unhas de azul.
1: Isso aí foi pro jogo?
2: Foi.
1: Cadê? Mostra aí de novo.
2: Pra animar mais ainda, né, ó. Entrar no clima. Trouxe minha bandeirinha na semana passada e hoje vim, ó.
1: A bandeirinha é essa aqui? Tá aqui a bandeirinha.
2: É, tá aí. Isso aí. Tem que acreditar.
1: Acho que você vai ter que pintar de outras cores pro próximo jogo, porque essa como é que é o nome? Esmalte?
2: Esmalte.
1: Não deu sorte, não.
2: Deu certo,
1: não, tá?
2: Vou trocar.
1: 1-1. Olha só, Ana Paula, a gente tá entrando aí no quinto dia de Copa do Mundo, teve jogo até de madrugada, é um jogo atrás do outro, né?
2: É, maratona.
1: Ontem foram 4 ou 5 jogos, né?
2: Acho que foi
1: um dia
2: aí,
1: só.
2: 4, é.
1: É.
2: Haja fôlego, né?
1: É,
2: pra acompanhar
1: fôlego.
2: Tudo.
1: Haja fôlego. Mas tem outras coisas pra gente acompanhar também, tá? O mundo não é feito só de Copa do Mundo, não. Então
2: felizmente,
1: a gente tá aqui,
2: né,
1: pra isso.
2: A vida real existe.
1: A vida real existe. E se impõe. Vamos falar de guerra, por exemplo. A notícia do dia é a negociação, o acordo de cessar fogo entre Estados Unidos e Irã. Parece que agora vai. Chegaram a um acordo de paz para um cessar-fogo imediato e para a reabertura do Estreito de Hormuz nos próximos dias. A gente traz atualizações sobre isso para você. Essa semana em Brasília deve ser marcada por novidades relacionadas a Daniel Vorcaro. Ele teve, pela segunda vez, o acordo de delação premiada negado pela Polícia Federal. Agora a Procuradoria-Geral da República deve se posicionar sobre isso. Também vamos trazer aqui, entre os três assuntos de abertura do nosso programa, que vão para o podcast do Primeiras Notícias, já as primeiras informações relacionadas à investigação daquele acidente aéreo que aconteceu ontem no Rio de Janeiro, trágico, 6 mortes, 2 helicópteros que colidiram no ar na zona sudoeste da cidade. Vamos começar então, essa semana, estou aqui com a Ana Paula Jalme na produção, o nosso Renato Silva nos trabalhos técnicos e Ricardo Garcia lá em São Paulo também. CBN Primeiras Notícias está no ar.
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1: O Irã aceitou o acordo com os Estados Unidos que estabelece o fim imediato das operações militares e a desobstrução do Estreito de Hormuz a partir de hoje. O presidente americano Donald Trump e autoridades iranianas anunciaram que o tratado será assinado na próxima sexta-feira na Suíça. A agência estatal de notícias do Irã informou que a reabertura física do total do Estreito de Hormuz deve levar até 30 dias, porque o canal precisa passar por varreduras de segurança. Ao anunciar o acordo nas redes sociais, Donald Trump disse que autorizou a abertura do estreito e determinou a retirada imediata do bloqueio naval aos portos iranianos. O vice-ministro das Relações Exteriores da República Islâmica explicou que o cessar-fogo abre um período de 60 dias para negociações técnicas. Nenhuma das duas partes divulgou o conteúdo do novo acordo, mas a imprensa norte-americana e também a imprensa iraniana publicaram alguns pontos com base em fontes dos dois lados. Segundo a CNN, por exemplo, o memorando prevê um novo cessar-fogo de 60 dias em todas as frentes, incluindo o Líbano, e a reabertura imediata do Estreito de Hormuz, a flexibilização progressiva das sanções ao Irã e o comprometimento do regime em não obter uma arma nuclear. Em entrevista à Globo News, o conselheiro do Centro Brasileiro de Estudos Internacionais, Hussein Kalut, avaliou que o Irã saiu fortalecido. O cientista político ponderou que o ponto-chave para a implementação do pacto será a postura de Israel. O primeiro-ministro Benjamin Netanyahu tem ignorado os apelos de Donald Trump em relação ao Líbano e ainda não se manifestou sobre esse novo acordo.
3: Eu acho que o Netanyahu não pretende, pelo menos até o momento, e não há como forçar o Netanyahu a se retirar do Líbano. E ele precisa da guerra contra o Hezbollah, pelo menos até o período eleitoral. Há de se lembrar também que o próprio governo Netanyahu constatou que é muito difícil desarmar o Hezbollah. Eu não vejo, em hipótese alguma, o Hezbollah se desarmando. Porque para o Hezbollah se desarmar, é preciso que haja garantias de não agressão de Israel ao Líbano. E todas as garantias no passado, elas fracassaram, elas falharam. O Estado de Israel não cumpriu nenhum dos, digamos, nenhum dos memorandos de entendimento, nenhum acordo em relação ao Líbano.
1: Autoridades da Alemanha, França, Itália e Reino Unido afirmaram que estão prontas para suspender sanções contra o Irã para auxiliar as normalizações das relações. Todas as nações defenderam a reabertura urgente do Estreito de Hormuz. O secretário-geral da ONU, Antônio Guterres, classificou o acordo como um passo crucial para uma solução diplomática do conflito. O anúncio da pacificação já provocou uma queda imediata de 4% no preço do barril de petróleo, que recuou para o patamar de $84. Na Europa, o presidente da França, Emmanuel Macron, informou que as consequências do tratado entre Estados Unidos e Irã e o monitoramento de segurança do Líbano serão os temas centrais da cúpula do G7 que começa hoje. O presidente Donald Trump embarca nessa noite para um encontro nos Alpes franceses. A viagem foi adiada em 24 horas por causa das negociações sobre o acordo para pôr fim à guerra no Irã. Donald Trump permaneceu em Washington para participar da abertura de um evento de MMA nos jardins da Casa Branca. No G7, além de Trump, o presidente da França vai receber os líderes da Alemanha, Reino Unido, Itália, Japão e Canadá, além da União Europeia. Como anfitrião do encontro, Emmanuel Macron convidou os líderes do Brasil, Índia, Coreia do Sul e Quênia. O presidente Lula chega hoje à França e cumpre agendas bilaterais com os mandatários da França e da Confederação Suíça. Depois de duas negativas da Polícia Federal à proposta de delação premiada do banqueiro Daniel Vorcaro, a Procuradoria-Geral da República ainda avalia se há espaço para um acordo de colaboração e também deve opinar sobre o local onde o empresário vai permanecer preso. A Polícia Federal quer a saída de Vorcaro da superintendência da corporação e o retorno dele para Papuda. O repórter Felipe Igreja, de Brasília, explica agora que a decisão final caberá ao ministro André Mendonça, do Supremo Tribunal Federal.
4: O destino do banqueiro Daniel Vorcaro está nas mãos da Procuradoria-Geral da República, depois da Polícia Federal ter negado pela segunda vez uma proposta de delação premiada. A corporação, inclusive, entende que o dono do Banco Master deve retornar para a penitenciária da Papuda, ao invés de ficar na superintendência da PF em Brasília. Mas o ministro André Mendonça, relator do caso, quer ouvir antes uma manifestação do Ministério Público. A expectativa é que a resposta dos procuradores possa acontecer nesta semana, para que o ministro decida o local da prisão de Vorcaro. Embora a PF já tenha comunicado por duas vezes a desistência formal do acordo de colaboração, A PGR ainda não fez isso. Os procuradores, assim como os delegados, também já manifestaram aos advogados que as informações apresentadas não seriam suficientes para uma delação, mas não fecharam a porta, como a PF já fez em duas ocasiões. A avaliação da Polícia Federal é que grande parte das informações apresentadas pelo banqueiro já era conhecida a partir das provas reunidas durante a investigação, inclusive dados extraídos do próprio celular do banqueiro. Nos bastidores da investigação, a percepção dos delegados é de que Vorcaro continua preservando aliados e apresentando uma colaboração considerada seletiva. Caso a PGR também rejeite a colaboração, Daniel Vorcaro poderá responder às investigações sem os benefícios de uma delação premiada. Mesmo que a PGR também siga a PF e rejeite a delação, a defesa dele ainda deve solicitar benefícios, como prisão domiciliar ou uso de tornozeleira.
1: O CENIPA e a Polícia Civil iniciaram as investigações do acidente aéreo envolvendo dois helicópteros que deixou 6 pessoas mortas neste domingo no Recreio dos Bandeirantes, no Rio de Janeiro. As aeronaves bateram no ar, uma delas explodiu e as duas caíram no pátio de uma concessionária de veículos elétricos. Entre os ocupantes estava um cantor norte-americano. Vamos ao Rio de Janeiro com Juliana Prado.
5: Os mortos são o cantor e produtor norte-americano Oliver Tree, o youtuber e comediante argentino Gaspar Prim, o Gaspi, o diretor de videoclipes argentino Lucas Vignali, que trabalhava para os dois artistas, o produtor musical brasileiro Lucas Brito, o Lucas Frota, e os pilotos das duas aeronaves, Alexandre Souza e Charles Marcilac. Mais de 40 bombeiros foram acionados às 9 da manhã para atender a ocorrência. A área foi isolada para a perícia da Polícia Civil e do próprio CENIPA. Os corpos foram levados para o IML do centro do Rio para ser feita a liberação pelas famílias. Porta-voz dos bombeiros, Tenente Coronel Fábio Contreiras, diz que depois do combate às chamas, os bombeiros encontraram 5 vítimas mortas em uma das aeronaves. A outra caiu a aproximadamente 100 metros de distância, onde foi encontrada mais uma vítima. O delegado Alain Luchardo informou que a Polícia Civil aguarda o resultado da perícia e o trabalho do CENIPA para avançar na investigação.
6: Numa aeronave havia o piloto, mais 4 passageiros, e na outra havia só o piloto. Agora nós estamos aguardando os resultados periciais e o CENIPA já foi acionado para fazer a constatação da parte técnica das aeronaves e agora vamos aguardar a investigação.
5: Moradora da região, Cíntia Soares, contou sobre o susto que levou ao acordar com o estrondo provocado pela explosão e a queda.
7: Foi um susto. Hoje eu acordei por volta de 9 horas com um barulho muito grande. Dei um pulo da cama, olhei pela janela e na hora que eu olhei pela janela eu vi uma coisa caindo do céu com fogo. Na hora não entendi, vim correndo para a varanda, cheguei na varanda, eu olhei e vi os carros começando a pegar fogo. Muito barulho, coisas explodindo. Na minha casa ficou algumas fuligens.
5: Um dos helicópteros estava indo para a região serrana do Rio e o outro para Costa Verde Fluminense. A Agência Nacional de Aviação Civil informou que tomou ciência do acidente e que as investigações sobre as causas ficam a cargo do CENIPA. Também em nota, a FAB informou que o Terceiro Serviço Regional de Investigação e Prevenção de Acidentes Aeronáuticos foi acionado para a ação inicial da ocorrência envolvendo as aeronaves de matrícula PPMAC e PRDJJ. Até o fechamento dessa reportagem, não havia informação sobre o enterro dos brasileiros e do traslado do corpo dos 3 estrangeiros.
1: Agora são 5 horas e 16 minutos.
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8: Bom dia a você, ouvinte da Rádio CBN aqui em São Paulo. São 5h16. Quem fala com você agora é o Matheus de Souza. Para trazer informação aqui da matéria da Maria Cecília Dalau, nossa repórter, e que a Justiça de São Paulo manteve a prisão dos 3 instrutores envolvidos na morte da jovem que saltou de rope jump no interior de São Paulo. Luiz Felipe Feliciano Egoroff, Vitor de Freitas Gonçalves e Maicon Fernandes Cinta estão presos preventivamente por homicídio com dolo eventual. Maria Eduarda Rodrigues de Freitas, de 21 anos, foi jogada de 40 metros de altura sem cordas ao pular de rope jump na manhã de sábado em Limeira, interior de São Paulo. Ela foi enterrada neste domingo em Jandira, na Grande São Paulo, cidade onde ela morava. Em depoimento à polícia, os três homens não conseguiram explicar como a vítima foi lançada sem estar ligada à corda e relataram que não se recordam qual foi a falha. Uma testemunha disse que os funcionários da empresa responsável esqueceram de colocar o equipamento antes do salto. A Polícia Civil afirmou que a corda ficou enrolada no chão da plataforma. Em um vídeo divulgado nas redes sociais, é possível ver o momento em que funcionários carregam a vítima até a plataforma. Eles a jogam e, em instantes, é possível ver outras pessoas alertando que a mulher estava sem a corda. O caso aconteceu num local chamado Ponte do Esqueleto, na cidade de Limeira. A empresa responsável cobrava R$ 180 pelo salto. A Prefeitura de Limeira informou que vai processar o governo federal por omissão. Segundo a administração municipal, a União é responsável pela fiscalização, manutenção e controle de acesso da ponte do esqueleto. Já o governo federal diz que a empresa responsável pela atividade não possuía autorização para realizar esse tipo de prática. O rope jump, esporte conhecido como pêndulo humano, não é regulamentado no Brasil e não possui leis de segurança. São 5:18.

0: 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É hora da nossa agenda do dia no CBN Primeiras Notícias. Eu te conto quais os assuntos estão programados para essa segunda-feira. Terão desdobramentos e atenção aqui da nossa reportagem. Já citei aqui no comecinho do programa, trago um pouquinho mais de detalhe a respeito da cúpula do G7, que começa hoje na França. Os países mais ricos do mundo, reunidos na capital francesa, o grupo das maiores economias do mundo, a pauta principal é a análise do acordo do presidente Donald Trump para encerrar a guerra com o Irã. O presidente anfitrião Emmanuel Macron pretende discutir temas sensíveis também, como a redução dos desequilíbrios econômicos globais, o aumento de controle sobre tecnologia digital, especialmente a inteligência artificial. E lembrando que a gente tem as 7 maiores economias do mundo reunidas e alguns convidados, entre eles o Brasil, o presidente Lula, embarcando para a França para participar também dessas reuniões. Aqui no Brasil, atenções voltadas para o calendário do pagamento do abono salarial. PIS/PASEP 2026 vai ter um novo pagamento nessa segunda. Dessa vez, o benefício vai ser destinado para os trabalhadores nascidos nos meses julho e agosto. O ano base considerado é 2024 e os valores vão ficar disponíveis para o saque até o encerramento do calendário em 30 de dezembro. Em São Paulo, seguem as repercussões do caso que chocou o país. A justiça manteve a prisão dos 3 instrutores envolvidos na morte da jovem durante um salto de rope jump. Luiz Felipe Feliciano, Vitor de Freitas Gonçalves e Maicon Fernandes Sintra seguem presos preventivamente por homicídio com dolo eventual. Maria Eduarda Rodrigues de Freitas, de 21 anos, foi jogada de uma altura de 40 metros sem cordas no último sábado em Limeira, no interior de São Paulo. Ela foi enterrada ontem em Jandira, na Grande São Paulo, cidade onde morava. A gente continua com a nossa reportagem acompanhando os desdobramentos desse caso. Aqui pela América do Sul, também hoje mais um dia com atenções voltadas para a disputa presidencial no Peru. Ainda está rolando a apuração por lá. A candidata conservadora Keiko Fujimori permanece na liderança das eleições, segundo o órgão eleitoral peruano, com mais de 98,5% das urnas apuradas. Ela tem 18 mil votos de vantagem sobre o candidato de esquerda Roberto Sanches. Ele já pediu a recontagem de todas as atas permitidas por lei, enquanto o partido de direita também apresentou um pedido de impugnação dos votos. A lentidão nessa reta final da apuração, para que sejam checados, né, os votos que vêm especialmente do exterior e também de zonas mais afastadas do interior do país. Também estamos monitorando informações atualizadas sobre a guerra entre a Rússia e a Ucrânia, que continua produzindo novos desdobramentos. Um ataque russo em grande escala na madrugada dessa segunda-feira deixou 5 mortos e destruiu parte de um mosteiro cristão histórico em Kiev. O bombardeio também provocou um incêndio e deixou 20 pessoas feridas. Em resposta, um ataque ucraniano com drones atingiu 2 pontes que ligam a região de Kherson, controlada por Moscou, à península da Crimeia anexada pela Rússia. O tráfego na região foi totalmente suspenso. Agora são 5 horas e 22 minutos.
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0: Trazer um panorama para te explicar como é que fica o tempo hoje em todo o Brasil. Começando o nosso giro pela região sul, com um alerta muito importante para toda a área sul do Brasil, o avanço rápido de uma nova e forte frente fria que está abrindo caminho para a entrada de uma intensa massa de ar com origem polar. Por conta disso, o dia hoje vai ser de tempo firme com sol, poucas nuvens na maior parte do Rio Grande do Sul e de Santa Catarina. Mas não se engane com essa presença aí do sol, porque as temperaturas despencam de forma acentuada ao longo do dia e o resfriamento vai ser grande, trazendo aí um risco inclusive de geada nas próximas horas. Na região sudeste, a aproximação desse mesmo sistema frontal traz um alívio muito aguardado e vem vindo para o calorão e para o tempo excessivamente seco que vinha predominando em algumas áreas do sudeste. Os índices de umidade relativo do ar finalmente vão ganhar fôlego, vão subir em praticamente todos os estados. Destaque para a região de São Paulo, com quedas mais expressivas na temperatura, principalmente em São Paulo e no sul de Minas Gerais, onde os termômetros registram marcas mais amenas nesse comecinho de semana. Passando para a região centro-oeste, a previsão do tempo aponta para volumes de água consideráveis mais baixos, acumulando em torno de apenas 10 milímetros em áreas mais isoladas. Apesar de ser uma precipitação tímida e pontual, vai ser suficiente para quebrar um bloqueio de calor nos últimos dias no centro-oeste. Com isso, acontece uma queda temporária nas temperaturas máximas e uma melhora significativa e imediata também na qualidade do ar. Do Nordeste, o interior da região Nordeste, o cenário exige atenção hoje, porque a segunda-feira vai ser marcada pelo predomínio de um tempo muito seco e calor muito intenso. O sol brilha forte, sem barreiras, castigando especialmente o oeste da Bahia, o centro-sul do Maranhão e também a região central do Piauí. Nessas áreas, os termômetros devem registrar marcas de até 35

0: associado Leonardo Dai.
1: Oi, Fred, bom dia ao ouvinte do CBN Primeiras Notícias. Nada de folga para a seleção brasileira depois do empate com o Marrocos no último sábado na estreia pela Copa do Mundo. Ontem os jogadores já foram para o treino regenerativo e os que não jogaram contra o Marrocos e que, portanto, não precisavam desse treino regenerativo, ficaram na parte interna do CT trabalhando neste domingo. E aí vem a questão, né, do porquê que essa não folga é importante. Porque se houvesse uma folga, por exemplo, neste domingo, né, os jogadores fariam o trabalho regenerativo hoje e aí restaria só segunda, só terça, quarta e quinta para preparar de fato, né, especificamente o jogo contra o Haiti na sexta-feira. Então agora a gente vai ter 4 dias de treinos aí sob o comando da Comissão Técnica do Brasil para mudar esse time e não e mudar, não é necessariamente mudar os nomes, né, mas mudar o time para esse jogo contra o Haiti na sexta-feira no Lincoln Financial Field na Filadélfia. Lembrando que a disputa pelo primeiro lugar do Grupo do Brasil já ficou bastante aberta, né, com a vitória da Escócia sobre o Haiti e o empate do Brasil com o Marrocos. E lembrando também que os dois primeiros colocados do Grupo do Brasil se encontram olimpicamente, né, ou seja, o primeiro de um contra o segundo do outro e vice-versa, se encontram na segunda fase, no primeiro mata-mata da competição. Então, nós tivemos neste domingo os jogos do Grupo F, primeira rodada, né? A Suécia goleando a Tunísia por 5-1 e o empate 2-2 entre Países Baixos e Japão. É bom sempre a gente ficar de olho nesses jogos aí, porque vai sair deste grupo o primeiro adversário do Brasil no mata-mata, se o Brasil confirmar a expectativa de se classificar em primeiro ou em segundo lugar. Domingo de Copa do Mundo, teve também a grande goleada da Alemanha em cima da estreante seleção de Curaçao por 7-1, jogo do Grupo E, que teve ainda a vitória da Costa do Marfim sobre o Equador com um gol no finalzinho do jogo. Hoje tem estreia de duas campeãs mundiais pelo Grupo H, né? A Espanha, que joga contra Cabo Verde ao meio-dia, Arábia Saudita e o Uruguai, bicampeão mundial às 18 horas, esses jogos do Grupo H. Tem aí Bélgica e Egito também às 3 horas da tarde pelo Grupo G, mas a grande expectativa do dia, evidentemente, é pela partida do Irã contra a Nova Zelândia às 9 horas da noite. O Irã com todas as relações aí rompidas com os Estados Unidos, embora a gente esteja entrando nessa segunda-feira diante aí da perspectiva de um acordo de fim do conflito, né? De todo jeito, o Irã já viveu aí durante todo o processo dessa Copa do Mundo as consequências deste conflito geopolítico e hoje estreia na Copa do Mundo contra a seleção da Nova Zelândia a partir das 9 horas da noite em território americano. Fred.
0: Valeu, Leonardo Dai. Mais 4 partidas, portanto, para a gente acompanhar nessa segunda-feira. O Léo citou aí: Espanha, Cabo Verde, Bélgica, Egito, Arábia Saudita e Uruguai. E esse jogo importantíssimo, principalmente pelo contexto fora de campo, envolvendo Irã e Nova Zelândia. 5:28 em frente com o CBN Primeiras Notícias. Hora de saber as manchetes dos jornais. Jornais que chegam logo mais nas bancas nessa segunda-feira, 15 de junho. Nas bancas físicas e nas bancas digitais, para você conferir também na leitura digital dos jornais. Vamos nessa, Ana Paula Jalma? Vamos começar?
2: Vamos lá, Fred.
0: Começar pela capa do jornal Estado de São Paulo, que está aí na tela da nossa transmissão. A manchete: Estados Unidos e Irã anunciando o acordo de paz e a reabertura do Estreito de Hormuz. Foto principal, jogo ontem, Holanda e Japão, né, um empate em 2-2, seleções que podem enfrentar o Brasil na próxima fase. E qual é o assunto que você separou aí para trazer mais detalhes para a gente?
2: Fred, o Estadão mostra que há mais de um ano o ministro Nunes Marques mantém engavetado no Tribunal Superior Eleitoral, TSE, um processo que poderia caçar 3 deputados estaduais de Goiás. Todos eram do PP e hoje só um deles segue nesse partido. Ao ser empossado o presidente da Corte Eleitoral, Nunes decidiu que permanecerá com ele, é o caso e que tem parecer da Procuradoria Geral Eleitoral desde fevereiro do ano passado. Alessandro Moreira, agora do PRD, e Jamil Calife do PP já declararam publicamente que pretendem disputar a reeleição para a Assembleia Goiânia. Já a Vivian Naves, hoje no Republicanos, ainda não declarou se entra na disputa nesse ano. Em nota, Nunes Marques disse que a seleção dos casos que manterá sob a sua relatoria é praxe de todos os presidentes que assumem, mas não falou sobre o prazo de tramitação ou critérios que o fizeram levar o processo para a presidência. O caso está ligado a uma denúncia do PL e do DC em Goiás, que apontou que o PP lançou mulheres como candidatas fantasmas na eleição a deputado estadual em 2022 para fraudar a cota de gênero. Fred.
0: Agora a capa do jornal

0: Globo, você vê também aí na tela a manchete, o acordo entre Estados Unidos e Irã, foto principal, jogo da Alemanha, e a informação que a Ana Paula pensou aí da capa do Globo, para explicar com mais detalhes, é um novo estudo que acende novos alertas sobre as chamadas canetas emagrecedoras, não é isso, Ana Paula?
1: Fred, um novo estudo da Sociedade de Endocrinologia acendendo esse alerta para quem usa as canetas emagrecedoras, que são medicamentos à base de substâncias como a semaglutida e a tirzepatida. Pesquisadores dos Estados Unidos acompanharam mais de 700 pessoas com obesidade que usavam esses remédios e monitoraram os níveis de atividade física. O resultado mostrou que depois do início do tratamento, houve queda significativa na movimentação diária dessas pessoas. O número de passos caiu de cerca de 5 mil para 4.500 por dia. Já o tempo dedicado à atividade física caiu de 28 para 22 minutos diários. A descoberta é importante porque uma das preocupações ligadas ao uso das canetas é a perda de massa muscular. Com menos atividade física, esse risco pode aumentar e, segundo os pesquisadores, perder peso não significa automaticamente ficar mais ativo. Por isso, eles reforçam que o exercício físico deve fazer parte do tratamento, junto com acompanhamento médico e também orientação nutricional, Fred.
0: Não dá para abrir mão, né, daquela atividade física. Agora, a Folha de São Paulo traz uma pesquisa que mostra que muitas mulheres brasileiras têm dificuldade, Ana Paula, para investir e para planejar o futuro financeiro. Esse é um dos temas que você vê aí na primeira página da Folha nessa segunda-feira, não é isso?
1: É uma dificuldade não por falta de interesse, mas pelo excesso de responsabilidades que essas mulheres assumem no dia a dia. O estudo das organizações Think Olga e Think Eva aponta que grande parte da renda das mulheres é para cuidar dos filhos, dos pais, da família no geral e também de despesas da casa. Então, acaba sobrando menos dinheiro para investimentos de longo prazo e, quando elas conseguem investir, costumam escolher opções mais seguras como poupança e também CDBs, porque o dinheiro geralmente já tem um destino certo, como a educação dos filhos, a moradia ou mesmo emergências. Essa pesquisa também destaca os chamados PICs invisíveis, pequenos gastos inesperados como remédios, presentes ou despesas domésticas que acabam consumindo dinheiro que podia ser poupado. Essa conclusão desse estudo é que, no final das contas, essas mulheres acabam pagando um preço financeiro por essa carga invisível de cuidados que carregam ao longo da vida, Fred.
0: Importantíssima essa matéria da Folha de São Paulo nessa segunda-feira, 15 de junho. Destaques do dia pelos jornais brasileiros. Valeu, Ana Paula, até já. São 5 horas e 32 minutinhos. Daqui a pouquinho a gente está de volta com o CBN Primeiras Notícias. Antes, vamos ao repórter CBN. E continue com a gente aí acompanhando a nossa transmissão. Você que chegou agora, você que está acordando agora, lembrando que estamos com imagens também para você assistir tudinho lá no YouTube e no Globoplay. 5h33, volto já.
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0: segunda-feira, 15 de junho de 2026. Após a PF rejeitar a segunda proposta de delação premiada de Daniel Vorcaro, a Procuradoria-Geral da República se prepara para fazer o mesmo nesta segunda-feira. As informações foram publicadas pela comentarista da CBN e colunista do Globo, Malu Gaspar. Segundo fontes envolvidas nas discussões, o Ministério Público aguarda a formalização da recusa. Assim como os delegados da Polícia Federal, os procuradores da República avaliaram que as informações que o dono do Master se propôs a entregar são insuficientes para justificar um acordo. O abono salarial PIS/PASEP 2026 terá novo pagamento nesta segunda-feira. Nessa edição, o benefício será destinado aos trabalhadores que nasceram nos meses de julho e agosto. O ano base é o de 2024. Os valores ficarão disponíveis para saque até o encerramento do calendário em 30 de dezembro. Acontece nesta segunda-feira o quinto dia da Copa do Mundo 2026. Espanha e Cabo Verde abrem as partidas à 1 da tarde pelo horário de Brasília. Bélgica e Egito jogam às 4 da tarde. 7 horas da noite é a vez de Arábia Saudita e Uruguai. E o dia é fechado às 10 da noite por Irã e Nova Zelândia. No horário de Brasília, 5:35.
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2: Na volta do repórter CBN, sempre abrimos espaço para o noticiário internacional. Você está acostumado sempre a ouvir o Fernando Andrade aqui nesse espaço. Ele volta amanhã. Hoje, excepcionalmente, não temos o Fernando, mas o noticiário internacional começa a semana muito agitado, né? A gente já trouxe aqui, logo de cara, no Primeiras Notícias, a informação com impacto global de que o Irã aceitou o acordo com os Estados Unidos, que estabelece o fim imediato das operações militares e a desobstrução do Estreito de Hormuz. A partir de hoje, o presidente americano Donald Trump e as autoridades iranianas anunciaram que o tratado vai ser assinado na próxima sexta-feira na Suíça e a reabertura física e total do Estreito de Hormuz deve começar agora, mas ao todo, né? Deve demorar 30 dias para que esse processo todo seja concluído, porque o canal precisa passar por varreduras de segurança. De qualquer modo, apenas essa informação já foi o suficiente para causar uma queda significativa no preço do barril do petróleo pelo mundo inteiro e também as bolsas, né? Subindo pelo mundo todo já no começo das operações, principalmente as bolsas asiáticas que já abriram nesse comecinho de segunda-feira. Vamos monitorar o cenário aqui no Brasil e outras partes do mundo. E por falar em mundo, o mundo vai estar reunido, as 7 principais economias do mundo estarão reunidas na França. A partir de hoje, o presidente da França, Emmanuel Macron, disse que as consequências desse tratado entre Estados Unidos e o Irã e também, principalmente o cenário, né, do Líbano, o monitoramento de segurança do Líbano, que continua recebendo ataques de Israel, tudo isso vai ser tema central da cúpula do G7, que começa hoje. O Emmanuel Macron convidou líderes, além dos líderes do G7, também outros líderes pelo mundo, incluindo o presidente brasileiro Lula, que já embarcou, chega hoje à França, cumpre agendas bilaterais com o presidente Macron, com o presidente da Confederação Suíça. O governo brasileiro deve usar esse evento para tratar de questões também nacionais, questões relacionadas especialmente às tarifas comerciais, né, as tarifas, novas tarifas do presidente americano impostas ao Brasil. Nesse final de semana, aliás, o governo federal teve uma nova rodada de negociação sobre esse tarifaço de 25% que pode ser imposto a produtos do Brasil a partir do dia 15 de julho. No entanto, ainda não há um indicativo de que a Casa Branca vai retroceder na imposição dessas novas taxas. Ao mesmo tempo, né, com a presença tanto de Lula quanto de Donald Trump lá na França para o encontro do G7, há uma expectativa de possível encontro, possível conversa a respeito desse assunto. É o que pauta aí o início de expectativa, tanto para brasileiros quanto para o presidente norte-americano Donald Trump. Vamos saber um pouquinho mais sobre tudo isso que eu citei, as negociações tarifárias, especialmente agora com a Samantha Klein.
3: Representantes do governo brasileiro e americano realizaram mais uma rodada de negociações sobre as tarifas propostas pela gestão Donald Trump contra alguns produtos brasileiros. A reunião ocorreu no sábado, virtualmente, entre os ministros do Desenvolvimento, Indústria e Comércio, Márcio Elias Rosa, e o representante comercial dos Estados Unidos, Jameson Greer. O encontro foi realizado um dia antes do embarque do presidente Lula para a cúpula do G7 na França, onde o petista deve encontrar o presidente Donald Trump. A conversa com Greer dá continuidade às negociações iniciadas depois da divulgação do relatório da investigação no âmbito da sessão 301, que visa sancionar o PIX e tarifas preferenciais do Brasil para o México e a Índia. O escritório do representante de comércio dos Estados Unidos propôs a imposição de tarifas de 25% sobre todas as importações do Brasil, exceto para mercadorias que se enquadram como sujeitas à tarifa de segurança nacional. E com isso foi aberto um período de negociações entre os dois países. Segundo o Ministério da Indústria e Comércio, o diálogo vai continuar nos próximos dias, o que indica que não houve um avanço concreto até o momento. O governo brasileiro busca pelo menos adiar a aplicação do tarifaço previsto para a segunda metade de julho. Para o especialista em relações internacionais pela USP, Guilherme Meirelles, o governo tem demonstrado ao agro um esforço para reverter a imposição norte-americana.
4: Se vai conseguir reverter, a gente não sabe, porque tudo é uma questão de depender do Donald Trump. Mas em termos de esforço, tem ficado muito claro. Também tem caído muito no colo do Flávio Bolsonaro essa imposição de tarifa, né? Que a proximidade da família Bolsonaro com o Trump pode ter impactado essa decisão do Trump de aumentar as tarifas contra o Brasil novamente.
3: Já no G7, o Palácio do Planalto descarta expectativas para o encontro entre o presidente Lula e Donald Trump. O governo não pediu reunião bilateral na cúpula sob pena de obter uma negativa ou ainda um retrocesso nas negociações com o representante comercial dos Estados Unidos.
2: Essa é a informação da Samantha Klein, destaque do noticiário brasileiro e também com repercussão aí nas tarifas globais. Vamos seguir monitorando esse assunto nesse começo de semana. Agora são 5:41. Em frente aqui com o CBN Primeiras Notícias. Dá aquele bom dia, boas-vindas para quem chegou aí na nossa audiência, quem está acompanhando a nossa transmissão. Lembrando sempre que você participa lá pelo chat no YouTube e pelo WhatsApp 21 997 64 2381, 997 64 2381. Quem está sempre de olho aí no chat no YouTube é a Ana Paula Jarbo, está movimentado, o pessoal está animado nesse começo de segunda-feira, depois da estreia da seleção brasileira. Aliás, queria saber dos nossos ouvintes, mantém aí a expectativa, a confiança na seleção depois daquele empate 1-1 com o Marrocos, ou deu uma abalada? O que você acha, Ana Paula? Você acha que ainda vai dar para levar esse ex ou não?
5: Acho que dá, Fred. Acho que assim, a seleção tá engrenando, né, aos pouquinhos. Acho que no próximo já vai ser já, ó, 5-0.
2: Ixi Maria, 5-0, né? Haiti é a hora, né?
5: É
2: a hora
5: momento.
2: De fazer saldo de gol, a seleção mais fraca. Pois é, nosso ouvinte Brisa disse que apostou que seria 3-1. Foi ousada. Apostei que seria 3-1 na sofrência. Ela só acertou a sofrência.
5: Pelo menos a gente segurou o empatezinho, né? Não foi uma derrota, né? Poderia ter sido pior, Fred.
2: Por aquele primeiro tempo, né?
5: E aqui, o Robson estava bem afiado.
2: Tem outro ouvinte aqui, não mandou o nome, mas tá lembrando o 7-1 ontem na Alemanha em Curaçao. Me deu arrepios lembrando de 2014.
5: Aquele filme que a gente não gosta de lembrar, né? Quando fala 7-1 já dá até um arrepio, assim.
2: Escuta, então o ouvinte pode participar, né? Tem muita gente aí mandando mensagem no chat, né?
5: Muita gente dando bom dia e muita gente também curioso, tá, Fred? Ó, Ricardo Marques, bom dia, Frederico e Ana Paula. Aqui em Santa Catarina, 12 graus. E o Ricardo Marques também está perguntando, curiosidade, Frederico e Ana Paula acordam em que horário? Fazem o café, atividade diária? Quer saber um panorama aqui da nossa rotina, Fred?
2: Ah, mas aí, né? A gente não é notícia, né? A gente acorda cedo, né?
5: Pois é. A gente fica devendo, né? Atividade diária tá difícil assim no momento. A preguiça tá falando mais alto.
2: Em alguns momentos a gente tenta. Quem é o nosso ouvinte aí?
5: É o Ricardo Marques.
2: Ricardo Marques, já chega logo na segunda-feira jogando a nossa cara, né? Que a gente tá precisando fazer atividade física, né, Ricardo?
5: E o Fábio também tá aqui no chat. Frederico, em que horário o Ricardo Porto está?
2: Ricardo tá à tarde, né? Tá fazendo outro horário. O pessoal ainda sente falta do nosso Ricardo Porto.
5: Sempre lembrado.
2: Ele aparece aqui pra mandar um oi. O que a gente vai fazer agora, Ana Paula? O nosso giro, né? Pelo Brasil.
5: Vamos fazer giro de notícias.
2: Tá na hora de dar bom dia pra e contar com a reportagem da equipe da CBN espalhada aí pelo Brasil, porque, né, aqui também é destaque. As informações é da sua cidade, da sua região. Vamos começando por Brasília, Distrito Federal, 18 graus, 26 é a máxima do dia. Tempo firme hoje em Brasília. Felipe Igreja, conta pra mim, a semana tá começando com expectativa pela formalização do acordo para salvar o Banco de Brasília, não é isso? Bom dia.
6: Oi, Fred. Aqui no DF, a semana começa com a expectativa pela formalização do acordo para salvar o Banco de Brasília. A governadora do DF, Celina Leão, disse no fim de semana que o empréstimo de 6,5 bilhões de reais que será concedido ao governo do Distrito Federal pelo Fundo Garantidor de Crédito deve ser formalizado em até 15 dias. Na última terça-feira, a Câmara Legislativa aprovou por 11 votos a 9 o projeto de lei que autoriza essa operação de crédito. O empréstimo terá garantia de um consórcio de bancos e contragarantia das parcelas do GDF. Segundo a governadora, a aprovação do projeto era uma exigência para a conclusão do processo, que agora depende apenas dos trâmites finais para entrar em vigor.
7: O Banco do Brasil exigiu que passasse pela nossa Câmara Distrital, então nós aprovamos nessa terça-feira. E aí eu acho que o prazo é mais ou menos esse agora, né? Mas precisava da aprovação, né? Mais uns 15 dias.
6: Porém, antes da realização do empréstimo, o governo local deverá informar à Câmara Legislativa os dados sobre taxa de juros, um prazo para pagamento e o cronograma das parcelas, além do período de carência. De acordo com os termos definidos em uma audiência de conciliação no Supremo Tribunal Federal, toda essa operação não terá aval da União. Os maiores bancos públicos e privados do país serão os fiadores dessa operação, ou seja, eles vão honrar os pagamentos em caso de calote por parte do governo do Distrito Federal. Já o DF, por sua vez, entrará com contragarantias utilizadas para ressarcir as instituições financeiras caso não pague a dívida. Essas contragarantias incluem receitas do Fundo de Participação dos Estados, o FPE, e do Fundo de Participação dos Municípios, o FPM, que juntos somam cerca de 2 bilhões de reais ao ano que são transferidos aos cofres do GDF. Por hoje é isso, até mais.
2: Valeu, Felipe. De Brasília, vamos seguindo para PH, Belo Horizonte, 17 graus, máxima de 24. Hoje o dia vai ser encoberto em Minas, céu predominantemente nublado. E a Débora Costa traz uma informação importante que movimenta o noticiário nesse comecinho de semana, noticiário político, não é isso, Débora? Bom dia para você.
8: Olá, Fred, muito bom dia. Em resposta às novas críticas de Romeu Zema a Flávio Bolsonaro pelas relações com o banqueiro Daniel Vorcaro, o irmão do pré-candidato à presidência pelo PL, o ex-deputado federal Eduardo Bolsonaro, sugeriu o rompimento com o ex-governador mineiro e com o Partido Novo. A reação ocorreu após o político mineiro e também pré-candidato à presidência novamente dar declarações públicas sobre a relação do bolsonarista com um banqueiro. Em uma entrevista ao Brasil Paralelo, Zema comentou os vazamentos de conversas de Flávio com um empresário e pedidos de dinheiro para o filme Dark Horse, que trata da vida política do pai dele, o ex-presidente Jair Bolsonaro, também do PL. Na ocasião, o político mineiro afirmou que ficou indignado e que quem anda com bandido merece ser visto com cautela. Após a declaração, Eduardo Bolsonaro usou as redes sociais nesse sábado para rebater as críticas. Na ocasião, ele afirmou que Romeu Zema age com postura vagabunda e critica o irmão dele apenas porque ele queria estar no lugar de Flávio na disputa eleitoral. Ainda segundo Eduardo, por ele, rompia geral com o Partido Novo. Zema ainda não se pronunciou sobre a nova escalada de tensões com a família Bolsonaro. Desde o vazamento das conversas de Flávio com Vorcaro, o governador mineiro vem dando declarações contra o bolsonarista que disputa o mesmo eleitorado com ele. No início deste mês, em agendas em Belo Horizonte, em que Flávio Bolsonaro também esteve presente, Romeu Zema chegou a recuar das falas, adotou um tom de bandeira branca e de união da direita e disse que não comentaria mais sobre o assunto. Afirmou ainda que estará com Flávio Bolsonaro num segundo turno contra Lula. É isso, Fred. Uma excelente segunda-feira para você. Você e para os ouvintes.
2: Obrigado, Débora. São 5h48. Hora de ir para o Rio de Janeiro. 20 graus é a temperatura de momento. Hoje a máxima é de 25 na capital fluminense. Pode ter chuva nas próximas horas. Gabriel Freitas está aqui com a gente nesse comecinho de semana, né, Gabriel? Acompanhando as investigações e também as despedidas das vítimas do acidente aéreo que aconteceu ontem na zona sudoeste do Rio. Tudo bem? Bom dia para você.
9: Bom dia, Fred. Bom dia para o nosso ouvinte também. Olha, o primeiro velório de uma das vítimas desse acidente aéreo já está marcado. A cerimônia de despedida do Lucas Brito Chaves Frota, conhecido como Lucas Frota, né, vai ser nessa segunda, às 11 horas da manhã, das 11 ao meio-dia, ali no Salão Celestial do Cemitério Memorial do Carmo, que fica no Caju, na zona portuária. Essa informação, Fred, foi publicada nas redes sociais pelo produtor musical Vitor Uau, que é amigo do Lucas e de outras vítimas desse acidente. Ele esteve no local da queda ontem de manhã, inclusive foi ele que recebeu aquela notícia, né, aquela cena dolorosa. Ele estava ali do lado de fora desse pátio de veículos elétricos, perguntou para um agente lá dentro se havia algum estrangeiro nesse acidente entre as vítimas, né? E ele recebe a confirmação que sim, já sabendo que poderia ser um outro amigo, né, que também estava nesse voo. Ele inclusive disse nas redes sociais dele que ele também estaria nesse helicóptero, só não foi para o helicóptero para ir até Angra dos Reis com os amigos, porque tem medo de aeronaves. Ele seguiria a viagem até a Costa Verde de carro quando tudo aconteceu, né? Ele confirmou o velório desse amigo, mas os outros corpos ainda estão no IML, no Instituto Médico Legal do Centro do Rio. A gente lembra que os pilotos Alexandre Souza, Charles Marcilac, o músico norte-americano Oliver Nickel, na verdade, o youtuber argentino Gaspar Prim, conhecido como Gaspi, o diretor de videoclipes Lucas Vignali e o produtor musical brasileiro, amigo do Vitor, o Lucas Frota. Os corpos ainda estão no IML aguardando a liberação. A Força Aérea Brasileira informou que os investigadores do Seripa 3 já foram acionados, né, para fazer essa ação inicial da ocorrência, já estiveram por lá ontem, agora os laudos estão sendo elaborados e a Polícia Civil também está apurando as circunstâncias desse acidente, Fred.
2: É muito importante a gente acompanhar esse trabalho de investigação, porque tem muitas respostas, né, a serem dadas, como dois helicópteros colidem no ar, né? Esse pelo menos é o relato de testemunhas ali. E o trabalho vai ser fundamental da gente acompanhar de perto aí do CNIP e da Polícia Civil. Obrigado, Gabriel. Essa tragédia marcou o noticiário no final de semana no Rio de Janeiro e em São Paulo, para onde a gente vai agora também. Tivemos um episódio trágico aí nos últimos dias com grande repercussão. O caso daquela garota que morreu depois de saltar de rolê jump em Limeira. E ela morreu porque o salto foi sem corda, né? E em São Paulo, agora a gente vai acompanhar os desdobramentos também dessa investigação. Vamos para São Paulo, que está amanhecendo agora com 16 graus na temperatura, chuva e a máxima hoje não vai passar dos 18 graus. Essa é a expectativa para o dia. Matheus de Souza está ao vivo com a gente. Matheus, tudo bem? Bom dia.
10: Bom dia, Fred. Bom dia também a você, ouvinte do CBN Primeiras Notícias. Como você já vinha adiantando, Fred, a reportagem aqui em São Paulo continua acompanhando o caso da mulher que morreu após saltar de rope jump em Limeira, no interior paulista. A Justiça de São Paulo manteve a prisão dos três instrutores envolvidos no caso. Em depoimento à polícia, eles não conseguiram explicar como a vítima foi lançada sem estar ligada à corda e relataram que não se recordam qual foi a falha. Maria Eduarda Rodrigues de Freitas, de 21 anos, foi jogada de 40 metros de altura sem cordas na manhã de sábado. Ela foi enterrada neste domingo em Jandira, na Grande São Paulo, cidade onde ela morava. A Prefeitura de Limeira diz que o governo federal é responsável pela fiscalização, manutenção e controle de acesso da Ponte do Esqueleto, onde o caso ocorreu. O governo federal diz que a Prefeitura de Limeira deveria fiscalizar as empresas que atuam no local com esportes de aventura. O rope jump não é regulamentado no Brasil e não possui leis de segurança. Outro caso sério que continuamos em cima aqui em São Paulo é a investigação sobre um caso de abuso sexual dentro do clube social do Palmeiras, na zona oeste da capital. A mãe de uma criança de 4 anos acusa um homem de 74 anos de ter cometido o crime. Os exames feitos na vítima devem ser concluídos em 30 dias. O homem deve ser intimado após o depoimento de todos os envolvidos, incluindo seguranças, funcionários e enfermeiros do clube que atenderam a criança. A presidente do clube, Leila Pereira, determinou a imediata suspensão do associado suspeito, que será expulso do quadro associativo se for comprovado o crime. Esses são alguns dos casos que a nossa reportagem segue atualizando ao longo do dia. Fred, um bom dia a você e um bom dia ao nosso ouvinte do CBN Primeiras Notícias.
2: Valeu, Matheus. Bom dia para você. As informações de São Paulo. As informações em destaque nesse começo de semana. Agora são 5h53.
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2: Agora vamos acordar o ouvinte que está no campo. Está na hora da notícia do dia do CBN Agro com Cassiano Ribeiro. Hoje ele vai falar do Brasil importando um volume recorde de leite. É isso, Cassiano? Bom dia.
12: Bom dia, Fred. Bom dia, ouvinte. As importações de produtos lácteos dispararam e alcançaram um novo recorde no Brasil. No momento em que o país constata que os produtores tiveram prejuízo com a entrada de leite em pó exterior, o chamado dumping, e o governo avalia a aplicação de uma tarifa para resolver isso. Só em maio, o país comprou no exterior o equivalente a 220 milhões de litros de leite, volume 3,5% superior ao registrado em abril e quase 30% maior do que no mesmo mês do ano passado. Os dados são da Secretaria de Comércio Exterior, compilados pela CNA, a Confederação da Agricultura e Pecuária do Brasil. Nos primeiros 5 meses deste ano, mais de 1 bilhão de litros de leite entraram no país, o maior volume já registrado para esse período. A maior parte das importações é composta por leite em pó, responsável por cerca de 68% do total, com a Argentina e Uruguai respondendo por quase 90% desse volume. E essa importação histórica ocorre em meio a polêmica sobre a aplicação de tarifas anti-dumping contra os dois países do Mercosul. Uma investigação conduzida pelo governo brasileiro concluiu que houve prática sim de dumping com preços artificialmente baixos que prejudicaram os produtores nacionais e pressionaram para baixo os valores pagos pelo leite brasileiro no mercado interno. A Câmara de Comércio Exterior autorizou a aplicação de sobretaxas sobre esse leite em pó importado da Argentina e do Uruguai por até 5 anos, mas a entrada em vigor da medida foi suspensa temporariamente para uma avaliação aí de interesse público devido a possíveis impactos sobre a inflação dos alimentos. Ou seja, essa tarifa poderia fazer os preços dos produtos subirem rapidamente ao consumidor devido à grande presença de produtos lácteos importados no mercado brasileiro. A CNA discorda dessa avaliação e afirma que o leite em pó atingido pelas tarifas é aquele usado principalmente como matéria-prima pela indústria e que tem participação reduzida nos produtos que compõem o índice oficial de inflação. Bom, o debate continua, o dumping foi constatado, as tarifas devem ser aplicadas em algum momento e o que vimos de reação a isso é os importadores comprando mais para aproveitar que os preços não subam por enquanto. Eu volto amanhã, bom início de semana e até lá.
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8: A Federação da Agricultura e Pecuária do Estado de São Paulo se manifestou sobre as medidas da União Europeia que impactam a importação de carnes e mel do Brasil. A entidade alerta que mudanças unilaterais, após anos de negociação com o Mercosul, geram insegurança e comprometem a previsibilidade nas relações comerciais. A FAESP reforça que o país segue rigorosos padrões sanitários reconhecidos internacionalmente e que o setor produtivo atua com responsabilidade e transparência. Defende ainda a resposta firme do governo federal e atuação coordenada do Mercosul, com posicionamento conjunto e estratégico de seus membros para enfrentar barreiras consideradas discriminatórias e assegurar respeito, equilíbrio e competitividade ao agro brasileiro no cenário global.
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10: Bom dia a você, ouvinte da Rádio CBN aqui em São Paulo. Quem fala é Matheus de Souza, são 5h57. Trazendo a notícia aqui que uma criança caiu no vão entre um trem e a plataforma da estação Vila Lobos, da linha 9 Esmeralda. Segundo o relato de uma testemunha à TV Globo, a criança devia ter entre 3 e 4 anos e foi resgatada por um homem que aparentava ser o pai. Ela caiu no espaço entre o trem e a plataforma e o pai pediu para que ela mantesse a calma e se encolhesse. Depois disso, o trem fechou as portas e seguiu viagem sem machucar a menina. Ela pôde ser retirada dos trilhos em segurança. Em nota, a Via Mobilidade, concessionária responsável pela linha Nova Esmeralda, lamentou o ocorrido e afirmou se solidarizar com a família. A empresa informou ainda que está em estudos avançados a serem apresentados ao poder concedente para reduzir os vãos entre o trem e a plataforma. Então, uma história grave, uma história que poderia ter sido bem ruim, mas que não teve um final tão triste. São 5h58.
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2: Daqui a pouquinho tem um jornal da CBN, Milton Jung e Cássia Godoy. Tudo bem, Milton?
13: Bom dia. Bom dia pra você, Fred. Bom dia, ouvintes.
2: E aí, Milton? O que achamos de sábado?
13: Como sábado?
2: Se não bastasse aquela estreia amarga, foi na sexta, né? Já até me pediu.
13: Não, foi sábado.
2: Foi sábado, né? Sábado foi, porque o dia seguinte não, ainda teve um 7-1.
13: Não, é que você falou sábado, é que já foram tantos dias de jogos pra mim, são 12 jogos já disputados. Você falou sábado, eu fiquei pensando, no sábado, por que que ele quer começar no sábado, sim? Porque você quer falar da seleção brasileira.
2: É, o próximo jogo é na sexta, né?
13: Seu corneteiro quer falar da seleção brasileira, é isso.
2: É, eu quero saber o que você achou daquela estreia. Aquela estreia mal ou menos do Brasil, e depois no dia seguinte ainda a gente teve que assistir a Alemanha fazer um 7-1 de novo, só pra destravar aquela memória, né, de 2014. Holanda e Japão também já meteram medo aí pra próxima fase. Tá meio azedo o negócio pro Brasil, né?
13: A história é a seguinte, né? A Alemanha e Curaçao conseguiram criar um fenômeno. Nunca tinha visto um meme em vida real, né? Eles criaram um meme em vida real com o tal do 7-1. Parece que combinaram, né? Vocês vão ser goleados mesmo? Então vamos fazer um 7-1 que nós vamos falar mais do Brasil do que de vocês. É mais ou menos essa brincadeira que os dois resolveram fazer. E ao mesmo tempo, né, Fred, prova que cada um tem o seu 7-1 que merece. O nosso foi muito mais dolorido. O Curaçao fez festa, para ter uma ideia da situação, né, das diferenças. Então, talvez sirva como uma metáfora da vida. O fato é que o que a Alemanha fez ontem, ou fez com esse resultado em cima de Curaçao, só para confirmar uma coisa que você é minha testemunha. Na quinta-feira eu disse que essa seria a Copa das Goleadas. Até agora nós temos 38 gols em 12 partidas, são um pouco mais de 3 gols por partida. Está acima da média das Copas do Mundo, que são de 2,6 gols por partida. E vem mais aí, a Espanha entra em campo hoje. Calma que vem mais.
2: Calma que vem mais. E eu continuo acreditando, tá?
13: Ah, eu não tenho dúvida disso.
2: Continuo acreditando, porque me iludir com a seleção brasileira é gostoso demais, Milton.
13: Vai lá, boa até sorte pra nós.
2: Sexta tem goleada do Brasil contra o Haiti.
13: Tchau, 1-0.
2: Milton agora no Jornal da CBN com a Cássia Godoy. A gente volta amanhã, primeiras notícias às 5 da manhã. Eu, Ana Paula Jaume, Renato Silva, Ricardo Garcia. Bom dia, tchau.
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0: Segunda-feira, 15 de junho de 2026. O abono salarial PIS/PASEP 2026 terá novo pagamento nesta segunda-feira. Nessa edição, o benefício será destinado aos trabalhadores que nasceram nos meses de julho e agosto. O ano base é o de 2024. Os valores ficarão disponíveis para saque até o encerramento do calendário em 30 de dezembro. A imagem do presidente dos Estados Unidos, Donald Trump, deteriorou entre os eleitores brasileiros. É o que revelam dados da última pesquisa GeneralQuest, divulgados pelo jornal O Globo. A parcela que vê negativamente o americano passou de 39% em maio para 45% neste mês. Outros 27% hoje veem a imagem de Trump como regular. No mês anterior, esse percentual foi de 33%. Já os que classificavam como positiva se mantiveram em 22%. O aumento na rejeição ocorre após os anúncios de medidas como a classificação de PCC e Comando Vermelho como organizações terroristas e da proposta de novo tarifaço contra o Brasil. A pesquisa fez 2004 entrevistas entre 5 e 8 de junho e a margem de erro é de 2 pontos percentuais para mais ou para menos. No horário de Brasília, 6:03.
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1: Seis e três.
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2: Olá, muito bom dia a você. Este é o Jornal da CBN. Eu sou Milton Jung, ao nosso lado está Cássia Godoy. Bom dia para você, Cássia.
1: Bom dia, Milton. Bom dia aos ouvintes do Jornal da CBN.
2: Fique agora mais bem informado com os destaques desta segunda-feira, 15 de junho de 2026.
1: O Irã aceitou o acordo com os Estados Unidos para encerrar a guerra permanentemente e desobstruir o Estreito de Hormuz.
2: O presidente Donald Trump e autoridades iranianas anunciaram que o tratado será assinado na sexta-feira em Genebra, na Suíça.
1: O regime iraniano confirmou o pacto, mas impôs condições como fim permanente e imediato do conflito em todas as frentes, incluindo o Líbano.
2: O presidente Donald Trump diz que autorizou a abertura total do Estreito de Hormuz e determinou a retirada imediata do bloqueio naval aos portos iranianos.
1: A agência estatal de notícias do Irã informou que a reabertura física e total da rota marítima deve levar até 30 dias, porque o canal precisa passar por varreduras de segurança.
2: O vice-ministro das Relações Exteriores da República Islâmica explicou que o cessar-fogo abre um período de 60 dias para negociações técnicas.
1: Nenhuma das partes envolvidas divulgou o conteúdo do novo acordo, mas a imprensa norte-americana e iraniana publicaram alguns pontos com base em fontes dos dois governos.
2: Segundo a CNN, o memorando prevê um cessar-fogo de 60 dias em todas as frentes, incluindo o Líbano, a reabertura imediata do Estreito de Hormuz, a flexibilização progressiva das sanções de bilhões de dólares do Irã, que estão congelados, e o comprometimento do regime em não obter uma arma nuclear.
1: Em entrevista à Globo News, o conselheiro do Centro Brasileiro de Assuntos Internacionais, Hussein Kalut, avaliou que o Irã saiu fortalecido.
2: O cientista político ponderou que o ponto-chave para a implementação do pacto será a postura de Israel, que tem ignorado os apelos de Donald Trump e ainda não se manifestou sobre o acordo.
3: Eu acho que o Netanyahu não pretende, pelo menos até o momento, e não há como forçar o Netanyahu a se retirar do Líbano. E ele precisa da guerra contra o Hezbollah, pelo menos até o período eleitoral. Há de se lembrar também que o próprio governo Netanyahu constatou que é muito difícil desarmar o Hezbollah. Eu não vejo, em hipótese alguma, o Hezbollah se desarmando. Porque para o Hezbollah se desarmar, é preciso que haja garantias de não agressão de Israel ao Líbano. E todas as garantias no passado, elas fracassaram, elas falharam. O Estado de Israel não cumpriu nenhum dos memorandos de entendimento, nenhum acordo em relação ao Líbano.
1: Agora são 6:07.
2: O anúncio da pacificação provocou uma queda imediata de 4% no preço do barril de petróleo, que recuou para o patamar de 84 dólares.
1: Todas as bolsas asiáticas fecharam em alta, impulsionadas pelo acordo.
2: O presidente da França, Emmanuel Macron, informou que as consequências do tratado entre Estados Unidos e Irã e o monitoramento de segurança do Líbano serão os temas centrais da cúpula do G7, que começa hoje.
1: Donald Trump embarca na noite de hoje para encontro nos Alpes franceses.
2: A viagem foi adiada em 24 horas por causa das negociações sobre o acordo para pôr fim à guerra no Irã.
1: O presidente americano permaneceu em Washington para participar da abertura de um evento de MMA nos Jardins da Casa Branca.
2: Trump apareceu ao lado do CEO do UFC, Dana White, para acompanhar os combates que terminaram nesta madrugada.
1: Oficialmente, o governo americano trata o evento como parte das celebrações do aniversário de 250 anos da independência dos Estados Unidos, comemorado no próximo 4 de julho.
2: Mas a luta foi antecipada para coincidir com o aniversário de 80 anos do presidente, comemorado ontem.
1: No G7, além de Trump, o presidente da França vai receber os líderes da Alemanha, Reino Unido, Itália, Japão e Canadá, além da União Europeia.
2: Como anfitrião do encontro, Emmanuel Macron convidou os líderes de Brasil, Índia, Coreia do Sul e Quênia.
1: O presidente Lula chega hoje à França e cumpre agendas bilaterais com os mandatários da França e da Confederação Suíça.
2: O Palácio do Planalto descartou a realização de uma audiência bilateral entre o presidente brasileiro e Donald Trump durante o encontro para discutir a questão do tarifaço.
1: Agora são 6:09.
2: O CENIP e a Polícia Civil do Rio vão investigar as causas da colisão de dois helicópteros, que matou 6 pessoas no Rio de Janeiro.
1: As aeronaves bateram no ar e uma delas explodiu ao cair no pátio de uma concessionária de veículos elétricos. 20 carros foram destruídos pelo fogo.
2: Cíntia Soares, moradora da região, relatou o susto ao ouvir a explosão e a queda dos helicópteros.
4: Foi um susto, hoje eu acordei por volta de 9 horas com um barulho muito grande. Dei um pulo da cama, olhei pela janela e na hora que eu olhei pela janela eu vi uma coisa caindo do céu com fogo. Na hora não entendi, vim correndo para a varanda, cheguei na varanda, eu olhei e vi os carros começando a pegar fogo. Muito barulho, coisas explodindo, na minha casa ficou algumas fuligens.
1: O delegado Alan Luchardo informou que a Polícia Civil aguarda o resultado da perícia e o trabalho técnico do CENIPA para avançar na investigação.
5: Numa aeronave havia o piloto mais 4 passageiros e na outra havia só o piloto. Agora nós estamos aguardando os resultados periciais e o CENIPA já foi acionado para fazer a constatação da parte técnica das aeronaves e agora vamos aguardar a investigação.
2: 6:10.
1: Entre os mortos estão o youtuber e comediante argentino Gaspar Prim, conhecido como Gaspi, e o cantor e produtor norte-americano Oliver Tree, que tinham quase 30 milhões de seguidores.
2: O maior sucesso da carreira de Oliver Tree é Life Goes On, de 2021, que ultrapassa a marca de 700 milhões de reproduções no Spotify.
1: A última publicação feita por ele nas redes sociais mostrava o músico com a camisa da seleção brasileira.
2: No vídeo postado sábado, o cantor aparece jogando futebol com crianças, fazendo o churrasco e andando de moto.
6: Neymar, Neymar!
1: O influenciador carioca Thiago Alcântara, que fez vários passeios no Rio ao lado do cantor americano, chegou a ser convidado para o voo que terminou em tragédia.
7: O Oliver veio pro Brasil na intenção de se conectar com os brasileiros. Ele falava que os brasileiros têm energia muito parecida com a dele. Inclusive, eu ia estar no helicóptero hoje, nesse acidente, que eu fui convidado, só não pude ir porque eu tinha um compromisso que já estava marcado.
1: Agora são 6:11.
2: A Justiça de São Paulo decretou a prisão preventiva dos 3 instrutores envolvidos na morte de uma jovem de 21 anos após ser atirada de uma ponte, num salto de rope jump, sem qualquer proteção.
1: Em depoimento à polícia, eles não conseguiram explicar como Maria Eduarda Rodrigues de Freitas foi jogada de 40 metros de altura sem estar ligada a uma corda.
2: O episódio aconteceu num local chamado Ponte do Esqueleto, na cidade de Limeira. A empresa responsável cobrava R$180 pelo salto e não tinha autorização para prestar o serviço.
1: A Prefeitura de Limeira informou que vai processar o governo federal por omissão por não ter impedido o acesso à ponte.
2: A advogada especialista em direito empresarial, Mariana Arteiro, explicou que o Ministério Público deve tomar medidas para que o local do acidente seja fechado ou policiado.
8: A ausência de legislação federal ou estadual específica para a prática de rope jump não significa que a empresa pode operar num vácuo legal da maneira como ela achar melhor. Para abrir e formalizar uma atividade empresarial, existem vários passos que têm que ser respeitados, como, por exemplo, abertura de um CNPJ, auto de vistoria de bombeiros. Então, diante do histórico de acidentes graves em locais isolados, como, por exemplo, a Ponte do Esqueleto, cabe sim ao Ministério Público instaurar um inquérito civil para obrigar tanto o município quanto a União a tomar as medidas físicas urgentes de fechamento ou vigilância permanente lá desse acesso.
1: Agora são 6h13.
2: A Procuradoria-Geral da República planeja formalizar hoje a rejeição da proposta de delação premiada apresentada pelo banqueiro Daniel Vorcaro.
1: A manifestação jurídica será encaminhada por escrito ao relator do processo no Supremo Tribunal Federal, ministro André Mendonça, após a Polícia Federal também recusar o acordo na última quinta-feira.
2: Segundo a comentarista da CBN, colunista do Jornal Globo, Malu Gaspar, os procuradores da República avaliaram que as planilhas e os documentos oferecidos pela defesa do dono do Banco Master são insuficientes para justificar os benefícios da colaboração judicial.
1: A análise técnica do Ministério Público concluiu que as informações entregues pelo Executivo não acrescentam elementos inéditos aos inquéritos em andamento.
2: 6h14.
1: O técnico Carlo Ancelotti comanda hoje o primeiro treino da seleção brasileira para o segundo jogo do Brasil na Copa do Mundo.
2: Depois do fraco desempenho na estreia, o Brasil enfrenta o Haiti na sexta-feira às 21h30.
1: O atacante Neymar pode começar a treinar esta semana, mas a escalação para o jogo contra o Haiti é considerada improvável.
2: Após empatar em 1-1 com o Marrocos, a seleção brasileira ocupa a terceira posição no Grupo C.
1: O primeiro colocado é a Escócia, que derrotou o Haiti por 1-0 na primeira rodada.
2: Os possíveis adversários do Brasil na segunda fase da Copa, se a seleção se classificar, jogaram ontem pelo Grupo F.
1: A Suécia goleou a Tunísia por 5-1 e Holanda e Japão empataram por 2-2.
2: Pelo Grupo E, a Costa do Marfim venceu o Equador por 1-0 e a Alemanha fez 7-1 na estreante Curaçao.
1: Com o novo 7-1, a seleção alemã superou a brasileira como maior goleadora das Copas. São 239 gols marcados em 113 jogos contra 238 do Brasil em 115 partidas.
2: Hoje, 1h, a Espanha pega Cabo Verde. Às 4h, tem Bélgica e Egito.
1: Às 19h, a Arábia Saudita joga contra o Uruguai. E no último jogo da noite, às 10h, o Irã enfrenta a Nova Zelândia.
2: Estes são alguns dos destaques de hoje do Jornal da CBN. Você é nosso convidado. Mande sua mensagem para o WhatsApp 999119981. 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
1: 6h16.

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1: Seis e dezenove.
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1: Lá temos em São Paulo aquela chuva que molha a trabalhadora, molha o trabalhador e atrapalha o trânsito na cidade. Quem conta pra gente é o Guilherme Gimenez. Guilherme, bom dia pra você.
4: Oi, Cássia, bom dia para você, para o Milton e para os nossos ouvintes. Isso mesmo, dia complicado nesta manhã de segunda-feira na cidade de São Paulo. A chuva piora ainda mais a vida de todo mundo e piora também o trânsito, que está congestionado em várias vias. E eu destaco primeiramente a rodovia dos Imigrantes, que para São Paulo tem registro de acidente ali na passagem por Diadema, próximo do quilômetro 14, bloqueando parcialmente a pista e causando muito congestionamento para o motorista desde a altura do quilômetro 20. Vale evitar esse trajeto. Mas a rodovia Anchieta para São Paulo também tem problemas agora nesse trecho urbano, entre São Bernardo do Campo e a chegada ao Sacomã. O motorista está enfrentando dificuldades desde o quilômetro 19, vários pontos de parada até o 10, até um pouco depois ali da Rua Vergueiro. Já para o litoral, aí sim, boas condições pela Imigrantes e também pela Anchieta. Cássia?
1: Muito obrigada, Guilherme.
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6: Muito bom dia para você, Fabiana Weikamp.
7: Olá, muito bom dia, Milton, Cássia, bom dia a todos os ouvintes, tudo bem?
1: Tudo certo, Fabiana, bom dia.
6: Como será o início desta semana por aqui?
7: Bom, começamos a semana com influência, né, de nova frente fria, por isso esse tempo chuvoso aqui na capital paulista, né, a chuva durante a madrugada foi bem grossa em alguns pontos aqui da cidade de São Paulo. Nós tivemos acumulados da ordem de 20 a 30 milímetros. A tendência no decorrer desta segunda-feira é que o tempo permaneça fechado, ainda tem condições de chuva no decorrer do dia, mas a tendência é que a chuva vá ficando mais fraca no decorrer desta manhã e também durante a tarde, né? Então, sem expectativa de temporais para o decorrer do dia. Agora, a temperatura, ela só tende a diminuir ao longo desta segunda-feira. A maior temperatura do dia de hoje já foi registrada durante a madrugada, ficou em torno dos 18 graus. No momento, nós temos temperatura entre 16 e 17 graus na maior parte da cidade, e a temperatura irá caindo gradativamente ao longo do dia, e para o período da noite nós esperamos temperaturas em torno de 14 graus apenas. Então é um início da manhã e um início de semana com tempo úmido e frio aqui na cidade de São Paulo, Milton.
1: Esse tempo úmido e frio também acontece no interior do estado?
7: Olha, Cássia, as temperaturas também não vão subir muito no interior paulista, né? Embora fiquem até mais elevadas do que aqui a capital, na maioria das áreas, mas mesmo assim vão ser temperaturas mais amenas ao longo do dia. Tem bastante nebulosidade sobre várias áreas do interior paulista, está chovendo agora em alguns pontos do norte do estado, como na região de Batatais, a região de Presidente Prudente começou o dia também com tempo fechado e alguns chuviscos, e entre esta manhã e a tarde a chuva vai acontecendo também de forma localizada por áreas do interior paulista. Em São Carlos a temperatura agora é de 16 graus, a máxima prevista é de 21. Em Franca, a temperatura agora é de 15 graus e a máxima prevista é de 23 graus. As maiores temperaturas, né, para hoje à tarde são esperadas no noroeste do estado, onde devem alcançar até 25 graus, Cássia.
6: E situação lá no litoral?
7: Olha, a previsão de bastante chuva. O litoral paulista é o mais impactado por esta frente fria. Já está chovendo, né, desde ontem por várias praias do litoral. Especialmente no litoral norte, já tem acumulados elevados, né? Na região de São Sebastião, os volumes já passaram dos 30 milímetros ao longo desta madrugada, e a chuva será muito persistente no decorrer do dia, sobretudo entre a Baixada Santista e o litoral norte. E aí os acumulados vão aumentando.

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1: Nosso ouvinte, Andréia, manda mensagem para cá e no WhatsApp conta pra gente que a Castelo Branco, sentido capital, altura do quilômetro 33, está paradíssima. Trânsito muito difícil por lá. Muito obrigada, Andréia, pela mensagem. E se você quiser fazer como ela e participar da nossa programação, pode mandar o seu WhatsApp para o 999-119981.
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1: 6:26.
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0: Muito bom dia, Eduardo Howen.
1: Bom dia, Milton. Bom dia, Cássio. Bom dia a todos os ouvintes.
2: Bom dia, Eduardo.
0: A Rosana Vieira é de Goiânia e aproveita os jogos da Copa do Mundo para fazer a seguinte pergunta. Na Copa veremos atletas com mais de 35 anos jogando em alto nível. Só o Cristiano Ronaldo tem 45 anos. Mas na seleção do Ancelotti também tem gente com mais idade. O que eles fazem de diferente para continuar competindo numa idade em que muitos jogadores e atletas já abandonaram a atividade física?
1: Bom dia, Rosana. Milton, muito bem pontuado. A longevidade no esporte hoje é uma revolução, né? Antigamente a gente tinha jogador aí em torno de 30 anos que era considerado, entre aspas, aí fim de carreira, né? Hoje não. Hoje, por exemplo, a média aí dos times em torno de 28 anos e meio, como o time do Brasil, estamos aí com a média super alta dessa vez. Temos jogadores aí como o Neymar de 34, o goleiro mais de, acho que tem 38, então nós temos hoje uma média muito mais alta e jogadores mais velhos. Por que isso? O que está acontecendo? Milton, depende de tudo que é feito, né, que a gente chama de treino invisível, além daquele treino que todos fazem, né? Então, por exemplo, nós dividimos em pilares. O sono é muito importante, o sono é reparador, né? Então eles têm ali todo aquele treinamento, dormir no mesmo horário, tem que ter a quantidade adequada para quê? Para a parte hormonal ficar equilibrada, para recuperação muscular, conseguir fazer uma recuperação muscular. Então, o treino, o sono faz parte desse treino invisível. Outra coisa, o pilar, né? Outro pilar, a nutrição. Imagina, todos ali são, imagina a gente fazer uma analogia como se fossem carros de corrida. Se a gente colocar uma gasolina ruim, eles são carros de corrida, eles vão correr mais que os outros carros. Só que colocando uma gasolina boa, que é uma boa alimentação, eles correm mais e por mais tempo, ou seja, não vai estragar esse grande motor. Então a nutrição é muito importante. O que eles fazem ali antes do jogo, durante o jogo, a suplementação durante o jogo, imediatamente pós o jogo ali, dentro do vestiário, a gente faz um recovery. O que é colocado nesse recovery? Tudo é calculado para que eles tenham o quê? Uma ressíntese do glicogênio, ou seja, voltar aquele combustível para prevenir lesões, para ele estar pronto para o treino no outro dia. Então, a nutrição é um pilar muito importante. Então, nós temos aí o sono, temos a nutrição e outra coisa, a tecnologia para ajudar a gente, Milton. Os jogadores hoje são monitorados, né? Então, a gente sabe, como a gente tem muitos dados, a gente sabe que a carga de treino, ou seja, o volume de treino na semana, quando passa do limite, é quando aumenta a incidência de lesões. Então, como eles são monitorados, como a própria equipe do Ancelotti é monitorada, a maioria dos atletas profissionais são monitorados hoje, quando ele tem lá uma carga que já está, olha, sinalizou, olha, o jogador, o lateral direito nosso aqui, ele teve... jogou muito, fez os 90 minutos, ele já tem aqui um índice que tem uma chance de lesão muito grande. Então ele é poupado, é diminuído o treino, ou é feito mais recuperação para aquele jogador. Então hoje esses dados também ajudam nós profissionais, os médicos, a

0: a sinalizar para a equipe, olha, esse jogador tem que descansar, que aqui, daqui para frente, a chance de lesão é muito grande. E também os recursos de medicina, né? A gente sabe hoje, a gente faz ultrassom com uma pequena dor, a gente sabe se é uma lesão inicial, uma lesão grave, se tem que parar, não tem que parar. Hoje a medicina também evoluiu, o aprendizado com esses dados são muito grandes. Então, Milton, tecnologia, nutrição, sono, o que ele faz ali, além do treino comum, é o que permite hoje esses jogadores estarem jogando por mais tempo e em alto nível.
1: Muito obrigado, Eduardo Raul. Você falou dos goleiros, o goleiro que tem 38 anos é o Everton. Depois tem o Alisson, que é o titular, com 33, e o Ederson, que tem 32 anos, só para ficar na idade acima dos 30, todos eles. Muito obrigado, até mais.
0: Até mais, um bom dia a todos. Bom
1: e
0: dia.
1: Você pode conversar com a gente, mandar sua mensagem para bemestar@cbn.com.br.
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0: segunda-feira, 15 de junho de 2026. O Irã aceitou o acordo com os Estados Unidos para encerrar a guerra e desobstruir o Estreito de Hormuz. O presidente Donald Trump e autoridades iranianas anunciaram que o tratado será assinado na sexta-feira em Genebra, na Suíça. A República Islâmica confirmou o acordo, mas impôs condições como fim permanente e imediato do conflito em todas as frentes, incluindo o Líbano. O presidente da França, Emmanuel Macron, afirmou que as consequências do acordo e o monitoramento de segurança do Líbano serão os temas centrais da cúpula do G7, que começa hoje. Trump embarca à noite para um encontro. A França também vai receber os líderes da Alemanha, Reino Unido, Itália, Japão e Canadá, além da União Europeia. Como anfitrião do encontro, Emmanuel Macron convidou os líderes de Brasil, Índia, Coreia do Sul e Quênia. O presidente Lula chega nesta segunda-feira à França e cumpre agendas bilaterais. Palácio do Planalto descartou a realização de uma audiência bilateral entre o brasileiro e Donald Trump durante o evento para discutir o novo tarifaço. O CENIPA e a Polícia Civil do Rio vão investigar as causas da colisão entre dois helicópteros que matou 6 pessoas no Rio de Janeiro. As aeronaves bateram no ar e uma delas explodiu ao cair no pátio de uma concessionária de veículos elétricos. 20 carros foram destruídos pelo fogo. Os mortos são o cantor e produtor americano Oliver Tree, o youtuber e comediante argentino Gaspar Trinho Gaspi, o diretor de videoclipes argentino Lucas Vignali, o produtor musical brasileiro Lucas Frota e os pilotos das aeronaves Alexandre Souza e Charles Marcilac. No horário de Brasília, 6h33.
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0: Marginal do Rio Tietê, com trânsito congestionado para quem vai no sentido rodovia Castelo Branco, da saída da Ayrton Senna até a região do Sambódromo do Anhembi. Depois, mais problemas ali do Piqueri até o Cebolão. Para quem vai em direção à Zona Leste, lentidão pela Tietê, da saída do Cebolão até um pouco antes da ponte do Piqueri. Inclusive, tem registro de ocorrência ali na região do acesso para a rodovia dos Bandeirantes e também pontos de parada da ponte da Casa Verde até a chegada à Dutra. Pista local, principalmente depois da ponte do Piqueri, tem melhores condições nesse sentido.
1: 6:34.
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0: Sexta foi dia dos namorados. E me ocorre uma pergunta que ouço muito. Qual é a grande dor da vida a dois nos nossos dias? Não é traição, não é dinheiro, é ego. Tom Jobim e Vinícius já sabiam que amar é incerto quando escreveram Eu sei que vou te amar. O amor chega com promessa de entrega total. Mas a geração atual quer a entrega sem a renúncia. E também deseja o amor, mas quer inteiro para si. Até gostam de dividir a cama, mas não a agenda, os planos ou o controle remoto da própria vida. No tempo em que atendia, eu via casal lindo, gente boa, gente que se amava, acabar o relacionamento, de tanto cada um defender a própria fortaleza. Não brigavam por traição nem por dinheiro, brigavam por território, cada um com a bandeira do seu eu fincada no meio da sala. Separados, como dizia a música, mesmo estando juntos, nós fomos educados para se realizar, se priorizar e se amar primeiro. E está certo, em parte. Só que ninguém ensinou a parte difícil, descer do trono. Lulu Santos cantou que o amor se manifesta de toda forma, e uma dessas formas é a mais custosa: ceder, esperar, engolir a razão para não perder a relação. Não por covardia, por sabedoria. Amor maduro não é dois eus negociando vantagem. É dois que aceitam virar um terceiro, esse bicho estranho chamado nós, que não é nem você nem o outro. É a casa que os dois resolveram morar juntos. E casa, como diria Gonzaguinha, é o que a gente constrói, não o que a gente encontra pronto.
1: Esse é o Alessandro Klinger, todos os dias conosco aqui no Jornal da CBN. Você também pode ouvir o Refletir para Viver lá no nosso site cbn.com.br. 6h37.
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3: Acabou a espera. Lewis Hamilton venceu pela primeira vez com a Ferrari na Fórmula 1 na manhã de domingo. O heptacampeão fez uma estratégia diferente das Mercedes para vencer o GP de Barcelona-Catalunha e acabar com a invencibilidade da equipe alemã na temporada de 2026. A vitória do heptacampeão acabou tanto com o jejum do piloto, que não vencia desde o GP da Bélgica de 2024, quanto da Ferrari, que não ganhava desde o GP do México de 2024, com Carlos Sainz. Foi também a primeira vitória da equipe italiana em Barcelona desde 2013, quando Fernando Alonso venceu em casa. O espanhol, curiosamente, foi peça importante na vitória de Hamilton. A Aston Martin de Alonso quebrou na metade final da prova e permitiu que o britânico fizesse sua terceira parada nos boxes com o safety car virtual na pista. Com isso, Hamilton voltou à frente da Mercedes de George Russell e rumou para a vitória. E mesmo na 106ª vitória na Fórmula 1, Hamilton se emocionou com o primeiro triunfo com a Ferrari. Lando Norris completou um pódio 100% britânico na Catalunha, algo que não acontecia desde 1968. Líder do campeonato, o italiano Andrea Kimi Antonelli abandonou a corrida com apenas 4 voltas para o final, quando estava na segunda posição por conta de um problema mecânico em sua Mercedes. Max Verstappen, Oscar Piastri, Isaac Hadjar, Pierre Gasly, Franco Colapinto, Liam Lawson e Arvid Lindblad completaram os 10 primeiros que pontuaram em Barcelona. O brasileiro Gabriel Bortoleto ficou em 11º. Largando na 12ª posição, o piloto da Audi teve problemas na largada e caiu para o fim do pelotão. Gabriel revelou que acabou danificando o carro em uma disputa com o francês Esteban Ocon, o que também prejudicou o seu ritmo em Barcelona. Com a vitória, Lewis Hamilton cortou a vantagem de Kimi Antonelli na liderança do Mundial de Pilotos para 41 pontos. A Fórmula 1 agora faz uma pausa de uma semana e retorna entre os dias 26 e 28 de junho para o GP da Áustria, 8ª etapa da temporada de 2026. De São Paulo, André Neto.
4: Nós falamos agora há pouco com o Eduardo Hauen a propósito desses atletas de alta performance e longevidade. Caso típico aqui do Lewis Hamilton, que foi o piloto de Fórmula 1 mais velho a vencer uma prova em 56 anos. Ele está com 41 anos. Aliás, a mesma idade do Cristiano Ronaldo. Lewis Hamilton nasceu em janeiro e o Cristiano Ronaldo nasceu em fevereiro. Ambos no mesmo ano têm 41 anos. Não 45, como na pergunta que a gente fez lá para o Eduardo Hauen agora há pouco. De qualquer forma, são todos atletas longevos, tem tudo a ver com aquilo que o Eduardo Howen conversou conosco agora há pouco. 6h40.
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1: 6h41.
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1: A chegada da inteligência artificial na economia real provoca uma revolução nas empresas e ajuda a tornar os processos e até os resultados mais pareados entre as pequenas e médias empresas e as grandes corporações. Esse é o tema do episódio de estreia da série IA, O Futuro no Presente, de Leopoldo Rosa.
8: Tem gigantes da tecnologia com sistemas robustos e que podem mudar o jogo de uma empresa que nunca estiveram acessíveis a um pequeno e médio empresário. Isso por si só já criava um gap entre o que uma empresa grande pode fazer e o que uma empresa menor consegue entregar. A inteligência artificial começa a tornar esse jogo mais igualitário, num movimento em que as coisas que eram tratadas como diferenciais viram padrão. O Arthur Igreja é especialista em tecnologia e inovação. Ele explica como isso está impactando o mercado.
9: Na década de 80, 90, os melhores sistemas eram sistemas gigantescos e que você tinha que comprar por licença. Então só as grandes empresas tinham isso, por isso que elas tinham um nível de gestão incomparavelmente mais alto. Aí com a chegada da internet, especialmente no modelo SaaS, ou seja, Software as a Service, em que as pessoas pagam conforme o uso e por licença de usuário, ou seja, é proporcional ao tamanho da empresa. E agora com a IA o raciocínio é mais ou menos o mesmo, então nós temos ferramentas que já vêm dentro dessa estrutura de nuvem, de SaaS, de licenças escalonáveis. Então, os pequenos negócios podem se beneficiar muito. E tem um outro aspecto importante para fechar esse raciocínio, é que é o seguinte, a IA ela começou a entregar para empreendedores, para empresas, para profissionais, capacidades que até então eram muito custosas.
8: Um relatório global feito pelo LinkedIn nesse ano apontou que mais de 60% dos líderes de PMEs afirmam que hoje é mais fácil abrir e administrar um negócio graças à inteligência artificial. Já uma pesquisa feita no Brasil pelo Sebrae apontou que 44% dos empreendedores de micro e pequenas empresas afirmam ter usado IA em suas operações. Leopoldo Rosa, especial para a CBN.
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1: Seis e 45.
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0: A seleção portuguesa preparou uma homenagem emocionante para o ex-atacante Diogo Jota, que faleceu no ano passado ao lado do irmão em um acidente de carro no noroeste da Espanha. Durante a Copa do Mundo, os jogadores usarão pulseiras especiais com os nomes de todos os integrantes da delegação portuguesa, além do nome de Jota, como forma de manter viva a memória do ex-companheiro. O acessório foi entregue como presente pelo primeiro-ministro de Portugal, Luís Montenegro. Diogo Jota deixou sua marca na seleção das Quinas, com 49 partidas disputadas e 14 gols. Mais do que os números, sua ausência segue sendo sentida por todo o grupo, que faz questão de prestar essa homenagem durante o Mundial. Integrante do Grupo K, Portugal estreia na competição na próxima quarta-feira, dia 17 de junho, às 2 horas da tarde, horário de Brasília, diante da República Democrática do Congo. De São Paulo, Bruno Faria.
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6: 6h48.
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6: Tivemos um acidente grave na linha 9. Quem traz os detalhes pra gente é o Guilherme Gimenez. Diga, Guilherme.
8: Isso mesmo, Cássio. Uma criança caiu no vão entre um trem e a plataforma da estação Vila Lobos, da linha 9 Esmeralda, no sábado. Segundo o relato de uma testemunha à TV Globo, a criança devia ter entre 13 e 4 anos e foi resgatada por um homem que aparentava ser o pai. A criança caiu no espaço entre o trem e a plataforma e o homem pediu para que ela mantesse a calma e se encolhesse. Depois disso, o trem fechou as portas e seguiu viagem sem machucar a menina. Ela pôde ser retirada dos trilhos em segurança. A testemunha afirmou ainda que tentou avisar funcionários da estação, mas não encontrou ninguém no local naquele momento. Ele disse que, após o ocorrido, procurou novamente um funcionário para perguntar sobre o acidente. Desta vez, encontrou uma pessoa que disse não ter visto a queda da criança. Segundo a testemunha, o funcionário afirmou que existiam câmeras na estação, mas que não havia imagens do local porque seria um ponto cego. Em nota, Via Mobilidade, concessionária responsável pela linha 9 Esmeralda, lamentou o ocorrido e afirmou se solidarizar com a família. A empresa informou ainda que está em estudos avançados a serem apresentados ao poder concedente para reduzir ainda mais os vãos entre trem e a plataforma. Cássia.
6: Enquanto o Guilherme Gimenez trazia a informação, você acompanha as imagens aí na sua tela do momento em que a criança cai no vão. Felizmente, um homem, né, que como disse o Guilherme, parece ser o pai, conseguiu ali fazer o resgate, criança sem ferimentos. E a necessidade, né, de ter nessa linha o que já acontece em muitas estações do metrô, de ter aquela porta de segurança dupla, justamente para que as pessoas não fiquem expostas aí ao vão nas estações.
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6: Temos a mensagem do nosso ouvinte Rubens, avisando aqui via WhatsApp que a Raposo Tavares, na chegada a São Paulo, tem trânsito muito intenso e com paradas a partir do trevo de Imbu.
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0: 6:53.
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0: Muito bom dia para você, Pedro Dória.
1: Bom dia, Milton. Bom dia, Cássia.
2: Bom dia, Pedro.
0: O governo dos Estados Unidos, Pedro, mandou a Anthropic bloquear dois modelos da sua inteligência artificial. Por que essa decisão?
1: Pois é, Milton, é uma decisão surpreendente. No momento estão suspensos os modelos Fable e Mythos. Na verdade, a gente vê classificar da seguinte forma. Estão suspensos todos os modelos da família Mythos. O Fable é o primeiro modelo dessa família, que seria uma versão 5.0 do Claude. A atual que todo mundo está usando é a versão 4.8, que eles chamam de Opus. E essa versão foi lançada na semana passada, na quarta-feira da semana passada. As pessoas usaram até a noite de sexta-feira, quando a Casa Branca emitiu uma ordem proibindo por completo. Qual o problema desse modelo do Claude, o Fable? Fábula em português, né? O problema é muito simples. A gente nunca teve um modelo de inteligência artificial tão poderoso. E essa classe Mythos de modelos, ela é capaz de quebrar a segurança e descobrir portas não cuidadas de qualquer sistema. Do Windows, do sistema do Mac, do Linux, onde roda boa parte da internet, e de sistemas mais complexos, qualquer coisa de infraestrutura urbana, o sistema de comunicação que a gente usa, o sistema de eletrificação que a gente usa, o sistema de controle de fluxo de água e esgoto, tudo isso é frágil perante uma inteligência artificial superpoderosa. Mas veja, a Anthropic tinha bloqueado os usos para cibersegurança do Fable. Essa é uma característica que esse modelo tinha. Só que como um grupo de engenheiros da Amazon, bem sofisticados, conseguiram bypassar uma parte desses bloqueios, a Casa Branca achou por melhor dizer que, olha, tem que ser proibido para qualquer cidadão estrangeiro. A Anthropic se virou e respondeu, olha, a gente não tem como proibir, a gente não tem como controlar a nacionalidade de quem está usando, até porque mais de metade da equipe da Anthropic não nasceu nos Estados Unidos. Então, o que eles fizeram? Proibição por completo, Fable está fora do ar, ninguém pode usar.
2: E tem uma outra notícia importante também no meio digital nesse comecinho de semana, é a história de o Reino Unido anunciar que vai banir redes sociais para quem tem menos de 16 anos.
1: É isso mesmo, Cássia. Keir Starmer, o premier britânico, fez esse anúncio ontem e já está uma grande polêmica no Reino Unido. Mas é bom a gente botar um freiozinho. É um anúncio do primeiro-ministro e é uma preocupação imensa dos britânicos. Esse debate tem acontecido no Reino Unido faz muito tempo. Quer dizer, a medida tem cara de que vai ser popular. Mas a Câmara dos Comuns ainda precisa, que é o Congresso deles, né? Ainda precisa aprovar uma lei, o que o Starmer promete que vai acontecer até o Natal, até dezembro, e a lei passa a vigorar no ano que vem. Enquanto isso, provavelmente os ingleses vão estender essa conversa, estender esse papo. Os nossos ouvintes certamente vão lembrar, a Austrália já fez essa proibição no ano passado. E tem dado certo mais ou menos, porque uma quantidade muito grande de adolescentes, são as pestes os adolescentes, vocês sabem, uma grande quantidade de adolescentes conseguem driblar as ferramentas de controle e usar as redes ainda assim. Ou seja, diminuiu muito o uso na Austrália, mas não diminuiu por completo. Quem quiser usar, continua usando. Então, continua sendo uma coisa que os pais têm que ficar meio que controlando. Vamos ver como é que acontece no Reino Unido. Porque se o Reino Unido vem, a União Europeia vem, países da América Latina vêm, isso começa a virar uma regra geral. Adolescente em rede social, má ideia. E cá entre nós, é uma má ideia mesmo.
0: Nas duas notícias, nós estamos trabalhando com a necessidade de proibições, né, de restrições, de limites. Será que toda essa tecnologia consegue ser limitada de um lado ou de outro?
1: Você quer uma resposta franca ou você quer uma resposta que aqueça o coração dos nossos ouvintes? Porque a resposta franca, infelizmente, é... não vai dar para proibir, não. Vai, esse troço, a gente vai precisar de regras, gente. Regulação de uso, não essa coisa de ou proíbe ou permite. Vai ter que ter algum tipo de nuance. E para isso a gente precisa de congressos nacionais operantes, que é uma coisa que no momento não temos nem no Brasil, nem em boa parte do mundo.
0: Muito obrigado, Pedro Dória, e um bom dia para você.
1: Até.
2: Até.
0: Obrigado. Esse foi o Pedro Doria conversando com você aqui no Jornal da CBN. E você pode conversar conosco também aqui, seja sobre um ou outro assunto. Você pode participar aqui dessa nossa discussão, até para compreender como é que você está se comportando diante desse avanço de todas as tecnologias. Claro que nós não estamos aqui diante, por exemplo, do efeito de uma dessas duas inteligências artificiais da Anthropic, mas tem várias outras que estão expostas a nós. Como você tem tratado dessas questões nesse tipo de controle? Pode mandar mensagem para cá sem nenhuma proibição, com todo o controle possível, mandando para o WhatsApp 99911-9981, 99911-9981, que é o nosso WhatsApp, DDD11 na frente. Participe aqui desta nossa conversa. Vamos para o Repórter CBN?
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0: segunda-feira, 15 de junho de 2026. Quase metade das crianças brasileiras que engravidam após sofrer violência sexual não consegue acessar o pré-natal no período considerado ideal pelos profissionais de saúde. Entre meninas com até 12 anos, apenas 55,6% iniciam o acompanhamento no primeiro trimestre da gestação. O atraso é ainda maior quando se observa a parcela que chega aos serviços de saúde após 22 semanas de gravidez. Isso acontece com 28,3% das meninas de até 12 anos, o dobro da proporção observada entre as adolescentes em geral. Os dados constam em estudos da Universidade Federal de Pelotas, baseados em mais de 1 milhão de gestações registradas no país. No começo do mês, o Senado anulou uma norma do Conselho Nacional dos Direitos da Criança e do Adolescente, que trata do atendimento de menores vítimas de violência sexual e da garantia de direitos como o aborto legal. A Corregedoria Nacional de Justiça mandou o Tribunal de Justiça de Mato Grosso do Sul cobrar de 91 juízes e desembargadores valores recebidos a mais entre março e abril. O total dos penduricalhos a ser devolvido passa de R$1 milhão. O dinheiro já começou a ser descontado da folha dos magistrados. Em março, o Supremo Tribunal Federal definiu novas regras para conter o avanço das verbas extras nos salários dos juízes e dos servidores do judiciário. Um ataque russo na madrugada de hoje matou pelo menos 5 pessoas e feriu cerca de 20, além de ter destruído parte de um mosteiro cristão histórico em Kiev. Em resposta, a Ucrânia disparou drones que atingiram 2 pontes que ligam a região de Kherson, controlada por Moscou, à península da Crimeia, anexada pela Rússia. O tráfego na região foi totalmente suspenso. No horário de Brasília, 7:02.
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1: Mensagem do nosso ouvinte Alton Luiz, trem linha 10, turquesa parado há mais de 20 minutos na estação Santo André, sentido Barra Funda, fico alerta para você que usa essa linha.
2: 7:02.
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1: Muito bom dia a você que escolheu ficar mais bem informado ouvindo o Jornal da CBN na manhã desta segunda-feira, 15 de junho de 2026. Nos acompanha para saber que Estados Unidos e Irã confirmam o acordo para encerrar a guerra em todas as frentes. Pedro Fagundes atualiza as informações internacionais para nós. Bom dia, Pedro.
4: Bom dia, Milton. Bom dia também aos ouvintes. Olha, sobre repercussões assim nas principais bolsas. As bolsas europeias abriram em alta depois dos Estados Unidos e do Irã chegarem a este acordo de paz para encerrar a guerra e também reabrir o Estreito de Hormuz, que é um dos principais pontos de passagem de petróleo do planeta. Essa guerra que durava aproximadamente 4 meses. A bolsa de Frankfurt, na Alemanha, avançou em 1,23% já nesta manhã. Em Londres, registrou alta de mais moderada, de 0,13%. Já em Paris, na França, o índice sobe 0,97%, quase 1%. As bolsas asiáticas também fecharam em alta. Na China, o índice de Xangai avançou em 1,61%. Já no Japão, o índice Nikkei, a bolsa de Tóquio, né, teve forte valorização de mais de 5,33%. O preço do barril de petróleo também caiu. O barril do tipo Brent, a referência mundial mais praticada, regou 5% e chegou à casa de $82, ainda distante dos $70 praticados antes da guerra. Bem, o anúncio foi feito neste domingo. O Paquistão, que é o principal mediador das conversas, informou que a assinatura deve ocorrer na sexta-feira, na Suíça. Os detalhes oficiais ainda não foram divulgados e as negociações sobre pontos mais sensíveis, como o programa nuclear iraniano, devem continuar pelos próximos 60 dias. A CNN Internacional, por outro lado, informou que o memorando prevê um cessar-fogo de 60 dias em diferentes frentes, todas as frentes, inclusive no Líbano. Também prevê a reabertura imediata do Estreito de Hormuz, o fim do bloqueio naval americano, a flexibilização gradual de sanções e também o compromisso do Irã de não obter uma arma nuclear. Já a Reuters ouviu uma fonte do governo americano que falou em desmantelamento do programa nuclear iraniano e também na manutenção do bloqueio, ativos congelados até Teerã, capital iraniana, cumprir a parte dela. Já a imprensa estatal iraniana diz que o país não vai abrir mão do controle sobre o Estreito de Hormuz, nem do direito de enriquecer urânio, essa que é a principal debate entre os dois países. O presidente dos Estados Unidos, Donald Trump, confirmou o acordo nas redes sociais. Ele reforçou que autorizou a abertura do Estreito de Hormuz e também a retirada imediata do bloqueio naval americano aos portos iranianos. O bloqueio tinha sido imposto em resposta ao controle de Irã sobre a passagem marítima. Já o governo americano havia sinalizado que poderia aliviar sanções para permitir que o Irã vendesse mais petróleo e tentasse recuperar parte da economia. Do lado iraniano, o vice-ministro das Relações Exteriores confirmou o acordo à televisão estatal, mas disse que o Irã só vai começar a cumprir os termos depois da assinatura, reforçando nesta sexta-feira na Suíça. A agência MER, ligada ao regime iraniano, informou que a previsão é de reabrir o Estreito de Hormuz em até 30 dias. E o governo iraniano também fala de um acordo final para o prazo de 60 dias. Se não houver acordo final nestes 60 dias, o prazo das negociações poderá ser prorrogado. Milton.
1: Pela relevância dessas informações, neste momento, nós ainda hoje aqui no Jornal da CBN voltaremos a tratar desse assunto, seja com outras informações da nossa reportagem, entrevista e também na conversa daqui a pouquinho com a Miriam Leitão. 7:06.
2: Temos agora a notícia chegando do Rio de Janeiro sobre a apuração das causas da colisão de 2 helicópteros que matou 6 pessoas. Quem acompanha essa história é o Gabriel Freitas. Bom dia para você, Gabriel.
5: Oi, Cássia, bom dia para você, para o Milton e para todos. A ANAC informou que está investigando, né, esse acidente. A agência, inclusive, disse que os pilotos que morreram também no acidente ontem de manhã estavam em situação regular, né? Mas a ANAC, Cássia, está apurando, no entanto, se pelo menos uma dessas aeronaves, um desses helicópteros, estava fazendo o transporte aéreo clandestino, que é uma prática que já é alvo de outras investigações aqui no Rio. A situação de momento, Cássia, é que os corpos das 6 vítimas ainda estão no Instituto Médico Legal no centro do Rio. O primeiro velório de uma das vítimas, que matou 6 pessoas ali no Recreio, já está marcado. A cerimônia de despedida de Lucas Brito Chaves Frota, conhecido como Lucas Frota, vai ser hoje, das 11 da manhã até o meio-dia, no Salão Celestial do Cemitério Memorial do Carmo, que fica no Caju, na zona portuária do Rio. Essa informação foi publicada nas redes sociais pelo produtor musical Vitor Uau, que é amigo de Lucas e das outras vítimas desse acidente. Ele esteve no local ontem, né, no domingo, depois de receber a notícia de que pessoas próximas poderiam estar em uma das aeronaves. Em relatos publicados pelo Vitor, ele disse que também deveria estar no helicóptero, mas ele desistiu porque tinha medo de voar e seguiria de carro para Angra dos Reis, né, que seria o destino de um desses helicópteros. Segundo ele, o Lucas, seu amigo, acabou ocupando o lugar que seria dele na aeronave. Esse acidente aconteceu ontem, quando esses dois helicópteros colidiram no ar. Eles caíram num pátio usado por uma concessionária de veículos elétricos para guardar os veículos ali na Avenida das Américas. As imagens de câmeras de segurança da região mostram as duas aeronaves vindo em direções diferentes antes da colisão. A batida foi tão forte, Cássia, que peças se desprenderam ainda no ar e caíram em pontos ali da Avenida das Américas, em condomínios vizinhos também. Parte de um rotor chegou a atingir painéis solares de um prédio ao lado e depois da queda houve uma explosão e um incêndio. De acordo com o Corpo de Bombeiros, a presença de veículos elétricos nesse pátio com baterias de lítio, né, ajudou a aumentar as chamas. Os moradores relataram novas explosões depois que o fogo atingiu os carros. Agora de manhã, os destroços das aeronaves ainda estão nesse pátio. Um dos helicópteros do modelo Esquilo caiu de dorso com os esquis para cima e ficou destruído, né? O outro helicóptero, um Jet Ranger, caiu na área onde houve esse incêndio. Entre as vítimas estão o Alexandre Souza e o Charles Marcilac, que são os pilotos, o músico norte-americano Oliver Tree Nickel, o youtuber argentino Gaspar Prim, conhecido como Gasp, o diretor de videoclipes Lucas Vignali e o produtor, o Lucas Frota, né, que já tem o velório marcado. A Polícia Civil está investigando esse caso como homicídio culposo, quando não há a intenção de matar, e a apuração está tentando esclarecer se houve falha humana, se um dos pilotos deixou de ver a outra aeronave ou se houve algum problema na comunicação entre os helicópteros. Só para encerrar, Cássio, o CENIPA também foi acionado para investigação técnica desse acidente. Os peritos estão analisando os destroços, imagens de câmeras de segurança e documentos das aeronaves, além, claro, dos relatos de testemunhas. Cássia.
2: Muito obrigada. Esse foi o Gabriel Freitas falando conosco direto do Rio de Janeiro.
1: Nós estamos agora às 7h10. Um outro caso que causou escândalo e dor nesse fim de semana foi o da jovem que morreu após ser atirada de uma ponte num salto de rope jump sem qualquer tipo de proteção. Nós vamos até Campinas, onde está o Felipe Pereira com outras informações. Lembrando que este caso aconteceu na cidade de Limeira. Felipe Pereira.
6: Milton, a justiça decidiu manter a prisão preventiva dos 3 homens diretamente envolvidos no salto que terminou com a morte da Maria Eduarda Rodrigues de Freitas, que caiu de uma altura de cerca de 40 metros na manhã de sábado, na chamada Ponte do Esqueleto, que fica entre as cidades de Limeira e Cordeirópolis. Imagens gravadas por dezenas de pessoas que acompanhavam a movimentação mostram que os 3 prepararam o salto da Maria Eduarda, mas não colocaram a corda do rope jump, que é justamente o principal equipamento para que o salto pudesse acontecer. A corda estava enrolada no chão, na base da ponte. A Maria Eduarda segurava uma câmera no momento do salto. Esse equipamento ainda não foi localizado e pode ajudar a Polícia Civil a entender como foi a preparação para o salto, se a gravação começou antes do pulo propriamente dito. O grupo responsável pelo salto, que terminou na morte da jovem, cobrava R$ 180 por participante. Após o acidente, incidente, os perfis ligados à atividade foram apagados das redes sociais. Os responsáveis usavam camisetas com os nomes Entre Cordas e Ivoei. Segundo a polícia, não se tratavam de empresas formalizadas, mas de grupos informais de praticantes que organizavam eventos havia cerca de um ano, sem autorização oficial. A gente vai ouvir agora a delegada plantonista de Limeira, Andréa Dantas, que foi a responsável por apurar o caso no fim de semana.
7: Eu entendo ali que assumiu um risco de produzir o resultado, considerando que essa denominada ponte de esqueleto aqui de Limeira já é palco de várias tragédias, assim. É uma equipe ali que não tinha uma regulamentação, né? Não tinha nem autorização para estar ali. E acabou acontecendo essa fatalidade em razão, da minha percepção, uma falha ali de não verificar, não fiscalizar a colocação da corda no salto da vítima.
6: O caso está sendo apurado como homicídio com dolo eventual. Hoje vai ser definido qual delegacia vai ser responsável pela investigação desse caso, uma vez que foi registrado primeiro no plantão policial. O advogado Rafael Gomes dos Santos, que representa os três presos, afirmou que o rope jumping não é regulamentado, mas também não é proibido. Segundo ele, eventos semelhantes já foram realizados na Ponte do Esqueleto, sem intervenção do poder público. O advogado disse ainda que a atividade do sábado reunia cerca de 100 participantes e classificou o caso como uma triste fatalidade. A Prefeitura de Limeira informou que vai processar o governo federal, que é responsável pela Ponte do Esqueleto, por não atuar para impedir as ações de esportes radicais que acontecem mesmo sem autorização. A Secretaria do Patrimônio da União, ligada ao Ministério da Gestão, afirmou que a ponte faz parte de um trecho que nunca chegou a ser usado da antiga rede ferroviária federal e que só foi incorporada oficialmente ao Patrimônio da União nesse ano. O governo federal também afirmou que nunca liberou atividades como rope jump na estrutura e defendeu que os órgãos públicos de diferentes níveis se unam para impedir o acesso e evitar novas ocorrências. Milton.
1: Muito obrigado, esse foi o Felipe Pereira, trazendo as informações lá de Campinas, a propósito de um caso que aconteceu na cidade de Limeira. Aconteceu agora na cidade de Limeira, mas poderia ter acontecido em qualquer outra cidade do Brasil afora. Porque são práticas que ocorrem, nem sempre ou regulamentadas, ou fiscalizadas, ou com pessoas profissionais e bem preparadas para esse tipo de prática. Infelizmente, são atividades que vão se disseminando, às vezes vira até ponto tradicional em que os saltos acontecem. E claro que as pessoas, vendo aquilo com muita frequência, passam a acreditar que estão se expondo no lugar com a devida segurança. Mas, de repente, há casos como esse que nós acabamos de ver aqui, o que acaba se transformando num grande escândalo e uma tremenda dor para a família, principalmente para a família desta jovem. 7:15.
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1: 7:19.
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1: Um pouquinho mais cedo, Milton Jung trouxe a mensagem do nosso ouvinte Elton reclamando da linha 10 turquesa. Tinha um trem parado há mais de 20 minutos na estação Santo André, no sentido da Barra Funda. O Guilherme Gimenez foi apurar o que está acontecendo por lá e agora conta pra gente. Diga, Guilherme.
4: É, Cássia, problema na linha 10 turquesa da CPTM devido a problemas técnicos no sistema de energia. Os trens da linha 10 estão circulando com intervalos maiores entre as estações Prefeito Celso Daniel Santo André e São Caetano do Sul Prefeito Walter Braido. Por isso, o usuário da linha 10 está encontrando muitas dificuldades nesta manhã chuvosa de segunda-feira. Pelo menos nas demais linhas do transporte sob trilhos até esse momento, não tem problemas, não. Operação normal para o usuário, Cássia.
1: A gente vai continuar monitorando a situação pela linha 10 turquesa ao longo aqui do Jornal da CBN. Mais informações sobre quando volta ao normal funcionamento.
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6: 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Bom dia para você.
7: Oi, Milton, a gente tenta, né, na medida do possível ajudar nosso ouvinte com informações. Bom dia para você, bom dia, Cássia.
1: Bom dia, Letícia.
7: E bom dia para o nosso ouvinte. Destaco agora o caminho, inclusive pelo Rodoanel, no quilômetro 29, na interna, no sentido de Perus. Então, ainda com interdição de uma faixa, a faixa esquerda segue interditada por causa de um problema mecânico em um veículo utilitário, né? Tem congestionamento aí no Rodoanel, inclusive com dificuldade nesse trecho, quilômetro 28, que é 2 quilômetros após a Regis Bittencourt. Tem muitas ocorrências pela cidade em relação a rodovias e também vias da cidade. Falando de rodovia, já que eu falei agora do Rodoanel, Ayrton Senna ainda permanece com interdição de uma faixa, faixa 4 e acostamento, quilômetro 17, sentido interior, por causa de um caminhão com carga de celulose que pegou fogo. Neste caso, tem trecho de parada por lá, mas o caminho pela Ayrton é muito mais intenso, no sentido oposto, na chegada a São Paulo, inclusive. Lá na estrada do Campo Limpo, sentido centro, à altura da Bernardo de Matos, tem ocupação de uma faixa, faixa da direita, e é por causa de uma acidente gravíssimo envolvendo um ônibus e uma motocicleta.
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1: Temos mensagem aqui do nosso ouvinte Reinaldo, que inclusive mandou uma foto que está aí na sua tela. E ele estava na Anhanguera, no sentido da capital paulista. Pela foto dá para ver que está tudo parado e dá para ver mais. Tem um aviso luminoso avisando dos trechos congestionados. Então tem congestionamento entre o quilômetro 24 ao 20 e também do 14 ao 11 na chegada a São Paulo, tudo isso pela Anhanguera.
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7: Tá bem complicado realmente o caminho pela Anhanguera, conforme o relato do nosso ouvinte, na chegada a São Paulo, inclusive na aproximação do Rodoanel, com mais de 5 quilômetros de fila, e na aproximação da Marginal do Tietê. Na Bandeirantes, tem lentidão lá na região de Caieiras, no sentido São Paulo, e na aproximação da Marginal, aliás, com mais de 10 quilômetros de fila desde a região de Pirituba. A Marginal do Tietê, congestionamento aí nos dois sentidos na altura do sistema Anhanguera Bandeirantes. Falando de ocorrência na Marginal, mais cedo um acidente na Expressa, sentido Ayrton Senna, cerca de 100 metros, inclusive após a ponte Atílio Fontana, ali na altura da Anhanguera. Tem ocupação de uma faixa por lá.
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0: confiança aos líderes políticos envolvidos numa negociação dessa, já há uma repercussão positiva. Talvez porque todos estejamos mesmo esperando que isso, de alguma maneira, se concretize ao longo do tempo.
1: Sim, Milton, está todo mundo com esperança, com expectativa de que realmente seja o fim. Nesse momento, o petróleo caiu 5%, está em 82, quase 83 dólares o barril. Então já tem um resultado positivo, mas é cedo ainda por vários motivos. O que parece, não pode se chamar de acordo de paz, tem que se chamar de acordo para a intenção de ter um acordo de paz, porque eles se comprometeram com algumas coisas, mas se comprometeram principalmente com continuar negociando. Ainda não tem solução para o urânio do Irã. Tem várias coisas que faltam ainda a ser negociadas. Tem mais um ponto de insegurança sobre a continuidade do acordo, que é o fato de que Israel não quer o acordo e continua atacando o Líbano. Ela atacou ontem e aí o presidente dos Estados Unidos, Donald Trump, disse que não deveria ter acontecido, mas ele está com dificuldade de segurar o aliado dele que o levou à guerra, né? Foi um caso impressionante que o pequeno país conseguiu conduzir o grande país. Isso pelo problema da liderança que os Estados Unidos enfrentam nesse momento. Mas o que eles já chegaram num acordo? Tem um ponto do acordo que não está sendo muito falado, mas ontem o Lorival Santana, do estado de São Paulo, informou que teve uma concordância dos Estados Unidos e dos Emirados Árabes para desbloquear 20 bilhões de dólares do Irã, que está em bancos nos Emirados Árabes. Tem, ao todo, eles têm, mais ou menos com o país da região, 100 bilhões. E todo esse valor está congelado. 20 bilhões teriam sido liberados. Isso é um ponto. Outro ponto é restabelecer o tráfico no Estreito de Hormuz, começar a tirar as minas e acabar com o bloqueio dos Estados Unidos aos portos do Irã. Então, isso já é uma grande... se isso se confirmar, é maravilhoso, porque restabelece-se o fluxo natural de várias mercadorias, principalmente combustíveis, pelo Estreito de Hormuz, e o preço do petróleo pode cair de forma sustentada. O que o Irã se comprometeu foi com dissolver parte do que eles têm. Ele tem 9 toneladas de urânio enriquecido, sendo 400 milhões de toneladas, 400 toneladas eles têm com um nível muito alto que pode chegar a produzir armas nucleares, né? Ele dissolveria esse urânio enriquecido num lugar determinado pela Agência Internacional de Energia, com a fiscalização da Agência Internacional de Energia. Então, isso é o que o Irã concordou. Veja que essa guerra tem mais de 100 dias, custou, pela declaração oficial dos Estados Unidos, 29 bilhões de dólares para os Estados Unidos, informação do Pentágono, mas os especialistas acham que foi maior, não tem muita explicação do número, mas ainda é frágil, tudo que está sendo negociado ainda é frágil, mas é um excelente passo dado na direção certa. Milton e Cássia.
2: Se de fato esse acordo de paz for celebrado, né, e se espera que isso aconteça na próxima sexta-feira, ainda vai levar um tempo para que todos os efeitos econômicos desse conflito sejam dirimidos, inclusive pensar no quanto custa a reconstrução de um país no caso do Irã, né, Miriam?
1: Sim, sem dúvida. Vai demorar um pouco mais a recuperação de tudo. No que nos interessa, né, a economia brasileira foi muito atingida por essa guerra, mas reduzindo o petróleo é possível que se reduza alguma pressão inflacionária, mas não no imediato, como você disse, né? Ainda está se pagando um frete caro, ainda está se pagando um preço mais alto e tendo mais dificuldade de acessar fertilizantes. Os efeitos da guerra já estão conosco, na economia, na inflação, na decisão dessa semana do Banco Central, que será de reduzir a taxa de juros, mas menos do que reduziria se não tivesse tido essa guerra. Enfim, é uma decisão absolutamente equivocada de Donald Trump. Ele não conseguiu mais do que

0: estava já conseguindo com a negociação prévia à guerra. Então, foi realmente uma decisão muito errada de Trump, que está pagando o preço com baixa popularidade em ano eleitoral dos Estados Unidos. Cássia e Milton.
1: Bom dia para você, Miriam, e até logo mais ao meio-dia.
0: Até mais tarde, Cássia.
2: Até mais tarde, Miriam.
0: Ouvintes. Até.
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0: segunda-feira, 15 de junho de 2026. A Procuradoria-Geral da República planeja formalizar hoje a rejeição da proposta de delação premiada apresentada pelo banqueiro Daniel Vorcaro. A manifestação jurídica será encaminhada por escrito ao relator do processo no STF, André Mendonça, após a Polícia Federal também recusar o acordo na última quinta-feira. Segundo a comentarista da CBN, colunista do Jornal Globo, Malu Gaspar, os procuradores da República avaliaram que as planilhas e os documentos oferecidos pela defesa do dono do Banco Master são insuficientes para justificar os benefícios da colaboração judicial. A imagem negativa do presidente Donald Trump subiu 6 pontos em um mês e atingiu 45%. É o que revela uma pesquisa Genial Quest divulgada hoje pelo jornal O Globo. O aumento acontece depois de o governo americano anunciar uma proposta de novo tarifaço contra o Brasil e classificar o Comando Vermelho e o PCC como organizações terroristas. Já 27% dos entrevistados veem a imagem de Trump como regular, o que representa a queda de 6 pontos na comparação com o levantamento anterior. A parcela de brasileiros que classificam como positiva a imagem do líder americano se manteve em 22%. A pesquisa fez 2.004 entrevistas entre os dias 5 e 8 de junho. A margem de erro é de 2 pontos percentuais para mais ou para menos, com nível de confiança de 95%. As principais bolsas de valores da Europa abriram em alta depois de os Estados Unidos e o Irã chegarem a um acordo para encerrar a guerra e reabrir o Estreito de Hormuz. Na Ásia, Tóquio encerrou o pregão em forte alta de 5,33%. Em razão do entendimento entre Washington e Teerã, a cotação do petróleo cai. Neste momento, o barril do Brent recua mais de 4% e é negociado a US$ 82. No horário de Brasília, 7h33.
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1: Na Grande São Paulo, região de Ibiúna, rodovia Bungiro Nacal, com muita lentidão por causa de alagamento, quilômetro 54, reflexo das chuvas da madrugada, bloqueio total na pista, no sentido, inclusive, da capital.
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2: 7h35.
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4: Nós vamos seguir repercutindo esse momento de tentativa de um acordo entre Estados Unidos e Irã, chegando aí a possibilidade de um acordo de paz, de acordo com o anúncio feito pelas lideranças dos dois países. Para conversar conosco agora sobre esse tema, nós convidamos o professor Vinícius Rodrigues Vieira, que é professor de Relações Internacionais da FGV e da FAAP. Professor Vinícius, muito obrigado pela sua gentileza de ter aceitado o nosso convite. Bom dia para o senhor.
5: Bom dia, Milton. Muito obrigado pelo convite.
4: Professor Vinícius Rodrigues Vieira, com que credibilidade se pode acreditar na possibilidade de que definitivamente haverá esse acordo?
5: A credibilidade, Milton, é automaticamente minada quando nós lemos na manhã de hoje que as forças de defesa de Israel dizem que não vão sair, por exemplo, do sul do Líbano. O Líbano, como todos nós sabemos, é uma questão crucial, porque, para explicar brevemente, temos ali o Hezbollah, que é um grupo, né, com atividades terroristas, um grupo terrorista, que é apoiado pelo Irã. Enquanto essa questão não for resolvida, se não em definitivo, pelo menos um cessar-fogo com claro compromisso por parte do lado israelense, acredito, Milton, que qualquer acordo que venha a ocorrer seja muito frágil. Lembrando que o que nós temos anunciado aí nessas últimas horas, desde ontem, não é um tratado de paz, mas é o que é um memorando de entendimento, que abrirá aí para os próximos 60 dias uma série de conversas difíceis. E além da questão do Líbano, acredito que o mais difícil é a questão nuclear. Ainda não está claro como que isso vai se dar. O Irã está proibido de desenvolver tecnologia nuclear, ele vai entregar aí o seu urânio já disponível. O que que vai acontecer? Tudo isso ainda, eu diria, é tão incerto quanto antes, mas o mercado já comprou a narrativa do Trump, tanto que abriu aí em alta e os preços do petróleo em baixa. Mas sou muito cético em relação a termos aí o anúncio de uma paz sustentável.
2: Professor, então esse primeiro ponto dos ataques ao Líbano, que ainda ontem foram realizados por Israel, seguem como o principal desafio, não só estes ataques específicos, mas a incapacidade de Donald Trump de controlar o seu aliado Benjamin Netanyahu?
5: Exato, Cássia, porque é importante lembrar, em outubro nós teremos eleições ali em Israel e Netanyahu, ele sofre uma série de acusações na justiça, principalmente em corrupção, e também há o temor ali de que, uma vez fora do poder, ele seja devidamente investigado por ações relacionadas àquilo que levou o Hamas a cometer os terríveis atentados ali de 7 de outubro de 2021. E 23, e claro, eventuais crimes de guerra, indica que eles ocorreram contra o povo palestino. O Netanyahu pode ser processado dentro ali do framework israelense em função disso, mas sobretudo a questão da corrupção, me parece que ela é a mais que preocupa Netanyahu caso ele saia do poder. Ele tem ali uma coalizão, né, liderada pelo Naftali Bennett, né, que também é um político de direita, que pode atrair votos, não ainda atinge Netanyahu nas intenções de voto, mas pode ser uma alternativa para o eleitor israelense que é de direita e que não quer mais Netanyahu no poder. Então, para Netanyahu, Cássio, é interessante ele ter um inimigo externo, só que isso vai contra os interesses hoje dos Estados Unidos, que desesperadamente querem a reabertura de Hormuz e um Irã não nuclear. Mas tudo isso, ao meu ver, passa necessariamente por alguma solução para o Líbano, e Israel não quer entregar essa solução, e Trump é fraco e não é capaz de pressionar Israel em relação a isso.
4: O senhor chamou agora há pouco desse momento de ser um memorando de entendimento. A despeito disso, quais fatores teriam levado a essa maior aproximação nesse momento?
5: Nós temos, claro, Milton, a pressão econômica. Eu acho que todos os países estão ao redor do mundo pressionados com o preço do petróleo, principalmente aqueles países que não são produtores e confiam ali em importações. Então tem essa pressão para a economia global, que acaba reverberando, claro, na própria economia americana, sem falar que domesticamente, por mais que Trump tenha tido aí uma melhora nos seus índices de aprovação, nós temos ainda o medo de que a inflação seja determinante no debate político para que o Partido Republicano perca mais cadeiras que o esperado nas chamadas eleições de meio de mandato em novembro. Então, Trump, por um lado, está pressionado. Por outro, o Irã, claramente, ele, não vou dizer que está exaurido, ele lutou muito mais do que o esperado, graças a tecnologias baratas e uma estratégia muito inteligente do lado iraniano de atacar ali as proxies dos Estados Unidos, né, os países aliados dos Estados Unidos no Golfo. Mas o Irã, ele quer paz, ele tem que ter ali um plano de reconstrução, ele tem que tocar a vida adiante. E claro, tudo isso passa ali pela questão de Hormuz, especificamente o Irã cobrando pedágio prejudica inclusive outras grandes potências, principalmente a China, por mais que haja promessas aí de havendo pedágio, ele não seja cobrado de determinados aliados iranianos. Em suma, nós temos aqui um cenário em que é melhor um acordo mal feito, como a gente diz em relações internacionais, do que não ter um acordo, né? Aliás, é importante dizer, Cassio Milton, às vezes os negociadores dizem o contrário, é melhor não ter um acordo do que um acordo mal feito. Mas nesse caso, parece que a opção foi por um acordo, por hora, muito mal feito.
2: Professor, a despeito da situação do Irã, que teve muitas estruturas destruídas no país, mesmo com essa destruição, a gente pode considerar que essa guerra aparentemente trouxe mais ônus para os Estados Unidos do que para o próprio Irã?
5: Essas são as evidências até agora, Cássia. As reinterpretações históricas sobre conflitos são muito frequentes, mas isso é uma questão aí de décadas, para não dizer até mesmo séculos. Mas por ora, as evidências apontam que para apenas um retorno ao status quo anterior. E se o objetivo de Trump e Netanyahu era fazer a mudança de regime iraniano, eles fracassaram miseravelmente, fracassaram de modo cabal, crucial. Enquanto o Irã, ele demonstrou ali força, porque mesmo com todas as limitações, as sanções às quais ele está sujeito, justas ou injustamente, o fato é que eles conseguiram resistir muito bem a toda essa pressão, inclusive num cenário em que o seu ex-líder supremo ali, Khamenei, acabou sendo aí morto por ações militares dos aliados aí, foi uma ação militar de Israel especificamente que tudo indica acabou ali matando o líder supremo, o ex-líder supremo, e agora o filho dele, né, o Jabba Khamenei, ele acabou ali sucedendo, né, ao seu pai. Então nós temos aqui, Milton e Cássio, um cenário realmente em que os Estados Unidos, não importa qual tipo de acordo, só se houvesse mudança de regime, o que é um cenário muito improvável neste momento. Acho que a maior vitória que Trump pode reivindicar, e assim, ainda assim eu sou muito cético, é em relação ao programa nuclear iraniano. Vamos ver o que ocorre aí nos próximos 60 dias, mas me parece que o Irã não vai querer ceder tão fácil em relação a essa questão.
4: E aí nós estamos falando aqueles 400 quilos de urânio enriquecidos, exato, armazenados em instalações subterrâneas, é isso, né?
5: Exato, exato. Esse é o ponto crucial, porque com esse material, o Irã, não de imediato, mas em pouco tempo, em menos de um ano, poderia construir armas nucleares. É importante dizer, Milton, que também o acordo, pelo que foi divulgado aí pela imprensa internacional, não incluiria a questão dos mísseis balísticos iranianos. Ou seja, o Irã ainda assim teria, nesse cenário, capacidade de atacar países europeus, países na Ásia, países ali no Indo-Pacífico, como os americanos hoje chamam a região do Ásia-Pacífico, né, ali para trazer a Índia ali, que é um aliado americano, para esse debate diplomático. Então nós temos aí muitas coisas em abertas em que a tensão ela pode ter se reduzido no atual momento e pode até se reduzir, é o que nós desejamos, mas falar em paz para o Oriente Médio em absoluto é ainda, infelizmente, um objetivo muito distante.
4: Professor, muito obrigado pela sua análise aqui no Jornal da CBN. Um bom dia para o senhor.
5: Muito obrigado, Milton Cássio. Bom dia a todos. Excelente semana. Até mais.
2: Bom dia.
4: Professor Vinícius Rodrigues Vieira, professor de Relações Internacionais da FGV e da FAAP, conversou com você aqui no Jornal da CBN, agora que são 7h44.
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4: A rodada deste domingo da Copa do Mundo terminou de madrugada com a goleada da Suécia 5-1 em cima da Tunísia. No total foram 5 jogos. Começou com a vitória da Austrália, 2-0 na Turquia. A Alemanha fez 7-1 em Curaçao. Holanda e Japão 2-2 empataram no grupo F, um grupo que interessa ao Brasil, porque se passar para a próxima fase pode ser contra um desses adversários que nós vamos cruzar. Portanto, Holanda 2, Japão 2 no grupo F. Pelo grupo E, Costa do Marfim venceu o Equador por 1-0 e, como disse, goleada da Suécia sobre a Tunísia 5-1. Hoje nós temos 4 jogos e rodada começa cedo, 1h, hora aqui de Brasília. Espanha e Cabo Verde, depois Bélgica e Egito às 16h, Arábia Saudita e Uruguai às 19h e fechando às 22h com Irã e Nova Zelândia.
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4: 7h48.
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1: Cidade bem movimentada, com ocorrências, inclusive no entorno ali do viaduto Engenheiro Alberto Badra, ainda tem interdição por causa de um caminhão imobilizado, no sentido São Mateus, ocupação de uma faixa por lá no viaduto Engenheiro Alberto Badra, que tem congestionamento, aliás, nos dois sentidos. A Avenida Aricanduva está muito complicada no sentido da Marginal do Tietê, na altura do Parque do Carmo, na aproximação da Avenida dos Latinos, até praticamente ali no entorno do shopping, desde antes da Rua Rodeio, a partir ali da Avenida Dalila até o acesso ao Alberto Badra. E quem passa pela Radial sentido centro encontra congestionamento desde a Estação Patriarca da linha 3 vermelha do metrô até após o viaduto Antônio Ábido sentido centro. Depois da Salim Frei Maluf até a ligação leste-oeste, caminho tá pesado.
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4: A gente está no metrô junto com os nossos ouvintes. O Rodolfo Souza mandou mensagem para nós aqui. Está nos acompanhando também na transmissão e relatando problemas na linha 10 turquesa. Enviou imagens, inclusive, para nós, do povo apertado para conseguir entrar num daqueles vagão. E aí disse assim, já estava na linha quando você notificou a informação de outro ouvinte que a linha estava com problemas. Imagens da entrada de passageiros em Mauá, sentido Palmeiras Barra Funda. Informações do alto-falante é que estão enfrentando problemas na rede elétrica. E aí a nota que foi divulgada agora há pouco é que a velocidade está reduzida devido a problemas técnicos no sistema de energia. Os trens da linha 10 turquesa estão circulando com intervalos maiores entre as estações Santo André e São Caetano do Sul. Essa é a mensagem oficial que nós temos, enquanto as pessoas vêm passando por todo esse perrengue para chegar ao trabalho, para chegar à escola, para se deslocar na cidade.
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1: Lá na região conhecida como Três Tombos, tem interdição parcial por causa de uma van que bateu em um móvel na rua Antônio Bezerra, 383, na Zona Sul, sentido bairro, ocupação parcial ali da via e também passeio. Bom, desvios montados, sentido bairro pela Nossa Senhora da Saúde, pela Nossa Senhora das Mercês e sentido centro pela Abajiba, no caso, né? A rua Abajiba. Bom, falando então da Anchieta, aproveito para destacar o trajeto no sentido da capital, congestionamento desde a região do ABC, desde São Bernardo, praticamente ali do quilômetro 23, a Criando e Para, até a altura do quilômetro 10, no entorno do Sacomã. Imigrantes têm congestionamento também, inclusive na região do ABC, na região de Diadema, no sentido da capital.
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4: Um atropelamento durante perseguição policial ocorreu no Sacomã, em São Paulo. O repórter Guilherme Gimenez tem as informações ao vivo para nós. Guilherme.
15: Um homem de 59 anos morreu após ser atropelado por uma viatura da polícia militar que perseguia uma motocicleta. O caso aconteceu por volta das 11 horas da noite da última sexta-feira no bairro Jardim São Savério, no Sacomã, zona sul de São Paulo. Segundo a Secretaria de Segurança Pública, policiais militares realizavam o acompanhamento de uma motocicleta envolvida em um roubo quando o pneu dianteiro da viatura estourou, causando a perda do controle da direção. Ainda de acordo com a SSP, dois veículos foram atingidos durante o acidente. Um dos carros que estava estacionado foi lançado para frente e atingiu dois pedestres que passavam pelo local. Entre as vítimas estava esse homem de 59 anos, que não resistiu aos ferimentos e morreu. Já a segunda vítima recebeu atendimento médico. Os dois policiais militares que estavam na viatura também ficaram feridos e estão internados no Hospital das Clínicas. No fim, a motocicleta, que era perseguida pela equipe policial, não foi alcançada e o condutor não foi detido. O caso foi registrado no 26º Distrito Policial do Sacomã como lesão corporal culposa e homicídio culposo na direção de veículo. Em nota, a PM informou que todas as circunstâncias do acidente serão apuradas por meio de inquérito policial militar. Milton.
4: Esse foi o Guilherme Gimenez. As imagens que estão sendo divulgadas sobre esse acidente mostram que isso aconteceu numa rua bastante estreita, com carros estacionados dos dois lados, a moto passa em alta velocidade e você só vê o carro da polícia já capotando, perdendo completamente o controle, se chocando em outros quatro carros que estão ali ao lado e algumas pessoas que passavam. E, infelizmente, uma das pessoas acabou sendo atropelada e morreu neste acidente. 7h54.
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2: Nosso ouvinte Cláudio mandou WhatsApp para cá falando de um cone que está ali em cima de um buraco há mais de um mês na região de Moema. Então, arrumar o buraco que é bom nada, fica o cone ali na Avenida Lavandisca com a Gaivota em Moema. A foto está aí na sua tela. Cláudio, muito obrigada pelo alerta. E você, que também tem flagrante da cidade como ele, pode mandar sua mensagem aqui para a gente. Pode, inclusive, mandar o seu áudio. Nosso WhatsApp é o 99911 9981.

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0: Bom dia, Milton. Bom dia, Cássia. Bom dia, ouvintes. O Gabriel pergunta qual o risco de deixar todo o dinheiro aplicado em um CDB do banco. Gabriel, os grandes bancos brasileiros são sólidos. Além disso, você tem a garantia do FGC, o Fundo Garantidor de Créditos, para aplicações de até 250 mil reais. Portanto, em termos de chance de perder o seu investimento, o risco é baixo. O problema de investir só em CDBs do banco é deixar de ganhar mais explorando possibilidades melhores. Como regra geral, os bancos remuneram os CDBs de acordo com o percentual do CDI. O CDI é uma taxa de juros diária equivalente à taxa Selic. Essa é que o Banco Central muda a cada 45 dias de acordo com as projeções para a inflação. Numa situação ideal, o CDI fica mais ou menos igual à inflação. Atualmente, está muito maior, porque o Banco Central quer que os preços subam num ritmo menor. Então, pensando a longo prazo, o CDB vai render mais ou menos igual à inflação. Existem outras opções de investimento que, mesmo um pouco mais arriscadas, podem dar uma rentabilidade maior. Se você ficar só no CDB, perde a oportunidade de entender como os outros investimentos funcionam. Até a próxima e continue mandando as suas perguntas para cbndinheiro@cbn.com.br.
1: Nós estamos agora às 7 horas e 58 minutos. Estamos falando aqui sobre investimentos. Deixa eu trazer aqui um outro foco nessa área, em reportagem que está publicada hoje no jornal O Estado de São Paulo, mostrando que o armazenamento de energia tem potencial para se tornar uma nova fronteira de crescimento no setor elétrico brasileiro. A expectativa é de que projetos do tipo atraiam investimentos de mais de 57 bilhões de reais, isso no período de 10 anos, segundo o levantamento da consultoria Deloitte. As baterias entraram no radar dos investidores, sobretudo por causa da expansão das fontes renováveis intermitentes, que geram energia a partir do vento, que é eólica, e do sol, que é solar. O armazenamento resolve um dos principais problemas do setor: o excesso de geração em determinados horários e a falta de energia em outros. Nós, inclusive, conversamos com você a propósito desse assunto recentemente, sobre essa administração que a agência precisa fazer, a Agência Nacional de Energia Elétrica precisa fazer, para que não se tenha problemas de falta de energia ou apagão por excesso de energia na rede. As baterias sobre as quais nós estamos falando guardam a energia excedente e a liberam quando a demanda aumenta. A Agência Nacional de Energia Elétrica aprovou há 2 semanas a regulamentação do sistema de armazenamento e determinou que a cobrança da tarifa de uso da rede ocorrerá apenas no descarregamento das baterias. Cerca de 1 semana, nós falamos para você de um pico de geração de energia que ocorreu e o operador nacional teve que atuar, chamando a atenção ou pelo menos notificando os geradores de energia para que se baixasse essa carga, exatamente para evitar um apagão pelo excesso de energia na rede, derrubando a rede. E isso acontece principalmente porque tem aumentado muito essas fontes alternativas de energia no país. Este é o cenário que nós temos, e aí agora com essas baterias, fazendo o investimento nessa questão das baterias, pode ajudar também nesse sentido. Agora são 8 horas e 1 minuto.
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4: Segunda-feira, 15 de junho de 2026. A Justiça de São Paulo decretou a prisão preventiva dos 3 instrutores envolvidos na morte de uma jovem de 21 anos, depois ela ter sido arremessada de uma ponte em um salto de rope jump sem qualquer tipo de proteção. Luiz Felipe Feliciano Egoroff, Vitor de Freitas Gonçalves e Maicon Fernandes Sintra são acusados de homicídio com dolo eventual. Em depoimento à polícia, eles não conseguiram explicar como Maria Eduarda Rodrigues de Freitas foi jogada de 40 metros de altura sem corda. O episódio aconteceu em um local chamado Ponte do Esqueleto, na cidade de Limeira. A empresa responsável cobrava R$180 pelo salto e não tinha autorização para prestar o serviço. O técnico Carlo Ancelotti comanda hoje o primeiro treino da seleção brasileira. Do fraco desempenho na meia da noite de sexta-feira. Ontem a Suécia goleou a Tunísia por 5-1 e Holanda e Japão empataram em 2-2. A Costa do Marfim venceu o Equador por 1-0 e a Alemanha fez 7-1 na estreante Curaçao. Com isso, a seleção alemã superou a brasileira como a maior goleadora das Copas. Hoje, à 1 da tarde, a Espanha pega Cabo Verde às 4 horas, jogam Bélgica e Egito. Às 7 da noite, a Arábia Saudita enfrenta o Uruguai. E na última partida do dia, às 10, o Irã enfrenta a Nova Zelândia. A delegação iraniana desembarcou ontem em Los Angeles, pouco antes do anúncio do acordo de paz entre Washington e Teerã. O Reino Unido interceptou no Canal da Mancha um petroleiro que pertence à frota fantasma da Rússia. Em rede social, o primeiro-ministro britânico, Keir Starmer, afirmou que foi mais um dia ruim para o presidente Vladimir Putin. Com a venda de petróleo proibida pelas potências ocidentais desde a invasão da Ucrânia em 2022, o governo russo recorre a uma frota informal de navios para escoar a produção. No horário de Brasília, 8:03.
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0: Raposo Tavares, quilômetro 38, no sentido interior, tem interdição por causa de um veículo que capotou na pista, na região de Cotia. Mais de 6 quilômetros de fila. No sentido capital, congestionamento também, basicamente do quilômetro 30 até o quilômetro 17, na aproximação da região do Butantã.
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2: Oito e quatro.
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4: Muito bom dia a você que escolheu ficar mais bem informado ouvindo o Jornal da CBN. Na manhã desta segunda-feira, 15 de junho de 2026. Seguimos olhando para o noticiário internacional. Aliás, desde o início aqui do Jornal da CBN, todas as vezes que nós falamos sobre essa tentativa de um acordo de paz entre Estados Unidos e Irã, algum ouvinte nos pergunta, e qual é a situação na Ucrânia? Como é que está aquele conflito com a Rússia? Pedro Fagundes está com a gente aqui, atualiza isso para nós, até porque temos novidades sobre esse tema, infelizmente um novo ataque. Pedro Fagundes.
5: Milton, ao menos 9 pessoas morreram depois que a Rússia lançou 70 mísseis e 611 drones contra a Ucrânia durante a madrugada desta segunda-feira. Foi uma das maiores ofensivas aéreas recentes do país contra o território ucraniano. 4 pessoas morreram em Kiev, a capital da Ucrânia. Outras 5 vítimas eram socorristas que tentavam apagar um incêndio causado por um ataque em Kharkiv, que é no nordeste do país. Em Kiev, os bombardeios atingiram prédios residenciais, incendiaram carros e deixaram mais de 140 mil moradores sem energia. Ao menos 23 pessoas ficaram feridas. Já em Kharkiv, foram mais 5 pessoas feridas. A Força Aérea da Ucrânia informou que conseguiu interceptar ou neutralizar 632 alvos. Mesmo assim, pelo menos 20 mísseis e 27 drones atingiram 42 pontos do país. Um dos locais mais afetados foi a lavra de Kiev-Pershek, que também conhecida como Mosteiro das Cavernas. O complexo abriga a Catedral da Dormição, construída originalmente no século XI e reconhecido como Patrimônio Mundial pela Unesco. O telhado da catedral pegou fogo e sofreu danos importantes. Imagens mostram uma abertura em uma das laterais do templo e a fumaça saindo justamente desta estrutura. O presidente da Ucrânia, Volodymyr Zelensky, chamou o ataque de um dos maiores crimes russos contra a cultura cristã. Ele cobrou mais pressão internacional contra Moscou e mais ajuda para a defesa aérea ucraniana. Em resposta, drones ucranianos atingiram 2 pontes que ligam a região de Kherson, controlada por Moscou, à Crimeia, anexada pela Rússia. O tráfego foi suspenso. As autoridades russas também disseram que um ataque ucraniano em Tula deixou 3 mortos e 3 feridos, entre eles uma criança de 1 ano. A Rússia confirmou a ofensiva à Ucrânia, mas afirmou que mirou apenas alvos militares, como indústrias bélicas, centro de recrutamento e também bases aéreas. Moscou também negou ter atingido a catedral e disse que o dano pode ter sido causado por um míssil Patriot, de fabricação americana, disparado pela própria defesa ucraniana. A Rússia não apresentou provas. Milton.
4: Muito obrigado. A informação foi do Pedro Fagundes, com base nas agências internacionais. 8:08.
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0: Excepcionalmente hoje não teremos a participação do Lauro Jardim, mas vamos aproveitar esse espaço para conversar com o Felipe Igreja sobre a delação premiada de Daniel Vorcaro. Depois de sofrer um revés na Polícia Federal, aparentemente vem outro revés agora na Procuradoria-Geral da República. Felipe, bom dia.
1: Bom dia, Cássia. Bom dia a todos que nos acompanham. Exatamente, o destino do banqueiro Daniel Vorcaro está nas mãos da Procuradoria-Geral da República, depois da Polícia Federal ter negado pela segunda vez uma proposta de delação premiada. Segundo Malu Gaspar, colunista do jornal O Globo, a PGR também vai rejeitar os termos ainda hoje. A Polícia Federal, inclusive, entende que o dono do Banco Master deve retornar para a penitenciária da Papuda, ao invés de ficar na superintendência da corporação aqui em Brasília. Mas o ministro André Mendonça, que é o relator do caso, quer ouvir antes a manifestação do Ministério Público. A expectativa, portanto, é que a resposta dos procuradores possa acontecer ainda hoje, para que o ministro decida depois, então, o local da prisão de Vorcaro. Embora a PF já tenha comunicado por duas vezes a desistência formal do acordo de colaboração, a PGR ainda não fez isso. Só que os procuradores, assim como os delegados, já manifestaram aos advogados do banqueiro que as informações apresentadas de fato não seriam suficientes para fechar uma delação. A avaliação nos bastidores é que grande parte das informações apresentadas pela defesa de Vorcaro já era conhecida a partir das provas reunidas durante a investigação, inclusive dados extraídos do próprio celular do banqueiro. A percepção é que Vorcaro continua preservando aliados e apresentando uma colaboração que é considerada seletiva. O professor de Direito Constitucional da Universidade Federal Fluminense, Gustavo Sampaio, explica que, embora não seja inviável apenas a PGR depois fechar delação, é improvável realmente que isso possa acontecer sem que Vorcaro de fato apresente informações relevantes para a investigação do caso Master.
2: Nós tivemos, tempos atrás, a colaboração famosa do tenente-coronel Mauro Cid. Nós verificamos que houve muita claudicância até que a colaboração efetivamente acontecesse. De modo que não há impedimento que mais à frente a colaboração seja aceita caso haja uma nova proposta. Mas é bom dizer, para concluir, que a chance cai muito. Porque quanto mais tempo passa, mais a Polícia Federal, no seu esforço investigativo, ajunta provas e cada vez mais aumenta a chance de ser desinteressante o que Daniel Vorcaro tem a oferecer.
1: Com a PGR também indicando que vai rejeitar essa delação premiada, assim como a PF, Vorcaro, portanto, deve deixar o prédio da corporação, a superintendência da PF aqui em Brasília, e retornar para o complexo da Papuda. Mesmo com essa rejeição também, Cássia, a defesa dele deve insistir em algum tipo de benefício, deve fazer um pedido, pelo menos, de prisão domiciliar ou de uso de tornozeleira eletrônica. Cássia.
0: Muito obrigada, Felipe Igreja.
3: Estamos agora 8:12. Nós vamos voltar a falar sobre o acidente envolvendo dois helicópteros que chamou atenção ontem no Rio de Janeiro pela forma como ocorreu, morte de 6 pessoas, infelizmente. Os helicópteros despencaram ainda sobre um pátio de automóveis elétricos e aí gerou uma série de explosões ao mesmo tempo. A Ana Paula Jalma está no Instituto Médico Legal e tem outras informações para nós. Ana Paula, bom dia.
4: Oi, Milton. Bom dia para você, bom dia também para os nossos ouvintes. Estou aqui no Instituto Médico Legal, no centro do Rio de Janeiro, onde acontece esse trabalho de reconhecimento dos corpos dessas vítimas. Aliás, 3 dos 6 corpos dessa colisão, né? Vítimas dessa colisão entre 2 helicópteros ontem no Recreio já foram identificados aqui no IML. Segundo a Polícia Civil, até agora foram reconhecidos o produtor musical Lucas Frota, também os pilotos Alexandre Souza e Charles Marcilac. Os exames para identificar as vítimas estrangeiras continuam acontecendo. Esse acidente que foi ontem aí, quando duas aeronaves bateram no ar, caíram num pátio de veículos elétricos na Avenida das Américas, muito movimentada aqui no Recreio dos Bandeirantes, na capital fluminense. Essa queda logo causou uma explosão, um incêndio também. As chamas se espalharam rapidamente, principalmente pelas baterias desses carros que estavam parados no local. Foi um susto também para os moradores da região, e entre os mortos também estão o cantor americano Oliver Tree, o youtuber argentino Gaspar Prim, conhecido como Gasp, e também o diretor de videoclipes argentino Lucas Vinhalha. A Polícia Civil aguarda ainda o laudo do CENIPA, faz diligências para esclarecer as causas da colisão. A investigação apura ainda possíveis falhas humanas ou de comunicação entre esses helicópteros. A ANAC diz que os pilotos eram habilitados e os helicópteros estavam com a documentação regular, mas também investiga a suspeita de transporte aéreo clandestino. Familiares, amigos dessas vítimas devem aparecer por aqui ao longo da manhã para concluir esse trabalho de reconhecimento dos corpos. Qualquer novidade que surgir, atualização, a gente volta aqui para informar na Rádio CBN, Milton.
3: Muito obrigado. Essa foi a Ana Paula Jaume, agora que são 8 horas e 15 minutos.
0: Uma informação sobre educação: o Ministério da Educação abre hoje as inscrições para uma espécie de repescagem para as vagas nas instituições públicas de ensino superior no sistema de seleção unificado, chamada de Sisu Mais. Essa etapa ocorre pela primeira vez e, de acordo com o governo, foi criada para preencher vagas que ficariam ociosas. As inscrições começam hoje, vão até sexta-feira, e quem for aprovado começa a estudar no segundo semestre deste ano. O anúncio das vagas disponíveis gerou uma certa decepção em quem esperava uma segunda oportunidade naqueles cursos mais disputados. Então, teve uma internauta que estava procurando uma vaga para medicina, disse que teve dificuldade. Outras carreiras disputadas, como direito, odontologia e psicologia, também não entraram nessa seleção. Além disso, a maior parte das principais universidades do país, como as federais do Rio de Janeiro, de Minas Gerais e da Bahia, também não estão nesta lista. De acordo com o MEC, a participação das instituições e a definição dos cursos e vagas disponibilizados são realizadas de acordo com os critérios estabelecidos por cada instituição participante. Então, é por isso que nem todas as instituições necessariamente têm vagas em todas as edições ou modalidades desse processo seletivo.
3: 8 horas, 16 minutos agora.
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0: 8:18.
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16: Muito bom dia para você, ouvinte da CBN Rio Branco. Está no ar mais um boletim de notícias da nossa região.
17: A gente se sente em casa, é sempre uma emoção muito especial estar dentro desse salão, dessa casa. Acho que a alegria é uma sensação muito forte, muito presente, mas também uma espécie de sensação de segurança.
18: Esse lugar que ele está falando é o Alto Santo, que fica na parte alta da capital acreana e é berço histórico e espiritual do Santo Daime. O lugar foi fundado em 1945 pelo maranhense mestre Raimundo Irineu Serra, que chegou ao Acre em 1912. Foi durante o ciclo da borracha que Irineu teve os primeiros contatos com a ayahuasca. Após retiros e visões na floresta, recebeu a missão de estruturar aquela que se tornaria uma nova tradição religiosa brasileira. Antônio Alves precisou viajar para outro estado para descobrir que bem ali, em sua própria terra, havia um lugar o qual ele podia se identificar.
17: Então eu fiquei com muita vergonha de ser um acreano e não poder... As pessoas me perguntarem uma coisa do Acre, eu não saber informar, né? Eu preciso conhecer. Quando eu voltei, aí imediatamente eu vim aqui, cheguei aqui em 1983, e o mestre Irineu já tinha feito a passagem dele. Então eu encontrei a dona Peregrina Gomes Serra, que é a esposa dele, e um grupo de pessoas antigas que conheceram ele pessoalmente. Essas pessoas me impressionaram muito.
19: Aqui é o ponto mais alto de Rio Branco, cerca de 184 metros acima do nível do mar. Todo esse lugar guarda o memorial Raimundo Irineu Serra, inclusive a casa onde ele viveu por mais de 20 anos, até 1971, quando ele faleceu. E por fim, todo esse legado pode ser reconhecido como patrimônio nacional.
18: O Instituto do Patrimônio Histórico e Artístico Nacional recebeu um pedido de abertura do processo de tombamento do sítio histórico do Alto Santo no Acre. A solicitação foi feita por meio da Peregrina Gomes Serra, viúva de mestre Irineu e representante da comunidade, a superintendência do Instituto no Estado.
20: A importância de se tombar como na esfera federal é a preservação desse patrimônio, que ele representa um grupo de pessoas, representa uma história de um povo e que a gente quer deixar cada vez mais, nós queremos deixar cada vez mais preservada essa memória.
18: O processo de tombamento no IPHAN é um ato administrativo federal que protege bens materiais de relevância nacional, iniciado por parte de interessados ou de ofício envolvendo análise técnica, parecer do Conselho Consultivo e inscrição em um dos 4 livros do tombo: arqueológico, etnográfico e paisagístico.
20: Foi montado um grupo de trabalho que reúne arquitetos e engenheiros, tanto do IPHAN, como do Ministério Público Estadual, como do Governo do Estado, que é uma ação conjunta, né? A gente ultimamente está trabalhando muito com outras instituições. Então, esse grupo de trabalho ele está analisando a pertinência desse tombamento, para poder depois passar pelo conselho do IPHAN nacional para verificar se realmente é pertinente ou não o tombamento, a representatividade desse espaço para tombamento como patrimônio federal.
18: Para quem vive e reza no Alto Santo, esse é um passo histórico, não apenas burocrático, mas também forma de garantir que a memória de Mestre Irineu e a força dessa comunidade amazônica não se percam no tempo.
17: Será, se tudo correr bem, em breve, o reconhecimento oficial de uma história de um povo, de uma parte significativa da história do povo brasileiro, que está na Amazônia.
18: Júnior Andrade para a CBN Rio Branco.
2: Essa quarta-feira, o senador Omar Aziz criticou as gestões Wilson Lima e Roberto Cidade. Quanto ao governador atual, o senador condenou o decreto que tira 100 milhões de reais da UEA.
21: Fez um decreto tirando 100 milhões da Universidade Estadual do Amazonas. Tirou, senador Eduardo, aquele fundo que você criou para manter a universidade em todos os municípios. E nós temos visitado, senador Plínio, os municípios e sabemos que a UEA está de mal para pior.
2: O senador Eduardo Braga manifestou apoio às críticas e cobrou providências para resolver atrasos de salários de servidores da saúde.
22: Nós precisamos dizer aqui ao Brasil de que médicos, enfermeiros, técnicos de enfermagem estão com meses de salários atrasados no interior do estado do Amazonas e na capital.
2: Aziz também questionou o decreto de Roberto Cidade para enfrentar o fenômeno El Niño.
21: Fez um decreto de emergência climática, preventivo. Para quê? Para poder fazer algo que não é republicano. Não tornar as coisas licitatórias e dispensar de licitação.
2: Plínio Valério também demonstrou estranheza com o decreto.
23: E agora esse decreto de emergência climática? Que preventivo! Isso é coisa de bandido.
2: Nesta quinta-feira, Roberto Cidade falou com a imprensa no Amazonas. O governador disse que vai tornar sem efeito o decreto que retirava 100 milhões de reais do orçamento da UEA, mas que o valor ficará contingenciado por questões orçamentárias. Já o decreto climático será mantido. De Brasília, Wellington Lopes para a CBN Amazônia.
16: Esse foi o boletim de...

0: Vamos agora até a CBN Cariri. Estamos em contato com Carlos Maxwell, que tem essas informações. Bom dia, Carlos.
1: Bom dia, Milton, ouvintes da CBN. Um ônibus com cerca de 40 passageiros capotou na madrugada desta segunda-feira, dia 15, na CE-187, em Tauá, que fica a cerca de 160 quilômetros de distância da capital Fortaleza. O acidente deixou 9 mortos e 20 feridos, de acordo com o Corpo de Bombeiros. As equipes foram chamadas para atender a ocorrência por volta das 3 horas da madrugada, após relatos de que vítimas ficaram presas às ferragens. No local, os agentes começaram o trabalho de busca, resgate e atendimento às vítimas, com apoio de outros órgãos de emergência. De acordo com o Corpo de Bombeiros, o veículo levava integrantes de uma delegação esportiva, além de outros ocupantes. Segundo as primeiras informações, o veículo havia saído de Sobral, região norte do estado, com destino a Juazeiro do Norte, região do Cariri Cearense. O time que sofreu o acidente, inclusive, foi campeão da competição que disputava. Milton.
0: Muito obrigado. As informações são da CBN Cariri, as informações são do Carlos Maxwell. Essa equipe tinha ido jogar basquete, portanto, lá em Sobral. Disputou uma competição, venceu, foi campeão e, infelizmente, ao retornar, teve essa tragédia no meio do caminho com 7 pessoas mortas. Agora são 8h28.
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0: Olá, pessoal, tudo bem? A nossa pergunta hoje é: chegar cedo é tão ruim quanto se atrasar? A resposta é quase sempre sim. Bem, chegar atrasado a um compromisso de trabalho, todo mundo sabe que pega mal. O que quase ninguém percebe é que chegar cedo demais também pode ser um problema. Quando você se adianta muito, você invade o tempo do outro, você bagunça agendas e cria uma pressão silenciosa. A pessoa precisa parar o que ela está fazendo porque você já chegou. No fundo, isso não é bem um sinal de eficiência, mas de ansiedade disfarçada de organização. Chegar muito antes pode até dar a impressão de que você não tem nada mais para fazer. 5 minutos antes é aceitável. Na hora certa, o ideal. 10 minutos depois já compromete. E 15 minutos de atraso, bem, só se você for o CEO. Atraso continua sendo um sinal claro de desrespeito, especialmente quando envolve várias pessoas ou fusos diferentes. No fim, o que você precisa lembrar é que pontualidade não é chegar antes nem depois, é chegar na hora certa. E se você tiver alguma pergunta, alguma sugestão, manda aqui pra gente no e-mail trabalhosa@cbn.com.br. Até o próximo. 8:30.
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segunda-feira, 15 de junho de 2026. O ministro do STF, André Mendonça, deve definir nesta semana o destino do banqueiro Daniel Vorcaro. O dono do Banco Master está preso na carceragem da Superintendência da Polícia Federal em Brasília. Como rejeitou a segunda proposta de delação premiada do empresário, a Polícia Federal defende que ele seja transferido para um presídio. Segundo a comentarista da CBN, colunista do jornal Globo, Malu Gaspar, a Procuradoria-Geral da República planeja formalizar hoje a rejeição da proposta de delação premiada de Vorcaro. 51% das pessoas ouvidas em um levantamento da Fundação Getúlio Vargas afirmaram estar difícil ou muito difícil conseguir um trabalho no país no momento. Já 25% disseram estar fácil ou muito fácil. É o nível mais alto nos últimos 12 meses da série histórica do levantamento. O total de brasileiros com a percepção de que a situação está normal ficou em 23%. O abono salarial PIS/PASEP 2026 tem um novo pagamento hoje. O benefício

0: pago nesta segunda-feira é destinado aos trabalhadores que nasceram nos meses de julho e agosto. O ano base é o de 2024. Os valores ficarão disponíveis para saque até o dia 30 de dezembro. No horário de Brasília, 8h32.
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0: principais vias da cidade muito movimentadas esta manhã. Às 7:30 da manhã, chegamos a mais de 772 quilômetros de congestionamento, segundo a CET. Para se ter ideia, sexta-feira passada, o índice neste horário foi de 357 quilômetros de congestionamento e na segunda passada, 527 quilômetros de lentidão.
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2: 8:33.
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0: Anvisa mantém suspensos lotes de produtos IP após falhas em fabricação. E quem tem estas informações para nós é o Felipe Pereira, que está em Campinas. Fala, Felipe.
1: Ô Milton, essa decisão foi publicada no Diário Oficial da União de hoje. A medida atinge os desinfetantes, lava-louças e lava-roupas produzidos pela Química Amparo, que fica em Amparo, aqui na região de Campinas. A suspensão envolve a venda, distribuição e uso de itens com lotes terminados em 1, fabricados antes de março e abril deste ano. Entre os produtos estão os desinfetantes BAC IP e Pinho IP e detergentes líquidos de diferentes versões. Também entram na lista lava-roupas líquidos Tixan IP em várias linhas. No caso dos desinfetantes e lava-louças, a restrição vale para os itens fabricados antes do dia 1º de março. Já no caso dos lava-roupas, a suspensão atinge produtos fabricados antes de 1º de abril. Segundo a Anvisa, a decisão ocorreu após uma inspeção feita entre os dias 27 e 30 de abril na fábrica da empresa em Amparo. A fiscalização identificou falhas nas regras de boas práticas de fabricação, normas para garantir a qualidade e a segurança dos produtos. A agência não detalhou quais foram as irregularidades, também não citou o registro de danos à saúde, apesar das apurações posteriores acabarem mostrando aí que havia muita sujeira, especialmente na fábrica da IP ou na Química Amparo. Após a inspeção, a produção chegou a ser suspensa no início de maio, a empresa apresentou recursos, fez ajustes e no final do mês a Anvisa liberou a retomada da fabricação na unidade. Importante, também foram liberados pela Anvisa os produtos fabricados a partir de março e abril, depois da análise dos laudos que indicaram resultados considerados satisfatórios. Milton.
0: As informações foram do Felipe Pereira em Campinas, às 8h35. E acompanha agora o É da Sua Conta do PicPay Bank com Renata Flores.
2: Bom dia, Milton. Bom dia, Cássia. Olá para você ligado aqui na CBN. 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Hoje eu falei sobre dívidas e investimentos. Amanhã eu volto com mais um É da Sua Conta.
0: 8h37.
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0: Vamos até a Terra da Copa. Estamos em contato com o Leonardo Dai. Bom dia para você, Léo.
4: Oi, Milton. Bom dia ao ouvinte do Jornal da CBN. Bom dia, Cássia. Bom dia a todos.
5: Bom dia, Léo.
0: Depois do empate em 0-0 contra Marrocos, aliás, 1-1 contra Marrocos, a seleção retoma os trabalhos pensando no Haiti?
4: Sim, a seleção não teve folga, então ontem já fez o treino regenerativo, né? Recuperação física, aquela coisa toda, de modo que hoje já está pronta para começar a preparação para o jogo de sexta, às 9:30 PM, contra o Haiti na Filadélfia. A novidade de hoje, a gente não tem ainda a programação dos outros dias da semana para saber se vai ser sempre assim, mas a novidade de hoje é que o treino vai ser no fim da tarde, né? O Brasil vinha treinando aqui às 11 horas da manhã no horário local, hoje 5 horas da tarde no horário local, 18 horas no horário de Brasil. O treino da seleção brasileira. E na programação que foi enviada ontem à noite, não consta nenhuma entrevista coletiva. A gente vinha tendo todos os dias um jogador diferente falando depois do treino, né? Hoje, pelo menos, por enquanto, se nada mudar, não teremos entrevista coletiva com os jogadores da seleção brasileira.
5: Agora, ontem, Dai, teve de tudo, inclusive um novo 7-1 da Alemanha.
4: Sim, a Alemanha fez 7-1 em Curaçao, né, que fazia o seu primeiro jogo na história em Copas do Mundo. A gente sabia que era o jogo mais discrepante dessa primeira rodada da Copa, né? E a Alemanha fez o que se tem que fazer mesmo, né, nesses contextos, nesses jogos. Acho que seria ótimo se o Brasil conseguisse repetir algo mais ou menos parecido contra o Haiti, que é um time de uma realidade até parecida com a de Curaçao, né? Também com o CACAF, né? Também ali América do Norte, Central e Caribe. É, a Alemanha ontem, não dá pra falar que foi perfeito, porque tomou um golzinho ali, né? Mas evidentemente irrepreensível a atuação da Alemanha, que larga na frente no grupo E da Copa do Mundo, né? Que teve também a vitória da Costa do Marfim sobre o Equador, num jogo muito bom, né? A gente tinha expectativas boas sobre esse jogo, pelo que as seleções fizeram nos jogos anteriores aí, né? Nos amistosos e tudo mais, e elas entregaram um belo jogo ontem. A Costa do Marfim venceu no finalzinho. E a gente teve também os jogos do grupo que cruza com o grupo do Brasil na segunda fase, né? Os dois primeiros colocados do grupo do Brasil enfrentam os dois primeiros do grupo F da Copa do Mundo, que ontem teve uma belíssima vitória da Suécia sobre a Tunísia, né? Pelo placar de 5-1, e também a gente teve o empate 2-2 em Países Baixos e Japão. São os dois favoritos, né? A classificação, então pode sair daí o adversário do Brasil, e foi até meio preocupante, né? Porque os dois times jogaram muito bem, como já se ensaiava desde antes da Copa, indicando que o primeiro mata-mata do Brasil pode e deve ser um jogo bastante complicado.
6: Eu não sei como se diz em alemão irrepreensível, mas eu lendo os jornais alemães, não existe esta palavra lá para analisar o jogo contra Curaçao. Sabe por quê? Os alemães estão discutindo a falha do Neuer no gol de Curaçao, e é verdade. Não é uma brincadeira deles, não. Não é um preciosismo deles. E você sabe, o Neuer vem sendo questionado, porque já deveria estar fora da seleção, talvez, né? Deveria ter se aposentado ou não, e aí estão questionando isso, que ele teria falhado no gol do Comerencia, que é o jogador de Curaçao lá, que fez esse gol histórico, né? Primeiro gol da história de Curaçao. Mas você veja como são as coisas. Mesmo num 7-1, eles estão enxergando problemas, pontos a serem debatidos.
4: O sujeito, quando não tem problema, começa a procurar problema para ter, isso. Né? Isso
6: aí, até porque, isso aí, né, meu amigo? Senão, o que seria das mesas redondas na Alemanha depois de um 7-1, né? Dizer
4: como
6: o
4: é que é mesa redonda em alemão? Mesa redonda em alemão dá pra achar. É, mas ó, o Neuer tava fora da seleção, né? O Neuer tava, inclusive, completamente fora, mas os goleiros da Alemanha estavam falhando, e aí, com 40 anos, o Neuer voltou de última hora aí pra Copa do Mundo.
6: Bom, o da rodada de hoje, um dos destaques, apesar que eu acho que nós teremos ali outra goleada, que é a Espanha, logo mais cedo, a 1:00 PM. Agora, nós temos como destaque também o Irã estreando nos Estados Unidos.
4: Não, sem dúvida, né? Se você pensar esportivamente, os jogos de destaque de hoje são as estreias de duas campeãs mundiais, né? As duas do grupo H, a Espanha, que joga a 1:00 contra Cabo Verde, e o Uruguai, que joga às 19:00 contra a Arábia Saudita. Mas o grupo G, que é o grupo mais fraco da Copa tecnicamente, ele tem esse ponto de interesse enorme, né? Que é essa questão do Irã. É, a gente tem por esse grupo às 4:00 PM, Bélgica e Egito, e às 10:00 PM, Irã e Nova Zelândia. Já havia uma expectativa expectativa muito grande pela estreia do Irã aqui nos Estados Unidos, né? Enfim, por todo o contexto que dispensa apresentações, mas acabou que numa coincidência aí, né? Num capricho do destino, o Irã acaba estreando na Copa na esteira aí de um domingo em que a gente teve uma definição, não uma assinatura, né? Mas uma definição de um acordo aí entre o Irã e os Estados Unidos. Então, é o tipo de evento imprevisível, né? Ninguém sabe o que vai acontecer, como vai ser recebida a seleção do Irã, o que vai fazer a seleção do Irã. Então, em tese, ninguém olharia muito para um jogo entre Irã e Nova Zelândia na Copa do Mundo. Mas, nesse contexto todo, acaba sendo um dos jogos de maior interesse do mundo, né? Ver como é que vai ser esse jogo entre iranianos e neozelandeses hoje, às 10 da noite, no horário de Brasília.
6: Tá certo. Então, guarda aí para o seu próximo vocabulário, tá bom? Mesa redonda em alemão. Gitzprasrunden. Tá bom?
4: Sim.
6: Guarda. Deixa aí. Mas guardadinho, não usa nunca mais. Tchau.
4: Tchau, valeu.
5: Até mais.
6: 8h44.

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3: Muito bom dia para você que nos acompanha nesta manhã aqui na CBN Rio Branco. Ouça agora mais um giro de reportagens que estão movimentando a nossa região.
4: Brincar, estudar e conviver com a família. Esses são os direitos garantidos a toda criança e adolescente. Mas para muitos, a realidade ainda inclui jornadas de trabalho precoces que comprometem o desenvolvimento físico, emocional e educacional. Segundo o Ministério do Trabalho e Emprego, o Brasil registrou em 2025 o melhor resultado no combate ao trabalho infantil desde 2017. Ao longo do ano, 4.318 crianças e adolescentes foram afastados de situações de exploração. Desse total, 80% estavam submetidos às chamadas piores formas de trabalho infantil, aquelas que colocam em risco a saúde, a segurança e a integridade dos menores.
5: Pelo último levantamento de 2024, a Pesquisa Nacional por Amostragem de Domicílios indicou mais de 5 mil crianças trabalhando irregularmente no estado.
4: No ranking nacional, o Acre aparece com apenas um afastamento registrado em 2025, número bem abaixo de estados como Minas Gerais, São Paulo e Mato Grosso do Sul. Mas a baixa quantidade de registros não significa necessariamente a inexistência do problema.
6: Em muitos casos, o trabalho infantil ocorre de forma invisível, dentro de ambientes familiares, em atividades informais, no comércio ambulante, em feiras, propriedades rurais e até em serviços domésticos.
5: Isso é considerado uma das piores formas de trabalho infantil, que é a adolescente ou a criança, ela vai estar numa situação lá de privacidade, é difícil de ser controlada, de ser fiscalizada e numa situação também de vulnerabilidade. Daí isso entra aí nesse decreto que é a lista TIP, as piores formas de trabalho infantil. Agora, o trabalho no âmbito familiar, que é aquela questão da repartição das tarefas domésticas, isso é muito salutar para a formação da criança e para a formação do adolescente.
6: Para o combate ao trabalho infantil, a participação da sociedade é essencial.
7: Criança, ele não tem que estar nas ruas trabalhando. Criança tem que estar estudando. Criança, nós temos que motivar a ser criança. Não é a gente motivar uma criança a ir para um setor de trabalho, mas a gente motivar elas a ir para aula, motivar elas a estudar, motivar elas a aprender mais. E nós temos que fazer a nossa parte. Nós temos, se você vê alguém, alguma criança trabalhando, você pode denunciar. E aí você pode ir até a casa daquela criança e saber o porquê que aquela criança está trabalhando. Qual o motivo?
6: Quando identificado, o caso é encaminhado para a rede de proteção. Além de retirar a criança da situação de trabalho, o objetivo é garantir acesso à educação, assistência social e demais direitos previstos no Estatuto da Criança e do Adolescente. A legislação brasileira proíbe qualquer trabalho para menores de 16 anos, exceto na condição de aprendiz a partir dos 14 anos. Os órgãos de proteção reforçam que denunciar é um ato de cidadania. Casos suspeitos podem ser comunicados ao Conselho Tutelar, ao Ministério Público do Trabalho, pelo Disque 100 ou pelos canais oficiais da fiscalização trabalhista.
8: A sociedade tem que ter a sensibilidade, né, de ver essa situação, de quando vê a criança sendo explorada no trabalho infantil ali, ela denunciar nos órgãos competentes para que isso não aconteça.
6: Lucas Tadeu para a CBN Rio Branco.
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0: Oito e 55.
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11: Vamos até Nova Jersey. Muito bom dia para você, Paulo Vinícius Coelho.
12: Muito bom dia, Milton Jung. Muito bom dia, Cássio Godoy. São 5 para as 8 aqui em Nova Jersey e 17 graus.
0: Bom dia, PVC.
11: Nós estamos com frio aqui, Cássio? Também, igualzinho a você. Mas são 5 para as 9 nesse momento, já 4 para as 9. Vamos lá. Vamos falar de seleção brasileira, depois daquele 0-0, retoma os trabalhos nessa semana. O que que o Ancelotti vai precisar fazer para ajustar esse time?
0: Depois do 1-1, né?
11: Eu tô com 0-0 desde o início do grupo.
0: Tá.
11: Desde o início da conversa, 1-1, exatamente.
12: É porque foi um 1-1, que foi um 0-0 desgraçado, né?
0: Isso.
12: Mais ou menos isso, não aconteceu nada para a seleção brasileira de bom, o Brasil jogou mal. Aí, acho que tem umas questões que são... É curioso a gente pensar que a seleção brasileira tem um técnico italiano e a gente quer que jogue como o Brasil. E mesmo assim, quando a gente pensa que joga como o Brasil, a gente quer que jogue bonito, evidente, tem que jogar melhor, tem que jogar bem. O Ancelotti admitiu que jogou mal. Mas ele não está preocupado de ter empatado o jogo. Porque a história das Copas do Mundo, quando ele fala não se ganha o jogo na Copa do Mundo no primeiro jogo, ele está falando que ele jogou Copa do Mundo e não ganhou 6 jogos na primeira fase. Aliás, desde que começou a ter fase de grupos com 3 jogos em 58, só 3 campeões do mundo ganharam a Copa e ganharam os 3 jogos da primeira fase. O Brasil de 70, o Brasil de 2002, que ganharam todos os jogos. E a França de 98, que ganhou os 3 jogos da primeira fase, foi campeão do mundo, mas empatou nas costas de final e ganhou nos pênaltis. Então, o normal é ter um tropeço. Para um italiano, é normal. Para nós, não. Ainda que a gente não perceba que, por exemplo, o primeiro 0-0 da história das Copas foi o Brasil e Inglaterra em 58. E aí o Brasil empatou 0-0, mudou o time, importante, mudou o time colocou Zito, Garrincha e Pelé e ganhou a Copa. Acho que precisa mexer no time. O time está pesado, o time está sem mobilidade, o time precisa ter jogadores como Danilo e como Endrick. E a grande pergunta dessa semana é se o Ancelotti vai ter a coragem de mexer em algumas peças de confiança dele, como o Casemiro. Casemiro pode fazer uma grande Copa do Mundo ainda? Pode, mas ele jogou muito mal, muito pesado no jogo contra o Marrocos. 1-1.
13: Eu ia perguntar isso, PVC. Por que não colocar o Endrick?
12: O Endrick, eu acho que tem um ponto, que é o fato dele ter 19 anos de idade e tentar protegê-lo um pouco para não jogar toda a responsabilidade em cima dele. Pelé é Pelé, né? Não vamos comparar com o Pelé. Pelé tinha 17, quando teve essa mudança que eu falei. Acho que o Endrick vai acabar ganhando a posição, mas provavelmente não ainda contra o Haiti. Talvez volte o Matheus Cunha, que não é centroavante, é ponta de lança, mas é provável que o Ancelotti volte com o Matheus Cunha. Pergunta se ele vai mexer no vespeiro do Casemiro, porque o Casemiro não está bem, não jogou bem, e ele pode tentar recuperar o Casemiro, ou ele pode colocar o Fabinho, que entrou muito melhor no time, o time ficou muito mais leve. Hoje tem a estreia da Espanha, que é campeã da Europa, contra Cabo Verde ao meio-dia. Hoje tem Uruguai e Arábia Saudita. E ontem foi o dia das goleadas, né? Da Suécia 5-1 contra a Tunísia, com gol do Ayari, do Brighton. E teve o 7-1 da Alemanha. 7-1 diz mais sobre nós do que sobre eles. Embora o Havertz tenha falado sobre o 7-1 de 2014, a Alemanha já tinha vencido outro time por 7-1 depois do 7-1 de 2014, ganhou da Letônia em 2021 e ganhou de Curaçao ontem por 7-1. E o Brasil já ganhou de 7-1 do Haiti em 2016, só que perdeu para a seleção peruana no jogo seguinte e o Dunga foi demitido. Lembranças, porque foi a eliminação da Copa América. Só que dessa vez, se repetir os dois resultados, provavelmente o Brasil passa mesmo que seja em terceiro lugar, o que ninguém quer, nem o Carlo Ancelotti, nem sendo italiano.
11: Por falar em passar a próxima fase da rodada de ontem, nos chamou muita atenção Holanda e Japão 2-2, que são dois adversários que o Brasil poderia pegar na sequência e que fizeram talvez o melhor jogo até aqui.
12: Foi. O segundo tempo foi muito bom. O primeiro tempo menos. O segundo tempo foi muito bom. O Memphis jogou 26 minutos entrando no segundo tempo. A Holanda teve muito mais controle do jogo, mas o Japão tem um belo time, com o Bach, com o Kubo, que joga na Real Sociedad, o Do que joga o Doan joga no Eintracht Frankfurt. E foi uma grande atuação. O empate, combinada com a vitória da Suécia, cria uma possibilidade de o segundo colocado do grupo, desse grupo, Holanda, Japão, Suécia e Tunísia, eventualmente ser a Suécia, que eu acho que seria o melhor cenário para o Brasil. Quer dizer, se o Brasil for primeiro do seu grupo, ele pega o segundo desse grupo de Holanda e Japão na próxima fase. Se o Brasil classificar em segundo do seu grupo, o Brasil não é segundo da chave desde 78, então a lógica é ser primeiro. Se o Brasil for segundo, pega o primeiro do grupo da Holanda e do Japão. O segundo do grupo pode ser a Suécia, que ontem fez 5-1 na Tunísia.
11: Muito obrigado, PVC. Bom trabalho nesse início de semana.
12: Obrigado, Milton. Obrigado, Cássia. Obrigado a você que está ouvindo.
13: Até mais.
12: Até amanhã.
11: E apenas confirmo, então, a rodada de hoje. Começa a 1 da tarde com Espanha e Cabo Verde. 4 da tarde, Bélgica e Egito. 7 da noite, Arábia Saudita e Uruguai. E às 10 da noite, Irã e Nova Zelândia.
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0: 15 de junho de 2026. A estimativa da inflação brasileira para este ano acumula 14 altas seguidas. Segundo o Boletim Focus, divulgado hoje pelo Banco Central, a projeção subiu de 5,11% para 5,30%. Para 2027, a expectativa do IPCA avançou levemente de 4,03% para 4,10%. Já são 4 semanas consecutivas de elevação. Pelo menos 9 pessoas morreram e 20 ficaram feridas depois de um ônibus escolar capotar de madrugada em uma rodovia estadual que corta a cidade cearense de Tauá. O veículo transportava a delegação de um time de basquete. O veículo retornava da cidade de Sobral, no norte do Ceará, para Juazeiro do Norte, no Cariri, após a participação da equipe em uma competição. A Agência Nacional de Vigilância Sanitária manteve a suspensão de lotes de produtos de limpeza da marca IP, fabricados antes de março e abril. A decisão foi publicada no Diário Oficial da União hoje. A medida atinge desinfetantes, lava-louças e lava-roupas produzidos pela Química Amparo. A suspensão proíbe a venda, a distribuição e o uso de itens com lotes terminados em 1. A Corregedoria Nacional de Justiça mandou o Tribunal de Justiça do Mato Grosso do Sul cobrar de 91 juízes desembargadores valores recebidos a mais entre março e abril. O total dos penduricalhos a ser devolvido passa de R$1 milhão. O dinheiro já começou a ser descontado da folha dos magistrados. Em março, o Supremo Tribunal Federal definiu novas regras para conter o avanço das verbas extras nos salários dos juízes e dos servidores do judiciário. No horário de Brasília, 9:03.
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1: Sete horas e cinco minutos.
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1: Sete horas e cinco minutos. Bom dia para você que está sintonizado aqui na 98.1 FM, mais uma semana começando por aqui. Eu sou Rita Pontes e vou estar fazendo companhia para você durante esta manhã aqui no CBN Jornal da Manhã e te convido a conferir agora os principais destaques desta segunda, 15 de junho de 2026. Jovem de 18 anos é morto a facadas após discussão familiar no município de Capixaba. Quatro municípios do Acre recebem recurso de 10 milhões para obras na saúde e também compra de equipamentos. Adolescente atropelado quando andava de bicicleta morre após uma semana internado no Acre. Hoje no CBN Jornal da Manhã tem a coluna Alimentação em Foco com a nutricionista Suelen Moura e a coluna CBN Segurança com o Coronel Romário Sério. Também é dia dos nossos quadros Seus Direitos e o tema de hoje é o combate à violência contra a pessoa idosa. Neste 15 de junho, celebramos e relembramos o Dia Mundial de Conscientização sobre esse assunto. Claro, tem ainda a conexão com o G1 Acre e com o GE. Então vem com a gente que o Jornal da Manhã começa agora.
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0: Brasil.
1: Hoje é um dia de comemoração. 15 de junho, Acre celebra 64 anos de emancipação política. Uma data que homenageia a história, a coragem, a determinação do povo acreano, protagonista de importantes conquistas que ajudaram a construir o estado que conhecemos hoje. Parabéns ao Acre, terra de gente forte, acolhedora, trabalhadora. E as comemorações hoje, olha, começam a partir das 17 horas, lá na Gamileira, aqui no segundo distrito de Rio Branco, com a cerimônia oficial começando às 17 horas. Vai ter apresentação da banda da Polícia Militar, substituição da bandeira do Acre e entrega de honrarias. Então, viva o Acre e seus 64 anos de história. Olha, esse é o CBN Jornal da Manhã. De segunda a sábado, estamos aqui para levar muita informação para você, ouvinte. E destacando que dá para acompanhar também o nosso jornal através de imagens pelo YouTube CBN Amazônia. Para interagir conosco e nos enviar sugestão de pautas, manda mensagem para o 992-29-5123. Ouvinte, dá para seguir também a CBN Rio Branco nas redes sociais. 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Perdeu algum conteúdo que foi ao ar aqui, no formato de coluna, de quadros, de entrevistas? Calma, que dá para ouvir novamente esse conteúdo lá no site cbnamazonia.com. Você encontra os principais conteúdos aqui da nossa programação. 7:09, a gente vai conferir como é que está o trânsito nesta manhã.
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1: Ouvinte, 7:09, a gente confere agora como está a movimentação do trânsito nesta manhã de feriado aqui na capital acreana. Muita gente está aí folgando, né? Não precisou sair de casa para ir para o trabalho, levar as crianças para a escola, e isso reflete aqui no trânsito da nossa capital. E a gente começa conferindo as imagens em frente ao Horto Florestal, ali na rotatória do Horto Florestal, movimentação de leve a moderada, né? Nesse exato momento, lá na Antônio da Rocha Viana. Temos também alguns trechos, ouvintes, que está com ponto em vermelho aqui no nosso mapa. Acabei de abrir aqui o aplicativo Waze, lá na rua Major Ladislau Ferreira, trânsito intenso nesse exato momento. A média de condução é de 2 minutos para quem vai passar por lá. Tem também aqui a rua Pernambuco, essa rua que faz travessa com a Rio de Janeiro, com a Avenida Ceará e também com a Minas Gerais. Trânsito parado nesse exato momento. 7:10, você vai que está no trânsito aí ou vai sair de casa agora, vai passar pela Nações Unidas próximo ao pronto-socorro, vai encontrar também grande movimentação. No centro da cidade, próximo ao terminal urbano, na Avenida Ceará, também a gente acompanha as imagens em tempo real, trânsito de leve a moderado também lá em frente ao terminal urbano. Dá para conferir as imagens aí, tanto na Avenida Ceará, quanto na Avenida Brasil. E também outros trechos aqui, chamando atenção, ouvinte. Outra rua que está aqui com ponto em vermelho é a Rua do Aviário, em Rio Branco, trânsito parado também. E Rua João 23, com grande movimentação nesse horário de 7:11. Trânsito atualizado por aqui. A gente vai agora com o Lucas Tadeu fazer essa primeira conexão da manhã. Repórter Lucas Tadeu já está nas ruas da capital acreana, a caminho da sua pauta, e vai trazer o seu primeiro destaque da manhã. Bom dia, Lucas.
3: Olá, Rita. Bom dia a todos que estão acompanhando aqui na Rádio CBN. Hoje nós vamos acompanhar, Rita, a vinda do ministro do Transporte, Jorge Santoro, que irá cumprir a agenda aqui no Acre referente às obras da BR-364 e fazer uma vistoria na ponte sobre o Rio Iaco. A programação vai reunir autoridades federais, estaduais e municipais em torno de pautas consideradas estratégicas para a infraestrutura e também a integração regional do estado. A agenda começa logo agora pela manhã e as pontes, ali as obras, né, da BR-364, as pontes de ligações no interior e até a reconstrução do trecho entre a Custódio Freire e o aeroporto terá mais investimentos do governo federal e, por isso, o ministro dos Transportes, Jorge Santoro, já estará em Solacriano daqui a pouquinho, já deve estar por aqui hoje para cumprir essa agenda cheia de infraestrutura, agenda cheia, para infraestrutura rodoviária. Lembrando, que o foco principal são as obras ali da BR-364 e também a situação crítica de duas pontes no interior. Aí a agenda começa a previsão às 9h30, que o ministro é recebido pela governadora Maísa Assis no Palácio Rio Branco. Às 10h30 ele segue para a estrada do aeroporto, num trecho da BR-364 que passa por manutenção, onde vai conceder ali uma entrevista coletiva à imprensa. Logo depois da coletiva, a comitiva segue direto para a Sena Madureira. Às 10h30 o ministro faz uma vistoria ali na ponte sobre o rio Iaco, aquela estrutura que desabou recentemente e vem isolando o segundo distrito do centro da cidade. 1h da tarde, ele vai conferir de perto as obras emergenciais de reforço na ponte do rio Caeté, no quilômetro 282, que é vital para a ligação com o Acre do Alto Juruá. O ministro e a comitiva retornam à capital no fim da tarde, com embarque de volta para Brasília, previsto para 5h15 da tarde. E a expectativa é que, após essa vistoria, o governo federal anuncie novos prazos ou a liberação de mais recursos para acelerar essas frentes de trabalho. Então, o dia vai ser bem cheio por aqui na capital e também no interior, Rita. A gente está acompanhando tudo de perto, trazendo sempre mais informações aí para os nossos ouvintes.
1: Muito obrigada, Lucas Tadeu. Desejo a você um bom trabalho, para toda a equipe da Rede Amazônica também. Lucas trazendo aí as informações, a visita do ministro de Estado dos Transportes do Brasil, Jorge Santoro, que tem uma agenda bem repleta nesta segunda-feira aqui no nosso estado. 7h14, a gente vai agora com notícias da área policial. Um jovem de 18 anos foi morto a facadas na noite do último sábado no ramal do Barriga, na zona rural do município de Capixaba. A vítima foi identificada como Railan Lima de Freitas. Segundo a Polícia Militar, o crime aconteceu durante uma discussão familiar. Railan e outra pessoa foram atingidos durante a confusão. O SAMU foi acionado e as vítimas chegaram a ser socorridas, mas Railan não resistiu aos ferimentos e morreu. O estado de saúde da segunda vítima não foi divulgado. O suspeito foi preso em flagrante e encaminhado à delegacia. As circunstâncias do crime e a motivação da discussão serão investigadas pela Polícia Civil. E aí a gente fala também ainda, gente, daquele caso, daquele jovem, aquele adolescente que estava andando de bicicleta, sofreu um acidente. Infelizmente, ele não resistiu. O adolescente Felipe Brito Diniz, de apenas 15 anos de idade, morreu na manhã do último sábado após passar uma semana internado em estado grave no pronto-socorro de Rio Branco. A informação foi confirmada pela família. Felipe havia sido atropelado no último dia 6 de junho na BR-364 entre Sena Madureira e Manuel Urbano, enquanto andava de bicicleta. Segundo familiares, o jovem foi atingido por um carro que realizava uma ultrapassagem em alta velocidade. Durante o período de internação, Felipe apresentou sinais de melhora e a família chegou a se mobilizar em campanhas para doação de sangue. No entanto, no último sábado, os médicos informaram que o adolescente não apresentava mais atividade cerebral. Abalado, o pai do jovem lamentou a perda e classificou a morte do filho como a maior dor de sua vida. O motorista envolvido no acidente permaneceu no local, prestou socorro à vítima e as circunstâncias do atropelamento seguem sendo apuradas pelas autoridades, E a gente lamenta muito aqui a morte desse adolescente, que estava aí já uma semana internado em estado grave no pronto-socorro de Rio Branco, a família esperançosa pela sua recuperação, e a gente se solidariza aqui com a família, amigos do Felipe Brito Diniz, de 15 anos, e que ele tenha um bom descanso. 7:16 e a gente segue falando aqui de uma outra morte que foi de grande repercussão nesse final de semana. A morte do produtor cultural Jesse de Freitas, conhecido como Branco, no movimento junino acreano. Ele morreu aos 44 anos na madrugada do domingo em Rio Branco. Segundo familiares, a causa da morte foi um infarto. Em sinal de luto, a Liga de Quadrilhas Juninas do Acre suspendeu as apresentações na noite de ontem do 18º Circuito Junino de Rio Branco. Branco era uma das figuras mais conhecidas da cultura popular acreana e esteve à frente da quadrilha junina Sassaricano na Roça por 23 anos. Além do trabalho no movimento junino, também atuava como produtor cultural e participou de diversas atividades ligadas à cultura local. Por meio de nota, a junina Sassaricano na Roça lamentou a perda e destacou a dedicação e o amor de Branco pelo movimento junino, ressaltando o legado deixado por ele e para a cultura acreana. E a morte do produtor cultural, do Branco, né, foi de grande repercussão. Muitas pessoas postando nas redes sociais, luto, né? Muita gente, ele era conhecido por muitas pessoas, né? E muita gente compareceu também ao sepultamento, ao velório, né? Foi de grande comoção a morte dele. E eu fiquei sabendo, eu conhecia o Branco, eu fiquei sabendo que na noite anterior ele estava no circuito junino e teve um infarto na madrugada do domingo. Nossa, que triste, né? A pessoa está ali bem, saudável, muito bem, alegre, feliz, e no outro dia, na madrugada mesmo, sofre um infarto e não está mais aqui com a gente. Foi algo muito inesperado, a morte do Branco, e a gente se solidariza também com amigos, conhecidos, familiares dele, que deixou a marca dele aqui no nosso estado, né? Para as juninas, a alegria dele, a energia, boa energia dele vai ficar em nossa memória. 7:19, a gente faz o nosso primeiro intervalo da manhã. Daqui a pouquinho estamos de volta.
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1: A previsão do tempo na região do Baixo Acre será de um dia de sol com algumas nuvens, com possibilidades de chuva rápida durante o dia e a noite. Em Acrelândia, Bujari, Capixaba, Plácido de Castro, Porto Acre, Senador Guiomar e Rio Branco, as temperaturas variam entre a mínima de 22 e a máxima de 30 graus.
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0: do comércio apresentou leve retração no início do ano, mas o setor segue otimista. É o que mostra a pesquisa do Índice de Confiança do Empresário do Comércio, divulgada pela Confederação Nacional do Comércio. O indicador nacional atingiu 104,9 pontos, resultado ligeiramente abaixo de dezembro, mas ainda acima do nível considerado satisfatório, que é de 100 pontos. No Acre, a confiança também se mantém positiva. O índice chegou a 108,3 pontos, demonstrando que os empresários seguem confiantes no desempenho de suas empresas e do setor. Outro dado importante é que as expectativas para os próximos meses continuam altas, indicando confiança na recuperação da economia e no crescimento das vendas. Acesse fecomercioac.portaldocomercio.org.br e confira a pesquisa completa.
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2: 7:21.
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2: Estamos de volta aqui com o segundo bloco do CBN Jornal da Manhã e a gente continua com informações da área policial, ouvinte, porque em Assis, Brasil, foi preso um homem apontado como fabricante de armas para facções criminosas que agem na região de fronteira com a Bolívia e o Peru. Quem vai trazer os detalhes é o repórter Elton Júnior.

0: 7h21, a gente agora vai conferir a reportagem de Eldson Júnior falando da prisão de um homem em Assis, Brasil, apontado como fabricante de armas para facções criminosas que agem na região de fronteira com a Bolívia e o Peru. Vamos ouvir.
1: 4 armas de fogo foram apreendidas. A partir dessas ocorrências, equipes de inteligência da Polícia Militar e da Polícia Civil passaram a aprofundar as investigações para identificar a origem dos armamentos. As imagens mostram o momento em que os dois homens entram na farmácia, conhecido como o Senhor das Armas,
2: vestido de camisa azul, como responsável pela fabricação
1: artesanal de armamentos
2: de camisa vermelha, está armado com uma faca.
1: Criminosas que
2: logo
1: atuam
2: na
1: região.
2: A dupla rende clientes e funcionários.
1: 4 armas de fogo foram apreendidas. A partir dessas ocorrências, equipes de inteligência da Polícia Militar e da Polícia Civil passaram a aprofundar as investigações para identificar a origem dos armamentos.
2: As imagens mostram o momento em que os dois homens entram na farmácia,
1: como o Senhor das Armas,
2: vestido de camisa.
0: 7h23, a gente teve um probleminha aqui com o áudio da reportagem do Eldson Júnior, depois a gente volta a falar sobre esse assunto, porque a gente vai conferir agora sobre, vamos falar sobre Expo Acre, viu, Kelvis? Não é cedo não para falar de Expo Acre, viu? A estrutura para a Expo Acre Juruá 2026 já está montada e a coordenação do evento anunciou as atrações nacionais que vão apresentar na Feira Agropecuária no período de 30 de junho a 5 de julho. Os detalhes são do repórter Mazinho Rogério.
3: No centro de eventos Orla e Camelia, ao lado do estádio Arena do Juruá, os serviços para organizar o local da Expo Acre Juruá tiveram início esta semana.
4: Definida em praças de alimentação, setor da indústria, setor agropecuário, comércio, né, onde entra a Fecomércio e o Sebrae, outros espaços também de órgãos governamentais.
3: Na edição deste ano, que será realizada no período de 30 de junho a 5 de julho, mais de 200 empreendedores vão participar da exposição. As inscrições para quem pretende expor seus empreendimentos serão abertas na próxima semana.
5: A inscrição ela fica do dia 16 até sexta-feira para poder fazerem todos os seus credenciamentos. E na segunda-feira, lá na Associação Comercial, eu convido a todos que fizeram as inscrições para comparecer para o sorteio.
3: A organização do evento vai anunciar toda a programação ainda esta semana, mas já estão confirmados o cantor Natanzinho Lima para o dia 30 de junho. No dia 1º de julho, terá a apresentação da banda gospel Morada. No dia 2 de julho, será o show do cantor Thierry. O padre Fábio de Melo será a atração do dia 4 de julho. E o cantor Leonardo está confirmado para a noite de encerramento, no dia 5 de julho.
6: Já está tudo sendo preparado, a equipe, né, de técnicos, os engenheiros estão todos lá na arena, todos os espaços já estão sendo revitalizados para que a gente possa ter uma Expo Acre com segurança.
3: No ano passado, a Expo Acre Juruá movimentou em torno de 50 milhões de reais. E a expectativa é que este ano supere esse valor. E a economia de Cruzeiro do Sul já começa a sentir os efeitos positivos da feira agropecuária. Só aqui, são mais de 150 trabalhadores que estão montando a estrutura para o evento. E as vagas dos hotéis da cidade já estão praticamente todas reservadas para o período.
5: Essa expectativa ela é muito alta para que realmente a nossa economia dê uma aquecida e possa melhorar a vida de muitos cruzeirenses.
0: 7h25, agora é o momento do quadro Movimento das Águas, mas antes de ir para o quadro Movimento das Águas, e você aí está ansioso pela Expo Acre Juruá, olha, está bem próximo, e terminando a Expo Acre Juruá, tem a Expo Acre aqui na capital acreana, então é evento aí para todos os gostos, viu? 7h26, a gente agora vai com o quadro Movimento das Águas.
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0: 7h26, hoje também é dia do quadro Movimento das Águas, Tenente Coronel Cláudio Falcão já está aqui conectado com a gente nesta manhã para trazer as novidades do dia. Coronel, bom dia, como é que fica a previsão do tempo para hoje?
8: Bom dia, Rita, bom dia para você, para o Kelvis, bom dia aos nossos ouvintes que estão ligados aqui no Jornal da Manhã, nesse feriado estadual, né, Rita? Aniversário aí do Acre, 64 anos, ao nível de Estado, de promoção ao Estado. A gente já deixa o parabéns aqui, Rita, para todos nós, né, que moramos nesse Estado, que somos acreanos, e também aquelas

0: pode acontecer ao longo do dia, mas o mais provável é que seja ali para o início da tarde, por volta das 14 horas, Rita. E claro, né, com essa sensação térmica bem elevada, é por conta também da umidade do ar, que é elevada. Nós estamos hoje, Rita, em torno de 73%, e nós não temos previsão também de nenhum momento do dia que essa umidade ela fique abaixo de 60%, que já prejudica a nossa saúde. E a qualidade do ar, Rita, bem, a gente está ali entre boa e moderada, mas sempre dá para respirar muito bem, pelo menos agora nesse início de estiagem.
1: Então, já que é um sol para cada um, a criando hoje a brilhar soberano, Coronel, é bom manter a garrafinha sempre ao lado, né? E manter a hidratação em dia.
0: Essencial, Rita, essencial, né? E nós sempre aconselhamos e nós deixamos a dica aqui, né, Rita? Que caso aquelas pessoas que não carregam essa garrafinha, Rita, elas vão ficar aí no prejuízo, digamos assim. Então, particularmente, Rita, eu carrego minha garrafinha todo dia, ali toda hora, pertinho ali, e pelo menos eu consigo ingerir aí em torno de 3 a 3,5 litros de água diários, mas isso é por conta da garrafinha. Então a gente deixa essa dica, né, Rita, de que as pessoas carreguem essa garrafinha, se protejam do sol, coloquem aí o filtro solar, aqueles profissionais que trabalham ao ar livre, não tem outra opção, coloque uma camisa de manga longa, um chapéu, sempre há uma maneira de a gente diminuir esses impactos desse sol tão quente que a gente tem aqui, Rita.
1: Coronel, e como é que amanheceu o nível do Rio Acre aqui na capital acreana?
0: Pois é, Rita, lembra, né, que lá no sábado eu falei aqui para os ouvintes, para todos que acompanham o Jornal da CBN, Jornal da Manhã, que possivelmente na segunda-feira a gente já informaria um nível menor. E é isso que a gente vai fazer, Rita. Lá no sábado nós estávamos com 3,94 metros, para quem esqueceu. E hoje, Rita, nós temos 3,5 metros. E também nós temos decréscimo em todos os pontos de monitoramento, com exceção, Rita, apenas de Chapuri. Lá no município de Chapuri aumentou um pouquinho o nível do Rio Acre, mesmo assim ele está com 2,73 metros lá em Chapuri, então o nível bem baixo também. E aqui em Rio Branco, Rita, 3,5 metros. Aliás, Rita, é um dos pontos de monitoramento que está com nível mais elevado. Nos demais locais está sempre um pouco abaixo dessa marca também, com decréscimo no dia de hoje em todos os locais, menos em Chapuri, Rita.
1: Coronel, muito obrigada por sua participação aqui hoje com a gente. Aproveita aí o feriado, tá bom? Se der para descansar, descansa. Aproveita aí por nós, estamos aqui trabalhando, viu?
0: Pois é, isso mesmo. Hein, Rita, rapidamente aqui, só para... Eu sei que todo mundo já está cansado de falar do que aconteceu aí no sábado, dia 13, mas nós não acertamos o placar, né, Rita?
1: Eu, você, verdade, Kevin. Coronel, eu passei longe, eu estava muito, muito assim... esperançosa, né? Confiante. O meu placar foi 3-1, Coronel. 3-1. A gente passou distante desse placar. E o seu qual era mesmo?
0: Era 2-1, Rita.
1: Olha, então, mas assim, foi quase,
0: 2-1,
1: hein?
0: 2-1, Kevin 1-0, 3-1. Eu falei, a Rita tá muito otimista, a gente sabe que é difícil isso. Mas, Rita, vamos ter, né? Vamos manter aí a esperança.
1: Vamos
0: agora
1: manter o otimismo.
0: Na sexta-feira vai ter o próximo jogo. Vamos ver se o Brasil...
1: Perto.
0: Ali o Ancelotti muda um pouquinho, coloca o Hendrick ali para jogar, enfim, para que a gente possa ter mais chance de acertar esse placar, né, Rita?
1: A gente precisa ter alegria, pelo amor de Deus, a seleção brasileira entra, a gente está lá com otimismo lá em cima, né? Mas depois do jogo, da estreia, eu fiquei meio assim preocupada, mas não vamos ficar preocupados não, vamos dizer assim como vai acertar, né? E os jogadores vão pareciam nervosos, né, Coronel?
0: Totalmente, Rita, totalmente nervosos, perdidos, gente que não se mexe, passes errados, tem inúmeros passes errados, minha nossa, eu nunca vi a seleção jogar assim, dessa forma, jogar tão, mas aí vamos dar um desconto, foi a estreia, mas chega de nervosismo, né? Chega de ansiedade, chega de coisa, vamos manter ali os nervos direitinho, o pessoal joga bola, a gente sabe disso, então vou parar de jogar, né, Rita, pra dar alegria pra nós.
1: Tá certo, Coronel, então que sexta-feira a gente tenha bons resultados aí, bom dia pra você, um bom feriado, e a gente faz contato com você amanhã.
0: Bom dia, Rita. Amanhã estaremos de volta aqui. Até amanhã.
1: Até. 7:31. Repórter CBN chegou por aqui. Daqui a pouquinho a gente volta.
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0: Segunda-feira, 15 de junho de 2026. A projeção de crescimento do PIB brasileiro para este ano subiu de 1,91% para 1,96% no Boletim Focus divulgado hoje pelo Banco Central. É a quarta alta do indicador. Para 2027, a estimativa de avanço da economia permaneceu em 1,70% pela terceira semana consecutiva. Uma organização criminosa que atua dentro de presídios é alvo de uma operação. A ação é realizada no Paraná, em São Paulo, Santa Catarina e Mato Grosso do Sul. A justiça emitiu mais de 300 ordens de prisão e 255 mandados de busca e apreensão. O primeiro-ministro britânico, Keir Starmer, afirmou que o Reino Unido vai proibir o acesso às redes sociais para menores de 16 anos. O chefe do governo afirmou que o ambiente digital facilita o assédio e os abusos. A iniciativa afetará redes sociais como Snapchat, TikTok, YouTube, Instagram, Facebook e X, mas não os aplicativos de mensagens como WhatsApp e Signal. Países como a Austrália, pioneira no tema, e Indonésia, já adotaram medidas do tipo. O Canadá anunciou a intenção de fazer o mesmo e o Parlamento da Turquia já aprovou uma lei para impedir que menores de 15 anos tenham acesso a redes sociais. Na França, o Parlamento analisa um projeto de lei sobre o tema. O país lidera uma campanha favorável a iniciativas do gênero em conjunto com parceiros da União Europeia, como Dinamarca, Grécia e Espanha. No horário de Brasília, 9h33.
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4: 7:36.
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4: Hoje no quadro Seus Direitos, em parceria com a Defensoria Pública, a gente vai falar sobre o Dia Mundial de Conscientização da Violência contra a Pessoa Idosa. E para isso a gente conversa agora com o defensor público, o Dr. Gerson Boaventura, ele que também é chefe do Núcleo de Promoção e Defesa dos Direitos Humanos da Pessoa Idosa e da Pessoa com Deficiência, o NUDPED. Doutor, seja muito bem-vindo aqui ao quadro Seus Direitos, tudo bem?
5: Tudo bem, é uma honra estar com você.
4: Doutor Gerson, para a gente começar essa conversa, por que é importante falar sobre a violência contra a pessoa idosa e qual é o objetivo dessa data de conscientização?
5: Olha, é muito importante porque muitas vezes, ou na maioria das vezes, a violência contra a pessoa idosa ela é uma violência que a gente diz que ela é silenciosa. Ela acontece dentro de casa, no ambiente familiar, nas relações de confiança, que muitas vezes não chegam ao conhecimento das autoridades. Então, esse dia de combater a violência contra a pessoa idosa, ele é fundamental para que isso venha à tona, para que providências sejam tomadas e evitadas.
4: Doutor, e quando a gente fala em violência contra a pessoa idosa, muita gente pensa em agressão física. Mas quais são os outros tipos de violência mais comuns?
5: Evidentemente que a violência física é aquela que é mais visível, porque ela deixa marcas, deixa sinais, né, claro. Mas há outras violências que também devemos combater. Vamos lá. A violência psicológica, aquela que a pessoa é humilhada, é xingada, é desprezada. Existe a violência institucional, quando nós, como instituição, não damos o devido acolhimento, não trazemos para dentro do nosso quadro a pessoa, não aconselhamos, não agasalhamos a pessoa que está sofrendo. A violência financeira e patrimonial, muito comum. Eu vejo muito essa aqui no nosso núcleo, viu, Lorita? Que é quando a pessoa não tem acesso ao seu benefício, não tem acesso ao seu cartão de aposentadoria, a pessoa fica vulnerável financeiramente. Essa é uma violência terrível e muito corriqueira.
4: Sobre a violência financeira e patrimonial, que tem sido uma preocupação crescente, em quais situações, doutor, costumam caracterizar esse tipo de abuso? Como é que a sociedade precisa estar em alerta também para fazer esse tipo de denúncia?
5: Olha, essa violência, que é muito corriqueira, que aumentou muito, chama violência financeira e patrimonial, o que acontece? Os filhos, normalmente, existe ali vários filhos, eles pegam o cartão do idoso e eles administram a renda, a aposentadoria do idoso. E o idoso normalmente não vê nada, não recebe nada. O que o idoso recebe, assim, quase como se fosse, é por uma obrigação, é a comida. Só isso. Ele fica com o dinheiro, faz empréstimo, gasta o dinheiro com outras coisas, e o idoso, a única coisa que tem direito, quando tem, porque às vezes nem isso, é a alimentação, entendeu? Então, essa é a violência. A outra, eles vendem, às vezes, querem vender o patrimônio da pessoa idosa, querem se desfazer do patrimônio do idoso, mesmo com a discordância em princípio do idoso. Não, vamos vender essa casa, vamos vender esse terreno, isso não serve. E eles pegam, ficam com dinheiro. O dono, além de perder o patrimônio, ainda perde o dinheiro. Então é muito comum essa violência financeira.
4: Esse é o tipo de denúncia que mais chega ao Nudipad?
5: É, muito. Essa supera a violência física. Aquela que deixa marca, aquela que é evidente, que você olha e vê a olho nu. Essa violência patrimonial e financeira, ela cresceu assim de forma exponencial e tem nos assustado bastante, que temos tomado todas as providências possíveis contra ela. As denúncias são corriqueiras gigantescas, infelizmente.
4: Doutor, e muitas vezes a violência acontece dentro da própria família, né? Quais são os sinais de alerta que podem indicar que uma pessoa idosa está sofrendo algum tipo de violação de direitos?
5: Ah, olha, essa violência aí, como regra, eu vou dizer, 98%, 99% é dentro da família mesmo, são os filhos mesmo. São os filhos que vão lá e pegam o cartão, são os filhos que vão lá e pegam, querem desfazer do patrimônio, são os filhos que o máximo que tem é a comida que estão falando anteriormente. É dentro de casa mesmo. E aí a sociedade não pode ignorar isso aí. A sociedade tem que trazer o conhecimento das autoridades, professoria, Ministério Público, delegacia, Conselho Municipal da Pessoa Idosa. E se a coisa for muito urgente, até os 190. Até o 190. E aí a denúncia chega aqui, às vezes pelo vizinho, às vezes sabe o que acontece, Rita? Tem 4, 5 filhos. Um é denúncio, um que cuida. Os outros não querem nem saber do idoso. Aí esse que cuida, esse que passa todas as agruras, ele que vem aqui fazer a denúncia. Entendeu?
4: Então tem essa questão também do cuidado, né? Que é responsabilidade de todos os filhos.
5: Isso é corriqueiro. No final da semana passada, eu fiz uma reunião com a família aqui, 6 filhos, só 2 cuidam. Os outros 4 não estão nem aí, ignorava a existência da mãe. Só estava preocupado como é que ia ser a divisão do salário, ela dava dinheiro para um. O mais ajudava era o que menos dava atenção para ela.
4: E o que os familiares, doutor Gerson, e os vizinhos e amigos devem fazer ao suspeitar que uma pessoa idosa esteja sendo vítima de violência ou negligência?
5: Isso aí tem que denunciar. Isso aí, todo mundo que tiver conhecimento, tiver suspeita de que aquele idoso está passando privações, não está tomando o remédio que deveria tomar, não está fazendo as consultas que deveria ir, que está sendo privado do seu patrimônio, tem que denunciar. Nós temos vários canais, a assessoria tem canais, o Ministério Público, Conselho do Idoso e, por último, né, nos casos mais extremados, o 190. Isso aí é uma responsabilidade toda. Tem que denunciar, tem que ligar, tem que vir, porque a pessoa é lançada no quadro de quê? De vulnerabilidade. E quando a pessoa está numa situação de vulnerabilidade, a responsabilidade é de todos. Não é só do familiar, não é de todos, é do vizinho. É da pessoa que toma conhecimento, é do amigo. Todos, isso é um dever de todos denunciar.
4: E quando esses casos chegam ao núcleo, né, o que, que é feito? Né, geralmente as famílias realmente começam a cuidar daquele idoso? Como é que trata o núcleo?
5: Eu tenho feito o seguinte, Rita. Eu sou uma pessoa da conciliação. O que, que eu faço primeiro? Eu chamo todo mundo aqui. Aí um não vem, outros dizem para desculpa, outros estão para Colônia, outros estão para Porto Velho, outros não sei para onde. E eu chamo todo mundo aqui. Quando vem todo mundo, a gente passa aquela lição, diz quais vão ser as consequências, tem tido bom resultado. Mas quando as pessoas não querem vir, fico colocando dificuldade, fico se omisiando, aí a gente tem uma ação própria para isso. A justiça, a gente tem uma ação judicial que obriga, inclusive, com implicações na área civil e criminal para a pessoa que não assume sua responsabilidade.
4: Doutor, para a gente finalizar, quando a pessoa deve procurar a defensoria para denunciar a violência contra a pessoa idosa?
5: Sempre que a pessoa perceber que a pessoa idosa está passando por privações, pode vir aqui na defensoria, procura o nosso núcleo. A defensoria, se for em uma defensoria, em outra unidade, eles já estão preparados para encaminhar para o nosso núcleo. E aqui, para a minha estrutura não ser a ideal, mas a gente, dentro das nossas limitações, a gente toma todas as providências possíveis. Estamos aqui à disposição.
4: Doutor, muito obrigada por participar aqui do quadro Seus Direitos, dessa segunda, falando sobre o direito da pessoa idosa, falando sobre violência contra a pessoa idosa e como você pode denunciar. Obrigada, doutor. Bom dia.
5: Eu que agradeço e um bom dia.
4: 7:45, esse foi o quadro Seus Direitos. A gente conversou com o defensor público falando sobre, né, violência contra a pessoa idosa. E claro, se você conhecer alguém nesse perfil que está tendo, está sofrendo algum tipo de violência, seja ela patrimonial, seja ela emocional, física, você precisa denunciar. Basta procurar a defensoria pública, procurar uma delegacia, você precisa fazer a sua denúncia. E o Disque 100 é feito aí de uma forma super anônima, você não precisa se identificar e você pode estar denunciando qualquer tipo de violação de direitos, seja contra crianças, idosos, mulheres, qualquer tipo, no número Disque 100 você consegue fazer de forma totalmente anônima. 7:46, a gente agora fala sobre saúde, sobre recursos. A saúde pública do Acre vai receber um reforço de mais de 10 milhões e 700 mil reais em investimentos do Ministério da Saúde. Os recursos serão destinados a 4 municípios acreanos. Porto Acre ficará com 4 milhões e 500 mil reais para a construção de uma unidade básica de saúde e de um centro de atenção psicossocial, o CAPS. Já Rio Branco, Brasileia e Cruzeiro do Sul vão receber equipamentos para fortalecer os atendimentos e ampliar a capacidade de realização de cirurgias pelo SUS. Na capital, por exemplo, está prevista a chegada de um conjunto de equipamentos para cirurgias oftalmológicas, o que deve aumentar a oferta de procedimentos como a cirurgia de catarata. De acordo com o Ministério da Saúde, os investimentos fazem parte do novo PAC Saúde e tem como objetivo reduzir filas de espera, ampliar o acesso a cirurgias e melhorar o atendimento à população, principalmente no interior do estado. 7:47.
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4: Hoje, na coluna CBN Segurança, Romário Célio não conseguiu participar conosco, portanto, a gente vai reprisar uma coluna que foi ao ar no dia 4 de maio, onde ele falou sobre o golpe da nota fiscal premiada. Vamos ouvir. Coronel, seja muito bem-vindo, uma ótima semana para você. Hoje você vai falar sobre o golpe da nota fiscal premiada. Já está acontecendo, Coronel? Bom dia.
6: Bom dia, Rita. Bom dia, meu amigo Kelvin Miranda, todos aqueles que nos dão prazer da sua audiência e certamente para minha prima Simone, que deve estar indo para o trabalho e dá o prazer da sua audiência. Pois é, isso aí que eu tenho procurado falar, Rita. Nós temos procurado falar em coisas que do nosso cotidiano, numa linguagem simples, que seja plausível a todos os nossos ouvintes, né? E eu estava do lado da minha esposa quando ela recebeu um comunicado desse, que ela havia sido premiada na nota fiscal, um prêmio de 7 mil reais, e aí eu disse, eu vou falar sobre isso na minha coluna, né? Porque nós temos falado reiteradas vezes aqui que os crimes cibernéticos, eles não param. O que vai acontecer no minuto seguinte, nós não podemos imaginar o que, que as cabeças vão inventar, as cabeças pensantes do crime vão inventar daqui a um minuto. Mas a gente pode falar do golpe novo. E o nome já diz golpe novo, é depois que ele já apareceu, depois que alguém já foi vítima, ou pelo menos tentativa. Então é importante que você nos ouça com bastante atenção para que você futuramente não venha a ser mais uma vítima em potencial, né? Primeiramente, dizendo para você que o golpe da nota fiscal é mais uma fraude, né, que utiliza nome de programas oficiais, até legítimos, né, para roubar dados ou dinheiro das vítimas. Né? E como é que isso funciona? Né? Não somente esse golpe, mas todos os outros, mas esse especialmente da nota premiada. Né? Os crimes, eles abordam as vítimas, né, através do WhatsApp, do SMS, do mesmo e-mail, utilizando inclusive as logomarcas oficiais para passar credibilidade, né? As táticas mais comuns, então, são essas aí. Vão te pedir uma taxa de liberação via Pix ou boleto, né, para liberar o valor. Eles vão te querer encaminhar para links maliciosos, né, para roubar os seus dados, a gente chama isso de phishing, né? E também para conseguirem os dados sensíveis que você tem, como por exemplo o número do seu documento, né? Vou falar os três primeiros, os últimos números do seu CPF e você completa. Aquelas coisinhas bobas que a gente está cansado de ver e ouvir, né? Senhas, códigos de segurança, tudo isso tem um pretexto, né? Confirmar sua identidade para lhe entregar o prêmio a que você tem direito, entre aspas, né? O que você deve fazer, meu amigo ouvinte, minha amiga ouvinte? Primeiramente, procurar os programas oficiais, né? Porque programas oficiais nunca vão lhe pedir pagamentos. Os resgates são normalmente exclusivamente pelo site, pelo aplicativo oficial do programa. É, os contatos que eles fazem, e podem até acontecer com você, não estou dizendo que isso nunca vai acontecer, mas são contatos limitados, né? Mas eles vão te ligar, mas nunca vão te pedir senha, acesso, a pedir que você abra um aplicativo durante a chamada, nada disso, né? E você deve sempre, como eu falei aqui nos veículos oficiais, verificar no site. Se você receber alguma chamada, não clique em absolutamente nada. Acesse diretamente o portal oficial do programa. Se preocupe sempre com aquela pressa exagerada, né? Não, nós temos que fazer isso agora, porque senão o senhor ou a senhora vai perder o seu prêmio e tem que ser assim. E para liberar tem uma taxa aqui e essa taxa tem que ser paga imediatamente. Já vou lhe mandar o PIX, já vou lhe mandar o boleto, já faz aquele teor espiritual. E vou dizer uma coisa, nós estamos falando aqui, Rita, a grosso modo, mas as pessoas finalmente ligam para você, são pessoas bem instruídas, né? São pessoas que vão com uma linguagem até certo ponto oficial, uma linguagem bem, com as ideias bem concatenadas, com tudo bem bonitinho. E você, no afã, quem é que não quer? Já pensou, meu amigo Carlos Miranda recebe de repente um e-mail ou um WhatsApp dizendo, ó, você foi sorteado na nota fiscal premiada em 7 mil reais, 8 mil, 10 mil, quem é que não vai crescer os olhos, né? Mas lembre-se, né? Dinheiro não cai dessa forma. Não é assim que se ganha dinheiro, né? Aprendi com meu saudoso pai que só existe uma forma de nós ganhar dinheiro, que é trabalhando e muito, que pouco também não resolve. Então são essas nossas dicas de hoje para que você não seja mais uma vítima em potencial. E por último, caso você tenha sido alvo de alguma tentativa, não esqueça de registrar um BO na delegacia virtual, né? Todos nós temos acesso aí à nossa delegacia virtual e podemos registrar um BO a qualquer momento da sua casa, da comodidade do seu lar, sem precisar você ir até lá. E aí alguns podem até dizer, Rita, ah, mas isso termina não dando em nada, mas às vezes é somente uma pequena peça que está faltando para fechar o quebra-cabeça. Ok, Rita.
4: Ok, Coronel, muito obrigada por sua participação, trazendo esse alerta aqui no início da semana para os nossos ouvintes evitar aí de cair no golpe da nota fiscal premiada. Inclusive, né, temos aqui um programa tanto da Prefeitura de Rio Branco quanto do Governo do Estado, que é a nota, o governo é nota premiada criana, a Prefeitura também faz um programa como esse, muita gente está aí cadastrado para participar desses programas, então trouxe esse assunto aqui bem atual para desconfiar aí de mensagens que vão chegar, sempre vai lá no site oficial, por exemplo, no do governo é nota premiada criana, tem sempre uma matéria lá divulgando o nome dos sorteados e tem até ali por segurança, Coronel, colocam só o primeiro nome, os asteriscozinhos, justamente para a segurança daquela pessoa que também foi sorteada. Coronel, muito obrigada por sua participação, bom dia para você, uma excelente semana.
6: Obrigado, Rita, e é como nós falamos aqui no começo, Rita, as mentiras, normalmente elas vêm recheadas de meias verdades. Então se coloca ali uma coisa oficial, uma propaganda, um panfleto oficial da nota fiscal para que você seja ludibriado, mas que nós, todos nós, você, Rita, todos os seus ouvintes, toda a sua equipe, tenhamos aí uma semana abençoada em nome de Jesus.
4: 7:54, essa foi a coluna CBN Segurança, Coronel Romário Célio falando sobre o golpe da nota fiscal premiada. 7:54, a gente faz uma pausa por aqui, daqui a pouquinho estamos de volta.
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4: Na região do Alto Acre, em Assis Brasil, Brasileia, Epitaciolândia e Chapuri, o dia será de sol com algumas nuvens, com chuva rápida durante o dia e a noite. Os termômetros marcam a mínima de 22 e a máxima de 30 graus.
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4: 7:56.
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0: Neste dia 15 de junho, o Acre completa 64 anos de emancipação política. A conquista veio após quase 6 décadas como território federal e garantiu aos acreanos o direito de escolher os próprios representantes. Vamos relembrar agora a luta pela autonomia e ouvir pessoas que viveram esse momento histórico com a reportagem de Amanda Oliveira.
1: Durante 58 anos, o Acre foi administrado como território federal. A região não tinha nenhuma autonomia.
2: Não havia poder legislativo no Acre. Então, todas as leis que valiam aqui eram da Constituição Federal, eram das leis federais. O Acre não arrecadava impostos. Os impostos todos eram arrecadados pelo governo federal, que destinavam um orçamento anual para o Acre.
1: Essa realidade deu origem a organizações que passaram a defender maior liberdade para o Acre.
3: Cruzeiro do Sul, ele teve não só essa questão política, dos prefeitos não serem nativos, como a questão econômica. O governo federal repassava para nós apenas 10% do que nós produzíamos. O segundo movimento foi em Sena Madureira, em 1910, movimento autonomista. E o terceiro movimento, em 1918, aqui em Rio Branco.
1: Boatos de que pessoas perderiam empregos e a borracha ficaria em decadência surgiram. Mesmo assim, as mobilizações ganharam força.
3: Em cada município, um serviço de alto-falante para explicar ao povo acreano que aqueles boatos eram mentirosos. Lá em Cruzeiro do Sul, nós montamos um serviço que funcionava de 8 da manhã às 18 horas da tarde. Então, eu fui convidado para ser locutor desse movimento.
2: Cada um dos municípios montou o seu comitê pró-autonomia e aí, então, começou uma grande campanha popular para fortalecer o projeto que tramitava na Câmara de Deputados.
1: A lei que elevou o Acre à condição de Estado foi sancionada décadas depois.
3: Nós fomos às ruas comemorar a completa e absoluta autonomia do nosso Estado. Foi um futuro que vislumbramos.
1: Os acreanos então participaram da primeira eleição direta para governador.
4: Tive que aprender a ler primeiro para poder assinar o nome para colocar na urna. Para mim foi muito importante, né? Porque era uma pessoa analfabeta e já estava sendo criada no meio de uma sociedade mais avançada. Nosso Acre estava amarrado, né? Aí nessa hora que deu tudo certo, aí que foi acontecendo as coisas melhorar, né?
1: Aqui no estado temos vários locais que preservam a nossa história. O Museu dos Autonomistas, localizado aqui na capital acreana, é um deles. Aqui, por exemplo, a gente pode encontrar uma representação da lei número 4070, de 15 de junho de 1962, que elevou o território do Acre à categoria de estado. A gente tem também ilustrações mostrando desde quando a nossa região era dividida por departamentos, até mesmo imagens e informações de figuras políticas, como Guiomar Santos, uma grande liderança na época. Até mesmo o contexto histórico da nossa região, com fotografias e documentações que reúnem lideranças, sociedade civil e registram momentos importantes do Acre. O estado reúne hoje 22 municípios e carrega uma história marcada por mobilização popular. 64 anos depois, a conquista segue presente na identidade e rotina dos acreanos. Amanda Oliveira para a CBN Rio Branco.
0: Muito obrigada, Amanda Oliveira. Agora no Acre, 8 horas em ponto, e vamos conferir como é que está o trânsito nesse feriado aqui na nossa capital.
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0: Movimentação de leve a moderada na estrada do Calafate. A gente acompanha agora as imagens em tempo real ali da rotatória e também da movimentação na BR-364, sentido para quem está vindo ali da UFAC, que vai passar pela rotatória. Movimentação de leve a moderada. E também, conferindo aqui outros pontos da nossa cidade, ouvinte, é feriado, muita gente descansando, não foi para o trabalho. Os filhos estão provavelmente em casa, não tem aula hoje, mas temos alguns pontos aqui em vermelho e amarelo indicando trânsito intenso e trânsito parado. Na Avenida Fares Fegali, nunca tinha ouvido falar dessa avenida, viu? Avenida Fares Fegali, próxima ali à Avenida Sobral, trânsito parado nesse exato momento. E na Avenida Sobral também, trânsito moderado, a média de condução é de 4 minutos. A avenida será ali próximo ao terminal urbano, movimentação já moderada no centro da cidade. Rua Isaura Parente também tem um trecho com trânsito moderado nesse exato momento. Antônio da Rocha Viana também tem movimentação intensa no trânsito. E também outros pontos chamando atenção aqui no nosso mapa. Você que vai sair de casa, trânsito não vai ser problema para você, viu? Não vai ter estresse aí no trânsito com relação a engarrafamento e a quantidade de veículos. Mas isso não significa que você tem que meter o pé no acelerador, que você vai se exceder, né? Você precisa tomar cuidado aí com o excesso de velocidade, respeitando os limites da via, o espaço entre um veículo e outro, a distância entre o veículo que está ao seu lado, respeitando o espaço de cada um na via. 8:02, a gente faz mais uma pausa por aqui, vem aí o repórter CBN, em seguida o Giro CBN Amazônia, daqui a pouquinho a gente está de volta.
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2026. Presidente Lula já está na França para participar como convidado da cúpula do G7, o grupo das maiores economias do mundo. A expectativa do governo brasileiro é de um encontro com o presidente Donald Trump. Não há reunião oficial marcada, mas a delegação do Brasil antecipou a chegada de Lula para tentar um contato direto com o líder americano. O objetivo é tentar reverter a ameaça dos Estados Unidos de um novo tarifaço aos produtos brasileiros de até 37,5%. O Planalto avalia que a maior parte dessa tarifa ainda pode ser revertida com diálogo. A imprensa iraniana informou que Israel atacou o sul do Líbano depois do anúncio do acordo de paz fechado entre Estados Unidos e a República Islâmica. O ministro israelense da Defesa disse que o país não vai retirar as tropas dos territórios controlados no Líbano, na Síria e na Faixa de Gaza. De acordo com ele, a manutenção dos militares nestas regiões faz parte da política das autoridades de Israel. O ministro disse que as zonas de segurança serão esvaziadas e a infraestrutura terrorista destruída. O exército libanês pediu aos moradores deslocados que ainda não voltem para casa na fronteira sul. No horário de Brasília, 10:04.

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1: Primeira edição do Giro CBN Amazônia, conectando os estados do Pará, Rondônia, Roraima, Amazonas, Amapá e o Acre, trazendo o que é destaque na manhã desta segunda-feira, 15 de junho. A gente começa indo ao estado paraense, por lá. Um aluno do curso de formação dos bombeiros morreu durante o treinamento. Ocorrência que vem da capital, em Belém. O Alessandro Amorim traz outras informações. Bom dia.
2: Bom dia, Carol. Bom dia a todos que acompanham o Giro CBN Amazônia. Um aluno do curso de formação de praças do Corpo de Bombeiros Militar do Pará morreu durante uma atividade de instrução aquática realizada neste final de semana na Praia Grande, aqui no distrito de Outeiro, em Belém. A vítima foi identificada como Alexandre Carlos Saci Neto, de 27 anos. Segundo informações da corporação, ele participava do treinamento quando precisou ser socorrido pelas equipes que acompanhavam a atividade. Alexandre foi retirado da água e recebeu atendimento médico imediato. Em seguida, foi encaminhado para uma unidade de saúde, mas não resistiu. Em nota, o Corpo de Bombeiros informou que todas as medidas de salvamento foram adotadas assim que a ocorrência foi identificada. A corporação também comunicou a abertura de um procedimento administrativo interno para apurar as circunstâncias do caso. O Corpo de Bombeiros destacou ainda que está prestando assistência aos familiares do aluno e manifestou solidariedade aos parentes e amigos neste momento de luto. Voto com você, Carol.
1: Obrigada, viu, Alessandro? Desejo a você um bom dia, até já. A Corregedoria da Polícia Militar de Rondônia investiga 10 policiais militares suspeitos de utilizar de forma irregular a licença para tratamento de saúde. Segundo as apurações, eles teriam exercido outras atividades enquanto estavam afastados do serviço. João Alves está conosco, traz mais informações para a gente. Bom dia para você.
3: Concedidas pela corporação. Essa apuração faz parte da operação Licença Legal, coordenada pela Corregedoria Geral da Polícia Militar. Segundo as investigações, há indícios de que alguns militares estariam realizando atividades profissionais e acadêmicas enquanto alegavam incapacidade para o exercício das funções policiais. Entre os casos investigados estão policiais que teriam atuado como médicos, dentistas e motoristas de aplicativo, além de militares que cursavam faculdade em tempo integral ou desenvolviam atividades em empresas privadas. A Corregedoria também identificou situações de policiais que estariam morando em outros estados e até fora do país durante o período de afastamento médico. Um dos casos apontados pela investigação envolve um militar que teria participado de teste físico para concurso de outra força de segurança, mesmo estando licenciado por motivos de saúde. Outro policial é suspeito de cursar medicina em regime de internato em um país vizinho, enquanto recebia o benefício da licença médica. De acordo com a Polícia Militar, todos os investigados têm garantido o direito à ampla defesa e ao contraditório. Os 10 casos são apurados por meio de inquéritos policiais militares e as irregularidades, se confirmadas, poderão resultar em responsabilização criminal, administrativa e disciplinar. Além dos inquéritos, a Corregedoria já instaurou 5 conselhos de disciplina e um conselho de justificação, procedimentos que podem levar à exclusão dos militares da corporação. Segundo a Polícia Militar, o objetivo dessa operação é garantir o uso correto das licenças médicas, evitar prejuízos ao serviço público e a sobrecarga aos demais policiais e também danos à imagem da instituição. Carol.
1: Agradeço, João. Bom dia para você. As fortes chuvas continuam provocando impactos em diversas regiões do estado de Roraima. No estado, mais de 70 pontos críticos ativos estão sendo monitorados. 37 mil pessoas já são afetadas pelos temporais. O Taígo Araújo está conosco. Bom dia.
4: Isso mesmo, Carol, bom dia. Segundo o mais recente boletim da Operação Apoio Imediato, que tem acompanhado essa situação aqui no estado, já são 71 pontos atualmente e 12 bloqueios totais e 9 bloqueios parciais em estradas e vicinais aqui em Roraima. Os problemas foram causados por rompimentos de bueiros, destruição de pontes, alagamentos, elevação dos níveis de rios e igarapés, além de estruturas comprometidas que estão sendo monitoradas. monitoradas pelas equipes da Defesa Civil. As situações mais graves estão concentradas em comunidades indígenas no município de Uiramutã, no norte de Roraima, onde foi necessário, inclusive, um resgate aéreo de emergência. De acordo com a Defesa Civil Estadual, o apoio à operação, o apoio imediato, segue em alerta máximo, já que a previsão é de chuvas acima da média histórica, pelo menos até o fim do mês de julho. Até o momento, 10 municípios decretaram situação de emergência. Alto Alegre, Amajari, Bonfim, Caracaraí, Iracema, Mucajaí, Normandia, Rorainópolis, São Luís do Anauá e também o Uiramutã. Nesses, Bonfim e o Uiramutã já tiveram um decreto reconhecido pelo governo federal. Desde o início da operação Apoio Imediato, já foram distribuídos mais de 1.600 cestas básicas, além de mosquiteiros, filtros ecológicos, mais de 10 mil litros de água potável e, além disso, mais de 1.600 pessoas que estavam em áreas isoladas foram transportadas em operações de baldeação. A gente segue acompanhando esse caso. Carol.
1: Obrigada, Taígo. Bom dia para você. No Amazonas, tem operação também em andamento, mais de 4 toneladas de drogas, 832 pessoas presas, foram os dados divulgados durante esse balanço, né, nessa primeira fase da operação em combate aos crimes de tráfico de drogas e ambientais aqui no estado. O Hérgio Souza está com a gente, traz o balanço da operação. Bom dia.
0: Carol, bom dia aos ouvintes da CBN Amazônia. Essa ação foi lançada pelo governo do estado do Amazonas no dia 5 de maio. O objetivo era reforçar o combate à criminalidade aqui em Manaus e também no interior do estado, com foco nesse enfrentamento ao crime organizado. A operação reuniu efetivos da Polícia Militar, da Polícia Civil, do Corpo de Bombeiros e também do Departamento de Polícia Técnico-Científica. As ações intensificaram o policiamento ostensivo e preventivo em todo o estado do Amazonas. A ação foi coordenada pela Secretaria de Segurança Pública do Amazonas, com o apoio do programa Brasil contra o Crime Organizado do Governo Federal. Foram usadas nessas operações 11 lanchas blindadas para o patrulhamento de rios e comunidades de difícil acesso, além de viaturas, embarcações, armamentos e sistemas de monitoramento. Além da capital, a operação foi ampliada para os 61 municípios do interior do estado e as forças de segurança reforçaram a atuação também em áreas de fronteira. O objetivo principal é o combate ao tráfico de drogas e às organizações criminosas, Carol.
1: Agradeço, Eros. Bom dia para você. No Amapá, um homem foi preso acusado de tráfico de drogas. Luiz Felipe Santos, bom dia.
5: Olá, Carol, é isso mesmo. A polícia chegou até o suspeito após denúncia para o Serviço de Inteligência da Polícia. A informação revelava grande movimentação e também venda de drogas. Policiais do 4º Batalhão da PM e do Grupo Tático Aéreo GTA foram acionados. O suspeito tentou fugir pulando em um lago, mas não conseguiu, e com ele a polícia encontrou porções de drogas. Na verificação da área, policiais encontraram ainda mais drogas enterradas próximo a uma casa e, ao todo, cerca de 18 porções de crack foram apreendidas. O homem, que era monitorado por tornozeleira eletrônica, foi preso e levado à delegacia do município de Santana, aqui no Amapá. Carol.
1: Muito obrigada, Luiz. Bom dia. 4 municípios do Acre recebem recurso de 10 milhões para obras na saúde e compra de equipamentos. Rita Pontes.
6: Olá, Carol. O Ministério da Saúde disponibilizou 10 milhões e 700 mil reais para serem investidos no Sistema Único de Saúde, o SUS. Do total anunciado, 4 milhões e meio serão destinados ao município de Porto Acre, no interior do estado, para a construção de uma unidade básica de saúde e de um centro de atenção psicossocial, CAPS. Segundo a pasta, serão mais de 6 milhões para aquisição de equipamentos, entre eles 3 conjuntos de materiais para cirurgia geral, destinado a Rio Branco, Brasileia e Cruzeiro do Sul, que podem ser utilizados na implantação de novas salas cirúrgicas. De acordo com o Ministério da Saúde, os equipamentos e demais investimentos fazem parte da estratégia para ampliar a oferta de cirurgias eletivas, reduzir filas de espera e fortalecer o diagnóstico precoce de doenças, sobretudo no interior, sem a necessidade de deslocamento até Rio Branco. No começo de maio de 2026, o Ministério da Saúde divulgou que enviou 37 veículos para 17 municípios do estado, entre eles Brasileia e Cruzeiro do Sul, para o transporte de pacientes do SUS que precisem se deslocar para outras cidades para receber o atendimento médico. Volto com você.
1: Obrigada, Rita. Bom dia. No horário de Brasília, 10h16.
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3: 8:18.
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0: E seguimos aqui com mais um bloco do nosso jornal e a gente vai agora com informações de Brasília. A cada ano, mais de 1000 mulheres brasileiras ainda perdem a vida durante a gestação, o parto ou no período pós-parto. Os números da mortalidade materna revelam que o problema ainda está longe de uma solução no país. Especialistas alertam ainda que mais de 90% dos óbitos seriam evitados com um simples acompanhamento pré-natal. Mais informações com o repórter Felipe Igreja.
1: Reduzir os índices de mortalidade materna continua sendo um dos maiores desafios da saúde brasileira. Os números atuais revelam a dificuldade do país em proteger as mulheres durante e no período imediatamente após a gravidez. Para os especialistas, reverter esse cenário exige superar barreiras básicas de atendimento. Em 2025, a taxa ficou em 48,6 mortes de mulheres a cada 100 mil nascidos vivos, mas no recorte regional, na região norte, o índice é ainda maior, ficando em 65 mortes a cada 100 mil nascidos vivos. No ano passado, o Brasil registrou 1.194 mortes maternas. Na região norte, foram contabilizados 179 óbitos. O Pará lidera o número de registros, com 87 casos, seguido pelo Amazonas, com 44. Rondônia registrou 13 mortes maternas, enquanto Tocantins e Roraima tiveram 11 casos cada. No Amapá, foram registrados 7 óbitos e no Acre, 6. Segundo profissionais da área, a maioria dessas mortes poderia ser evitada com acompanhamento adequado durante o pré-natal, identificação precoce de fatores de risco e assistência qualificada durante o parto e o puerpério. Entre as principais causas estão hipertensão gestacional, hemorragias e infecções, como destaca a ginecologista Helga Marquezine.
2: Pré-natal, ele é muito importante para a gente garantir a saúde tanto da mãe quanto do bebê, porque muitas vezes vai ser um primeiro momento em que a mulher acaba indo realmente ao médico. Então, muitas vezes, essa mulher pode ter alguma doença de base que ela nem sabe. E ela acaba descobrindo nesse momento inicial da gravidez, ali com essa avaliação do pré-natal. E, por outro lado, também, uma mulher totalmente saudável, ao longo da evolução da gravidez, pode desenvolver alguma condição também que necessita de uma intervenção, de um tratamento para poder garantir a saúde dela e também do bebê.
1: O cenário até melhorou no país nos últimos anos, considerando que durante a pandemia, por exemplo, a taxa de mortalidade materna chegou a quase 113 mortes por cada 100 mil nascidos vivos, mas ainda é necessário diminuir esses números em função de compromissos internacionais assumidos pelo país. A meta é reduzir esse índice para no máximo 30 mortes para cada 100 mil nascidos vivos até o ano de 2030. Para isso, é necessário fortalecer a atenção básica em saúde.
2: Eu vou ressaltar que não é só, vai lá no pré-natal, preencha a carteirinha, mediu a pressão, viu o peso, viu a altura uterina, não é só isso. A equipe de saúde, ela precisa estar também preparada para conseguir detectar, e muitas vezes não vai ser só com o exame, mas é com esse olhar clínico, é com esse exame clínico, né? Olhar ali, nossa, olha, tá surgindo um inchaço ali no rosto e na mão. A equipe de saúde precisa estar muito atenta para poder já se antecipar a potenciais coisas.
1: De Brasília, Felipe Igreja para a CBN Amazônia.
0: Muito obrigada, Felipe Igreja. 8:22, a gente ainda continua com informações de Brasília, porque os profissionais que trabalham com entregas ganharam uma linha de crédito para compra de motos e bicicletas. O governo federal lançou nesta sexta-feira o Move Brasil Entregadores e Moto App. Quem traz mais informações é o repórter Wellington Lopes.
3: O programa vai atender entregadores ciclistas e motociclistas cadastrados em plataformas de aplicativos há no mínimo 6 meses e que tenham realizado pelo menos 100 corridas ou entregas. Ciclistas, motofretistas e mototaxistas profissionais com carteira assinada pelo menos 6 meses na mesma empresa também serão atendidos. Para os veículos que exigem habilitação, será necessário possuir CNH na categoria A. O objetivo do Move Brasil Entregadores e Moto App é incentivar a renovação da frota e, com isso, proporcionar mais segurança aos entregadores e eficiência nas entregas. Os empréstimos poderão ser usados na compra de bicicletas elétricas, motonetas, ciclomotores, motos elétricas e motos flex, tudo zero quilômetro, montadas ou produzidas no Brasil. O prazo de financiamento é de até 48 meses e os trabalhadores terão 2 meses para começar a pagar. Os juros serão diferenciados para homens e mulheres. Para o público masculino, a taxa será de 0,99% ao mês. Para as mulheres, de 0,91%. A adesão será feita por meio da plataforma oficial gov.br/movebrasil. No lançamento do programa no Palácio do Planalto, o ministro do Desenvolvimento, Indústria, Comércio e Serviços, Márcio Elias, destacou a importância da iniciativa para os trabalhadores sobre duas rodas.
4: A moto ou a bike não é um objeto de consumo para essas pessoas. Ela é um instrumento de trabalho. É um instrumento de trabalho, é o que vai fazer o seu meio de produção. É daí que vai sair a renda para pagar a escola dos filhos, para pagar o seu tratamento médico, o seu aluguel, enfim, é para daí que vem a sua renda. O programa Move Brasil, como já foi dito e eu vou repetir, ele atende a todos os trabalhadores de plataforma ou com emprego formal, seletistas, quer aumentar a segurança, quer reduzir custos, quer promover a descarbonização com a solução elétrica.
3: De Brasília, Wellington Lopes para a CBN Amazônia.
0: Muito obrigada, Wellington Lopes. E o Wellington ainda continua trazendo informações lá de Brasília por aqui, porque a Polícia Federal está ampliando a presença em pontos estratégicos da Amazônia com a instalação de novas delegacias na região. Vamos conferir os detalhes.
3: No Amazonas, as novas delegacias da PF vão funcionar em Tefé, cidade usada como rota do tráfico internacional de drogas, e Humaitá, município localizado no sul do estado, em região marcada por crimes ambientais. Esses locais já contam com postos avançados e equipes provisórias da Polícia Federal. Mas a partir do mês de agosto deste ano, começarão a contar com equipes fixas e delegacias definitivamente estabelecidas. Muitos dos profissionais que vão combater o crime nessas áreas estão na fase final do curso de formação. O delegado Renato Madsen Arruda, coordenador-geral de Proteção da Amazônia, do Meio Ambiente e do Patrimônio Histórico e Cultural, explica a escolha dessas localidades.
5: O Humaitá, principalmente pelo arco do desmatamento, né? Assim, o avanço de toda a atividade de agropecuária, né, que está avançando para a região amazônica, porque a gente vê o arco do desmatamento já ali próximo da Transamazônica, né? E agora com a pavimentação da BR-319, né, que liga Porto Velho a Manaus, há uma tendência de uma maior exploração dos recursos naturais naquela região, né? Então, onde a gente já tinha uma atenção especial e várias operações para a região, a gente percebeu a necessidade de fixar uma equipe especializada na temática de meio ambiente para conseguir ter esse enfrentamento com mais eficiência, né?
3: Já em Tefé, a nova delegacia deve se dedicar mais ao tráfico de drogas.
5: Tefé, por outro lado, já é também um local onde a Polícia Federal tem uma atenção muito grande, principalmente em razão de ser uma rota de tráfico de drogas do Peru e da Colômbia, né? E escoando ali, atravessando o Brasil até os portos, com destino principalmente ao exterior. Então ali a gente já tinha

0: Polícia Federal na região. 8:28, ouvintes, vamos fazer um convite aqui especial para você, para ouvir o podcast Conta aí Maninho. O podcast Conta aí Maninho está com seu 4º episódio no ar. Muita coisa boa, você pode ouvir acessando o Spotify da CBN Amazônia. Coloca lá, Conta aí Maninho no Spotify, que é facinho de achar. Você vai ter 3-4 episódios lá, a gente já tá aí com o 5º em andamento, né? A produção quase saindo do forno. Quase saindo do forno por quê? Porque nós vamos falar sobre gastronomia nesse 5º episódio. Mas o 4º episódio, que foi lançado ainda no finalzinho de maio, a gente fala sobre a história do padre e Frei Paulino Baldassare, né? Ele que viveu por muitas décadas aqui no nosso estado, fez um excelente trabalho de evangelização e também trabalho medicinal, né? Ele trabalhava muito com a medicina natural, né? Junto aí com os fiéis da igreja, toda a população de Sena Madureira, que tem um grande respeito pelo Frei Paulino, né? E essa história você pode acompanhar toda no nosso Spotify da CBN Amazônia. Vai lá, CBN Amazônia, Conta aí Maninho, o 4º episódio, falando sobre a vida e a trajetória de Frei Paulino Baldassare, que pode ser reconhecido como o primeiro santo da Igreja Católica da região norte, né? Já está aí com um processo de beatificação em andamento, de canonização, e a gente está aqui na ansiedade, né, para acompanhar de perto, né, quem sabe aí, e por ele ser reconhecido futuramente o primeiro santo da Igreja Católica da região norte. 8:30, esse é o podcast Conta aí Maninho. Também temos outros assuntos lá. O nosso primeiro episódio a gente falou sobre fotografia. O segundo a gente falou sobre a história da Rádio CBN Amazônia em Rio Branco, né? A sua chegada, quem já passou por aqui, um pouco da trajetória da CBN, os nossos produtos, os nossos programas. E teve também o terceiro episódio falando sobre a Marta Renata, né, que ela é a primeira comandante mulher da Polícia Militar aqui do estado. A gente contou a trajetória dela na Polícia Militar e também o 4º episódio falando sobre a vida de Frei Paulino Baldassare. Então, muito conteúdo bom, então acessa lá. 8:30, repórter CBN já chegou por aqui. A gente faz uma pausa, daqui a pouquinho estamos de volta.
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Segunda-feira, 15 de junho de 2026. A projeção da taxa básica de juros da economia brasileira para o encerramento de 2026 subiu de 13,5% para 13,75%. A estimativa está no Boletim Focus, divulgado hoje pelo Banco Central. Já são duas semanas de elevação. Na reunião do fim de abril, o Comitê de Política Monetária reduziu a Selic de 14,75% para 14,5%. Pela segunda vez seguida, a projeção para 2027 avançou ao passar de 11,5% para 12%. Pelo menos 9 pessoas morreram e 20 ficaram feridas depois de um ônibus escolar capotar de madrugada em uma rodovia estadual que corta a cidade cearense de Tauá. O veículo transportava a delegação de um time de basquete e retornou

0: retornava da cidade de Sobral, no norte do Ceará, para Juazeiro do Norte, no Cariri, após participação da equipe em uma competição. O Sisu Mais abriu as inscrições para os estudantes que participaram do Enem e querem uma nova oportunidade de entrar na universidade. O prazo vai até sexta-feira. Pode se inscrever quem participou de uma ou mais edições do Enem nos anos de 2023, 2024 ou 2025 e da etapa regular do Sisu desse ano. Também é necessário que o estudante tenha obtido nota superior a zero na prova de redação. O Sisu Mais é uma etapa complementar à etapa regular do Sistema de Seleção Unificada, destinada ao preenchimento de vagas não ocupadas em instituições públicas de ensino superior. A Bolsa de Valores de São Paulo opera em alta de 1,23% aos 173.234 pontos. O dólar comercial está em baixa de 0,53%, cotado a R$ 5,03. O euro vale R$ 5,84, queda de 0,13%. No horário de Brasília, 10 horas e 34 minutos.
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3: 8 horas e 35 minutos.
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3: Oito horas e 35 minutos, agora é o momento da coluna Quero Trabalhar. Você confere agora uma reprise do dia 11 de maio de 2026, onde o Jonathan Zanconato vai trazer dicas práticas de como se sair bem em uma entrevista de emprego, mesmo sem ter experiência profissional. Vamos ouvir.
4: E hoje no quadro Quero Trabalhar, vamos falar com Jonathan Zanconato, ele que é diretor de recursos humanos e já está aqui na nossa bancada do CBN Jornal da Manhã e vai falar sobre como se destacar em entrevistas sem experiência. Jonathan, seja muito bem-vindo novamente ao CBN Jornal da Manhã.
5: Muito obrigado, bom dia a todos os nossos ouvintes. E é isso aí, hoje eu trago aqui no quadro dicas de como você se destacar numa entrevista de emprego sem ter experiência, que muitas pessoas têm aquele medo da primeira entrevista,
4: aquele medo, né? Nossa, o que a pessoa vai falar ali quando perguntar, aí, quais são suas experiências? Mas você está aqui para esclarecer isso aqui, né?
5: Exato, né? Então eu trago o primeiro ponto aqui, né, no quadro, que é mostre interesse e motivação. Quando eu digo mostre interesse e motivação, o que eu quero ressaltar? Mostrar vontade de aprender, porque muitas vezes aquela pessoa, quando não tem experiência, ela chega na entrevista, só que ela chega toda perdida, e isso é ruim, né? Então não é que as empresas não dão oportunidade para quem não tem experiência, é porque o candidato não sabe se vender num processo seletivo, é diferente, né? Então, a partir do momento que você não tem experiência, mas você demonstra vontade de aprender, interesse para com a empresa, que você quer crescer, que você quer contribuir com ela, isso é muito bom, porque querendo ou não, é isso que as empresas buscam hoje. Um outro ponto importante que eu trago aqui é conheça a empresa e a vaga. Não é que as pessoas, né, os recrutadores vão perguntar e fala sobre a empresa. Antigamente tinham essa pergunta, mas hoje nem tanto. Mas quando o candidato, ele fala sobre a empresa sem ser questionado, isso é muito bom. Isso demonstra que ele teve interesse, que ele teve força de vontade de ir lá, de pesquisar, né, de saber o segmento da empresa, as vagas no qual estão abertas. Então, isso é muito bom. E você falar da vaga que você almeja com autonomia, né, mesmo que você não tenha experiência, mas você sabe um pouco do que se trata aquela oportunidade, isso é muito bom.
4: Mostra ali que o candidato tem força de vontade e determinação, né? Porque ele pesquisou, foi atrás para estar ali tentando garantir a vaga.
5: Exatamente. Então, assim, mostra que o candidato ele já tem foco naquilo que ele quer, naquilo que ele almeja, né? Então, a partir do momento que eu vou e eu falo, olha, eu quero uma oportunidade nessa área por conta disso, disso e disso, então isso é muito importante, né? E já linkando para um próximo ponto, que é as habilidades, né? Então, destacar as habilidades. Como eu não tenho experiência, eu preciso fazer com que aquela pessoa que está me ouvindo entenda o porquê que eu sou interessante para a vaga, né? Então, assim, se eu não tenho experiência, eu tenho soft skills, que são habilidades comportamentais, que me auxiliam para ter essa oportunidade. E aí você precisa deixar evidente quais são as habilidades comportamentais que você tem. Então, vou dar um exemplo. Eu sei lidar bem com pressão, né? Eu sei fazer um bom trabalho em equipe, né? Eu tenho um bom relacionamento interpessoal, eu sei me comunicar de maneira eficaz. Então, você precisa ressaltar para aquele ouvinte, né? Para aquele recrutador, por que você é bom. Que já leva a um quarto ponto. Dê exemplos de situações que você vivenciou que te trouxe alguma experiência. Porque se você não tem experiência no currículo, né? Então, assim,
4: tem na vida, né?
5: Exatamente, perfeito, né? Então, assim, eu não tenho experiência no currículo, mas eu tenho experiência da minha vida pessoal que eu trago comigo, né? Então, assim, querendo ou não, quando eu entro para trabalhar em uma empresa, eu vou conseguir lidar com situações com algumas habilidades que eu trouxe comigo, de fora. Então, olha, eu não tenho experiência, porém, eu tenho um bom relacionamento em equipe. Eu vou dar exemplos. Na faculdade, quando eu fazia alguns trabalhos, eu lidava dessa forma. Eu tenho liderança, porque quando eu me reúno com um grupo de amigos, né, eu tomo a frente, eu não gosto de ficar esperando. Então, você começa a dar exemplos do seu cotidiano, do seu dia a dia, da época dos seus trabalhos acadêmicos, da faculdade, da escola e assim vai. Né? Então, isso é muito importante que o candidato deixe bem evidente no momento da entrevista. Se comunicar com clareza. E quando eu falo comunicação com clareza, eu estou dizendo para ser objetivo, falar com confiança, não ficar olhando para o nada, mas é olhar pro entrevistador, o olhar, a firmeza na fala, isso demonstra que você é uma pessoa confiante, que você sabe o que você quer, uma pessoa firme. Então, a partir do momento que você fala com incerteza, olhando pro nada, qual a imagem que você vai transmitir?
4: Não é uma imagem muito boa, né? Que o importante é passar ali confiança e manter a postura também, né?
5: Com certeza. Então, a partir do momento que você tem uma boa comunicação, você sabe ser firme nos momentos certos, eu garanto que o processo seletivo ele vai fluir de uma maneira mais eficaz, né? Um próximo ponto é mostrar adaptabilidade. Hoje em dia, não só para quem não tem experiência, mas para tudo hoje no mercado de trabalho, você precisa ser adaptável. Já passou da época que as pessoas eram contratadas simplesmente para fazer uma função engessada e acabou. Hoje não. Hoje você precisa demonstrar que você está lá para fazer a sua parte e fazer um pouco mais da sua parte. Que você é adaptável a esse mercado, a essa rotina dinâmica que tem hoje no mundo do trabalho, que você está por dentro do conhecimento tecnológico e assim vai, né? Então, você tem que demonstrar que você é uma pessoa adaptável à mudança. Deixa isso evidente no seu processo. E, por fim, seja autêntico e profissional. Seja você mesmo, com educação, com respeito, com autonomia naquilo que você está falando, mostra conhecimento em cima do tema que você está, em cima do que o entrevistador está te perguntando. Eu costumo dizer que uma entrevista de emprego, ela é uma investigação. Ela é uma investigação interna e externa. Então, se você não souber falar de você mesmo, quem é que vai saber?
4: Aí é complicado, né?
5: Então, se você quer ter sucesso em qualquer processo seletivo, você precisa saber falar de você. Sendo com experiência ou sendo sem experiência, as perguntas nunca vão fugir da peça principal, você. Então, saiba se colocar, saiba vender a sua imagem, cuidado com o vestimento, é aquele 15 primeiros segundos que impactam, né? Então, nada de bermuda, nada de chinelo, nada de boné, nada de fone de ouvido, nada de excesso de maquiagem, tudo isso acaba atrapalhando o andamento do seu processo seletivo. Querendo ou não, é um mundo corporativo, né? E você precisa saber se portar.
4: É importante todo mundo souber ali se enquadrar, falar com firmeza e também manter a calma, principalmente, né? Porque chegar nervoso numa entrevista aí complica mais ainda, né? Então é bom manter a calma, responder ali com postura e sempre contato nos olhos, né? Que isso é muito importante também.
5: É fundamental. Lembrando que o medo, a insegurança, isso é normal. A partir do momento que você vai ser avaliado, seja num processo seletivo, seja numa faculdade, seja em qualquer coisa na sua vida, você...
4: Dá aquele nervosinho, né?
5: Aquele friozinho na barriga, né?
4: É.
5: Então, isso é normal. Então, as pessoas no qual vai avaliar, não vai avaliar o seu nervosismo. Apesar que quando o medo é excessivo, você acaba até esquecendo o que tem que falar, dá um
4: transparece
5: branco.
4: Transparece demais.
5: Né? Mas mantenha a calma. Já vai uma dica de coaching também, né? Antes de fazer um processo seletivo, ouça umas músicas calmas, medite um pouquinho, né? Pense um pouquinho sobre você, sobre a sua trajetória, né? Então isso é uma dica que auxilia muito para não ir pro processo com aquele frio na barriga e aquela ansiedade toda.
4: Então é isso, Jonathan, eu quero aqui agradecer a sua participação, muito obrigada pela sua disposição e que você tenha uma ótima segunda-feira.
5: Obrigado a todos, excelente semana para todos também.
3: 8:45, uma excelente semana para você também. A gente muda de assunto agora e vamos falar sobre Copa do Mundo. O concurso vai premiar ruas do Acre decoradas com o tema da Copa do Mundo. Bandeiras nas calçadas, ruas pintadas de verde e amarelo e enfeites espalhados pelas fachadas. Em meio ao clima de Copa do Mundo, os moradores do Acre que apostaram na decoração das ruas para torcer pela seleção brasileira podem participar de um concurso que vai premiar os melhores cenários. A Associação Comercial Industrial de Serviços e Agrícola do Acre, a CISA, está com inscrições abertas para o concurso Minha Rua é Louca pelo Brasil. Minha Rua pelo Brasil, até terça-feira, dia 16. Para participar, os moradores devem se inscrever por meio de formulário pela internet. Segundo a CISA, a participação é gratuita. No ato da inscrição, o representante da rua também precisa informar os dados pessoais e enviar uma cópia do RG ou da CNH, comprovante de endereço e um número para contato. Além disso, é necessário anexar fotos e um vídeo mostrando a decoração da rua. Conforme o formulário de inscrição, podem ser enviadas até 5 imagens e um vídeo do local. A decoração de ruas com as cores da seleção brasileira é uma tradição que costuma ganhar força durante as Copas do Mundo, quando os moradores se mobilizam para ornamentar bairros e transformar espaços públicos em pontos de encontro para acompanhar os jogos. Ainda de acordo com a CISA, o concurso vai avaliar os espaços que entraram no clima da competição, com pinturas, bandeiras e outros elementos temáticos inspirados no Brasil. Portanto, você que estava se perguntando aí se ia ter ou não o concurso aí da Associação Comercial Industrial de Serviços Agrícolas do Acre, das ruas enfeitadas na Copa do Mundo, olha, vai ter sim. e se chama Minha Rua pelo Brasil. E as inscrições vão até amanhã, dia 16 de junho. Para participar, os moradores precisam se inscrever por meio de um formulário pela internet. E segundo a CIS, a participação é gratuita. Você que mora em uma rua, né, que está aí enfeitada, ornamentada para a Copa do Mundo, você se mobilizou com toda a vizinhança para fazer a pintura do chão, para fazer a ornamentação em cima ali da rua, né, nas casas, nas frentes das residências, então não perde tempo, faz um vídeo aí de toda a ornamentação, fotos e faz a sua inscrição, né, que é totalmente gratuita, e a gente vai conferir os próximos passos desse concurso, né, quando vai ser aí informados os ganhadores desse concurso feito e promovido pela CISA. Aqui, todo mundo é Brasil, é Brasil. 8:48, a gente faz contato agora com o repórter Mazinho Rogério. Não deu certo aqui a conexão com o Mazinho Rogério. A gente continua falando e trazendo informações aqui no CBN Jornal da Manhã. E agora trazendo uma informação que a FUNAI vai ter que reestruturar o atendimento a indígenas no Vale do Juruá. Isso foi uma determinação da Justiça. União e Fundação Nacional dos Povos Indígenas, FUNAI, terão que reestruturar a Coordenação Regional do Juruá e unidades técnicas em Marechal Taumaturgo e Tarauacá, no interior do Acre. Foi o que decidiu o Tribunal Regional Federal da Primeira Região em sentença emitida no último dia 9. A decisão aconteceu no âmbito de uma ação civil pública movida pelo Ministério Público Federal, que apontou problemas estruturais como déficit de servidores, insuficiência logística e precariedade de unidades descentralizadas, que afetam serviços a mais de 22 mil pessoas na região atendidas pelo órgão. O portal G1 Acre entrou em contato com a FUNAI e a Advocacia Geral da União e aguarda retorno. Ainda conforme o veredito, os gestores terão até 6 meses para entregar um plano com as medidas para solucionar os problemas. A proposta deverá ter foco em diagnóstico, recomposição, diagnóstico da força de trabalho, recomposição de pessoal, avaliação das unidades locais e fortalecimento da estrutura logística e administrativa. O entendimento da Justiça, ouvinte, é de que a falta do devido atendimento fere direitos constitucionais dos povos originários, com dificuldades de gestão que comprometem o atendimento às comunidades, a proteção territorial, a fiscalização, o acompanhamento das comunidades e a articulação de políticas públicas. Agora são 8:50. Lembrando também que hoje é o aniversário do Estado do Acre e vai ter uma programação aqui na capital acreana em alusão a essa data tão festiva para nós. Vai ter uma programação lá na Gamileira, lá a partir das 16h30. Estou anotando aqui direitinho essa atividade que vai ter lá na Gamileira hoje em alusão ao aniversário do nosso Estado. Para você que quer ir comparecer a essa programação, olha, a programação está prevista para começar às 16h30, com o credenciamento dos convidados, e às 16h40 será realizada a representação da banda da polícia, da banda da Polícia Militar do Estado do Acre, seguida do início da solenidade às 17h. Às 17h10 está prevista a cerimônia de substituição da bandeira do Estado do Acre e às 17h30 a solenidade de outorga das honrarias e às 17h50 o pronunciamento das autoridades e o encerramento às 18h. O encerramento está previsto para as 18h com o pronunciamento da governadora Maísa Assis. Então, se você quer participar desse momento, né, do aniversário, essa programação em alusão ao aniversário do Estado do Acre, 64 anos, né, começa aí a partir das 17h a solenidade, né, e vai até às 18h. 8:52, a gente vai agora mudar de assunto e vamos falar de saúde por aqui.
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3: 8:52, toda segunda-feira a gente fala sobre alimentação saudável aqui no nosso jornal e hoje a gente vai reprisar a coluna CBN Alimentação em Foco sobre pacientes que realizaram cirurgia bariátrica. Essa edição foi ao ar no dia 18 de maio e você confere agora.
4: Suelen, muito bom dia. Qual que é o seu tema de hoje?
6: Bom dia, Bruna. Bom dia a todos os ouvintes. Hoje nós vamos falar, direcionando, né, especialmente a minha fala, às pessoas que fizeram cirurgia bariátrica. Isso mesmo, eu recebo muitas perguntas desse público, porque um dos maiores temores do paciente que se submete à cirurgia bariátrica e metabólica é quando acontece a reaquisição de peso, ou seja, recuperar esse peso aí que foi perdido. A maioria dos pacientes passou por inúmeros tratamentos prévios à cirurgia bariátrica e alguns bem-sucedidos, outros nem tanto, mas todos com a enorme frustração de não conseguir sustentar os resultados a médio e a longo prazo. Então, muitas pessoas veem a rotina da Thaís Carla, né, e comentam comigo, que é uma influenciadora que fez cirurgia bariátrica, e perguntam, né, o que fazer para não ter a reaquisição de peso após a cirurgia bariátrica. Eu separei, então, aqui 5 dicas do que você precisa fazer e também aquilo 5 pontos que você não pode fazer. O primeiro ponto, né, para quem fez cirurgia bariátrica, é entender que a obesidade, ela não tem cura, né? A cirurgia bariátrica, ela não cura a obesidade, ela controla a obesidade. Então, é como se a cirurgia fosse uma ferramenta, mas quem vai administrar essa ferramenta é o próprio paciente. Então, entender que você tem que voltar regularmente ao médico. Então, pelo menos médico, nutricionista, para reavaliar, inclusive, os padrões alimentares. Então, marcar consulta frequente, entender que a obesidade não tem cura, mas tem controle. O segundo ponto é observar os padrões alimentares. Por quê? Porque com o passar do tempo, é muito comum que os pacientes vão relaxando com a alimentação e voltando aos padrões alimentares anteriores, né? Principalmente o hábito de beliscar muito entre as refeições, ou mesmo não fazer refeições completas, ficar beliscando, comendo amendoim, uma bolachinha, tomando um suco. Então, isso é bem perigoso, porque pode acarretar essa reaquisição de peso. Analisar sempre as emoções, né? Principalmente por quê? Porque hoje, na rotina moderna, é muito comum nós comermos muito fundamentados com a nossa emoção. Por exemplo, estou ansiosa, como? Estou triste, como? Né? Então, usar essa alimentação como uma válvula de escape é um dos erros muito comuns. Observar o nível de atividade física, então se manter ativo, fazer exercício físico pelo menos 5 vezes por semana. E melhorar a qualidade do sono. Por quê? Porque melhorando a qualidade do sono, nós vamos ter toda uma modulação hormonal que auxilia no controle do peso. E aí, o que você não deve fazer? Primeiro, não deve fazer dieta radical, deve ter uma alimentação mais estruturada. Então, nada de fazer jejum intermitente, dietas radicais ou muito restritivas, porque isso é um erro muito comum e faz com que muitas vezes os pacientes fiquem mais ansiosos e errem um pouco mais na quantidade também dos alimentos. Acreditar que fracassou, por quê? Porque a obesidade, como não tem cura e é uma doença crônica e exige automonitoramento, então são muito comuns os altos e baixos no tratamento. Passar fome muito tempo, que é outro erro comum, por exemplo, omitir as refeições, se alimentar por muitas horas. E o último ponto e o mais importante, desistir de todo o processo. Então, se você aí, ouvinte, já fez cirurgia bariátrica ou conhece alguém que fez cirurgia bariátrica, sempre incentive esse paciente a continuar nos tratamentos, continuar nos profissionais de saúde e, principalmente, em auxiliar no entendimento de que altos e baixos sempre vão acontecer, mas é muito importante que a pessoa permaneça aí buscando a saúde e o autocontrole. É isso, espero que vocês tenham gostado. Uma boa semana a todos.
3: 8:57, a gente faz um intervalo por aqui, daqui a pouquinho estamos de volta.
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3: Na regional Tarauacá em Vira, amanhã começa com sol, com muitas nuvens e pancadas de chuva à tarde e à noite. Em Feijó, Jordão e Tarauacá, a mínima será de 23 e a máxima de 29 graus. No Purus, o dia amanhece com sol, com algumas nuvens e com chuva rápida durante o dia e à noite. Em Manuel Urbano, Santa Rosa do Purus e Sena Madureira, as temperaturas ficam entre a mínima de 22 e a máxima de 30 graus.
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3: 8 horas e 58 minutos.
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3: 8 horas e 59 minutos e a gente verifica como é que está a situação do trânsito aqui na nossa capital, nesse feriado, né, nessa segunda-feira. Temos aqui um pontinho em vermelho na rua Rio de Janeiro, próximo a esse encontro com a Avenida Ceará. Trânsito intenso, a média de condução é de 2 minutos. Conferindo aqui outras ruas e avenidas para ver como é que está a movimentação nesse horário, olha, super tranquilo. E até nessa região aí do segundo distrito, onde geralmente todas as vezes que a gente abre a câmera está bem movimentado, hoje o trânsito está fluindo tranquilamente lá na rotatória da Corrente, né? Outros dias da semana a gente verifica que fica uma fila gigante de veículos aí para tentar fazer essa passagem, veículos vindo ali do sentido Parque de Exposições Rio de Viana, mas hoje essa movimentação está bem tranquila, viu? Outros pontos que estão chamando atenção aqui no nosso mapa, olha, pelo visto só a rua Rio de Janeiro está apresentando um pontinho em vermelho com movimentação intensa. Todas as demais regionais, o trânsito está fluindo tranquilamente, trânsito leve também na Avenida Ceará, próximo ao Sebrae. A gente vê aí poucos veículos ali na pista, se acumulando ali, esperando o semáforo abrir, né, para poder fazer a sua passagem sentido Universidade Federal do Acre, ou para dobrar ali para a esquerda, né, sentido bairro ali, o Conjunto Esperança, sentido Floresta. 9 horas em ponto, a gente agradece demais você pela companhia, CBN Jornal da Manhã, edição de segunda-feira, está aqui no ar. Vamos permanecer até as 10 horas da manhã, levando muita informação para você, inclusive daqui a pouquinho tem informações chegando de toda a região norte, né, nas nossas praças e demais praças da CBN Amazônia, né, onde você fica antenado sobre os principais destaques que estão acontecendo nos outros estados da nossa região, inclusive aqui no nosso estado. 9 horas e 1 minuto, né, permaneça sintonizado aqui conosco, interage também aqui com a gente, você que está ouvindo a CBN Amazônia, manda uma mensagem de texto e de áudio para o 992-29-5123 e fala de onde você acompanha aqui a nossa programação. Toda segunda-feira a gente tem muitos assuntos aqui durante o CBN Jornal da Manhã. Já tivemos a coluna Alimentação em Foco com a nutricionista Sueli Moura, a coluna Quero Trabalhar com Jonathan Zanconato, tivemos matérias de Brasília, o Giro CBN Amazônia, já falamos sobre, tivemos matéria especial também aqui sobre o aniversário do estado, que é hoje, muita gente aproveitando o feriadão, né, vai aproveitar também a programação no final da tarde lá na Gamileira. Então, muita coisa já aconteceu por aqui, inclusive um primeiro bloco super pesado com notícias da área policial, notícias não muito boas, mas A gente está aqui para levar a informação para você, seja ela boa, ruim, seja ela, né, mais factual, mais quente. Estamos aqui para te deixar bem informado durante a sua manhã. 9:02, a gente aguarda aqui o repórter CBN. Enquanto a gente aguarda o repórter CBN, eu quero lembrar você que gostaria de ouvir as colunas que foram ao ar aqui durante o CBN Jornal da Manhã. 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Por exemplo, na semana passada foi comemorado aí o Dia dos Namorados. Lá na coluna Vida e Comportamento, o Arif Kalassina, o psicólogo, fala sobre o doce encantamento. Na coluna CBN Primeiros Socorros, nós falamos da Operação Fogo Controlado, que está capacitando brigadistas para lidar com os desafios do período de estiagem, né? E a Operação Fogo Controlado tem duas etapas, né? A primeira de prevenção, depois a segunda de combate. E temos muitas e muitas outras coisas lá no nosso site. Você pode acessar aí cbnamazonia.com e conferir tudo que foi ao ar aqui em formato de entrevistas, colunas, quadros. Dá para ouvir novamente esse conteúdo por lá. Inclusive, no sábado, né, nós tivemos também a coluna Educação Respeitosa Sem Segredos, onde a nossa colunista Thaisa Rafael falou como o comportamento dos pais, né, como os filhos aprendem vendo os pais se relacionar. Então, tem um conteúdo maravilhoso também que foi ao ar no sábado e você pode ouvir novamente no site cbnamazonia.com. 9:04, repórter CBN chegou, a gente faz uma pausa por aqui. Em seguida, vem o giro CBN Amazônia e daqui a pouquinho estamos de volta.
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0: Segunda-feira, 15 de junho de 2026. O ministro do STF, Alexandre de Moraes, rejeitou um pedido da Defensoria Pública da União para adiar o julgamento do ex-deputado Eduardo Bolsonaro na primeira turma da corte. Marcada para amanhã, a sessão foi mantida pelo magistrado. O parlamentar cassado é acusado de coação. Segundo a Procuradoria-Geral da República, Eduardo atuou fora do país para atrapalhar o processo sobre a trama golpista. Na ação, o pai dele, o ex-presidente Jair Bolsonaro, foi condenado a mais de 27 anos de prisão. Eduardo não indicou advogado e não compareceu a outras fases da ação. Por isso, é representado pela Defensoria Pública da União. Os bombeiros corrigiram o número de mortos num acidente com um ônibus escolar na madrugada de hoje, em uma rodovia estadual que corta a cidade cearense de Itauá. Segundo a corporação, 7 pessoas morreram, e não 9. Já o total de feridos chega a 30. O veículo transportava 46 pessoas da delegação de um time de basquete. O ônibus retornava da cidade de Sobral, no norte do Ceará, para Juazeiro do Norte, no Cariri, após a participação da equipe em uma competição. Uma facção criminosa de abrangência nacional que atua de dentro de presídios é alvo de uma operação do Grupo de Atuação Especial de Combate ao Crime Organizado do Ministério Público do Paraná. A ação é resultado de investimentos, ou melhor, de investigações promovidas pelos 10 núcleos do GAECO no estado e conta com apoio das polícias militar, civil, científica e penal. Os agentes tentam cumprir mais de 300 ordens de prisão e 255 mandados de busca e apreensão em 4 unidades da federação. No horário de Brasília, 11:06.
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1: Segunda edição do Giro CBN Amazônia, trazendo que é destaque na manhã desta segunda-feira entre os estados da nossa região norte. Em Roraima, o prefeito do município de Normandia, na região norte do estado, foi detido na madrugada deste domingo após ser encontrado dormindo ao volante de um carro parado no meio da BR-401, no município do Cantá. O Taigo Araújo traz mais informações.
2: Mesmo, Carol, de acordo com a Polícia Militar, motoristas acionaram a equipe após perceberem que o veículo estava atravessado na pista, oferecendo risco de acidentes, e os policiais encontraram o carro ligado e o prefeito, conhecido como Dr. Raposo, sozinho no banco do motorista, dormindo. Ainda segundo a PM, ao ser acordado, Dr. Raposo apresentava sinais de embriaguez, como desorientação, fala alterada e um forte odor de álcool. Ele teria informado que vinha de um bar em Boa Vista e seguia para casa, quando parou na rodovia e dormiu. Durante a abordagem, o prefeito teria reagido de forma agressiva, ofendendo os policiais e agredido um subtenente, causando ferimento na mão do militar. A PRF foi acionada para realizar o teste do bafômetro, mas o prefeito recusou a fazer o exame e foi autuado. Após a ocorrência, ele foi conduzido à delegacia e o caso foi registrado como embriaguez ao volante, lesão corporal contra agente de segurança pública e também desacato. A reportagem ainda aguarda o posicionamento do prefeito. Carol.
1: Muito obrigada. Bom dia para você. Furto em shopping causa um prejuízo de mais de 200 mil reais no Pará. O Alessandro Amorim traz detalhes da ocorrência pra gente.
3: Bom dia, Carol. Bom dia a todos que acompanham o Giro CBN Amazônia. A Polícia Civil investiga um furto de grande proporção registrado em um shopping de Parauapebas, aqui no sudeste do Pará. Criminosos invadiram uma loja de varejo e levaram mais de 100 celulares lacrados. O prejuízo estimado ultrapassa 200 mil reais. O crime ocorreu neste final de semana durante a partida entre Brasil e Marrocos. Segundo as investigações, os suspeitos aproveitaram o momento de maior movimentação e distração no centro comercial para agir. De acordo com a Polícia Civil, os criminosos teriam entrado na loja por uma porta de emergência localizada nos fundos do estabelecimento com acesso pelo estacionamento. Imagens do circuito de segurança registraram pelo menos duas pessoas envolvidas na ação. Um detalhe que chamou a atenção dos investigadores é que os suspeitos estavam cobertos com papel alumínio. A principal hipótese é que o material tenha sido usado para dificultar a identificação pelos sistemas de monitoramento. Além dos celulares, duas televisões de alto valor chegaram a ser separadas pelos criminosos, mas foram deixadas no local. A polícia apura se os equipamentos seriam retirados posteriormente. As investigações continuam para identificar os responsáveis e esclarecer como eles entraram e saíram do shopping sem serem detectados. Até o momento, a administração do shopping não se pronunciou oficialmente sobre o caso. Volto com você, Carol.
1: Obrigada, viu, pelas informações, Alessandro. Polícia Federal anuncia novas delegacias no interior do Amazonas para combater crimes de tráfico de drogas, também ali a atuação de facções criminosas aos crimes ambientais. Duas novas delegacias serão criadas nos municípios de Tefé e Humaitá. As unidades devem começar a funcionar em agosto, com foco no combate ao tráfico de drogas, crimes ambientais e na atuação das facções que crescem no estado. Segundo a Polícia Federal, as novas estruturas foram definidas a partir de análises de inteligência que apontaram os municípios como áreas estratégicas para enfrentamento ao crime organizado na Amazônia. Segundo a PF, as áreas enfrentam desafios contra crimes ambientais e ao combate ao narcotráfico. Até a última atualização repassada pelas autoridades, Tefé e Humaitá já contam com as equipes temporárias ou postos, né, avançados da Polícia Federal. E a partir de agosto, os locais terão equipes fixas e delegacias estruturadas. Do Amazonas ao Amapá, balanços das ações de enfrentamento à criminalidade é divulgado no estado. Luiz Felipe Santos.
4: É isso, Carol. Os dados são relacionados ao mês de maio e é o período em que várias operações foram deflagradas no município de Santana. As ações realizadas pelo 4º Batalhão da Polícia Militar daqui do Amapá registraram 100 boletins de ocorrência, 7 mandados de prisão cumpridos e realizadas 28 prisões em flagrante. Equipes também recuperaram 3 veículos, apreenderam 74 porções de substâncias supostamente entorpecentes e retiraram também uma arma de fogo que estava em circulação. Na área de trânsito, a Companhia de Policiamento de Trânsito e Turismo realizou mais de 370 autuações e removeu 90 veículos. 5 ocorrências envolveram condutores dirigindo sob influência de álcool. Também foram registradas 100 autuações por condução de veículos sem ACNH ou permissão para dirigir, bem como 28 casos de utilização de veículos para exibição de manobras perigosas. 2 ações educativas também foram promovidas no mês passado. Carol.
1: Obrigada, Luiz. Bom dia. Uma decisão da Justiça Federal obriga a União e a FUNAI a promover mudanças na estrutura de atendimento aos povos indígenas no interior do estado do Acre. Rita Pontes.
5: Carol, a decisão foi emitida pelo Tribunal Regional Federal da Primeira Região e atende uma ação civil pública apresentada pelo Ministério Público Federal no Acre e determina a reestruturação da Coordenação Regional do Juruá e as unidades técnicas localizadas em Marechal Tamaturgo e Tarauacá. De acordo com o Ministério Público Federal, a estrutura atual da FUNAI enfrenta uma série de dificuldades, como a falta de servidores, problemas logísticos e a precariedade das unidades responsáveis pelo atendimento às comunidades indígenas. A situação afeta diretamente mais de 22 mil pessoas na área de abrangência da coordenação regional. Pela sentença, a União e a FUNAI terão prazo de 6 meses para apresentar um plano de reestruturação. O documento deverá trazer um diagnóstico da força de trabalho, propostas para recomposição do quadro de pessoal, avaliação das unidades locais e medidas para fortalecer a estrutura administrativa e logística. O Ministério Público destaca que a falta de servidores permanentes é o principal entrave para o funcionamento adequado da coordenação. Também foram apontadas carências de veículos, embarcações, motores e outros equipamentos essenciais para o deslocamento das equipes em uma região marcada por grandes distâncias e acesso predominantemente fluvial. A nossa reportagem procurou a FUNAI e a Advocacia Geral da União e está aguardando a manifestação dos órgãos sobre a decisão judicial. Volto com você.
1: Obrigada, Rita. O Ministério Público Federal aciona a Justiça para responsabilizar envolvidos em desastres ambiental que isolou cerca de 100 famílias em Machadinho do Oeste, no estado de Rondônia. A Eliana Alves está conosco, traz mais informações para a gente.
6: Olá, bom dia, Carol, bom dia a todos. É isso mesmo, o Ministério Público Federal entrou com uma ação civil pública para responsabilizar empresas, proprietários rurais e órgãos públicos por um desastre ambiental ocorrido em março de 2019 no distrito de Oriente Novo em Machadinho do Oeste. Segundo o Ministério Público Federal, o colapso de estruturas utilizadas na atividade de mineração provocou uma enxurrada de lama e sedimentos que atingiu mais de 114 hectares, causando danos à vegetação, contaminando rios e igarapés, matando peixes e destruindo pontes usadas pela população local. O desastre deixou cerca de 100 famílias isoladas. Entre os réus estão a Metalmig Mineração, a Cooperativa dos Garimpeiros do Estado de Rondônia, 4 proprietários rurais, além da Agência Nacional de Mineração e o Governo de Rondônia. Na ação, o Ministério Público pede a recuperação integral da área afetada por meio de um plano de recuperação de área degradada, além do pagamento de indenizações pelos danos ambientais, sociais e por dano moral coletivo. Carol.
1: Agradeço, desejo a você um bom dia a todos, no horário de Brasília, 11:16.
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4: 9h17.
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4: Ouvintes, estamos de volta aqui com mais um bloco do CBN Jornal da Manhã e agora vamos falar de oportunidade. O talento não tem endereço e ele está em todas as escolas do Brasil, mas para que o potencial de milhares de jovens se transforme em grandes trajetórias, é preciso oportunidade. E é exatamente sobre isso que a gente vai conversar agora. Estão abertas as inscrições para a Academia Digital 2027, um programa 100% online e totalmente gratuito do SMART, Instituto Social para Motivar, Apoiar e Reconhecer Talentos. E o grande foco dessa mobilização é a região norte. Estudantes do 7º ao 9º ano do ensino fundamental do Amazonas, Acre, Amapá, Rondônia e Roraima têm até o dia 30 de junho para agarrar essa chance de formação em tecnologia, programação, raciocínio lógico e desenvolvimento pessoal. Para entender melhor sobre essa oportunidade, a gente conversa agora com a Gabriela Costa, ela que é especialista de relacionamento e parceria do SMART. Gabriela, seja muito bem-vinda ao CBN Jornal da Manhã, tudo bem?
5: Bom dia, Rita. Bom dia, ouvintes do Acre.
4: Gabriela, para a gente começar de forma bem direta, o que, que é a Academia Digital e o que o aluno aprovado vai aprender no dia a dia da Academia Digital 2027?
5: Bom, a Academia Digital é um dos programas online do SMART, um instituto que há 27 anos oportuniza transformação na vida de jovens em vulnerabilidade por meio da educação. E a Academia Digital, o nosso programa online, ele está sustentado em três pilares. Principalmente o desenvolvimento acadêmico desse estudante. Então, esse estudante ele vai ter um acompanhamento de aulas de reforço e recomposição das aprendizagens em língua portuguesa, matemática e redação. Um programa de desenvolvimento de competências socioemocionais para esse jovem, que são competências que a gente sabe que são necessárias para esse estudante permanecer e ter sucesso na sua carreira acadêmica e depois se inserir de maneira assertiva no mercado de trabalho. E também as habilidades digitais, que a gente sabe que hoje em dia é inevitável os nossos jovens terem um nivelamento no início do programa e posteriormente eles avançam para habilidades mais avançadas em termos de tecnologia e computação. Então, são esses três pilares. E no dia a dia, esse jovem ele vai ter aulas e atividades e desafios, trilhas de desenvolvimento. Então, não é exatamente um curso, é um programa de desenvolvimento, porque ele é super completo. Ele envolve também orientação profissional, aconselhamento de carreira, preparação para o vestibular. E ele vai ter trilhas de desafios, de atividades gamificadas. Então, é uma forma de ampliar o conhecimento, acessar novas oportunidades de uma maneira leve e, de certa forma, divertida para esse jovem.
4: O programa é 100% online. O estudante que tem uma internet ali instável, um computador simples, consegue participar?
5: Consegue, 100% consegue. Todas as nossas trilhas são amigáveis a serem usadas pelo celular. As atividades estão assíncronas em sua maioria. A parte assíncrona, a gente tenta recomendar que o estudante tente encontrar um espaço com uma internet como a escola, algum local que ajude ele a ter esse acesso, mas não é necessário ter um equipamento elaborado de computador. Ele consegue tranquilamente realizar as atividades pelo celular pessoal dele, utilizando 4G, 5G. Não é necessário uma estrutura robusta de tecnologia para ele utilizar. E todas as atividades 100% gratuitas e online.
4: E qual é a carga horária semanal que o estudante precisa se dedicar ao programa? Dá para conciliar junto com a escola regular?
5: Ótima pergunta, Rita. Sim, o estudante ele consegue conciliar, inclusive, com a carga horária de tempo integral. Então, estudantes que estudam em tempo integral, eles conseguem conciliar as atividades do programa. Os estudantes, como eu comentei, eles têm a maior parte das atividades de forma assíncrona, então ele organiza o seu tempo disponível para realizar essas atividades e ele gasta cerca de 3 horas semanais realizando as atividades do programa.
4: 3 horas dá para colocar bem aí, se organizar legal, né, para poder tanto ir para a escola, fazer os afazeres de casa, ajudar a mamãe e o papai, mas também dá para focar também já pensando aí no futuro, né? Os alunos desenvolvem projetos práticos durante o curso? Pode dar alguns exemplos aqui desses projetos práticos?
5: Podem sim, a gente tem um exemplo muito bem clássico de projetos que eles desenvolvem em termos de tecnologia, na trilha de tecnologia. Os estudantes costumam, já no ensino médio, porque é importante comentar que esse programa, os estudantes podem ingressar ao final dos anos finais do ensino fundamental, mas permanecem ao longo do ensino médio. E no ensino médio eles já têm um repertório de tecnologia tão grande que eles costumam desenvolver jogos online, eles costumam desenvolver sites. Então eles já saem com conhecimento em tecnologia bem avançado, super robusto. E é algo que eles costumam gostar, então eles desenvolvem jogos que eles acham interessantes, que eles acham que seriam interessantes para seus colegas, para sua comunidade. Então esse é um tipo de atividade que eles costumam, de projeto que eles costumam desenvolver.
4: Gabriela, e quais são os critérios sociais e de renda para que o jovem possa se inscrever? Alunos de todas as escolas ou tem um critério específico?
5: Sim, estudantes de todas as escolas, desde que eles tenham uma renda per capita de até 2 salários mínimos. Então, nessa família, tem esse teto de 2 salários mínimos por pessoa de renda. A gente incentiva muito que estudantes de rede pública, tanto estaduais quanto municipais, se inscrevam no programa. Mas estudantes também que estudam em escolas privadas, desde que tenham essa renda, eles também podem se inscrever, podem residir em qualquer local do Brasil. A gente tem incentivado bastante estudantes do Norte, então, especialmente nossos estudantes aí do Acre, incentivamos muito que se inscrevam, e precisa novamente estar matriculado entre o 7º, 8º ou 9º ano do ensino fundamental.
4: Além do aprendizado técnico, como a participação na academia digital ajuda o jovem aí no desenvolvimento pessoal e também na confiança?
5: Bom, quando a gente fala de competências socioemocionais, a gente fala muito dessas habilidades que o estudante precisa para interagir socialmente nos ambientes, tanto acadêmico, de ensino superior, quanto do mercado de trabalho. Então, o estudante, ele cria uma rede de apoio, tanto com os colegas, quanto com os tutores, quanto com os orientadores educacionais dele, que ajudam ele a criar essa autoconfiança, a uma organização para planejar os seus estudos e a sua carreira. Ele aprende também a ter resiliência para enfrentar os desafios que são inerentes na vida de todos nós. Então, todo esse trajetório, essa trilha de competências socioemocionais aliada a essa orientação profissional e a essas trocas de experiências com os alunos pares e com os alunos tutores, cria uma rede de apoio para esse estudante compartilhar suas angústias ao longo dessa trajetória, discutir ideias, discutir trajetória, organizar os seus planos, os seus sonhos e materializar isso em um plano concreto para ser bem sucedido no ensino superior e depois no mercado de trabalho.
4: Gabriela, você fala muito em trilhas, né? Mas são como se fosse os nichos, tipo trilha de tecnologia. Quais são as outras trilhas que tem aí na academia digital?
5: Isso, a gente fala em trilhas, mas todas elas são acessíveis, é um pacote completo, o estudante ele não precisa escolher, optar por uma dessas trilhas. mas elas são conteúdos complementares. Então, a gente tem essa trilha de recomposição das aprendizagens, em que o estudante tem esses conteúdos, propriamente dito, que vão auxiliar tanto no desempenho escolar, quanto depois no acesso a uma universidade. A gente tem essa trilha de desenvolvimento de competências socioemocionais, onde ele vai construindo esses elementos, essas competências de apoio, que são a base para ele ter esse sucesso depois na sua carreira. E essa trilha de tecnologia, onde são cursos e desafios que ele vai tendo acesso para, muito focada nas competências de tecnologia e digitais, hoje em dia, que a gente sabe que são essenciais para qualquer profissional. Além disso, o estudante ele também pode ter acesso no ensino médio a um preparatório para o vestibular, onde ele tem todas as matérias, então não é exclusivo a língua portuguesa, matemática e redação, ele consegue ter uma revisão e um reforço de conteúdo de todas as disciplinas. O estudante também tem esse preparatório, essa orientação de carreira, de como escolher um curso, qual curso escolher. Então, tem um apoio de orientação de carreira também. E esse estudante, desempenhando bem nas atividades das trilhas, ele também pode ter acesso a um curso de língua estrangeira, língua inglesa. Então, é um pacote bem completo que esses estudantes têm por meio dessas trilhas.
4: Então, eu gostaria que você aproveitasse, que a gente já está quase no finzinho da nossa entrevista, falar sobre o prazo de inscrições, né, que vai ter o dia 30 de junho, para quem tiver interesse, para já correr aí para o endereço, como é que faz para se inscrever.

0: formulário em relação à estrutura da família, à trajetória e informações desse estudante e gravar um vídeo do estudante se apresentando para a gente conhecer um pouquinho desse estudante. Mas é uma inscrição fácil, rápida, ela pode ser realizada pelo celular, é um formulário amigável ao celular. Então, é uma inscrição acessível a todo mundo e uma oportunidade única para esses estudantes terem acesso a melhores universidades e oportunidades de carreira no futuro.
1: Gabriela, reforça para a gente só o endereço para poder fazer a inscrição, por gentileza.
0: smart.org.br.
1: Então, perfeito. smart.org.br é onde você consegue fazer a sua inscrição até o dia 30 de junho. Gabriela, muito obrigada por falar com a gente aqui no CBN Jornal da Manhã, trazendo essa novidade, falando de oportunidade para os nossos jovens, né? E essa é uma novidade também aqui para mim, já acessando aqui o smart.org.br, lembrando que pode se inscrever alunos e estudantes do sexto ao nono ano, não é isso? Do sétimo ao nono ano.
0: Sétimo
1: ao nono ano. O endereço é smart.org.br. Lá você consegue acessar, né, o que precisa fazer para poder se inscrever. Muito obrigada, querida, pela participação aqui com a gente. Desejando a você um bom dia e uma ótima semana.
0: Igualmente a você e a todos os ouvintes.
1: 9:30, essa foi a entrevista com a Gabriela Costa, especialista de relacionamento e parcerias do Smart, falando aqui sobre a Academia Digital 2027, que está com inscrições abertas. Esse programa que é 100% online, totalmente gratuito, do Instituto Social para motivar, apoiar e reconhecer talentos, né? Alunos e estudantes do sétimo ao nono ano do ensino fundamental do Amazonas, do Acre, do Amapá, Rondônia e Roraima. Tem até o dia 30 de junho para agarrar essa oportunidade de formação em tecnologia, programação, raciocínio lógico e desenvolvimento pessoal. E olha, tudo 0800. 9:31, repórter CBN chegou por aqui. A gente faz uma pausa e voltamos já já.
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segunda-feira, 15 de junho de 2026. A Bolsa de Valores de São Paulo opera em alta de 1,25% aos 173.270 pontos. O movimento acompanha o desempenho dos principais mercados internacionais. As bolsas operam no campo positivo em razão do anúncio do acordo que deve encerrar a guerra entre os Estados Unidos e o Irã e reabrir o Estreito de Hormuz. A assinatura está prevista para sexta-feira na Suíça. O acordo também influencia a cotação do petróleo. Nesse momento, o barril do Brent recua 4,86% e é negociado a US$ 82. A moeda americana está em baixa de 0,36%, cotada a R$ 5,04. O euro vale R$ 5,85, ligeira queda de 0,02%. O cacique Raoni foi internado em estado grave, de acordo com os médicos do líder indígena. Ele está na UTI do Hospital Dois Pinheiros, na cidade de Sinop, em Mato Grosso. Em maio, o cacique foi levado em duas ocasiões para a unidade de saúde. Primeiramente, ele foi tratar

0: uma hérnia e depois obteve diagnóstico de doença pulmonar obstrutiva crônica e problemas cardíacos. O indígena recebeu alta no dia 25 do mês passado. O líder do povo Kayapó tem 94 anos e percorreu o mundo para defender a floresta amazônica e as comunidades originárias. E o técnico Carlo Ancelotti comanda no fim da tarde de hoje o primeiro treino da seleção brasileira para o segundo jogo na Copa do Mundo. Depois do fraco desempenho na estreia, o Brasil enfrenta o Haiti às 9h30 da noite de sexta-feira. Nesta segunda-feira, 1h da tarde, a Espanha pega Cabo Verde. Às 4h jogam Bélgica e Egito. Às 7h da noite, a Arábia Saudita enfrenta o Uruguai. E na última partida do dia, às 10h, o Irã enfrenta a Nova Zelândia. No horário de Brasília, 11 horas e 34 minutos.
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2: 9 horas e 35 minutos.
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2: Nove horas e 36 minutos, seguimos aqui com mais um bloco do CBN Jornal da Manhã e é o momento de fazermos conexão com o repórter Eldson Júnior, falando diretamente da região do Alto Acre. Bom dia, Eldson.
3: Bom dia a todos os ouvintes. Hoje, segunda-feira, né, começando mais uma semana aqui na regional e a gente vai levar as principais notícias aqui durante o fim de semana aqui na regional do Alto Acre, começando lá em Chapuri. Lá em Chapuri, dois adolescentes ficaram gravemente feridos após colisão entre motocicletas durante a madrugada. As vítimas tinham 14 e 15 anos e sofreram múltiplas fraturas e precisaram ser transferidas para o pronto-socorro devido à gravidade dos ferimentos. Esses adolescentes ficaram feridos após uma colisão entre motocicletas registrada na madrugada de sábado, na rua 24 de janeiro, no interior do Acre. Eles foram identificados apenas pelas iniciais, um de 14 e outro de 15 anos. O acidente ocorreu nas proximidades de um espaço onde acontecia um rodeio, evento que reunia grande público no momento da ocorrência. Testemunhas acionaram o Serviço de Atendimento Médico de Urgência, o SAMU, que enviou equipes para prestar socorro aos adolescentes. O jovem de 14 anos foi encontrado com fratura no braço esquerdo, além de diversas escoriações pelo corpo. Segundo os socorristas, que ele apresentava dificuldade de comunicação em razão do estado clínico. Após os primeiros atendimentos, ele foi encaminhado para o hospital de Chapuri e posteriormente transferido para o pronto-socorro da capital. Seu estado de saúde era considerado grave. Já o outro adolescente de 15 anos sofreu uma fratura exposta na perna, atingindo a tíbia e a fíbula, além de apresentar rebaixamento do nível de consciência, e diante da gravidade dos ferimentos, ele precisou ser entubado ainda na unidade hospitalar de Chapuri. Uma ambulância de serviço médico avançado foi acionada para realizar a transferência do paciente para a capital acreana. O quadro clínico dele é considerado gravíssimo. As circunstâncias que provocaram a colisão não foram divulgadas e deverá ser investigada pelas autoridades daquele município, né? A gente também recebeu informações ainda que estamos tentando apurar ainda o estado de saúde dessas duas vítimas, infelizmente dois adolescentes que acabaram de se envolver nesse acidente gravíssimo aí no município de Chapuri durante o fim de semana. Eita, essas são as minhas informações. Amanhã eu retorno com mais atualizações.
2: Muito obrigada, Eudson Júnior, trazendo aí diversos destaques para a gente lá da região do Alto Acre. Amanhã a gente faz contato com você novamente. 9 horas e 39 minutos, agora chegou o momento da conexão com o portal G1 Acre.
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2: Nove horas e 39 minutos, estamos aqui com a Aline Nascimento já na bancada do CBN Jornal da Manhã para trazer os destaques do portal G1 Acre na manhã desta segunda-feira. Manhã especial, né, Aline? 64 anos o nosso estado completa, né? E no G1 tem matéria especial sobre esse assunto.
4: Tem sim, Rita. Bom dia. Bom dia para você e todo mundo que acompanha aqui a CBN. Mais uma semana, né, iniciando agora.
2: E a gente volta cansado, né? Como pode, gente? Segunda-feira a gente já está cansado, está precisando de férias, Aline.
4: É isso mesmo, Rita. Então, vamos falar de aniversário, né?
2: Bora!
4: 64 anos, o Acre foi elevado à categoria de Estado, se emancipou politicamente, né? E aí a gente conversou com personagens muito importantes, que é a família do José Augusto, Rita, que ele foi o primeiro
2: governador,
4: foi
2: o
4: nosso primeiro governador eleito democraticamente, né, em março de 1963. E aí ele veio com essa missão de fazer o Estado modelo da federação após a emancipação. E você sabia que ele era natural lá de Feijó?
2: Não sabia.
4: E a esposa dele tá viva, a viúva dele tá viva.
2: Olha que interessante. Outra. Qual a idade dela?
4: 91 anos.
2: 91 anos.
4: Uma idosa já,
2: uma,
4: né?
2: Uma idosa. E como é que foi essa conversa com ela? Pois as memórias, gente, foram resgatadas durante essa reportagem?
4: É isso mesmo que a matéria traz, Rita. As memórias, ela falou sobre ele. A gente conversou também com a Nazaré Araújo, que foi a vice-governadora daqui.
2: Sim.
4: De 2014 a 2018. E elas contaram, né, como que guarda o legado dele. Como tem peças, né, objetos pessoais dele também. Elas mandaram foto, né, pra gente, de objetos como a caneta que ele usou na cerimônia de posse. A gente tem a foto.
2: A pessoa guardar isso tem que ter muito carinho, né?
4: Muito
2: por
4: carinho.
2: Anos e anos, né?
4: Mas é um legado, é uma história, né? Mesmo, né? Não é qualquer peça, né? Não é qualquer objeto. Então, elas têm essas relíquias de memória, como a caneta e outros itens também que foram presenteados por moradores lá de Cruzeiro do Sul, né, que a família traz, que a família tem. A gente também conversou com outro filho dele, que é o Ricardo Araújo, que é o superintendente do DENIT.
2: Sim.
4: Ele é filho.
2: Olha, tá tudo relacionado,
4: tá
2: aí,
4: tudo,
2: né?
4: Tudo relacionado. A gente tem foto aí de todos os filhos, né, familiares aí reunidos com a dona Maria Lúcia. Que
2: e
4: é
2: ela
4: a...
2: não parece ter a idade que tem, não,
4: não,
2: viu?
4: Tá vendo ela aí na foto?
2: Muito. Tá muito durinha ainda, como fala assim, o Acriano, né? Tá bem durinha ainda.
4: Tá bem durinha. Vida longa pra dona, pra dona Maria, que viva, né, muitos anos aí. A gente tá com esse material especial. Também temos a programação especial hoje, Rita. Vai ter às 16h30, né? Lá na Gamileira, ali pertinho do onde fica a bandeira, vai ter a troca da bandeira, vai ter a apresentação da banda da Polícia Militar.
2: Entrega de honraria,
4: entregas,
2: né,
4: de honrarias, toda aquela cerimônia que tem sempre no aniversário do Acre.
2: E que,
4: né,
2: é linda, né?
4: Que é linda.
2: Faz tempo que eu não assisto uma cerimônia dessa. Deveria.
4: Pois é, muito bonita.
2: Comparecer, né? É emocionante.
4: É emocionante, né? E aí vai estar lá a governadora, né? E outras autoridades, tá aí a foto, né, aparecendo.
2: E a Nazaré é o quê?
4: A Nazaré é filha dela.
2: Filha dela.
4: Filha do José Augusto também.
2: Olha que
4: ali
2: interessante.
4: Ali o Ricardo, né?
2: Sim.
4: Na pontinha, Nazaré ali. Então a gente fez esse trabalho, né, de conversar com eles durante a semana toda ontem. É semana passada, na verdade. A gente passou a semana inteira, o Wallace, que preparou esse material. E aí ele conversou com os filhos, conversou com a dona Maria Lúcia e resgatou um pouquinho dessa memória para o material especial de hoje.
2: Olha que legal.
4: Muito importante a gente saber,
2: sim,
4: né, do nosso passado,
2: sim, com
4: conhecer.
2: Certeza. E saber que a família também guarda memórias, objetos,
4: sim,
2: né? Porque tem que ter para poder contar a história,
4: isso,
2: né?
4: Isso, e tem o bairro, né? Tem o bairro aqui com o nome dele, em homenagem, sim, a ele, José Augusto.
2: Olha que interessante. Aline, obrigada por trazer esse destaque aqui hoje pra gente na conexão com o Portal G1 Acre. E se você ficou curioso para conferir essa reportagem completa, acessa g1.globo.com/c. A manchete é 64 anos de Estado. Relembre o legado de José Augusto, primeiro governador eleito do Acre. Aline, algo mais a destacar hoje do Portal G1 Acre?
4: É isso, muita notícia, estamos aí em apuração também. Vamos trazer atualização sobre o estado de saúde do Edinaldo, que é o juiz que estava em cima da ponte lá da Frei Paulino Baldassare, né, que desabou. Fez uma semana, sexta-feira, né?
2: Sim.
4: A gente segue na atualização também. Ele continua internado na UTI, mas já foi extubado, né?
2: Olha, que notícia boa.
4: Tá apresentando, né?
2: Sinais de melhora.
4: Exatamente. Ele é o único dos quatro que ainda está internado. Teve uma situação mais grave, né? A saúde mais delicada, mas graças a Deus ele está melhorando, está se recuperando e a gente está na torcida aí por ele, claro, né? Então vamos trazer a atualização do quadro dele no G1, tá bom?
2: Então acessa lá daqui a pouquinho, g1.globo.com/c, e acompanha essa reportagem também, a reportagem especial dos 64 anos de Estado. Bom dia para você, que seja uma semana leve, Aline, boa, amém, semana para você e para todos nós.
4: Uma ótima semana para todos.
2: Agora são 9 horas e 44 minutos e a gente vai agora falar de esporte por aqui.

0: 9h45, olha, a Praça da Revolução ficou lotada para torcer pela seleção brasileira no primeiro jogo na Copa 2026 contra o Marrocos. O evento coberto de verde e amarelo foi em parceria entre a Prefeitura de Rio Branco e a Rede Amazônica. A reportagem é de Pedro Marcelo.
1: A torcida começou a chegar horas antes da bola rolar. A Praça da Revolução foi palco do maior encontro de torcedores da capital. Famílias inteiras chegaram vestindo a camisa da seleção, carregando bandeiras e cadeiras para garantir um bom lugar em frente aos telões. Muitos também ocuparam as arquibancadas, já no clima da estreia brasileira na Copa. Antes do início da partida, a equipe do GE Acre entrou ao vivo direto da praça, em um estúdio montado no local.
2: A gente fez esse programinha aí pré-jogo, né, para conversar um pouco sobre a seleção brasileira, trazendo especialistas do futebol acreano para falar sobre tática, sobre escalação e resenhar um pouco também, né, porque esporte e futebol é resenha. A gente sabe que o Brasil está esperando que a seleção brasileira possa fazer uma grande campanha. E a gente está incentivando o torcedor a participar dessa festa da Copa do Mundo e passar essa energia positiva para a seleção brasileira aí nesses jogos, da primeira fase até, quem sabe, querendo chegar na final e acompanhar esse título aí tão sonhado do hexacampeonato.
3: O placar do jogo hoje?
2: 2-0 Brasil.
1: A torcida criana cantou em coro o hino nacional brasileiro.

0: Com a partida em andamento, cada lance era acompanhado com atenção. Mesmo diante das dificuldades da seleção, o apoio das arquibancadas não diminuía. Mas aos 21 minutos do primeiro tempo, o Marrocos abriu o placar. O gol surpreendeu os torcedores e aumentou a tensão na praça. Pouco depois, outro susto. Uma sobrecarga na rede elétrica interrompeu a transmissão nos telões e apagou parte da estrutura do evento. Enquanto a energia não era restabelecida, os torcedores recorreram aos celulares para acompanhar a partida. E aos 31 minutos veio o alívio. Gol de Vinícius Júnior.
1: Quando caiu, aí deu um pouquinho, eu gritei gol, ninguém tava com o celular na mão. Aí, do nada, todo mundo gritou que foi gol mesmo, aí deu bom.
0: Minutos depois, o problema foi restabelecido e a transmissão voltou ao normal. A torcida seguiu confiante, esperando o gol da virada. Cada ataque, cada substituição renovava a esperança. Mas dessa vez, a vitória não veio.
2: Fim de jogo, o Brasil empatou em 1-1 contra o Marrocos na estreia da Copa. Agora a expectativa fica para a próxima sexta-feira, quando a seleção busca a primeira vitória para seguir alimentando o sonho do Hexa.
3: Não achei muito justo, né? Porque o Brasil não jogou muitas coisas não, mas tá valendo, né?
2: Agora o que fica é a esperança pro próximo jogo, né?
3: Com certeza.
2: Acredita ainda no Hexa?
3: Sim, sim, sim. Sou brasileiro, né? Não desisto nunca, né?
4: Até que eu achei que foi um bom jogo, assim, tipo assim, pelo menos empatou já, né?
0: Apesar do empate, quem esteve na Praça da Revolução apoiou.

0: Provou a experiência de acompanhar a partida ao lado de centenas de outros torcedores.
1: E aí eu resolvi trazer a minha família, né, pra gente prestigiar esse momento, né? A nossa filha vai fazer 2 meses agora. E aí a gente veio mostrar o patriotismo e torcer pela seleção brasileira.
0: Agora, a preparação já é para o próximo jogo da seleção. E entre os mais otimistas, já tem quem arrisque até o placar.
2: Placar do próximo jogo?
3: 2-1.
2: Placar do próximo jogo?
3: 2-1.
2: Qual é o jogador que tem que entrar no próximo jogo?
3: Neymar.
0: Pedro Marcelo para a CBN Rio Branco.
4: Muito obrigada, Pedro Marcelo. Olha, muitos palpites já para o próximo jogo. Eu errei feio no meu palpite do primeiro jogo. Apostei aqui 3-1. Apostei não, a gente não deu palpite aqui. E o meu foi 3-1, passou longe. Estava bem otimista, mas espero que a seleção melhore aí no próximo jogo. 9:49 e o Duane já está aqui para o Resenha Esportiva.
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0: 9h50, resenha esportiva no ar, do Aine Rodrigues, editor do Globo Esporte Acre, já está também aqui na bancada do CBN Jornal da Manhã. Para falar, a gente começa falando de Copa do Mundo, não é isso, Duane? Bom dia.
1: E aí, Rita, bom dia a todos os ouvintes da Rádio CBN Amazônia Rio Branco. Pois é, falar da estreia do Brasil, não foi a estreia que a gente esperava.
0: Nossa,
1: né?
0: Infelizmente. Passou longe.
1: Brasil teve, acho que, os primeiros 20 minutos terríveis, né? Acabou sofrendo um gol ali numa bola que entrou no meio dos dois zagueiros. E depois aí que tomou o gol, conseguiu melhorar um pouquinho. O Vinícius Júnior fez o gol do empate, mas ficou aquela sensação de que quase deu ruim, né?
0: A gente não ganhou e nem perdeu, né?
1: Mas assim, avaliando individualmente os jogadores, Casemiro muito abaixo do que se esperava, né? Do que se espera dele, Rafinha também. Acho que a gente vai ter que fazer algumas mudanças aí para esse jogo contra o Haiti.
0: Muito passe errado também, né?
1: Igor Thiago acabou falhando ali, teve pelo menos umas duas bolas que ele poderia ter colocado para dentro e acabou falhando. Eu espero que o Ancelotti reveja a partida e possa identificar, né, as possíveis mudanças aí para esse jogo contra o Haiti, que é um jogo que pode definir o grupo, porque o Brasil nesse momento é o terceiro colocado. A Escócia venceu o Haiti por 1-0. A Escócia na próxima rodada vai enfrentar Marrocos. Possivelmente a tendência é que Marrocos vença, né? A Marrocos tem uma seleção muito melhor do que a Escócia.
0: Que a gente viu também, né?
1: Isso. E aí, acredito que quem fizer mais gols no Haiti vai ficar com a primeira posição nesse grupo. Então, esse jogo do Brasil contra o Haiti é muito importante para o Brasil ganhar e ganhar bem, né? Retomar a confiança aí. Apesar de considerar um empate, pelo que o Brasil jogou, foi um bom resultado. Mas se o Brasil tivesse jogado muito melhor, com certeza teria conseguido a vitória, porque nos momentos que o Brasil foi bem na partida, o Brasil conseguiu atacar, conseguiu impor dificuldade da Marrocos, mas acabou falhando ali, né, nas finalizações. Rafinha foi um terror conseguir ver ele o jogo inteiro em campo sem ajudar o time. Acho que ele mais atrapalhou do que ele ajudou. E agora é esperar que essa próxima partida o Brasil consiga aí fazer um grande jogo, conseguir uma boa vitória para ir para a última rodada contra a Escócia com a vaga praticamente garantida aí, porque três classificam, né? Então, não é possível que o Brasil não vá ficar entre os três primeiros e entre os oito melhores terceiros colocados, se ficar em terceiro, né? Mas temos que ficar de olho aí, até porque na próxima fase podemos pegar algum adversário como Japão ou Holanda, que fizeram o melhor jogo da Copa para muitos, né, de ontem. Eu também acho que foi o jogo de ontem, foi 2-2, Japão e Holanda. E o Brasil já enfrentou o Japão no período preparatório e perdeu para o Japão em amistoso. A Holanda a gente já conhece de outros carnavais, de outras Copas do Mundo, sabe que é um adversário complicado, principalmente quando encontra o Brasil em Copas. Então o Brasil precisa tentar fugir desses adversários aí nessa próxima fase eliminatória, né, na segunda fase, fazer o possível para ficar em primeiro e escapar desses jogos mais complicados nessa primeira fase eliminatória aí que vem a seguir da fase de grupos.
0: Duane, quem que você quer que seja escalado no próximo jogo?
1: Ah, eu queria ter visto o Endrick ontem em campo. Achei que o Luiz Henrique poderia ter começado a partida no lugar do Rafinha, o Endrick no lugar do Igor Thiago. Acho que o Ibanez não foi tão bem na lateral direita, apesar de o Danilo também não ter entrado com tanta eficiência ofensiva. Foi mais, como já se esperava, ele ficou mais, né, atuando defensivamente. Mas eu acho que no setor ofensivo ali, principalmente o Rafinha e o Igor Thiago deixaram a desejar, e o Endrick e o Luiz Henrique eu acho que podem fazer muito mais pelo Brasil se começarem jogando.
0: E vamos aguardar, né, para ver qual vai ser a mudança que o técnico vai fazer.
1: Vamos esperar.
0: E agora a gente fala sobre o quê?
1: Então, Rita, vamos falar de uma situação ruim?
0: Ah, não. A situação que está todo mundo falando, né?
1: Vamos falar. Ontem o Axis encerrou a participação na primeira fase da Série D, né? Tivemos aqui em Rio Branco o Independência empatando com o Guaporé por 2-2. Os dois times já entraram classificados em campo. O Guaporé venceu o primeiro tempo por 2-1 e no segundo tempo, aos 44 minutos, o Kaique Gomes fez o gol de empate do Independência. O Independência, com esse resultado, vai enfrentar o Manauara na segunda fase, em jogos de ida e volta. O Independência terminou em quarto lugar no grupo A2 e o Manauara foi o primeiro colocado do grupo A1. Então, esse vai ser o confronto do Independência na segunda fase. E o Guaporé vai pegar o Monte Roraima, que foi o quarto colocado do grupo A1. O Guaporé foi o líder do grupo A2. Agora, o Maitá e Galvez viajaram para jogar. O Maitá foi jogar contra o Porto Velho, lá em Ariquemes. E o Galvez foi jogar contra o Araguaína, lá em Araguaína, no interior de Tocantins. E a gente foi humilhado. Essa é a palavra, é humilhação.
0: Foi goleada, não foi?
1: O Galvez foi goleado, tomou a maior goleada da história do clube na competição, na Série D. E repetindo um placar que já tinha sido resultado de uma partida oficial do Galvez em 2021, na Copa Verde, contra o Remo. Perdeu por 9-0 para o Araguaína. O Galvez já estava eliminado, era apenas cumprir tabela. Foi com uma equipe com vários atletas jovens e alguns atletas profissionais. E foi goleado por 9-0. E o Maitá fez pior ainda. O Maitá, lá em Ariquemes, perdeu por 13-0. Eu não estou falando errado, tá? Foi 13-0 para o Porto Velho contra o Maitá. O 13-0 é o pior, é a maior goleada da história da Série D, desde que a competição foi criada, em 2009. É a maior goleada da história do Maitá sofrida na competição. É a maior goleada do time do Acre sofrida na competição nacional. Não tem nem palavras para descrever isso. Então, 13, ontem 13, eu vim, né? Trabalhar. Ontem foi meu aniversário, vim trabalhar. Eu tava
0: parabéns,
1: aqui.
0: Duane. Obrigado. Muitas felicidades.
1: E eu saí daqui com o pensamento, cara, o que está acontecendo com o nosso futebol? Aonde a gente vai parar com isso, sabe? Porque eu espero que quem entrou em campo ontem, eu sei que muitos dos atletas estavam lá porque estavam cumprindo seu papel profissional.
0: Sim.
1: Alguns jovens não têm nada a ver com o que acontece com a administração, com questão particular, né, dos clubes. E até digamos assim, um absurdo expor esses atletas jovens a uma situação como essa. Porque o clube já não tem condições de competir, de brigar por classificação, aí coloca jovens da base para disputar uma partida profissional oficial e acabam levando um resultado como esse, que marca a carreira de qualquer um. Mesmo que seja um atleta que está começando na base, né, que vai ter ainda uma rodagem no futebol, mas isso fica marcado.
0: Mexe com emocional.
1: Principalmente
0: também, né?
1: Ó, por exemplo, o Galvez jogou com um goleiro de 16 anos, o Kylon. Ele já tinha entrado em campo em outras oportunidades, né? Mas tudo bem, era um momento emergencial. Por exemplo, quando o Matheus se machucou, o goleiro que estava atuando na Série D, ele se machucou no jogo num jogo da Copa Verde. O Caio entrou para substituí-lo porque foi uma questão emergencial, e alguns jogos depois o Caio continuou jogando, mas era coisa ali para naquele momento. Só que não dá para você expor um atleta jovem que está, né, se formando aí na base para colocar numa competição como essa para jogar um jogo, mesmo que seja um jogo de despedida, mas é um jogo importante, que vai ficar marcado na carreira dele. Então, eu acho que os dirigentes, não só do Galvez, do Maitá, mas do futebol acreano em geral, precisam rever certas situações para que o nosso futebol não passe por esse tipo de vexame, que isso é vexame para o futebol. Um time profissional tomar de 3-0 numa competição oficial, em Campeonato Brasileiro, isso dificilmente vai acontecer de novo. É que nem o 7-1 da Alemanha no Brasil, entendeu? Então, eu espero que os dirigentes, representantes desses clubes, não tenham conseguido dormir ontem e vejam, e que essa data, eles não esqueçam disso, para que toda vez eles lembrem, para que isso não volte a se repetir. Porque isso mancha o futebol acreano, isso faz com que o futebol acreano seja desvalorizado, né? Perde credibilidade, faz muito mal para os atletas, para a formação dos atletas, para a visibilidade do nosso futebol. Dois times jogando no mesmo horário, um tomou de 13, outro tomou. Foram 22 gols em duas partidas, uma média de 11 gols por jogo. O Maitá tomou 50 gols na Série D. O Maitá não fez nenhum ponto na Série D. em 10 jogos. Eu estou até fazendo uma pesquisa ali para saber se é a pior campanha. Eu tenho certeza que é a pior campanha do Acre já na Série D, essa do Maitá, porque não fez nenhum ponto. Mas eu estou verificando se é a pior campanha da história da Série D, que eu acho que vai ser, pelo número de jogos e pelo número de gols sofridos e tudo. Então é triste para a gente passar uma notícia dessa conviver com uma situação dessa do nosso futebol. A gente pensando, o futebol está melhorando, a federação está tendo uma administração, né, melhor, mas as coisas dentro de campo parece que não estão andando. Então é preciso rever essas situações para que o nosso futebol não fique passando essa vergonha no cenário nacional. Porque eu fiz a matéria, mas eu fiz a matéria com tristeza de estar escrevendo aquilo. Porque eu sei que os atletas, né, muitos que fazem parte desse cenário não merecem passar por isso. Mas não é culpa deles, é culpa de quem faz a administração dos clubes, quem coloca os clubes nessa competição e não montam elencos, não fazem, né, por onde a equipe buscar a classificação, brigar até o final numa competição de alto nível como é a Série D. É a quarta divisão? É, mas é uma competição de alto nível, competição profissional que precisa ser tratada de tal forma e respeitada para que os nossos clubes não fiquem passando vergonha todo ano.
0: Tá certo, Duane. Muito obrigada também aqui pelo desabafo no Resenha Esportiva. Nós encerramos aqui essa edição do CBN Jornal da Manhã, agradecendo a você pela audiência. Nós nos encontramos amanhã a partir das 7 horas da manhã. Bom dia para você.
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O presidente do Irã confirmou o acordo com os Estados Unidos para encerrar a guerra e disse que a assinatura está marcada para sexta-feira. Segundo o iraniano, o memorando é resultado de meses de diálogo, contatos diários e inúmeras comunicações entre as partes envolvidas. No horário de Brasília, 12:02.

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1: Boa tarde, hoje é segunda-feira, 15 de junho de 2026, começando mais um CBN Brasil. Bom, abertura, começamos aqui com a notícias da guerra. O presidente dos Estados Unidos, o Donald Trump, está dizendo que fez um grande acordo com o Irã e que o Estreito de Hormuz está, segundo o próprio Trump, aberto para sempre, sem pedágio, e que o tráfego normal lá no Estreito de Hormuz voltaria a ocorrer a partir de sexta-feira, quando o Irã tiver retirado as minas que havia colocado. Mas o Trump próprio afirmou logo depois que alguns navios já estão começando a circular por uma outra rota, uma rota dentro ali do Estreito de Hormuz. Então o Trump apresenta o acordo, o entendimento, o acordo, como um grande e permanente acordo de paz. Já o Irã chama de memorando de entendimento. E a imprensa americana registra o seguinte: não há detalhes desse acordo. A única coisa que se sabe é que o Estreito de Hormuz será liberado, e que os Estados Unidos, há uma trégua de 60 dias, e que nessa trégua de 60 dias serão discutidas as questões mais essenciais. Ora, as questões essenciais são: se a abertura do Estreito de Hormuz é permanente, se não haverá cobrança de pedágio, como o Irã diz que vai cobrar, e, sobretudo, uma negociação sobre o acordo, sobre o programa nuclear do Irã. Não se falou nada até agora do programa nuclear do Irã, e o resumo da ópera é o seguinte: parece que houve um entendimento para fazer um acordo. Estabeleceram-se algumas regras. É claro que ele já deve ter acertado alguns pontos, senão não teriam anunciado essa suspensão das hostilidades por 60 dias. Mas o fato é que, do lado do Irã, o governo lá do Irã chama o acordo, que o Trump chama de um grande acordo de paz, o Irã chama de memorando de entendimento. E sugere que tudo, inclusive o programa nuclear, a passagem pelo Estreito de Hormuz, se será cobrado pedágio ou não, que isso tudo será discutido nos próximos 60 dias. A imprensa americana registra que essa, digamos assim, manifestação muito forte do Trump, dizendo que o Estreito de Hormuz está separado, está aberto, ele fala: navios do mundo inteiro, prepare-se, pode circular, o petróleo vai circular livremente e tal. E o New York Times, por exemplo, e outros jornais americanos lembram o seguinte, nós também lembramos o seguinte: antes de iniciar a guerra, antes dos Estados Unidos e Israel iniciarem a guerra, o Estreito de Hormuz era aberto e sem pedágio. Então, está se voltando ao ponto que era antes da guerra, né? Claro que, nesse período, o Irã teve suas instalações militares totalmente ou amplamente destruídas. Então, o Irã sai muito enfraquecido desse episódio todo. Mas, do ponto de vista da geopolítica, o que o Trump está alardeando como um grande resultado é o que já tinha antes. O Estreito de Hormuz estava aberto. Tem um outro complicador ainda, que é Israel. Israel não gostou do acordo. Simplesmente não há uma declaração oficial do governo de Israel, mas a imprensa israelense, ligada ao governo, diz que o acordo é ruim para Israel e que o acordo bom para Israel seria a destruição da capacidade militar do Irã e a substituição do governo. Israel diz que não vai se retirar do Líbano, e diz que pode até haver uma suspensão de hostilidades no Líbano, se o Hezbollah também parar com as suas hostilidades, mas que Israel diz que não vai se retirar do Líbano. Perguntado sobre a posição de Israel, o Trump ontem telefonou para o New York Times, ele tomou a iniciativa de telefonar para o New York Times para bater um papo, conversaram mais de 25 minutos. E lá, obviamente, o pessoal do New York Times perguntou sobre Israel, porque Israel não gostou do acordo, né? E sabe o que o Trump falou, Cássio?
2: O quê?
1: Falou, isso, o Benjamin Netanyahu. O Trump falou, esse cara é muito difícil. Esse cara é muito difícil. Bom, Israel acha, enfim, Israel, em resumo, não gostou do acordo ou entendimento. E a conclusão final, então, é essa. Deve ter havido um acordo sobre vários itens, mas que precisam ser detalhados nesse prazo de 60 dias. Outra notícia dessa semana é a reunião do Comitê de Política Monetária do Banco Central, quarta-feira, que vai decidir sobre a taxa básica de juros. A maioria do mercado, ouvida em enquete do jornal Valor Econômico, acha que haverá uma redução de 0,25. A taxa básica de juros passaria de 14,5% para 14,25%. A situação é essa, esse é o entendimento da maior parte dos analistas de mercado. Que mais, hein? Que mais? A Copa. Sabe por que eu falei Copa? Porque eu queria registrar uma coisa que de 1958, quando o Brasil foi campeão pela primeira vez. O time que começou a Copa não é o time que terminou a Copa. E com mudanças importantes. O ataque, por exemplo, de estreia, o time do Brasil, dos dois primeiros jogos, o ataque era, o Brasil jogava num 4-3-3, o Zagallo era o terceiro homem no meio de campo. O ataque era Joel, Dida e Mazola. No terceiro jogo, contra a Rússia, foi Garrincha, Pelé e Mamá.
2: Você está dando uma dica para o Ancelotti?
1: O que você acha? Trocou o ataque inteiro. Começou com Joel, Dida e Mazola. E depois, aí virou Garrincha, Pelé e Mamá. Que a partir do terceiro jogo, contra a Rússia, o Brasil ganhando 2-0. Aí depois foi ganhando tudo até o jogo final. Aquela seleção brilhante. O Pelé com 17 anos, brilhante, fazendo gols espetaculares. Estava no banco. Garrincha no banco, Pelé no banco e Vavá no banco nos dois primeiros jogos, né? Também houve uma troca no meio de campo, estava o Dino jogando, saiu o Dino e entrou o Zito. Então, foi uma mudança de quatro jogadores essenciais. O Zito, capitão da Copa, o grande jogador do meio de campo. Garrincha, Pelé, imagina, Garrincha e Pelé no banco.
2: Olha, não dá, né?
1: Garrincha e Pelé no banco. E consta a lenda que quem chamou a atenção do técnico da época, que era o Vicente Fiola, foi um dos jogadores chamado Didi, que era uma liderança muito respeitada, e ele que teria dito ao técnico da Vicente Fiola, dizendo que sem o Garrincha e o Pelé a gente não ia ganhar a Copa. Ainda bem que ele ouviu, né?
2: Ainda bem.
1: Então, pessoal, calma que dá para trocar o ataque inteiro. Na verdade, nesse time aí, dá para trocar mais que o ataque, né?
2: Dá.
1: Enfim, vamos trocar o ataque inteiro e aí quem sabe a coisa melhora. Bom, vamos começar as reportagens e vamos começar com o Felipe Igreja, de Brasília. O presidente Lula está na cúpula do G7, na Suíça. E, entre outras coisas, ele foi para lá como convidado. O Brasil não é membro do G7. G7 é o grupo dos países mais ricos do mundo, 7 países mais ricos. E ele foi convidado à cúpula e ele foi para lá com a intenção de manter conversações e tentar uma conversa direta com o Donald Trump acerca das tarifas. Quem tem as informações é o Felipe Igreja, de Brasília. Felipe.
3: Exatamente, Sadenberg. O presidente Lula já chegou a Evian-le-Bain, na França, para participar como convidado da cúpula do G7, o grupo das maiores economias do mundo. A expectativa do governo brasileiro é um encontro com o presidente dos Estados Unidos, Donald Trump, mas não há uma reunião oficial marcada. A equipe brasileira antecipou a chegada de Lula justamente para tentar um contato direto com o norte-americano. O objetivo é tentar reverter essa ameaça dos Estados Unidos de um novo tarifaço aos produtos brasileiros em até 37,5%. O governo avalia que a maior parte dessa tarifa, cerca de 25%, ainda pode ser revertida com diálogo. Durante a cúpula, Lula deve adotar um tom duro contra o protecionismo, mas a orientação é dar o recado sem atacar Trump diretamente. A relação com as gigantes de tecnologia também está na pauta. como os norte-americanos usaram decisões da justiça brasileira contra plataformas digitais para justificar as novas taxas, Lula vai usar o G7 para afirmar que o Brasil não persegue as big techs. Ele deve reforçar também que o país está aberto aos negócios desde que as leis brasileiras sejam respeitadas. Então, o presidente brasileiro já está na França aguardando a reunião de cúpula e chegou antes do início, justamente para tentar ali nos bastidores esse encontro com Donald Trump, mas não há ainda nada confirmado, Sardenberg.
2: Agora nós temos um outro assunto que é relacionado a esse que você está tratando, Felipe Igreja, que é a questão das tarifas. Você tem uma estimativa que foi feita pela Confederação Nacional da Indústria, caso essas tarifas dos Estados Unidos de fato comecem a vigorar?
3: Isso mesmo, Cássia. A Confederação Nacional da Indústria fez um levantamento mostrando que, caso essas tarifas sejam aprovadas, cerca de um terço, 31,6% dos produtos exportados pelo Brasil para os Estados Unidos poderão ser submetidos a taxas de até 37,5%. Atualmente, esses produtos pagam uma taxa de 10%. Esse estudo, essa projeção, indica ainda que outros 3,6% das exportações passariam a pagar uma tarifa de 12,5%. Então, no total, mais de 35% dos embarques brasileiros para os Estados Unidos seriam afetados por essas novas tarifas. Entre os produtos que podem sofrer a taxação mais elevada estão ferro guza, o açúcar de cana em forma sólida, o sebo não comestível, o álcool etílico não desnaturado e molduras de madeira de pinho. A gerente de comércio e integração internacional da CNI, Constanza Negre, diz que o tarifaço deve sim reduzir as exportações de produtos brasileiros aos Estados Unidos, mas que isso não preocupa apenas para os setores exportadores, mas sim para a economia como um todo.
4: Quedas nas exportações brasileiras para os Estados Unidos, como já aconteceram diante desse cenário de aumentos de tarifas, preocupam não só a indústria, mas a economia e ao Brasil como um todo. Os efeitos multiplicadores das exportações de alto valor agregado são importantíssimos para o país. Mais empregos, empregos de mais qualidade e retornos econômicos importantes para o país, que serão perdidos diante de um cenário de um aumento de tarifas.
3: Vale ressaltar, Cássia, que apesar dessa preocupação do setor produtivo, as tarifas de fato ainda não entraram em vigor. Antes da decisão final, o governo dos Estados Unidos vai realizar consultas públicas e audiências para ouvir empresas, entidades e representantes governamentais. Quem também falou sobre as tarifas hoje foi o ministro da Fazenda, o Dario Durigan. Ele afirmou a um podcast da Warren Investimentos que o Brasil é um parceiro comercial superavitário para os Estados Unidos, que o governo brasileiro vai usar a diplomacia e os melhores argumentos técnicos diretamente com a gestão de Donald Trump para tentar reverter essa ameaça de um novo tarifaço. Cássia.
2: Muito obrigada, Felipe Igreja.
1: E agora, Cássia?
2: Intervalo.
1: Já voltamos.
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10: O possível fim da escala de trabalho 6x1 em debate no Congresso Nacional pode trazer impactos diretos para o comércio e o setor de serviços. Um estudo da Confederação Nacional do Comércio aponta que a mudança pode provocar aumento de até 13% nos preços de produtos e serviços, devido à elevação dos custos operacionais das empresas. Isso ocorreria principalmente pela necessidade de novas contratações, reorganização de escalas e o aumento de folha de pagamento. No Acre, onde grande parte dos negócios é formada por micro e pequenas empresas, a preocupação é ainda maior. Setores como supermercados, farmácias, restaurantes, hotéis e postos de combustíveis dependem da escala atual para manter o atendimento diário à população. A Fecomércio Acre defende que qualquer mudança seja construída com diálogo, negociação coletiva e respeito à realidade econômica de cada região. 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

0: aí, Merval, como vai?
1: Tudo bom, Sandenberg? Boa tarde, ouvinte. Boa tarde, Cássio.
2: Boa tarde, Merval.
0: Bom, Merval, saiu mais uma rodada de pesquisa, desta vez da pesquisa Nexus, BTG Nexus. É a quarta pesquisa dessa empresa e mostra uma melhor, o Lula sobe alguns pontos e o Flávio Bolsonaro cai alguns pontos. Então a vantagem para o Lula aumenta. E o detalhe é que, quer dizer, detalhe não, quer dizer, o que confirma é que Lula e Flávio somados no primeiro turno concentram 75% das intenções de voto, deixando quase nada para os que estão fora dessa polarização, Merval.
1: É um resultado que implica na polarização eleitoral extrema, né? Não há nada que indique que outros candidatos possam recuperar essa distância, né? É realmente impressionante como o petismo e o antipetismo se juntam na candidatura do Lula, evidentemente, e do Flávio Bolsonaro como antipetista, né? Os outros candidatos, os governadores, ex-governadores, por exemplo, o Caiado e o Zema, parecem sem condições de apresentar propostas que mobilizem o público, né? Tirem voto do Flávio Bolsonaro. Realmente está muito difícil isso, e pode acontecer que no segundo turno tudo se junte a favor do Flávio Bolsonaro, mas mesmo assim é muito pouco voto, né, para disputar. Se todo mundo for para o Flávio Bolsonaro, ele fica pau a pau com o Lula, né? Então é muito difícil a situação. Só fatos novos que podem mudar, né?
0: É porque pela esquerda não tem nenhum candidato, né, a não ser o Lula. Pela direita, centro-direita, enfim, da direita para o centro tem vários, né? E como você disse, se juntar os votos desse pessoal todo e for para o Flávio, aí o Flávio fica mais competitivo, né?
1: É aí que o eleitor independente ganha importância, né? O eleitor que pode votar ou no Lula ou no Bolsonaro. Esse eleitor é que vai ter que definir, vai definir isso aí, os candidatos vão ter que procurá-los, né, para tentar reverter esse quadro.
0: Tá certo.
1: Ou ampliar o quadro, né? No caso do Lula. Né?
0: Exatamente. Merval Pereira, obrigado, Merval. Até amanhã.
1: Até amanhã, Sara.
0: Estamos aqui numa sequência de pesquisa, Cássio. Então, para dar os números todos, eu vou dizer aqui, pesquisa então BTG Nexus, então de primeiro turno, a principal simulação do primeiro turno deu Lula com 42% das intenções de voto, Flávio Bolsonaro 33%, então 9 pontos de vantagem para o Lula. Depois dos outros candidatos, tivemos Ronaldo Caiado e Renan Santos aparecem com 4%, Romeu Zema, Joaquim Barbosa, Augusto Cury registram 2%. Aécio Neves e o Cabo Daciolo têm 1% cada. E como eu havia dito, Lula e Flávio somados no primeiro turno têm 75% das intenções de voto. Intervalo.
2: E já voltamos.
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segunda-feira, 15 de junho de 2026. A Bolsa de Valores de São Paulo opera em alta de 0,82% aos 175.530 pontos. O movimento acompanha o desempenho dos principais mercados internacionais. As bolsas operam no campo positivo em razão do anúncio do acordo que deve encerrar a guerra entre os Estados Unidos e o Irã e reabrir o Estreito de Hormuz. A assinatura está prevista para sexta-feira na Suíça. O acordo também influencia a cotação do petróleo. Neste momento, o barril do Brent recua 4,86% e é negociado a US$ 82. A moeda americana está com baixa de 0,15%, cotada a R$ 5,05. O euro vale R$ 5,86, elevação de 0,12%. O presidente Donald Trump afirmou que navios já começam a circular pelo Estreito de Hormuz depois do anúncio do acordo de paz entre Estados Unidos e Irã. Ele confirmou a informação em uma postagem na Truth Social. Na prática, Teerã controla a maior parte do tráfego no Estreito e, até o momento, não confirmou a declaração de Trump. Nesta segunda-feira, o governo da República Islâmica afirmou que cobrará taxas de embarcações.

0: restrições em Hormuz, apesar de o líder americano dizer que não haverá pedágio. O cacique Raoni foi internado em estado grave, de acordo com médicos do líder indígena. Ele está na UTI do Hospital Dois Pinheiros, na cidade de Sinop, em Mato Grosso. Em maio, o cacique foi levado em duas ocasiões para a unidade de saúde. Primeiramente, foi tratar uma hérnia e depois obteve diagnóstico de doença pulmonar obstrutiva crônica e problemas cardíacos. O indígena recebeu alta no dia 25 do mês passado. O líder do povo Kayapó tem 94 anos e percorreu o mundo para defender a floresta amazônica e as comunidades originárias. No horário de Brasília, 12:34.
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2: Bom, uma das consequências do acordo ou entendimento anunciado por Estados Unidos e Irã é que as bolsas de valores ao redor do mundo subiram nesta segunda-feira. A alta começou com as bolsas da Ásia, que abriram mais cedo, né? Lá no horário deles, e altas expressivas, altas de até 4, 5% das bolsas da Ásia. Depois as bolsas aqui do Ocidente, que estão começando a abrir, e todas registram aí um movimento de alta. Por outro lado, inversamente, né? O preço do petróleo tende a cair. Já caíram alguns dólares, estão aí abaixo de 90 dólares, rodando a 84, 85 dólares. Esse é uma das consequências imediatas do anúncio de acordo entre Estados Unidos e Irã. Diga, Cássia.
0: Agora nós temos informação com a nossa reportagem, Carlos Alberto. Daqui a pouquinho a gente vai falar mais de economia, inclusive na nossa conversa com a Miriam Leitão. Mas quem está conosco agora é o Felipe Pereira, direto de Campinas, e tem mais informações sobre o caso IP. Felipe Pereira, boa tarde para você.
3: Oi, Cássia, boa tarde. A Agência Nacional de Vigilância Sanitária manteve a suspensão de lotes de produtos de limpeza da IP fabricados antes de março e abril de 2026. A decisão foi publicada no Diário Oficial da União hoje. A medida atinge desinfetantes, lava-louças e lava-roupas produzidos pela Química Amparo, em Amparo, cidade aqui da nossa região. A suspensão envolve a venda, distribuição e uso de itens com lotes terminados em 1. Entre os produtos estão os desinfetantes BAC IP e Pinho IP e detergentes líquidos de diferentes versões. Também entram na lista lava-roupas líquidos Tixan IP em várias linhas. Nos desinfetantes e lava-louças, a restrição vale para itens fabricados antes de 1º de março deste ano. No caso dos lava-roupas, a suspensão atinge produtos feitos antes de 1º de abril. Lembrando que isso acontece depois daquela fiscalização feita pela Anvisa entre os dias 27 e 30 de abril, na fábrica em Amparo, onde foram constatadas falhas nas regras de boas práticas de fabricação. A liberação da produção foi retomada no mês de maio, no final do mês de maio, e os produtos fabricados a partir de março e abril também estão liberados. Em nota, a IP informou que apresentou hoje à Anvisa os resultados dos laudos de análises técnicas feitas por laboratórios dos lotes final 1 produzidos em janeiro e fevereiro para os mesmos produtos e aguarda a liberação desses lotes após a avaliação da Anvisa. Até lá, a recomendação é aguardar e não utilizar os produtos. O saque segue disponível para quem deseja trocar ou então ter o reembolso no caso do lava-roupas líquido. Cássia.
0: Muito obrigada, Felipe Pereira.
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0: E aí, Miriam?
1: Boa tarde, Sarzenberg. Boa tarde, Cássia. Boa tarde, ouvintes da Rádio CBN.
2: Boa tarde, Miriam.
0: Bom, Miriam, nesta semana, na quarta-feira mais exatamente, o Comitê de Política Monetária do Banco Central decide sobre a taxa básica de juros. O valor econômico, como sempre faz, fez uma enquete com os analistas de mercado, as instituições, etc. E a opinião majoritária, amplamente majoritária, é que vai haver uma redução de 0,25, de 14,5 para 14,25. E depois não se sabe, Miriam.
1: Pois é, Sardemberg, a gente tem conversado sobre isso aqui, o quanto que o cenário econômico deteriorou-se a partir do começo da guerra e mudou totalmente o que estava sendo previsto. Então, é isso, um outro corte de 0,25, portanto, continua, é o terceiro corte de 0,25 e vai para 14,25, mas os juros permanecem muito altos. Na verdade, como a situação piorou muito, os juros só estão caindo porque eles estão altos demais. Mas o quadro econômico não é um quadro de relaxamento monetário. O quadro econômico é um quadro de dificuldade, porque a inflação subiu hoje mesmo. A projeção de inflação para o ano aumentou e dos juros também, de todas aquelas previsões pioraram, aquelas previsões do Fox. O que que o Banco Central vai considerar certamente é que esse é um choque temporário. E quando se fala, mais cedo estava falando com a Cássia e o Milton sobre essa nova perspectiva que se abre de um fim desse conflito. É ainda frágil, ainda não é o fim do conflito, é um acordo para continuar conversando por mais 60 dias, mas abre-se uma possibilidade de ter um fim desse conflito. É porque ele está muito irracional. Para quem iniciou o conflito, a hostilidade foi os Estados Unidos. Está muito ruim politicamente porque é muito impopular nos Estados Unidos essa guerra. Então, a expectativa é que haja um fim de guerra de fato. Havendo um fim de guerra e restabelecendo o suprimento de petróleo, o petróleo pode cair, hoje caiu um pouco já, normalizando a situação, você pode ter um final do ano muito mais tranquilo do que se imaginava. Então, você terá saído de um momento de um cenário positivo para um cenário muito ruim para um cenário melhor do que nesse muito ruim. Então, o ano terá sido uma história muito de idas e vindas, né? Mas não é assim. Acabou a guerra, assinou o acordo, acabou tudo. Todo problema acabou. Não. Ainda tem que se normalizar a situação da economia. Nesse momento que se tem depressão inflacionária por causa da guerra e também um ambiente muito ruim do ponto de vista fiscal, você escreveu sobre isso, eu também escrevi, sobre o aumento do gasto público, tanto do governo quanto do Congresso, aprovando aumentos de gastos como se não houvesse amanhã. E isso também cria um cenário difícil. Ou seja, o Banco Central vai reduzir 0,25. Ele talvez se deixe com liberdade para tomar decisão, as futuras decisões, sem se comprometer, portanto, sem forward guidance, né? E porque a situação, de fato, está confusa esse ano, do ponto de vista da economia interna, a partir dos impactos das crises externas. Então, ele deve reduzir 0,25 mesmo, mas avisando que não vai antecipar, se vai se deixar livre para tomar a decisão da próxima reunião, na próxima reunião.
0: Tá certo. Aguardamos e acompanhamos. Miriam, então, obrigado, Miriam. Até amanhã.
1: Até amanhã.
0: Intervalo, Cássia.
2: E já voltamos.
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2: Nada de folga para a seleção brasileira depois do empate com o Marrocos no último sábado na estreia pela Copa do Mundo. Ontem os jogadores já foram para o treino regenerativo e os que não jogaram contra o Marrocos e que, portanto, não precisavam desse treino regenerativo, ficaram na parte interna do CT trabalhando neste domingo. E aí vem a questão, né, do porquê que essa não folga é importante. Porque se houvesse uma folga, por exemplo, neste domingo, né, os jogadores fariam o trabalho regenerativo hoje e aí restaria só segunda, só terça, quarta e quinta para preparar, de fato, né, especificamente o jogo contra o Haiti na sexta-feira. Então agora a gente vai ter 4 dias de treinos aí sob o comando da Comissão Técnica do Brasil para mudar esse time. E não mudar, não é necessariamente mudar os nomes, né, mas mudar o time para esse jogo contra o Haiti na sexta-feira no Lincoln Financial Field na Filadélfia. Lembrando que a disputa pelo primeiro lugar do Grupo do Brasil já ficou bastante aberta, né, com a vitória da Escócia sobre o Haiti e o empate do Brasil com o Marrocos. E lembrando também que os dois primeiros colocados do Grupo do Brasil se encontram olimpicamente, né, ou seja, o primeiro de um contra o segundo do outro e vice-versa, se encontram na segunda fase, no primeiro mata-mata da competição. Então, nós tivemos neste domingo os jogos do Grupo F, a primeira rodada, né? A Suécia goleando a Tunísia por 5-1 e o empate 2-2 entre Países Baixos e Japão. É bom sempre a gente ficar de olho nesses jogos aí, porque vai sair deste grupo o primeiro adversário do Brasil no mata-mata, se o Brasil confirmar a expectativa de se classificar em primeiro ou em segundo lugar. Domingo de Copa do Mundo, que teve também a grande goleada da Alemanha em cima da estreante seleção de Curaçao por 7-1, jogo do Grupo E, que teve ainda a vitória da Costa do Marfim sobre o Equador com um gol no finalzinho do jogo. Hoje tem estreia de duas campeãs mundiais pelo Grupo H, né? A Espanha, que joga contra Cabo Verde ao meio-dia, Arábia Saudita e o Uruguai, bicampeão mundial às 18 horas, esses jogos do Grupo H. Tem aí Bélgica e Egito também às 3 horas da tarde pelo Grupo G, mas a grande expectativa do dia, evidentemente, é pela partida do Irã contra a Nova Zelândia às 9 horas da noite. O Irã com todas as relações aí rompidas com os Estados Unidos, embora a gente esteja entrando nessa segunda-feira diante aí da perspectiva de um acordo de fim do conflito, né? De todo jeito, o Irã já viveu aí, durante todo o processo dessa Copa do Mundo, as consequências deste conflito geopolítico e hoje estreia na Copa do Mundo contra a seleção da Nova Zelândia a partir das 9 horas da noite em território americano.
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2: Olá para você ligado aqui na CBN. 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Hoje eu falei sobre dívidas e investimentos. Amanhã eu volto com mais um É da Sua Conta.
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0: Estela Campos, que é a editora de carreira do Valor Econômico, e o Thiago Barbosa, que é aqui da CBN, entrevistaram o CEO da Bayer para este CBN Professional. A Estela Campos está com a gente e vai nos contar os principais pontos dessa entrevista, que já está nas nossas redes. Estela.
1: Olá. Tudo bem, Sardenberg? Na verdade, é uma mulher, tá? É a CEO, ela é a CEO da divisão de saúde do consumidor da Bayer, todos esses produtos, né? E ela conta pra gente, no episódio, bastante da trajetória profissional dela. Ela foi fez carreira muito na área de marketing, até chegar, né, ao cargo de CEO. E ela fala sobre a importância, né, em cada momento, ela passou por outras grandes empresas, Johnson & Johnson, Behringer e tal, como é importante você deixar claro, né, para o seu gestor aonde você quer chegar, né? Porque às vezes as pessoas evitam essa conversa, ficam esperando que as oportunidades apareçam, né? E às vezes as pessoas não entendem que aquilo era uma coisa que você, um desejo, né, do profissional e tal. Então ela conta um pouco, assim, o quanto é a dificuldade de fazer isso e tal. Ela também é a primeira mulher a assumir esse posto na Bayer, né? Então ela fala também bastante que para as mulheres, então, ainda é mais complicado, né? Porque as mulheres têm essa dificuldade de ir lá e pedir coisas, deixar claro para onde querem chegar, né? Ela conta até um pouquinho, né, na sonora que a gente separou, um pouco desse sentimento ali, né, que ela percebe. Vamos ouvir?
0: Ela, antes da sonora, como é o nome dela?
1: É a Cristina Reg.
0: É brasileira?
1: Ela é brasileira. Brasileiríssima.
0: Cristina Reg. Tá isso. Certo. Vamos ouvir a sonora agora.
2: Isso é mais difícil ainda para as mulheres. As mulheres têm ainda mais dificuldade de falar o que elas realmente querem na carreira. Né? Elas têm essa sensação que, mas será que...
3: É a síndrome, né, da impostora.
2: Né? Como que essa pessoa vai me ver se eu pedir? Será que eu não estou sendo muito ambiciosa? Então, existe sim uma barreira e não é fácil. Não é que é super natural chegar lá e vai fazer uma conversa, né, com o seu gestor, com a sua liderança. Eu quero ser CEO da empresa. Então... leva um tempo, eu acho que você precisa se estruturar para isso. Uhum. Mas tem que ser dito.
0: Estela?
1: Oi, estou por aqui.
0: Então, já passamos a sua conclusão, por favor.
1: Ok.
0: Bom, então tá bom. Tivemos então a informação aqui da Estela Campos e que fez essa entrevista com o Thiago Barbosa.
4: E ouvindo a Cristina Reg, já dá para ouvir. A gente vai lá no nosso tocador de podcasts, nas redes do Valor da CBN, já está disponível, né, Estela?
1: Isso. Também está no YouTube da CBN, do Valor, no Spotify, no Apple Podcast. É só procurar que acha. O episódio já está lá completo para vocês.
0: Muito obrigado e até a próxima.
1: Muito obrigada, até a próxima, gente.
4: Até mais. E agora,
0: você tinha uma nota, Cássia.
4: Ah, é verdade.
0: Antes do intervalo, você deu uma nota.
4: Ô, Ju, vê se você acha aí pra gente, naquela velocidade que só você tem, All Night Long, do Lionel Richie. E por que eu tô pedindo essa música pro Juliano? Porque a gente teve a confirmação que o Lionel Richie vai fazer show aqui no Brasil. Vai fazer show no final desse ano. O show está marcado para o dia 19 de dezembro no Nubank Park, que antes a gente conhecia como Allianz Park, aqui em São Paulo. Venda de ingressos para o show do Lionel Richie começa nesta quinta-feira,
0: já?
4: Dia 18. Já? É assim, Carlos Alberto. Começa no site do Eventim. E na terça, dois dias antes, amanhã, vai ter uma pré-venda exclusiva para quem for cliente do Banco Itaú. Como o Itaú está patrocinando o show, se você comprar como cliente do Itaú no site do banco, você consegue 15% de desconto no valor das entradas, desde que você faça essa compra com cartão de crédito do banco. E aí vamos a alguns preços aqui. Caro, hein? Vou dar o preço da inteira, tem a meia também. O ingresso mais baratinho é o da cadeira superior. Cadeira superior, a inteira, R$ 295. Tem ainda uma cadeira silver, mas aí aqui é a meia entrada, não é mais caro. Então a mais barata mesmo é a cadeira superior, que custa R$ 295 a inteira. E aí o céu é o limite, né? A gente tem aqui, por exemplo...
0: Pista
4: tem...
0: Premium.
4: Nossa, pista premium, vamos achar. Tem o pacote VIP, não. Cadê? Cadeira... Olha, tem a cadeira Platinum na primeira fileira, custa R$ 4.947 a meia. Ou R$ 9.895 a inteira.
0: Per capita cada um?
4: Cada um, per capita, exatamente. Assusta a gente, é, Carlos Alberto. Mas enfim, o show é em dezembro, os ingressos começam a ser vendidos amanhã para quem é cliente Itaú no site do banco, na quinta-feira no site da Eventim. E quem for até lá em 19 de dezembro vai ouvir músicas como essa.
0: Essa é clássica.
4: Essa é clássica. Vai curtir a noite toda, ou como diz a música, All Night Long, o show do Lionel Richie.
0: E intervalo agora.
4: E já voltamos.
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0: segunda-feira, 15 de junho de 2026. O presidente da Câmara, Hugo Mota, afirmou que a casa votará nesta semana o projeto que equipara a misoginia ao crime de racismo. O projeto prevê pena de 2 a 5 anos de prisão para injúria por condição de mulher. Essa é a pena atualmente fixada para injúria racial. A punição pode ser aumentada de metade se o crime for cometido por 2 ou mais pessoas. Nas redes sociais, Mota também anunciou a análise do projeto que altera leis infraconstitucionais para acabar com a escala 6x1. O presidente Lula está na França para participar como convidado da cúpula do G7, o grupo das maiores economias do mundo. A expectativa do governo brasileiro é de um encontro com o presidente Donald Trump. Não há reunião oficial marcada, mas a delegação do Brasil antecipou a chegada de Lula para tentar um contato direto com o líder americano. O objetivo é tentar reverter a ameaça dos Estados Unidos de um novo tarifaço aos produtos brasileiros de até 37,5%. O Planalto avalia que a maior parte dessa tarifa ainda pode ser revertida com diálogo. 51% das pessoas ouvidas em um levantamento da Fundação Getúlio Vargas afirmaram estar difícil ou muito difícil conseguir um trabalho no país no momento. Já 25% disseram estar fácil ou muito fácil. É o nível mais alto nos 12 meses da série histórica do levantamento. O total de brasileiros com a percepção de que a situação está normal ficou em 23%. A candidata conservadora Keiko Fujimori continua na liderança nas eleições presidenciais do Peru. De acordo com o órgão eleitoral do país, com mais de 98,5% das urnas apuradas, ela tem mais de 18 mil votos a mais que o candidato de esquerda Roberto Sanches. Ele já pediu recontagem de todas as atas permitidas por lei. No horário de Brasília, 3h33.
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0: Um abraço pra você ligado no Futebol Globo CBN. Seja muito bem-vinda, muito bem-vindo pra mais uma tarde de Copa do Mundo. Primeira rodada da competição, Grupo G. Daqui a pouco tem bola rolando no estádio Lumenfield em Seattle.
1: Bélgica, Egito.
0: Bélgica fazendo a 15ª participação em Copas. Já foi semifinalista em 2020.

0: 2018, quando nas quartas de final eliminou a seleção brasileira, atualmente a nona colocada no ranking da FIFA, encarando o Egito, que volta às Copas depois de ter ficado fora em 2022, fazendo agora a quarta participação, 29º colocado no ranking da FIFA. Jogo importante para abrir esse grupo que ainda tem Irã e Nova Zelândia, e quem vencer, claro, começa com o pé direito e fica muito perto de uma vaga no mata-mata da competição. 16h, o jogo começa, mas desde já você curte tudo com a gente enquanto a bola não rola.
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0: Daqui a 23 minutinhos tem bola rolando. Tem jogo em Seattle, tem Bélgica e Egito. E nós vamos para os primeiros destaques, as primeiras informações com a seleção europeia primeiro.
2: Bélgica.
0: Destaque inicial da Bélgica, André Neto. Boa tarde para você. Tudo bem, André?
3: Tudo bem, Rodrigo Vittar. Boa tarde para você e para os ouvintes. Com o restinho final da sua grande geração, a Bélgica inicia mais uma campanha de Copa do Mundo, querendo ir além do que foi em 2022, quando caiu na fase de grupos. O time de hoje é o mesmo que goleou a Tunísia por 5-0 no último amistoso preparatório para a Copa do Mundo.
0: Como é que está a escalada já a equipe da Bélgica para daqui a pouco, hein, André?
3: Bélgica definida pelo técnico francês Rudi Garcia, com Courtois no gol, Meunier, Ngoy, Merli e Castagne na defesa, meio de campo com Onana, Tielemans e Kevin De Bruyne, no ataque Trossard, Doku e Charles de Ketelaar.
2: Egito!
0: Do outro lado da história, a seleção do norte da África, o Egito, de mais de 120 milhões que tem de população, são 120 milhões de egípcios espalhados pelo mundo, alguns presentes no Lumen Field, com a expectativa de Salah em campo, André Neto.
3: E ele estará em campo e começa como titular no dia do seu aniversário de 34 anos, camisa 10 do Egito. Salah vai como capitão e é a única novidade na equipe titular do técnico Hossam Hassan em relação à equipe que perdeu para o Brasil no último jogo antes da Copa do Mundo.
0: Como é que está escalado o time do Egito para daqui a pouco, André?
3: Egito definido com Shubir no gol, Hani, Ibrahim, Fatih e Fatu na defesa, meio de campo com Lachin, Atiá e Ashur, no ataque Salah, Zico e Marmoush.
0: Opinião do Futebol Globo CBN, hoje é com ele, Rafael Prates. Tudo bem, Prates? Boa tarde para você.
4: Alô, Rodrigo Vittar. Boa tarde especial também para o ouvinte do Futebol Globo CBN.
0: Como é que chegam essas duas seleções para esse grupo G e onde que você visualiza, por qual posição que você visualiza essas duas equipes brigando com Irã e Nova Zelândia, Prates?
4: São as duas mais fortes do grupo, na teoria, Bélgica e Egito. Isso também leva a gente a esperar um jogo muito bom daqui a pouco em Seattle. A Bélgica fez jogos um pouquinho melhores pré-Copa do Mundo. A Bélgica não tem a geração badalada que o André Neto citou, mas ainda tem bons jogadores. Encontrou dois pontas muito bons de bolas, como Doku e Trossard. Esses jogadores deram um tipo de movimentação diferente para a Bélgica atacar, chegar rapidamente ao campo de ataque quando tem algum espaço para jogar. E o Egito é uma equipe que gosta da bola. Né? Atia e Lachin são jogadores que trabalham muito com a bola a partir do campo de defesa. E aí tem o Zico, que é o meia, o Ashur também, que é um jogador que chega mais à frente pelo lado esquerdo. Salah e Marmoush, uma boa dupla de ataque. O Salah às vezes mais adiantado, o Marmoush mais recuado em alguns momentos para o ex-atacante do Liverpool jogar como camisa 9. Espero um jogo muito bom, Vittar. A Bélgica me pareceu mais consistente pré-Copa do Mundo. Mas a Copa do Mundo é especialista em uma coisa: quebrar nossa cara. Vai quebrar de novo hoje, Vittar.
0: Ah, é? Aconteceu isso, Prats?
4: Opa, tá acontecendo. É raro, mas acontece todo dia.
0: Todo dia?
4: Todo,
0: né?
4: Dia, não é que acontece sempre. É todo dia acontece de quebrar a cara da gente. Isso é bom. Isso é maravilhoso.
0: É demais.
4: A Copa do Mundo é um sabor.
0: Ah, você de novo com essa, Prats?
4: Não, sabor, não de sabor daquele cidadão. Sabor, que ela é saborosa.
0: Ah,
4: a Copa
0: tá.
4: do Mundo é saborosa.
0: Tá bom, tá bom. Ser de novo com essa, né? Desde ontem. Bom, mas, ô Prates, teremos em campo um duelo que nós vimos por muito tempo no futebol europeu, do lado azul do Manchester City, na época, né? O Kevin De Bruyne, e do lado vermelho, por enquanto ainda jogador do Liverpool, mas que deve sair depois agora nesse início de próxima temporada, Mohamed Salah. Legal ver esse duelo mais uma vez agora em Copa do Mundo, né, Prats?
4: Claro que sim, são dois jogadores os mais importantes nessa última década do futebol europeu, no futebol mundial. De Bruyne, obviamente, para a Bélgica ainda é muito importante, não tem talvez a influência que teve há algum tempo. Não era Roberto Martínez, agora técnico de Portugal principalmente. Mas o jogo belga passa ainda muito por ele, passa muito pelo Tielemans, que é um volante que chega muito bem à área também. São dois jogadores que viram armadores de jogadas quando a Bélgica tem a bola. E o Salah, o Hossam Hassan, técnico do Egito, muitas vezes opta por um Salah até mais livre à frente. E o Marmoush marca até mais que ele. Na teoria, no papel, o Marmoush é mais centroavante, só vai mais um ponto, segundo atacante. Na prática, nem sempre isso acontece, Vitar. Por quê? O Egito, que é o seu melhor jogador tecnicamente, em condição para definir jogadas, para definir jogo. O Salah adiantado pode resolver isso para o Egito, talvez marcando menos para, teoricamente, correr um pouco mais, ter espaço para jogar. Então, De Bruyne de um lado, Salah do outro, são atrações também no jogo que deve ser muito bom daqui a pouco em Seattle.
0: São 3 horas, 41 minutos no horário de Brasília. Daqui a pouco teremos o duelo entre Bélgica e Egito aqui no Futebol Globo CBN. Esse que é um dos 4 jogos do dia. A gente atualiza sobre os demais para você a partir de agora.
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0: Guilherme Pradella no Central da Bola hoje. Pradella, boa tarde para você.
5: Boa tarde.
0: Tivemos surpresa pouco, hein, Pradella?
5: Depende. O que você encara como surpresa? Se essa Copa do Mundo já é cheia de surpresas, tem isso também.
0: Agora.
5: Mais uma.
0: A maior. Acho que é a maior até aqui. A seleção, uma das seleções colocadas aí como favoritas, empatando com uma das estreantes na competição, Pradella.
5: Exatamente. A gente está falando do confronto entre Espanha e Cabo Verde, jogo do grupo H, que começou 1 hora da tarde, horário de Brasília. E no confronto entre estas duas seleções, uma já campeã e a outra estreando em mundiais, 0-0. Repito, Espanha e Cabo Verde, uma seleção já campeã mundial e outra que está estreando, 0-0. E aí a gente teve o grande destaque da partida, o goleiro de Cabo Verde, né? Vozinha, ele que pegou tudo, foi a grande sensação da partida. E aí todo mundo já começa a pensar, poxa, mas Vozinha, quem que é esse cara? Taca lá no Google, aí já abre ali, Vozinha, quem é? Um monte de notícia. Aí você entra, por exemplo, no perfil do Instagram do Josimar Dias, ou o Vozinha. Ele já tem mais de 1,5 milhão de seguidores. Tinha ali pouco mais de... Eu até tinha anotado aqui quantos seguidores ele tinha antes dessa partida, 50 mil seguidores. Agora já tem mais de 1,6 milhão seguidores. O Vozinha, que foi o grande cara dessa primeira partida de hoje de Copa do Mundo, Cabo Verde e Espanha 0-0. Daqui a pouco você narra Bélgica e Egito, o jogo às 4 horas da tarde. Depois às 7 horas da noite a gente segue aqui na transmissão do Futebol Globo CBN. Tem uma paradinha entre um jogo e outro, mas depois às 7 da noite tem a Arábia Saudita e Uruguai. E depois às 10 horas da noite, fechando mais um dia de Copa do Mundo, Irã e Nova Zelândia. O que temos até agora de grupos da Copa do Mundo de 2026? No grupo A, o México lidera com 3 pontos, seguido pela Coreia do Sul, República Tcheca em terceiro, África do Sul em quarto, ainda sem somar pontos. Grupo B, todos times empataram na primeira rodada. Então temos Suíça, Canadá, Catar e Bósnia nessa ordem, mas com 1 ponto conquistado. No grupo C, a Escócia lidera com 3 pontos conquistados, Marrocos com 1 ponto na segunda colocação, o Brasil na terceira colocação também com 1 ponto e o Haiti na quarta colocação sem somar pontos. Grupo D, Estados Unidos em primeiro com 3 pontos, Austrália em segundo com 3, Turquia e Paraguai 0 pontos, Turquia em terceiro, Paraguai em quarto. No grupo E, a Alemanha lidera com 3 pontos, em segundo Costa do Marfim também com 3, em terceiro o Equador com 0 pontos e Curaçao com 0 pontos, quarto colocado. Grupo F, ontem tivemos jogos do Grupo F, transmitimos Holanda 2 e Japão 2 e tivemos já no final da noite de domingo, início de segunda-feira, Suécia 5, Tunísia 1. Então a Suécia lidera com 3 pontos, Japão em segundo, Holanda em terceiro e a Tunísia em quarto. No grupo G, que é o grupo de hoje, que iremos transmitir Bélgica e Egito, e depois às 10 horas da noite tem Irã e Nova Zelândia. No grupo H, por enquanto só um jogo, Espanha e Cabo Verde empataram em 0-0, então Cabo Verde em primeiro, Espanha em segundo, às 7 horas da noite tem Arábia Saudita e Uruguai. No grupo I, não tivemos jogos ainda, os jogos que acontecem amanhã entre França e Senegal, Iraque e Noruega. No grupo J, jogos que acontecem amanhã com Argentina e Argélia, e na quarta-feira tem a Áustria contra a Jordânia. No grupo K, Portugal estreia na Copa do Mundo contra a República Democrática do Congo na quarta-feira. Também na quarta-feira tem Uzbequistão e Colômbia. E no grupo L, fechando a Copa do Mundo, as estreias de Inglaterra e Croácia, quarta-feira, 5 horas da tarde. E depois, às 10 horas da noite de quarta-feira, Gana e Panamá. Passei tudo de Copa do Mundo para você, Rodrigo Vitara.
0: Perfeito, Guilherme Pradella. 3 horas 46 minutos no horário de Brasília. Nós fazemos uma pausa de 2 minutinhos e já voltamos com muito mais de Bélgica e Egito para você ligado no Futebol Globo CBN. 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

0: 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Rodrigo Pita. 3:48 no horário de Brasília. Daqui a pouquinho teremos bola rolando aqui no Futebol Globo CBN, abertura do Grupo G dessa Copa do Mundo. Bélgica e Egito. Jogo bom pra você curtir com a gente aqui no Futebol Globo CBN. Bélgica já foi semifinalista de Copa do Mundo em 2018 e o Egito de volta à Copa do Mundo depois de ter ficado fora em 2022. Prates, o André Neto bem destacou, né, de forma inicial, que na década passada falava-se muito daquela geração belga e temos alguns remanescentes ainda, né? O Meunier, lateral direito, pode ser colocado assim, Courtois também, evidentemente o Kevin De Bruyne, dá pra gente colocar também o Lukaku, que tá no banco de reservas. O que você vê de diferença daquele auge conhecido como a geração belga para essa geração de transição que tem a Bélgica agora, Pratis?
1: Uma seleção que tem mais preocupação coletiva, aquela também tinha, né, Bitar? Mas aquela tinha jogadores de alto nível em quase todas as posições. Essa tem bons jogadores em muitas posições. É uma boa seleção, a seleção da Bélgica, de bons resultados. Teve uma campanha assim tranquila nas eliminatórias. Foi uma das primeiras a garantir vaga à Copa do Mundo, né? E toda vez que foi chamada para jogos um pouco mais complicados, geralmente deu boa resposta. A gente tem visto assim, eu quero chamar a atenção. O Doku é um ponta pela esquerda que geralmente a Bélgica procura muito para atacar. O Trossard, que é originalmente um ponta pela esquerda, joga um pouco mais pelo lado direito na seleção belga agora. O Tielemans é um volante mais experiente, que tem já muito tempo de futebol inglês, jogou muito tempo na Inglaterra, no Leicester principalmente.
0: Aliás, dupla de volantes do Aston Villa, né? Estão acostumados a jogar juntos.
1: Então, assim, é uma seleção que tem muita rodagem na Europa, jogando em grande nível há muito tempo. Então, dificilmente algum jogador da seleção belga é, assim, um novato em relação a cenários como esse que eles vão encontrar agora em Seattle para estrear na Copa do Mundo contra o Egito. Isso é muito bom. Uma seleção que é tarimbada, uma seleção que já foi chamada várias vezes para situações diferentes. Nem sempre a resposta foi boa, mas tem bons jogadores. Me parece muito coletiva, Bitar. O Rudi Garcia fez um trabalho muito bom na Roma em algum momento, no Lyon em outro momento da carreira dele, o técnico francês da Bélgica. Conseguiu agrupar um time que se comporta como time. Né? O De Bruyne não é aquele De Bruyne, mas ainda é um De Bruyne que merece respeito. Então o Doku é a mesma coisa. De Ketelaere é um centroavante que vai bem nessa jogada de finalizar os lances na área do adversário. É uma seleção bem treinada, bem trabalhada, que vai daqui a pouco dar sua cara para começar a Copa do Mundo.
0: Agora, do outro lado da história, a seleção do Egito, né, principalmente pegando aí um dos detalhes, né, um dos destaques do time, que no caso ainda é o Salah, que é o capitão, o segundo maior artilheiro da história. Ele só perde por 2 gols pro técnico da equipe, né, pro Hossam Hassan, então ainda pode ultrapassar, inclusive nessa edição da Copa do Mundo. É a melhor geração, aí a gente pode, para não pegar como um todo, para facilitar a nossa vida também, no ataque, são os melhores companheiros que o Salah teve desde o início da carreira dele na seleção do Egito, ou ele já teve companheiros tão bons quanto, por exemplo, o Marmoush, que joga no City?
1: Não, os companheiros de ataque do Salah são muito bons. A minha dúvida é em relação ao próprio Salah, Bitar. Não teve uma temporada muito boa no Liverpool, não. Uma temporada muito inconstante, em que ele muitas vezes foi mais chamado e ficou atuando menos do que ele já jogou em outros momentos.
0: Enquanto anterior, ele tinha arrebentado.
1: Ele jogou muito bem, né? Chegou um treinador que conhece do riscado, foi campeão inglês logo de cara. Na segunda temporada, a coisa acabou não acontecendo. Então, o que acontece? Essa temporada do Salah, ela gera dúvidas, né? De qual vai ser o nível técnico do Salah para jogar uma Copa do Mundo. Na carreira dele, é um outro momento. Ele me parece que admitiu, né, já em outras vezes, que não foi bem nessa temporada pelo Liverpool. Mas é um jogador, assim, uma referência técnica do time, do elenco do Egito também. Mas Marmoush é um bom centroavante, que merece muito respeito. O Achour é um jogador que trabalha muito bem pelo lado esquerdo do campo. Bons companheiros. A dúvida agora está mais em cima do Mohamed Salah do que de quem vai jogar com ele daqui a pouco contra a Bélgica pela seleção egípcia, Bitar.
0: 3:52 no horário de Brasília. Equipes entrando no gramado do Lumenfield para o início do protocolo, que nessa Copa do Mundo é um protocolo bem diferente, né? Os 26 jogadores inscritos na competição por cada seleção, evidentemente, entram todos juntos no gramado, não só os 11 titulares, mas todos aqueles que vão ficar à disposição no banco de reservas, para que juntos eles possam também ouvir a execução do hino nacional. É um protocolo bem diferente, um protocolo bem bacana, uma das novidades aí para essa edição da Copa do Mundo, com bandeiras realmente gigantescas dos dois lados do gramado. Expectativa muito grande para o início desse jogo. Daqui a pouco tem bola rolando a partir das 16h no horário de Brasília. Nesse momento, vamos começar as execuções aí dos hinos nacionais. Primeiro, deve ser executado o hino da seleção considerada mandante nesse jogo, que ocupa o pote 1, a seleção da Bélgica. Vamos ouvir o hino belga.

Executado o hino nacional belga, vamos ao outro hino, o hino da seleção do Egito, que tem mais de 120 mil habitantes, são mais de 120 milhões de egípcios espalhados pelo mundo. Vamos ouvir o hino egípcio.

plenos pulmões. 120 milhões de egípcios cantando nesse momento o hino nacional. Daqui a um minuto voltamos, teremos escalações de início de jogo. 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

0: Bélgica. Os Diabos Vermelhos, a seleção da Bélgica, comandada por Rudi Garcia, está escalada com Thibaut Courtois, camisa número 1 no gol. Na lateral direita, Meunier, camisa 15. A dupla de zaga tem Ngoy, camisa 25, e Merle, camisa 4. Pela esquerda, Castanhe veste a 21. Meio de campo de Onaná, 24, e Yuri Tielemans, o capitão, camisa 8, e 7 para Kevin De Bruyne. No ataque, 10 para Trossard, 11 para Doku e 17 para Charles De Ketelaer. Repetindo, a Bélgica, escalada com Courtois, Meunier, Ngoy, Merle e Castanhe, Onaná, Tielemans e De Bruyne, Trossard, Doku e De Ketelaer. Os Faraós, o Egito, está escalado por Hossam Hassan com Choubir, camisa 23, no gol. Rani, ao lateral direito, camisa 3. A dupla de zaga tem Ibrahim, 2, e Fati, camisa 14. Na esquerda, Fatu veste a 13. Meio de campo de Lachin, 17, Atiá, 19, e Achur, camisa 8. No ataque, 10 para o capitão Salah, 11 para Zico e 22 para Marmoush. Repetindo, o Egito, escalado com Choubir, Rani, Ibrahim, Fati e Fatu, Lachin, Atiá e Achur, Salah, Zico e Marmoush.
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0: É, apita no Lumen Field, em Seattle, Ramon Abate Abel. Viu de arbitragem é todo brasileiro. O assistente número 1 é Danilo Maniz. O assistente número 2 é Rafael Alves Novar. Michael Orui, do Peru, fica de olho em tudo o que acontece na abertura do Grupo G da Copa do Mundo. Vai pra cima, Rodrigo Bittar.
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0: maio deste ano com uma dívida superior a R$1 bilhão. Na ocasião, a companhia informou que a decisão foi tomada após dificuldades enfrentadas pelo setor de móveis e decoração, como juros altos e aumento do endividamento das famílias, o que reduziu as vendas e afetou o caixa do grupo. A goleada por 5-1 sofrida diante da Suécia nesse último domingo levou à queda do treinador da Tunísia, Sabri Lamouche. Uma reunião de emergência foi feita logo após a derrota em Monterrey, no México. Contratado em janeiro deste ano, ele havia assinado um contrato de 2 anos e meio. Lamouche é o quarto técnico a ser demitido durante uma Copa do Mundo. No horário de Brasília, 6h33.
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2: Ponto final de volta. Bruna Barbosa em São Paulo acompanhou a agenda dos presidenciáveis. O que Flávio Bolsonaro falou sobre o Bolsa Família? Bruna, boa noite.
3: Oi, Débora. Boa noite para você e para a Carol. Flávio Bolsonaro diz que o Bolsa Família se tornou um direito adquirido da população brasileira e defendeu a manutenção do programa num eventual governo. Ele participou de um fórum promovido pela revista Veja aqui em São Paulo e diz que pretende ampliar os mecanismos para estimular a formalização dos beneficiários sem que eles percam imediatamente o auxílio. A gente tem um trechinho.
4: Esse programa virou um direito adquirido do povo brasileiro. Ninguém tem o direito de tocar ou de acabar com esse programa. Nós tínhamos um programa que eu vou voltar, que é dar a segurança às pessoas do Bolsa Família, para que caso elas consigam um emprego formal, caso consigam abrir a sua própria empresa, elas possam se manter recebendo esse Bolsa Família por um período mais longo, mas também mostrar que elas têm um caminho, que se elas quiserem elas podem seguir, caminhar com as próprias pernas, sem depender de político nenhum.
3: Bom, essa declaração ocorre em meio à tentativa do senador de ampliar o diálogo com eleitores de segmentos que tradicionalmente concentram maior apoio do PT. Flávio Bolsonaro defendeu ainda a isenção do imposto de renda para quem ganha salários de até R$5 mil. Essa nova regra em vigor desde janeiro é uma das principais vitrines políticas do governo Lula para as eleições de outubro. O senador também confirmou Daniela Marques, ex-presidente da Caixa, na equipe de campanha. Economista vai ajudar na elaboração de propostas econômicas e sociais do plano de governo. Na semana passada a gente levantou essa bola aqui no Ponto Final. Daniela já vinha acompanhando algumas agendas de Flávio Bolsonaro e agora faz parte dessa equipe. Nos bastidores, a expectativa de interlocutores é de que Daniela ajude nesse meio de campo de Flávio com o mercado, um setor que depois dessa crise envolvendo o Banco Master tem demonstrado cautela no apoio à candidatura. Além de Flávio Bolsonaro, outros pré-candidatos da direita participaram do fórum: Ronaldo Caiado do PSD e o Romeu Zema do Novo. O ex-governador de Minas evitou fazer novas críticas a Flávio depois, agora no fim de semana, do ex-deputado federal Eduardo Bolsonaro defender que a aliança entre o PL e o Novo deveria ser encerrada. Zema disse que não acredita na ruptura e afirmou que não vai retirar nada do que falou sobre o caso, mas que segue olhando para o futuro. Na mesma linha, o ex-governador de Goiás, Ronaldo Caiado, também evitou críticas diretas ao senador, mas afirmou no discurso que Flávio perdeu espaço no segundo turno para candidato de Lula. Débora.
2: Obrigada pelas informações, Bruna Barbosa. O Bolsa Família hoje atende cerca de 19 milhões de famílias no Brasil. É uma política consolidada, dados consistentes de que é eficiente, que é um programa eficiente, um programa de transferência de renda eficiente, e de acordo com dados do governo federal, mais de 5 milhões de famílias deixaram o programa Bolsa Família por aumento de renda.
0: Débora, agora a gente fala sobre aquela tragédia que aconteceu com uma jovem no interior de São Paulo, né? Que morreu num salto de rope jump. Ela deveria estar presa por duas cordas, mas não estava presa por nenhuma. O André Berenguel tem atualizações para a gente em Campinas, porque a polícia está procurando imagens de uma câmera que essa jovem estava segurando no momento do salto e que desapareceu, né, André? Boa noite.
5: Boa noite, Carol. Boa noite a você. Boa noite a todos que nos acompanham. É exatamente essa garota, essa jovem, Maria Eduarda Rodrigues de Freitas, de 21 anos, segurava durante esse salto de uma ponte de cerca de 40 metros de altura em Limeira, salto que aconteceu no último sábado e que culminou na morte dela após os responsáveis pela atividade radical não colocarem as cordas de segurança na vítima para o salto de rope jump, que é quando a pessoa salta e faz uma espécie de pêndulo em queda livre. Uma testemunha que também tinha planos de saltar chegou a afirmar que viu uma pessoa da equipe de aventura retirar o

0: equipamento do corpo de Maria Eduarda quando já estava no chão. A delegada responsável pelo caso, Andréia Levi, também disse que a câmera era de propriedade do grupo que vendia as atrações radicais e que cobrava R$180 pela locação à parte da câmera. As imagens poderiam colaborar com as investigações, segundo a delegada. Os três instrutores que seguem presos já foram ouvidos hoje e afirmaram que não sabem onde a câmera possa estar. Eles também não souberam explicar de quem seria a responsabilidade de prender as cordas de segurança nos clientes. O advogado Rafael Gomes dos Santos, que representa o trio, afirmou que o rope jumping não é regulamentado, mas também não é proibido. Segundo ele, eventos semelhantes já foram realizados no local sem intervenção do poder público. A Ponte do Esqueleto fica às margens de uma rodovia que liga Limeira a Cordeirópolis, duas cidades aqui da nossa região, e pertencia a um trecho nunca implantado da antiga rede ferroviária federal. Segundo o governo federal, o processo de incorporação da ponte à Secretaria de Patrimônio da União foi autorizado neste ano. Hoje, representantes do governo federal estiveram aqui na região para tratar a respeito da ponte com os dois municípios. Após o encontro, a Prefeitura de Cordeirópolis afirmou que o acesso à ponte está bloqueado há anos do lado do município, mas que fará um reforço desse bloqueio. A administração também defendeu a demolição da estrutura. Já a Prefeitura de Limeira disse que já vinha adotando medidas administrativas e sempre cobrando providências do governo federal. Por fim, Carol, a Polícia Civil deve ouvir também nesses próximos dias outras pessoas. Hoje, além desses três presos do grupo de esportes radicais, outros três do grupo de rope jump entre cordas foram ouvidos, além de uma enfermeira que estava no local também para fazer o salto e tentou fazer os primeiros socorros, lembrando, a jovem morreu já no local. Carol.
1: Obrigada, André. Uma história inacreditável, né, Débora? Eu nem consegui acabar de assistir o vídeo, porque é muito angustiante o que aconteceu com essa menina, é inadmissível, né?
2: E a responsabilidade de acoplar os equipamentos de segurança às pessoas que participam de salto, sejam eles quais forem, é do instrutor ou dos instrutores, né? No caso, nós tínhamos três pessoas ali no local auxiliando o salto. Então, a responsabilidade era dessas três pessoas e da empresa operadora. Você fica agora com o noticiário da sua região.

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1: Voltamos só para encerrar essa edição The Flash do Ponto Final CBN, que teve a produção de Wender Starles, trabalhos técnicos de Henrique Dias. Muito obrigada pela companhia. Você fica na sequência com a transmissão do jogo Arábia Saudita e Uruguai na Copa do Mundo com a equipe de esportes da CBN. Carol Moran, beijo, até amanhã.
2: Beijo, Débora. Boa noite para você e para os ouvintes. Até.
1: Amanhã o Ponto Final começa um pouquinho mais tarde também por causa da Copa do Mundo, mas a gente se encontra aqui às 6h15. Até lá.

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0: Arábia Saudita, Uruguai.
1: Estou por aqui na sua companhia, uma excelente noite de segunda-feira, segunda-feira de Copa do Mundo. Sim, segunda, 15 de junho de 2026, vem aí a primeira rodada pelo Grupo H da Copa do Mundo. Partida importante, estreia dos Falcões Verdes, a Arábia Saudita disputando pela sétima vez a Copa do Mundo, a terceira consecutiva na sua história. Do outro lado nós temos uma seleção muito conhecida, muito mesmo, porque o Uruguai disputa pela 15ª vez a Copa do Mundo. A seleção sul-americana já levantou o troféu duas vezes, em 1930 e também 1950. A bola vai rolar daqui a pouco, às 7 horas da noite, horário de Brasília, para esse grande duelo. Duelo que já aconteceu em Copa do Mundo. Foi em 2018. Naquela ocasião, Luizito Soares foi o autor do único gol. Vitória celeste por 1-0. Vamos nessa então, porque daqui a pouco vem as primeiras informações de Arábia Saudita, de Uruguai. Porque antes eu preciso ir para o intervalo rapidinho. Já voltamos no Futebol Globo CBN. Pode ligar, aqui tem Copa.

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0: tô por aqui, hoje é comigo, hein? A estreia da Seleção Celeste, daqui a pouco Uruguai, daqui a pouco a estreia de Falcões Verdes da Seleção da Arábia Saudita. Arábia Saudita que investiu muito no seu campeonato local, tanto é que conta com muitas estrelas, como Cristiano Ronaldo, Karim Benzema, entre outros grandes jogadores que hoje atuam na Arábia Saudita. Então vamos com as primeiras informações das duas seleções. O nosso repórter será Guilherme Pradella. Fala, Pradella, boa noite. As informações da Arábia Saudita.
1: Tudo bom, Bruno? Boa noite para você. Provinte ligado aqui na Central Brasileira de Notícias. Na terceira Copa consecutiva disputada pela Arábia Saudita, o time tenta avançar mais do que oitavas de final da competição, quando conseguiu justamente lá em 94 a primeira edição de Copa do Mundo, que disputou também nos Estados Unidos. O técnico da seleção saudita é o Giorgos Tonis, é um técnico grego, ex-jogador da Grécia, muita experiência como treinador na Arábia Saudita, foi contratado pouco antes da Copa do Mundo por efetivamente conhecer o campeonato local. Ele substituiu o Hervé Renard, que esteve à frente da seleção saudita na última Copa do Mundo, que teve um grande momento, que foi aquela vitória na estreia contra a Argentina, mas depois o time acabou sendo eliminado ainda na primeira fase. Time já pronto, definido, escalado, entrando nesse momento no gramado do Miami Stadium, e hoje no camisa 10, o Salem Aldalsari, principal jogador da equipe no setor ofensivo, Bruno.
0: 27 gols com a camisa dos Falcões Verdes, jogador do Al Hilal, capitão do Al Hilal. E do outro lado nós temos a seleção celeste, a seleção que é bicampeã mundial. Pradella.
1: Em 30 e 50, comandado pelo Marcelo Bielsa, saindo para a terceira Copa do Mundo dele por uma seleção diferente, com um novo momento, né? Uma quebra de nomes muito tradicionais na seleção. Não tem mais Soares, não tem mais Cavani, não tem mais Godin, mas ainda tem Muslera, o experiente jogador que vai fazer 40 anos amanhã, vem para mais uma Copa do Mundo, a quinta Copa do Mundo dele. Hoje começa como titular.
0: São 6 horas mais 56 minutos. Em 4 minutinhos a bola vai rolar no estádio de Miami, nos Estados Unidos. Pausa no futebol, a gente abre espaço para o jornalismo e informações com João Rosa. Boa noite, João.
2: Oi, Bruno, boa noite para você, boa noite a todos que estão nos acompanhando aqui na CBN. E informação importante que acaba de chegar: a Procuradoria-Geral da República comunicou agora há pouco ao Supremo Tribunal Federal que rejeitou a proposta de delação premiada que foi apresentada pela defesa do empresário Daniel Vorcaro, dono do Banco Master. A análise da PGR segue o mesmo entendimento da Polícia Federal, que na avaliação do Procurador-Geral da República, Paulo Gonet, e dos procuradores que atuam no caso, a proposta não trouxe elementos novos em relação ao que a própria investigação já revelou e não se comprometeu efetivamente com a devolução de valores, um dos pontos centrais apontados pelo Ministério Público para o avanço das tratativas. A gente lembra que Vorcaro está preso em Brasília, acusado de chefiar um esquema bilionário de fraudes financeiras que podem chegar a 12 bilhões de reais, segundo a Polícia Federal. Volto com você, meu amigo.
0: Valeu, João Rosa, obrigado pelas suas informações. Durante a nossa programação, mais sobre essa recusa da delação. São 6 horas mais 57 minutos. Ouvimos há pouco o hino da Arábia Saudita. Neste momento, o hino executado é do Uruguai.